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13: 97, boa noite pra você aí também, viu? Obrigado pela sua companhia aqui na noite da Band FM, eu sou Marcelo Dias, cheguei! Ficaremos juntos, você e eu, sim? Até uma da manhã. 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
13: Como é que tá o coração aí? Ouviu a transmissão aqui na Band FM? Sensacional, né? Foi emocionante demais. E vai ser emocionante também no domingo. Ainda não sabemos o adversário, mas vai ser emocionante. E vamos acreditar no Hexa. Mas vamos torcer pelo Hexa com estilo. Sim, com o kit exclusivo torcida Band FM. Tem uma camiseta bonitona, gente. É a camiseta da torcida Band FM, mais a bandana. Como é que você faz? Liga pra Band FM agora no 11 37 43 13 13 pra escolher a sua música preferida. Pode mandar mensagem no WhatsApp também, quantas vezes quiser, pra concorrer ao kit exclusivo torcida Band FM. Atenção, música 1, Marília Mendonça, Segundo Amor da Sua Vida. Imagina Eu, Eduardo Costa, é a 2. 3 é o Gustavo Lima, Vagabundo. Música número 4, Escrito nas Estrelas, Laona Prado. Felipe Araújo, Estranho de Novo, é a música 5 e Coração Partido. Menos é Mais é a música de número 6.
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13: Começou a noite da Band.

0: Band FM, a música 3 da Super 6 das 9. Gustavo Lima, Vagabundo. Música número 2, Eduardo Costa, Imagina Eu. E a música 1, Marília Mendonça, Segundo Amor da Sua Vida. Liga pra Band FM e pode mandar mensagem no WhatsApp também. Tamo te esperando. O telefone é o 11-37-43-1313. Domingão, vamos torcer aqui na Band FM. Vai ter transmissão, sim, oitavas de final. O Brasil tá lá. Vamos esperar o adversário até pra falar do bolão, tá, gente? Ó, aí você vai torcer ouvindo a Band FM com o seu kit. É o kit exclusivo torcida Band FM, com a camiseta da torcida Band FM e com a bandana. Então participa aí, já toquei 1, 2, 3, vou tocar 4, 5 e 6. Número 4, Lauana Prado, Escrito nas Estrelas.
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0: Rádio FM, a música 6 da Super 6, das 9 menos é mais, coração partido. Tem o kit exclusivo da torcida Band FM, à sua espera. Participa, vai, liga, manda mensagem.
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0: 9:27, ela tá feliz hoje, ela tá de volta, é a Babi.
2: Marcelo Dias, tá de volta aqui na Band FM com outras informações. Nesse dia de vitória do Brasil, né? Estamos nas oitavas de final, foi no sufoco. Ufa. O Brasil venceu o Japão por 2-1 de virada, com o gol da classificação já nos acréscimos. E agora a seleção brasileira aguarda o próximo adversário, que sai do confronto entre Noruega e Costa do Marfim. As duas seleções se enfrentam amanhã às 14h. Seja quem for o adversário, o Brasil volta a campo no domingo às 17h, valendo uma vaga nas quartas de final. Agora há pouco tivemos mais um classificado. Uma zebra, né? Para muitos aí, uma zebra. O Paraguai eliminou a Alemanha nos pênaltis.
0: A poderosa. Isso mesmo.
2: Quem diria, né? A Alemanha está fora da Copa do Mundo. E hoje ainda tem mais, tá? Às 22h, Holanda e Marrocos brigam também por uma vaga.
0: Ok.
2: Um beijo, Dias. Boa noite.
0: Um beijo, Babi. Boa noite. Até amanhã, viu?
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3: Domingão, gente. Domingo tem. É 5 da tarde, né? 5 da tarde, domingo, tem seleção brasileira. A Band FM vai transmitir. A gente vai saber o nosso aniversário amanhã. Aí amanhã já entra no ar o bolão também. Então a Band FM vai transmitir e você já vai ouvir a transmissão. Vai torcer pelo Brasil, vai torcer pelo Hexa com o seu kit exclusivo torcida Band FM. Tem kits o dia todo, tá? Esse kit tem a camiseta da torcida Band FM, tem a bandana também, pra quem? Pro nosso amigo Marcelo de Oliveira Cunha. Marcelo de Oliveira Cunha, parabéns, você ganhou. Ganhou o kit exclusivo torcida Band FM. Um abraço pra você, pra sua família.
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3: Vencedora.
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0: mexe nas minhas gavetas aqui na nossa noite, na noite da Band, também molhando o volante. Jorge Mateus, deixa eu tocar uma música dos anos 90 para você recordar agora. Esse é um dos maiores clássicos da música sertaneja. É aquela sofrência das antigas, sabe? Essa música explora de forma profunda o sofrimento causado pela falta de comunicação e pelo distanciamento emocional. Uma pedrada, hein?
1: 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Lembra dessa?
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0: Indiferença. Zezé de Camargo e Luciano, é clássico.

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1: Boa noite, meu amigo Walter Pessinisky.
2: Boa noite, Marcelo Dias.
1: É o Walter Anjo que está aqui na noite da Band FM toda segunda e quarta, ajudando você a deixar sua vida bem melhor. Você que tem saudade, você que tem dúvida, cadê aquele familiar? Cadê aquele amigo? Aquela pessoa que estudou com você, que morou do teu ladinho ali, você quer reencontrar aquela pessoa? Você está no programa certo. Eu te encontrei na Band FM toda segunda e quarta. Agora, você tem que dar o primeiro passo. Qual é? É seguir o Insta?
2: Gente Procurando Gente.
1: Gente Procurando Gente é o Instagram. Clica em seguir, depois você clica em mensagens, aí você coloca as informações da pessoa que tá desaparecida lá em mensagens, tá bom? Gente Procurando Gente é o Instagram, pode seguir agora. Ninguém merece ficar com a dor da saudade no coração, ninguém merece ficar na dúvida a vida inteira, né, Walter? E hoje?
2: Exatamente.
1: E hoje, quem é?
2: Hoje o meu boa noite vai para Edjane. Edjane, boa noite.
3: Boa noite.
2: Tudo em paz, Edjane?
3: Tudo em paz, graças a Deus.
1: Bem-vinda. Você tá procurando quem?
3: Eu estou procurando meu tio, José Raimundo do Nascimento.
2: Conta um pouco dessa história pra gente,
1: ele,
2: por favor.
1: Ele é irmão da sua mãe, né?
3: Ele é o irmão da minha mãe. Ele tá desaparecido desde de 28 de abril de 87. Ele saiu para São Paulo a trabalho e até hoje não apareceu.
1: Ele nunca deu uma ligada, nunca mandou uma carta?
3: A minha mãe, quando ela foi buscar a minha prima em São Paulo, ela ainda conseguiu ver ele. Ah. Só que já tem muito tempo.
1: Poxa vida.
2: Você lembra em que ano que foi, mais ou menos?
3: No município de Bodocó.
2: Você lembra em que ano foi que a sua irmã teve contato?
1: Ela tá falando com a irmã. Com a mãe. É. Então vamos fazer o seguinte: vamos ouvir a musiquinha. Vamos fazer o seguinte: a gente vai ouvir a musiquinha agora aqui na Band FM. Toca a musiquinha. Tocou a musiquinha do programa. Meu amigo Walter, infelizmente a gente não tem uma notícia feliz para dar para nossa amiga, né?
2: Não, mas esclarecedora sempre, né, Marcelo?
1: É que a gente trabalha com a verdade, sempre.
2: Exatamente. Edjane, e o que nós temos para falar para você é que no ano de 2009, infelizmente, seu tio veio a falecer.
3: Eu, em 2011.
1: É, então.
2: E como você escreve aqui, a gente precisa muito saber se ele está vivo ou não. E esse ponto final, acredito que seja bem esclarecedor para você e para a família toda, né?
1: Lembrando que o Walter vai passar fora do ar as informações de tudo para que você faça uma pesquisa para ver se ele teve família, né? Se ele tem familiares, se ele se casou, se ele teve filhos, para que vocês entrem em contato com os familiares. Dá um abraço na sua mãe, Deus conforte o coração de vocês. Um abraço para você, obrigado pela confiança aqui na Band FM. Meu amigo Walter, obrigado por mais uma noite, veio o Band Love. Valeu, amigão.
2: Valeu, Marcelo.
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28: Tudo pronto. Vamos viajar gostoso. Faltando 1 minuto para as 10 até 1 da manhã, a gente tem o nosso Band Love. Nesta noite de segunda-feira, noite feliz, né?
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28: Eu sou Marcelo Dias, estou aqui feliz e grato.
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28: Você já viu a jaqueta corta-vento exclusiva Band FM? Quando eu falo exclusiva Band FM, é que tem a marca da Band. É bonita, moderna, feita de um tecido leve e que protege muito do vento gelado. E é o prêmio que a gente tem hoje no Band Love. É, todo mundo que participar no Band Love a partir de agora, pedindo música, mandando recado ou então comentando a história, já concorre ao prêmio do Band Love, que é a jaqueta corta-vento exclusiva Band FM. Então participa, perde tempo não. 11 999919197, manda teu eu te amo, manda teu beijo, manda uma frase de amor pra pessoa que te faz feliz, pra pessoa que deixa teu coração tum tum tum tum tum acelerado. Manda teu recadão aí que a gente coloca no ar aqui no Band Love. 10h30 tem história de amor com o Murilo, com a Tatá. Hoje tem Guilherme Arantes.

New Kids on the Block. É clássico internacional. I'll be loving you. Isso é lindo, né? Hã? Talking to the moon. Bruno Mars. Só música linda pra você. E essa aqui, ó. Se quiser, Tânia Mara. A sonora da sua vida está no Band Love. Segura essa aí, ó.

0: Band FM, Band Love, são 10 horas 12 minutos. Boa noite pra você.
1: Fica tranquila, eu vou deixar você terminar. Mas antes disso.

0: nada mesmo assim.
1: Band FM Luan Santana, e aí? No nosso Band Love são 10 horas 15 minutos. Neil e Rihanna. Hater, I love you. Ainda hoje pra você aqui no nosso Band Love. Que primeira sequência maravilhosa, hein? Guilherme Arantes, cheia de charme. Isso é bom demais. Backstreet Boys, I Want That Away. E Head Over Heels, Tears for Fears, lá do passado. De volta pra você aqui no nosso Band Love. Essa viagem deliciosa no tempo, através da boa música. Deixa eu dar um beijinho na Simone, que tá sempre ligada aqui. Simone Marques, um beijo no seu coração.
2: Boa noite, tudo bem?
1: Tudo bem?
2: Sou a Sara, de Indaiatuba.
1: Oi, Sara.
2: Sou motorista de aplicativo.
1: Legal.
2: E acompanho todos os dias a Band FM.
1: Muito bom.
2: Todos os dias eu estou trabalhando e ouvindo a Band FM.
1: Obrigado.
2: Gostaria muito de concorrer a um prêmio aí de vocês. Manda um alô aqui pra mim, Sara, de Indaiatuba. Falar pro meu marido que nesses 29 anos eu amo ele demais. Anderson, te amo.
1: É, beijo pra você, pro maridão aí. Mais e mais e mais e mais amor na vida de vocês. Bom trabalho, tá, menina?
3: Ó, boa noite, Band. Quem mexe com o meu coração é a Tamires. Um beijo, um abraço. Sempre vou amar ela. Sempre pra sempre. Minha esposa, 13 anos, é o lado dela aí. Deus continua nos abençoando aí. Um abraço.
1: Aê, um abração pra vocês. É mais um casal Band Love com a gente aqui na noite da Band.
4: Boa noite, Band FM. Aqui é a Nubia da Parada Alta. E eu deixar um recado de amor pro meu esposo, Silvio Rodrigues de Moraes. Quero dizer, vida, que eu te amo. Mesmo nos altos e baixos, eu nunca vou desistir de você. Te amo até o infinito. E agradeço a Deus por você também não desistir de mim. Te amo, vida. E quero pedir a música. Eu encontrei uma rosa.
1: Ah, tá anotado aqui o pedido, tá dado o recado. Obrigado, um beijinho. Fala,
5: olá,
1: Sheila.
5: Bom dia, Marcelo Dias. Tudo bem? Aqui é a Sheila,
1: bem,
5: motorista
1: Sheila
5: de aplicativo.
1: Bem-vinda,
5: gostaria
1: Sheila.
5: Gostaria de estar ouvindo no Band Love Ardelli. Eu ofereci para todos os ouvintes e para vocês da rádio Band FM, que sempre estão comigo em cada corrida. Beijo.
1: Beijo, Sheila. Obrigado. Bom trabalho aí. 10 e 17. Daqui a pouco tem, viu? Já, já, a história de amor do Band Love. Foi um dia diferente hoje, né? Todo mundo começou lá no pique, foi pro trabalho, voltou pra casa, ou então ficou no trabalho, assistiu o jogo. Pois bem, agora chegou a noite. E a noite chega pra lembrar que nem tudo precisa ser resolvido hoje. Há dias em que o melhor que a gente pode fazer é o quê? É descansar, renovar as forças e confiar que o amanhã vai trazer novas oportunidades. A vida sempre encontra um jeito de recomeçar. E quem mantém a esperança acesa nunca deixa de encontrar motivos para sorrir.

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0: Band FM, Cleiton e Camargo na Hora de Amar, aqui no nosso Band Love. Tivemos pichote em segurança. Aqui na sua rádio do seu jeito, é hora de mais uma história de amor do Band Love com Murilo e a Tatá.
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2: Antes de ser mãe, eu achava que já sabia o que era amor. Achava que sabia o que significava cuidar de alguém, se preocupar com alguém e colocar outra pessoa em primeiro lugar. Mas a verdade é que eu só descobri isso de verdade no dia 29 de junho de 2007. Foi quando João Vitor nasceu. Eu só entendi o verdadeiro significado de amar quando eu segurei o meu filho pela primeira vez. Antes dele, eu estava perdida. Só que aí ele chegou e iluminou o meu mundo, me deu propósito. E a partir daquele momento, minha vida passou a girar em torno dele. Meus planos, as minhas preocupações, os meus sonhos passaram a caminhar junto com os dele. Durante os primeiros anos, eu me dediquei totalmente aos cuidados e à criação dele. E nesse período, os meus pais foram meu porto seguro. Estiveram do meu lado em todos os momentos. Desde bebezinho, o João já frequentava a casa do pai. E a família que ele encontrou lá também teve um papel muito importante nessa história. A madrasta dele o acolheu com muito carinho. Tratou ele como filho desde os primeiros dias. Anos depois, o João ganhou mais dois irmãos por parte de pai, o Murilo e a Lara. E eles cresceram super apegados, mas o meu filho também sonhava em ter irmãos que viessem da minha barriga. Era engraçado, mas era uma vontade muito grande que ele tinha e que, de certa forma, mostrava o quanto ele valorizava a família, o quanto ele gostava de estar cercado por quem ele amava. Quando o João tinha 8 anos, eu conheci o Ordley. Tudo começou com uma amizade no trabalho, só que logo se transformou em algo maior. E, pra ser sincera, no começo até achei que não ia dar em nada, não. Só que ele insistiu, e aí aos poucos eu fui percebendo que ele era um cara muito especial. O que mais me chamava a atenção era o jeito respeitador, trabalhador e a fé que ele sempre demonstrou ter. O nosso primeiro encontro foi simples, mas foi muito especial.
3: Que bom te ver, Carol. Eu fiquei muito feliz quando você aceitou o convite.
2: Você foi bem insistente, né?
3: É
2: que eu não costumo sair muito, sabe? Faz muito tempo também que eu só fico focada no meu filho.
3: Eu sei bem como é isso. Eu também tenho uma filha e eu entendo perfeitamente.
2: Sério? Nossa, eu não sabia. Qual que é o nome dela?
3: Deixa eu te mostrar aqui, ó. É essa aqui. Olha a foto dela.
2: Ah.
3: O nome dela é Isabelle. E ela tem 11 anos.
2: E aí a gente foi vendo que muita coisa a gente tinha em comum. Não eram só os nossos sentimentos. Não, tinha o amor que nós tínhamos pelos nossos filhos. Tinha a vontade de construir uma família que tivesse como base o respeito, o cuidado e a fé. O mais importante da nossa história foi que nós dois encontramos alguém que amou os nossos filhos como se fossem seus próprios filhos. No começo, João sentiu um pouco de ciúmes quando conheceu a Isabelle. Percebeu que ia dividir um pouco a atenção que ele sempre teve só pra ele. Mas esse ciúminho durou bem pouco, viu? Logo, os dois criaram uma amizade muito especial. Com o passar do tempo, meu relacionamento foi só se fortalecendo. Eu e Ordley fomos morar juntos, nós construímos uma família muito unida. Mas mesmo ganhando mais uma irmã de coração, o João continuava dizendo que queria mais. Ele queria uma casa cheia. Ele queria uma família cada vez maior. Em agosto de 2017, durante uma missa de sábado à noite, o padre falou justamente sobre família e casamento. E fez uma oração especial para os casais de namorados. Foi um momento tão emocionante para a gente. E quando nós chegamos em casa naquele dia, o Ordley falou sobre a gente se casar oficialmente. Alguns dias depois, nós reunimos a família, pedimos uma pizza e em um momento bem simples, mas cheio de amor, ele fez o pedido. Naquele dia, Eu tive a certeza de que estava vivendo a família que eu sempre pedi a Deus.
3: Calma, meu amor, tudo tem sua hora. Fica bem, e lembra, olha, vai ser na hora que Deus mandar.
2: Eu sei, mas eu tava com tanta esperança, sabia? No fundo, eu sei que vai dar certo, mas ainda dói demais, né?
3: A nossa família vai aumentar na hora certa. Acredite nisso, eu tenho muita fé.
2: Você tem razão. Eu não posso desanimar, né?
3: Enquanto esse dia não chega, a gente vai continuar agradecendo pela família linda que nós já temos aqui. Confiando que Deus está preparando o melhor pra gente sempre.
2: Em 2018, nós tínhamos enfrentado a dor de perder um bebê durante a gestação. E foi um momento difícil, sabe? Mas a gente continuou tentando, orando, acreditando. E um ano depois veio o Luca, enchendo a nossa casa de alegria. Depois ainda vieram a Clara e o pequeno Odirley, completando a nossa família. O João amava ser o irmão mais velho daquele monte de criança que tinha em casa. Ele era carinhoso, presente, aproveitava muito os irmãos. O João era cheio de energia, cheio de sonhos, de vontade de conquistar o próprio espaço no mundo. Com 13 anos, ele já começou a trabalhar e nunca mais parou. Nunca mais. Ele era mesmo um menino muito determinado, daqueles que correm atrás daquilo que quer. Ele também tinha muita fé, muita fé. Ele sempre participava de retiros, de grupos de oração e fez a primeira romaria para Aparecida em 2022. Uma experiência que marcou muito. E que ele fez questão de repetir nos próximos anos. Na escola e entre os amigos, ele era conhecido pelo jeito acolhedor. Meu filho não suportava ver ninguém triste e sempre encontrava uma palavra ou um gesto para fazer alguém sorrir. Por onde ele passava, ele deixava boas lembranças. O João tinha muitos planos para o futuro e como ele corria atrás assim que ele fez 18 anos. Ele decidiu comprar a primeira moto. 2 anos atrás, em 2024, ele entrou para a faculdade. Durante a semana, ele ainda trabalhava na oficina do tio e aos finais de semana ele fazia entregas para juntar dinheiro. O sonho dele era fazer um intercâmbio na Irlanda. E eu sabia, eu tinha certeza que ele ia conseguir.
3: A gente conseguiu, né, Carol?
2: Conseguiu o quê?
3: Olha pra gente. Amor, olha ao nosso redor. Os nossos filhos, a nossa vida, a gente conseguiu.
2: É verdade, você tem razão. Parece que foi ontem que a gente tava sonhando com tudo isso aqui, né?
3: E daqui a pouco cada um vai seguir seu próprio caminho.
2: Ai, dá até um aperto no coração de pensar nisso, né?
3: Nossa, dá mesmo, nem fale. Mas é assim que tem que ser. O nosso papel é preparar eles pro mundo e torcer para que nunca se esqueçam o quanto são amados. E olhando para eles hoje, eu tenho certeza absoluta de que eles estão no caminho certo.
2: Como a nossa vida era boa, meu Deus. Como eu era feliz, como eu queria poder voltar. Mas no dia 28 de março de 2026, nossa vida mudou completamente e para sempre. A notícia chegou até mim da forma mais dolorosa possível. Dois amigos do João vieram até a minha casa avisar que meu filho tinha sofrido um acidente. Ainda sem entender a gravidade da situação, eu liguei para a pizzaria onde ele trabalhava atrás de notícias, mas do outro lado da linha, eu ouvi as palavras que nenhuma mãe merece ouvir. O João tinha partido. O meu João tinha descansado às 10h36 da noite, voltando de uma entrega. Eu só soube disso. Assim, dessa forma. Naquele momento, eu perdi o chão, a razão,
4: o sentido, tudo. Foi o Odilei quem me segurou, que olhou nos meus olhos. Ele encontrou forças para dizer que eu também precisava ser forte. Como? Como? Como ser forte? Que jeito? Me diz como. Nos dias que vieram depois, nós fomos abraçados por uma corrente de amor que nós jamais vamos esquecer. Amigos, familiares, vizinhos, tantas outras pessoas que tiveram suas vidas tocadas pelo João estiveram ao nosso lado. A despedida do meu filho reuniu uma multidão. A capela ficou pequena diante de tantas demonstrações de carinho. E foi tão bonito perceber o tamanho do legado que o nosso menino tinha construído em apenas 18 anos de vida. O João viveu só 18 anos. É verdade, mas ele viveu tão intensamente. O meu filho trabalhou, meu filho sonhou, meu filho amou. O meu filho fez amigos, ele fortaleceu a fé dele e ele espalhou tanta alegria por onde ele passou. O jeito cuidadoso, atencioso, as brincadeiras dele e o coração tão generoso que ele tinha deixaram marcas profundas em todos aqueles que tiveram o privilégio de conviver com o João. Hoje, dia 29 de junho, seria aniversário de 19 anos. E a saudade continua fazendo parte dos nossos dias. Ela está nas fotos espalhadas pela casa, nos vídeos que nós assistimos repetidas vezes, nas lembranças das viagens para a praia, dos rodeios que ele amava, das romarias para Aparecida e dos momentos simples que a gente compartilhava em família. Tem dias que a dor aperta mais forte. E aí parece impossível aceitar que tudo isso agora viva só na memória. Mas junto com a saudade existe também toda a gratidão. Gratidão por ter sido mãe de um filho tão especial. Gratidão pelos 18 anos que Deus nos permitiu viver ao lado dele. Gratidão por cada abraço gostoso que eu recebi. Cada sorriso que ele me deu, cada ensinamento, cada lembrança que ele deixou nas nossas vidas. Nós também somos gratos por todas as pessoas que caminharam ao lado do João, os amigos, os familiares e tantos outros que estiveram presentes na jornada dele e que continuam mantendo viva a sua memória. O amor que nós recebemos depois da partida do meu filho nos mostrou que, embora a vida dele tenha sido breve, o impacto foi imenso. O João Vitor deixou muito mais do que saudade. Ele deixou histórias, amizades verdadeiras, exemplos de fé e um amor que continuará vivo em cada um de nós. E como mãe, existe só uma coisa que eu ainda preciso dizer a ele. João Vitor, amorzinho da mamãe, eu sinto muito a sua falta. Você nasceu para que eu renascesse. E se foi num piscar de olhos? Você viveu intensamente todos os seus 18 anos. Foram muitas viagens para a praia, muitos rodeios, retiros, grupos de oração e várias romarias para Aparecida do Norte. Você deixou a mamãe de cabelos brancos com as suas aventuras. Como aquele dia em que você caiu de bicicleta e quebrou os dois braços. Eu estava grávida de 9 meses e eu quase tive o bebê de tanto susto que você me deu. Você era um menino inteligente, trabalhador, cheio de sonhos. Às vezes um pouco atrapalhado, mas fazia a alegria de todos com as suas brincadeiras, com as suas palhaçadas. Obrigada pelo tempo que você esteve nas nossas vidas. Pelas companhias, nos passeios, pelas conversas, pelas alegrias e por todos os ensinamentos que você deixou. E me desculpe pelas vezes em que eu fui muito brava com você, meu filho. Tem dias que a saudade aperta demais. Nesses momentos eu vejo suas fotos, eu assisto seus vídeos e eu até consigo escutar a sua voz. Eu escuto para sentir você um pouquinho mais perto de mim. Eu dizia que te amava até o céu e você sempre respondia: eu te amo até o céu, indo e voltando. Eu vou te amar eternamente, meu filho. Um beijo da sua mamãe, Dona Caroline.

0: FM, Band Love Estrelinha, de Paulo e Paulino, com a participação da Marília Eterna Mendonça. Foi a música da história de amor da nossa amiga Caroline. A Carol construiu uma família ao lado do Dirley e encontrou no João Vitor seu maior amor. A morte repentina do filho aos 18 anos interrompeu sonhos e deixou uma dor impossível de medir. Ainda assim, ela manteve viva a memória do João Vitor por meio do amor, das lembranças, das palavras que nunca deixaram de existir. A história da Carol mostrou que a saudade é eterna, mas o amor de uma mãe também é. Vamos ouvir a voz da Caroline?
1: Oi, Tatá, oi, Murilo, pessoal da Band FM. Quero agradecer essa oportunidade da gente poder contar a história, um pedaço da história do João Vitor nesse dia especial, que é o aniversário dele. Dizer que a gente sente muita falta dele, muita saudade, que ele tem um lugar especial guardado no nosso coração. Eu, o pai, o padrasto, a madrasta, os avós, os tios, os amigos, que ele tem muitos amigos, ele agrupou muitos amigos desses 18 anos de vida dele. Todos os irmãos que ele deixou aqui, ele tem 7 irmãos, todos sentem muita falta. E a alegria dele e a bagunça dele faz falta na nossa vida, e a gente quer dizer que amamos muito e a gente se vê no céu, meu filho.
0: Sinta-se abraçada, Caroline. Abraço para sua família. É, você ouviu a voz da Carol, eu quero ouvir a sua voz. 11 99991 9197, aperta o microfone do WhatsApp, manda teu áudio, comenta a história com a gente. Até uma da manhã eu vou colocando no ar os comentários, tem post no Face, no Insta, com os personagens principais da história de hoje, tá bom?
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0: Vamos continuando com a trilha sonora da sua vida. O nome dessa música, Now and Forever, Richard Marx.

0: vou tocar inteira já já. Só aquele trechinho pra você ficar com vontade. Além de Coen and the Gang, essa música maravilhosa é Cherish. Você ouviu Armandinho Desenho de Deus, Gustavo Lima, Termina Comigo Antes, Rihanna, Hate That I Love You, e também o Richard Marx, Now and Forever. São 11 horas 10 minutos. Já vou colocar os áudios comentando a história de amor do Band Love contada nessa noite.
1: Boa noite, Marcelo Dias. Renan, caminhoneiro aqui da Zona Sul de São Paulo.
0: Boa noite, Renan.
1: Que história dessa família. Que eles se sintam abraçados. E é uma, meio que uma filosofia que a gente usa na nossa casa. Que é sempre abraçar, beijar, dar carinho, atenção, como se fosse a última vez, porque a gente realmente não sabe quando vai ser a última. Novamente, que eles se sintam abraçados e fiquem com Deus.
0: Obrigado, meu amigo. Um abraço para você, Renan. Um abraço para sua família, tá?
2: Boa noite, Marcelo.
0: Boa noite.
2: Vendo essa história aí, eu tive que parar o carro aqui, cara, pra... de tanto que eu chorei aqui. Porque só quem já passou por isso sabe a dor que é perder um filho. É uma dor terrível, cara. E essa mãe tá forte aí, né? Esquecer, não vai esquecer nunca. Mas Deus vai confortar ela. Um grande abraço pra ela. Que o Espírito Santo de Deus abrace ela.
0: Obrigado, meu amigo. Um abraço pra você também. Valeu pelo teu comentário aqui no nosso Band Love. Mais um áudio.
3: Boa noite, boa noite, boa noite.
0: Boa noite.
3: Que história, hein? História linda. História divina. Essa mulher foi um presente na vida dele e ele presente na vida dela. Que Papai do Céu abençoa, vem confortar todos os familiares. História triste, né? Mas assim, história triste, mas contada linda. Que Papai do Céu possa guardar. E com certeza ele tá lá do lado ao Pai, pela fé dele, pela fé da família. Bandi, Bandi, conta a história linda. Meus parabéns. Papai do Céu venha confortar cada um, tá? Antes aqui do Rio de Janeiro, Seropédi. Um abraço, assisto direto. Gosto muito dessa Band Love.
0: Obrigado, Anderson. Um abraço pra você, viu?
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0: Maroon 5, Girls Like You, no nosso Band Love.

FM Band Love, aquele pagode dos anos 90 é bom demais, né? Soneto, Refém do Coração. Clássico internacional lá do passado, Air Supply, Goodbye e Maroon 5, Girls Like You. 11 horas 24 minutos. A trilha sonora da sua vida até uma da manhã.

0: Record FM, os grandes clássicos da música. Why Worry, Dire Straits, também Matheus e Cauã, nessas horas, 11:31.
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0: A Band FM dando uma TV por semana, gente. TVzona, 60 polegadas, para não perder nenhum lance dos jogos. 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Dá, manda mensagem dizendo o seguinte: eu quero a TVzona da Band FM. 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
2: 11 horas 38 minutos, a gente continua a nossa viagem deliciosa no tempo através da boa música. Até uma da manhã tem Band Love e agora um clássico com New Kids on the Block. Para você. Band FM. Aqui na sua rádio do seu jeito, a trilha sonora da sua

0: Cidade FM, Amor, I Love You, Marisa Monte, aqui no nosso Band Love.
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0: Os maiores clássicos nacionais.
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0: Estão aqui no Band Love.
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0: KLB.
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0: A dor desse amor. Ainda hoje, aqui no nosso Band Love, tivemos Julio Iglesias, Crazy, New Kids on the Block, I'll Be Loving You, e muitas mensagens chegando aqui para o nosso Band Love. Zé Antônio comentou a história.
2: Band, boa noite, ouvinte Band.
0: Boa noite.
2: É, a história é uma história de um início muito legal, né, bonito, e com final muito triste. Mas que Deus conforte o coração da família, né? Que sem conforto de Deus não é fácil de aguentar, não. Que Deus conforte, Deus abençoe essa família aí. É aqui quem fala, José Antônio de Cotia.
0: Obrigado, Zé Antônio. Um abraço pra você, meu amigo.
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0: Daniel, adoro amar você.

0: Clássico Reunited. Isso é maravilhoso, gente. Bruno Mars, Talking to the Moon. E também o Daniel, Adoro Amar Você. Até uma da manhã. Eu fico com você, você fica comigo. No Band Love. Aqui na sua rádio do seu jeito.
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17: E a gente continua viajando gostoso, mas gostoso demais. Pelos anos 80, pelos anos 90, pelo início dos anos 2000, e a gente toca música atual também pra você aqui no Band Love. Eu sou Marcelo Dias, feliz e grato sempre. Vamos um pouquinho antes dos anos 80 aqui na sua rádio do seu jeito. Johnny Rivers, Do You Wanna Dance? Isso é clássico mundial. Isso é Band Love.

0: Band FM, só para contrariar, te amar sem medo aqui no nosso Band Love. Também Cris Duran, Te Perdi. Linda música, Beyoncé, If I Were a Boy. E KLB, A Dor Desse Amor. A gente teve também Marília Mendonça, Mr. Big To Be With You. Classicão, meia-noite e meia, mais mensagens chegando. Deixa eu falar aqui com o nosso amigo Wilsinho. Boa noite, Marcelo Dias, estou aqui na portaria, só ouvindo a melhor seleção de músicas românticas que você oferece para nós ouvintes viajarmos no passado. Abraço. Ô, Wilsinho, fico feliz que você esteja curtindo, que você esteja viajando com o nosso Band Love, tá bom, meu amigo?
1: Alô, Band. Boa noite, é o Ronaldo aqui de Araçatuba.
0: Fala, Ronaldão.
1: É, história do começo bonita, mas um final triste, né? Que Deus conforte essa família aí, falou? Eu mesmo, eu sou casado, tenho 7 filhos, 2 já casou e o resto mora comigo ainda. Falou? Bom programa, tô escutando vocês aqui, hein?
0: Obrigado, Ronaldão. Aquele abraço. Parabéns pela família. A Sônia deixou a mensagem dela também aqui no Band Love.
2: Marcelo, escuto todas as noites o Band Love.
0: Obrigado.
2: Trabalhando. Tô terminando aqui de confeitar alguns bolos, né? Sou cozinheira da noite aqui na empresa.
0: Obrigado.
2: É, em 2012, eu também perdi um filho. Ele ia fazer 18 anos.
0: Ai, menina.
2: Eu entendo exatamente o que essa mãe sente, porque eu também sinto. Todos os dias, cada dia é uma luta diária. Né? E a gente tem que se conformar, ele tá lá. A minha estrelinha chamava Guilherme e vai estar sempre no meu coração. Para essa família, um grande abraço aí, que eles consigam seguir em frente. Eu penso assim, se o Guilherme estivesse aqui, ele ia estar muito feliz vendo isso e isso acontecendo. Então, que ela também se sinta abraçada e que o filho dela sempre vai ser lembrado por toda a família. Espero que seja lembrado com amor, com carinho, porque a ausência sempre vai existir, infelizmente. Nós, mães, não deveríamos enterrar os nossos filhos, né?
0: Jamais.
2: É uma coisa muito ruim, mas Deus sabe de todas as coisas, né? E ele nos conforta diariamente. Um grande abraço, é a Sônia de Campinas.
0: Sinta-se abraçada, tá bom, minha amiga?
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0: Daqui a pouco, 1 da manhã, tem o nosso Band Coruja com o Léo Júnior, meia-noite e 32. Agora Zezé de Camargo e Luciano no nosso Band Love.

0: Band FM Xadê, fechando aqui o nosso Band Love Smooth Operator, também Sting, Fields of Gold, Tânia Mara, Se Quiser, Marcos e Belucci, Eu Era, Lady Gaga, I'll Never Love Again, só clássico, hein? E Stevie Wonder, I Just Call to Say I Love You, do tema do filme A Dama de Vermelho, isso é anos 80. Filmão, filmão. Ó, tem jaqueta corta-vento exclusiva da Band FM, ela é linda, ela é moderna, tem a marca da Band, feita de um tecido leve, te protege do vento gelado, viu? Marcos Oliveira Rodrigues, Marcos Oliveira Rodrigues, parabéns, ganhou o prêmio do Band Love de hoje. Eu vou embora, o Léo Júnior já
1: chegamos.
0: Vai falar bastante do Brasil hoje.
1: Vamos falar bastante. O assunto vai ser esse a princípio, né?
0: Mas tem que falar bem hoje,
1: hein? Tem que falar bem, gente. Por favor.
0: Estamos nas oitavas.
1: Contra aí o Brasil ontem.
0: Quem tava torcendo contra?
1: Um monte de gente falando Japão, S3, não sei o quê.
0: Cadê vocês?
1: Vem pra cima, vamos ver.
0: Sejamos otimistas. Lembrando que tem jogo no domingo, oitavas de final. A Band FM vai transmitir. Ainda não sabemos quem será o adversário. Vai ser definido amanhã. E a gente fica sabendo e já coloca o bolão no ar também, certo?
1: Certinho. E eu gostei da música Chupa Palmeiras.
0: Aí é você que tá falando, não falei nada.
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2: Quero tatuar meu time no peito aqui, ó. Ó, ó.
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5: Minha gente, é tudo certo por aí? Belezinha? Estamos de volta na nossa madrugada mais gostosa do Brasil. O nosso Band Coruja só tá começando, hein? É estilo de festa, claro! Sou seu amigo Léo Júnior, eu tô chegando! 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

0: do céu, gente. 1h04, 1h04, hein? Ai, eu vou te falar uma coisa, hein? Esse programa é bom demais. O povo tá chegando aqui já, ó. Galera chegando com tudo. Como é que você tá por aí? Tá tudo bem? Tá tudo belezinha? Preparados pra mais uma madruga com a gente aqui, pra enfrentar mais uma madrugada? Pra gente dar boa risada, pra bagunçar, pra falar mal dos outros. Vamos lá, vamos lá!
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0: Aqui o sono nem existe, né?

Começou a alegria do rádio, começou a alegria da madrugada. É às 5 da manhã, eu e você aqui, ó. E aí, tudo bem com você? Tudo beleza? Ó, terça-feira, dia 30 de junho. Junho dando tchauzinho da janela, tá indo embora. Final de mês. Final de mês, eu sei que é bem difícil pra todo mundo, né, gente? Final de mês, né? Pô, corre daqui pra lá e pra cá, né? Eita, ó. Julho tá chegando, mais um mês. Hoje teve jogaço de bola. Foi apertado pro Brasil, mas jogou bem. Foi legal, calando a boca desses caras e ficar falando: ai, porque o Japão vai ganhar, o Japão vai ganhar. Ó o que aconteceu lá, ó o que aconteceu. E aí? Conta pra mim. Vamos falar do jogo de hoje também, que foi, olha gente, foi apertado, mas foi muito bom. Jogaço de bola. Os caras jogaram bem, viu? Vieram pra falar assim, ó, que a seleção brasileira, meu filho. Não vamos falar muito das

0: Aqui, ó, domingo agora, próximo domingo, tem mais um jogo do Brasil. Tá definido aí o próximo, ainda tá, vai tá definindo aí o próximo, o próximo concorrente com o Brasil aí, né? Próximo, a próxima seleção que vem pra enfrentar o Brasil. A gente vai falar sobre isso também, claro. Tudo isso, tem alegria, tem você participando com a gente pelo nosso WhatsApp 11 999919197. Pode chegar que o nosso Band Coruja tá no ar a partir de agora pra fazer alegria, pra falar mal desse povo aqui, pra gente falar dos caras da madrugada, o pessoal que tá no aplicativo também, os taxistas. Mas eu, olha, ontem no final do programa deu um barraco aqui, gente do céu, pelo amor de Deus, uma briga do nada começou assim, entre motorista de aplicativo e taxista ontem aqui. Beijinho. Eu espero que hoje esses caras possam fazer as pazes.
1: Meu amor.
0: Ou vai dar pau de novo. Ou vai dar briga de novo. Vai dar briga de novo. Vamos ver o que vai acontecer. Durante o programa, esses caras... Ah, meu, chamaram o... Hã? Chamaram os taxistas pra briga ontem. Chamou um região pra briga. Ó, você é sem corrida. Nossa, aí o melhor, cara, o melhor. Ó, sem corrida, sem gasolina. Não, vamos falar muito sobre e sobre esse assunto também na nossa madrugada. Pode chegar, pode participar, que o nosso Band Coruja tá no ar a partir de agora. Eu quero você participando e interagindo aqui. Vamos começar? Vai, as primeiras participações da nossa madrugada. Quero falar com você no Zap. Oi, bom dia.
2: Principalmente de Guarulhos. Tudo baitola.
0: Aí, vai. Que isso, gente? Vocês começaram bem. Não, tá tudo assim já, hein? Que isso, gente?
3: Bom dia, Léo Júnior. Bom dia, Léo Júnior. Que jogo feio desse Brasil,
0: mas hein? Mas jogou bem,
3: pelo amor de Deus. Quase apanha do Japão, velho.
0: Quase.
3: Japão praticamente deu o gol pro Brasil. Falou, toma, faz, pra não ir pra prorrogação.
0: Olha.
3: Você tá doido? Você vai gostar. Vai apanhar na hora que pegar uma seleção boa, viu? Porque tá jogando ruim demais.
0: Olha, mas foi bem apertado o jogo, né, cara? Ah, não. Os caras fecharam muito. Deixou o Japão fechar muito ali. Fechou demais. Pode esquecer. É difícil passar pelos caras. E, claro, vamos dar também crédito pros caras, que o Japão, os caras jogam muito, né? É, gente. Eles têm a forma deles jogarem, né? Do jeito deles, mas os caras jogam, viu? Os caras jogam bem. Bom, gente, 1:10, 1:10. Deixa eu falar com você por aqui. Oi, bom dia. Cadê você aqui?
4: Vai. Bom dia, Léo. Que é o Zoreia.
0: Zoreia?
4: A Alemanha também já foi embora, hein?
0: Caramba.
4: E adeus a Copa, então temos o risco de tomar 7-1.
0: Caraca, velho. Pelo menos isso, né? Ó, pelo menos a Alemanha, né? Não tem esse risco de dar o 7-1, né? Dá bem, né, cara? Duas seleções europeias têm ido embora. Você acredita nisso, gente? Hã? Tá dando nos pênaltis agora o Marrocos, cara. Nos pênaltis. Que isso, gente do céu? Ó, duas seleções europeias indo pro pote, gente. Acabando a Copa. Que coisa. Não acredito nisso. Olha só, manda a sua mensagem pra gente, 11 999919197. Oi!
5: Bom dia, Leozinho! Brasil ganhou, Alemanha e Holanda ficou pra trás, ouvindo Band Coruja, que dia perfeito, senhor!
0: Aí tá vendo? Que dia lindo! Que madrugada perfeita, não, cara? Não, tem uns que tá feliz, tem uns que tá reclamando, tem uns que fala que não jogou nada, tem uns que fala que jogou. É assim que é o negócio, gente. Bora!
6: Bom dia, Léo.
0: Oi.
6: Bom dia pra nós. Como falei ontem, né? Acabamos de pegar a estrada.
0: Aí, boa, isso aí. Bora pegar a estrada. Calma, Maria. Calma, Maria das Graças tá ligando, que ela quer colocar ela no ar já. O povo tá aqui, meu Deus do céu. Tá ouriçado o povo hoje.
6: Meu netinho Natan.
0: Aham.
6: Pegamos a estrada agora, vamos pra Minas Gerais ver mamãe.
0: Olha que legal, você tinha falado mesmo.
6: Um abraço aí pra nós.
0: É mesmo, é verdade.
6: Boa viagem.
0: Aham.
6: Como prometido ontem, vou trazer o redondo pra você, hein?
0: Traga.
6: Tem dinheiro aí que daqui uns 10, 15 dias nós tá de volta.
0: Pode trazer.
6: Já leva aí pra você na rádio.
0: Traga aqui pra nós.
6: Abraço, espero que lá em Minas eu consiga continuar ouvindo vocês lá.
0: Não, mas depende de onde você vai. Hoje em dia tá fácil, você ouve pela internet, mas assim, depende de onde você vai, que cidade você vai. Que tem Band em Minas Gerais, gente. Tem Band por lá. Ah, tá. Tem Band, sim. Dá uma olhada aí, ó. Tem muita Band FM aí espalhada pelo Brasil. Tem Band em Minas Gerais também, alguma cidade próxima. Ou você pode ouvir pela internet também, tá bom? Beleza? Hoje tem várias formas de você ouvir a Band FM, né, gente? Ó, tem o Band Play, você vai lá bandfm.com.br pra você assistir o estúdio ao vivo, que você vai ver o locutor mais feio aqui no... Não vai mudar nada na sua vida se você ver o estúdio ao vivo. Ou você vai se assustar aí, né? 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Mas você pode assistir a gente ao vivo aqui no estúdio. Tô aqui, gente! Ó, falando de Minas Gerais, ô povo aqui já, ó lá.
5: Ô, Lauzinho, bom dia, meu jovem.
0: Bom dia.
5: Eu sou de Minas, mineirinho, come quieto.
0: Aí,
5: aqui
0: ó.
5: A Band come de concha, tamo junto.
0: Tá vendo só? Aí, o povo de Minas Gerais chegando junto aí. É isso, gente, pô, Minas Gerais em peso na Band, aí. Precisa ter uma ideia.
1: Fala, Júnior, Alex de Poços de Caldas.
0: Programação
1: aí, pra ó. Você, meu querido, que
0: valeu,
1: Deus
0: mano.
1: Abençoe.
0: Valeu.
1: Bora, rumo ao ex, hein?
0: Bora.
1: Passamos um pouco hoje, mas... Tamo confiante.
0: As oitavas. É nossa, hein? Vamos para as oitavas. É as oitavas de final, é isso? Brasil? Vambora. Vamos para cima, né? Vamos para cima. 11999919197. Você participando com a gente, já manda sua mensagem. Quero falar com você no nosso WhatsApp aqui da Band FM, tá?
5: Bom dia. Bom dia, sogrão por cá.
0: Sogrão.
5: Correndo o tapetão aí, queimando o tapetão, levando você de carona aí, tá bom, do Léo? É isso aí. Brasil, é isso aí. Bora que bora pras oitavas e... Holanda já se foi-se?
0: Já foi-se, é. Pois
5: a Alemanha já se foi-se?
0: É, cara.
5: Esperar que os alemães também se vá? Aham. Pra ficar mais fácil pra nós aí, tá bom?
0: Tem que ficar, né? Tem
5: que
0: ficar.
5: Será que fica mais fácil?
0: Ah,
5: bora que bora, vamos lá. Mexendo doce aí, tá bom? É nóis,
0: vamos mexer.
5: Tudo de bom.
0: Vamos mexer esse doce. E outra coisa, né? É, vai definir qual é o próximo que vai jogar, o time que vai jogar com a gente agora. Vamos ver o que vai dar? Bom, pelo menos um amigo aqui falou, né? A Alemanha vai ter esse problema de perder de 7-1. Pelo menos não vai ter esse problema. Isso já ajuda muito, né? É, porque foi muito feio, né? O 7-1, né, gente? Então, pelo menos vai ter esse problema, né? Olha lá.
7: Oi, Corujinha, tudo bem?
0: Ai, olha lá. A Maria, gente. Oi, Corujinha. Ó. Olha a Maria, gente. A Maria das Graças. Aí, ó.
7: Que lindo.
0: Ó.
7: Oi, Corujinha, tudo bem?
0: Ai, Corujinha.
7: Que lindo, maravilhoso.
0: Olha lá.
7: Que lindo, vocês.
0: Tá bom.
7: Vocês são um amor. Vocês são meu cravo.
0: Ô, meu cravo.
7: Sou sua rainha. Sou
0: boa.
7: Sua rosa.
0: Boa.
7: Tá bom. Olha o Corujinha na área.
0: Ai, meu Deus do céu.
7: Fala
0: tá
7: aí.
0: Tô aqui.
7: Manda um oi por mim.
0: Tô aqui, Maria.
7: Tô
0: aqui.
7: Manda um oi pra todos.
0: Tá bom.
7: Todos daí da Band.
0: Tá certo. Tá. Você viu a Maria? Tá coisa de seu... Oi, meus Corujinhas. Tá animada, hein? Tá animadona. A Nádia de Chapecó também por aqui. Oi, Nádia. A Nádia de vez em quando participa com a gente. Quando tá trabalhando lá e na madrugada e tá com a gente também, né, Nádia?
8: Bom dia, Leozinho.
0: Oi,
8: Nádia
0: oi.
8: De Chapecó. Acompanhando você. Tô de plantão até às 6:30 da manhã.
0: Aham.
8: E tá muito bom o teu programa, viu? Parabéns.
0: Tamo tentando, viu, Nádia? Tá? Ó. Tamo tentando, viu? Tá. Né? É. Tamo tentando, Nádia. A gente chega lá. Uma hora dá certo, né? Vamos lá falar com você, Danilo. E aí?
9: Bom dia, Léo. Bom dia a todos que estão curtindo a Band Coruja aí. Aqui quem tá falando é o Danilo. Da cidade de Mauá, porém eu tô aqui em Santa Catarina, aqui na cidade de Penha? Santa Catarina.
0: Oh, legal.
9: Muita chuva aqui, rapaziada.
0: Imagino.
9: Galera. Ô, Léo, é verdade que você gosta de dormir com uma chuvinha em cima? Como é que é essa história aí que eu fiquei sabendo aí, moço?
0: Olha, cara, eu gosto, mas você também curte
9: daqui a pouco eu tô saindo aqui desse país e entrando no Brasil aí.
0: Tá bom.
9: Pose.
0: Você também curte uma chuvinha nas costas, né, cara? Sei que você gosta. Eu sei que você gosta de uma chuvinha nas costas. Ou não. E outra, você gosta... Aí tá frio também. Você gosta de dormir cobertinho. Só fala sério. Não, só eu e você aqui, vai. Você gosta de dormir cobertinho também ou não? Tem que ser cobertinho, senão não dá, não é isso? É isso mesmo, isso aí.
10: Boa noite, Léo, que é o Marcão, Cuiabá, Mato Grosso.
0: Oi, Marcão, beleza?
10: Ô, Léo, foda, hein? A Holanda foi eliminada, o nosso Memphis Depay nem jogou a
0: Copa. Caramba, cara, é verdade. Quem que imagina? imagina que a Holanda ia ser eliminada, né? Ai, essa aí. Quem que imagina, né, uma coisa dessa, né?
4: Eu vou falar pra vocês, esse golzinho que o Brasil tomou do Japão, pelo amor de Deus, que golzinho feio, viu?
0: Pois é. Mas estamos assim confiantes, né? Estamos confiantes, estamos confiantes.
11: Bom dia, Léo. Bom dia, Bande Coruja.
0: Bom dia, bom dia. Bom dia,
11: Araçatuba. Passando pra desejar aquele ótimo dia. Ótima semana, Brasil. Zé, o top. Luxo. E pra comemorar,
0: faltou,
11: sabe o quê?
0: O quê? O quê?
11: A Xuxa, todo mundo tá feliz.
0: Todo mundo tá feliz. É verdade, eu vou. Vou procurar a música da Xuxa aqui na pasta, tá bom? Pode deixar, deixa pra mim. Ô, mãe 18, gente, Bande Coruja tá no ar.
12: Léo, toca um R-som pra nós aí.
0: O quê?
12: Explosão de Mato Grosso.
0: Toca o quê, cara?
12: Boa noite, Léo, toca um R-som pra nós aí.
0: Não entendi o que você falou, mano. R-som? O que que é R-som? Olha, ultimamente tô meio surdo, cara. Ultimamente eu sou meio surdinho. Às vezes a pessoa fala alguma coisa que eu não entendi, aí o próprio ouvinte entende e fala que eu ultimamente, pra entender as coisas aqui, bom dia, Léo! Cezão de Hortolândia. Tô na sintonia até as 5 da manhã. Vamos que vamos, Cezão! Aí sim, mano! Aí sim! Chegar no nosso WhatsApp para participar, 11 999919197, para você participar com a gente. Vamos bater papo, vamos fazer a bagunça até as 5 da manhã com você. Oi.
13: Bom dia, Léo, da Bande Coruja. Léo, fala para você. Meu nome é Hilário.
0: Hilário?
13: Eu tenho um grupo.
0: Nome diferente? Hilário, cara. Coruja. Legal.
13: Espero que você toque um modão aí para nós aí.
0: Beleza.
13: Sou aqui de Mogi Mirim. Parque das Laranjeiras.
0: Legal. Hilário, nome diferente, cara. Eu conheci uma pessoa chamada Hilário também uma vez, mas faz tempo. Hilário, legal, hein? Fala, Hilário. Um abraço aí, meu. Um abraço pra você, pra família toda aí curtindo a Band.
14: Bom dia, bom dia, bom dia, hein, Léo? Meu, pegar esse povo aí que fica falando aí mal do Brasil aí. Colocar dentro de um saco e deportar lá, pô. Boas gringas lá, esse babaú de gringa aí.
0: Exatamente.
14: Que é Brasil, pô.
0: Que é Brasil. Que é Brasil, cara. Que é Brasil.
14: Jogo é jogado. Quem tem mais é nós.
0: É.
14: Eles que tem que correr atrás de nós aí.
0: Não, e outra, é né? Nós, pô. Brasil tá lá, tá bom. Tá ganhando, tá bom. Vamos pegar esse ex aí, né? Vamos ter que pegar. Faz quanto tempo já? Faz quantos anos que a gente tá tentando pegar o Hexa? O Hexa das últimas Copas aí? Pode esquecer, né? Então, mas, meu, agora é a oportunidade. É isso. Vamos pra cima mesmo. Vamos embora.
15: Fala, Léo Júnior. Rafael do Jaraguá.
0: Fala, Rafa.
15: Ô, Léo, para de dar audiência pra esses analfabetos aí, mano. Os caras sabem nem falar, mano.
0: Analfabeto.
15: Fala tudo embaçado, tudo... Vai estudar, ô.
0: Calma, cara. Calma, velho. Mas que coisa, viu? Tá tudo nervoso, cara. Você quer sentar aqui no meu colo? Hoje eu tô assim. Você senta no meu colinho aqui, cara. Que é isso, meu? O povo gosta de falar, cara. Olha, você quer saber? Eu que tô aqui, eu gosto, falo, se deixar, eu falo dormindo, velho. Já aconteceu com você falar dormindo? Falar, a gente fala dormindo, cara. Ah, legal, eu acho que é legal isso aí, né? Aí você fica conversando com não sei o que lá, o tempo inteiro, né? Mais ou menos por aí. Ó, o Samuel tá por aqui ligado na Band, mano, mandou aonde ele tá, só mandou um bom dia pra nós. Tá bom, tá valendo.
16: Levanta e acende.
0: Vamos lá, mais um áudio, vai.
17: O Vini Júnior guardou todo o futebol dele pro próximo jogo.
0: É, pois é. Não, o Vini Júnior e o Neymar, né? Todo mundo esperando que o Ancelotti coloque o Neymar e nada do Neymar. Daqui a pouco o Neymar tá indo só pra passear na Copa. Até eu vou, velho. Até eu sou convocado e vou lá pra ficar só no banco lá. Só pra ficar lá. Fazendo assim, tal, que dá uma que eu vou entrar no campo e não entra, entendeu? Tá indo só pra passear, né, velho? Mas tomara que agora,

0: Vander e o Vai Corinthians aí, ó. Vai Corinthians, vai Corinthians, vai Corinthians.
1: O bom do Neymar entrar, Léo, é que chama uma marcação, entendeu? Em cima dele. Vai uns
0: Peraí, meu. Cara, olha, já começou aí o Murilouco encher a paciência, cara. Não começou, velho. Já tava cedo demais pra começar. Ah, não.
1: Três jogadores marcar ele, quatro jogadores marcar o Neymar e o Brasil joga mais à vontade.
0: É verdade, deixa o Neymar pra dar uma apanhada lá e deixa o Vini Júnior jogar, fazer gol. Porque daí os caras esquecem do Vini Júnior e os caras batem no Neymar, deixa ele apanhar um pouquinho, pô. Ele tá muito sentado, tá sentado demais, é. Já tá na hora de levantar, já. Tá na hora de levantar. Vamos ver o Murilouco, vai.
2: Era eu!
0: Meu Deus do céu, cara. Olha isso, olha.
2: Era eu! Vai, brasa, filho. Gostou, né, seu
0: brasa,
2: cabação?
0: Que brasa, que é
2: Brasil? Eu falei,
0: Brasil,
2: não é muita confiança. Eu falei, eu apostei que o Brasil ia ganhar.
0: Você apostou.
2: E ganhou dessa bosta de Japão. Desde quando que eu tenho medo de Goku, de Pokémon? Vá se lascar, mas, por outro lado, uma pena que vocês não vão ver eu nu, pelado no Instagram do Leléo. Deixa pra próxima, Leléo.
0: Ó. Foi por um fio, hein, cara. Foi por um fio. E outra coisa, sem apostar no seu Instagram, não é no meu, cara. Ia ficar peladão lá pros caras. Quero só ver, meu. Quero só ver. Não, eu não ia ver nada dessa coisa horrível, essa coisa feia. Visão do inferno. Sai fora, meu. Tô fora, meu.
3: Fala, Léo. Bom dia. Adriano de Floripa. Neymar foi convocado pra jogar no Inter, né?
0: É.
3: No intervalo.
0: Mas, é. Cara, acho que no intervalo que ele bateu a bolinha lá na hora que desligou as câmeras, né? Foi todo mundo pro intervalo. Caramba, assim é fácil ser convocado. Não, e os outros lá estão trabalhando pra caramba, velho. O Vini Júnior, querendo ou não, os caras. Os caras estão trabalhando lá, dando sangue. O Neymarzão lá tá só de boa jogando videogame lá, pá, entendeu? Só curtindo o videogame ali, ó. Ó, Léo, bom dia. Léo, você que trabalhava na Rádio Cacique. Trabalhava. Olha, os caras já descobriram por aqui já, hein? É, mas isso foi em Sorocaba, faz muito tempo já, viu? Mas obrigado, cara, obrigado por me achar aqui na Band também, tamo junto, Marcelo! E aí, quando ele fala, cara, é de Sorocaba, né? Tá certo, meu amigo. Obrigado, hein? Agora você tá me acompanhando aqui na Band FM, que bacana ter você com a gente aqui, tudo beleza? A Carla, lá da Bahia também, já mandou sua mensagem pra gente. Oi, Carla, tudo bem? Bom dia!
4: Léo, beleza? Oi. Bom dia, Léo. Tô reunindo a galerinha ali da Bento Freitas ali no centro ali,
0: tá.
4: Bar do Urso. Vamos fazer um punhetaço amanhã às 15h30 em comemoração.
0: Fazer o quê?
4: Da vitória do Brasil, né?
0: Sai fora, cara.
4: Queria saber se você quer participar.
0: Não, muito obrigado, muito
4: Posso
0: obrigado.
4: Posso te buscar aí na rádio?
0: Não, muito obrigado.
4: Dá um agradeço. Sinal aí, por favor.
0: Ó, já falei pra vocês. Calma, cara. Peraí. Ó. Eu já falei que eu tenho meu representante. O meu representante é o Murilouco. Ele vai por mim nas paradas aí, nas festas. Ele é meu representante e ele vai estar presente. Só você falar onde que vai ser o endereço que ele vai estar lá. Beleza? Ó, o Murilouco, ele é o meu representante, tá bom? Fica mais fácil. Oi, Tati, bom dia!
5: Tati Perigosa.
0: E aí, Tati?
5: Ah, eu tenho muita coisa pra falar.
0: Ai, conta.
5: Primeiro, por favor, eu quero que você mande um beijo especial para uma mulher maravilhosa, guerreira, uma mulher de atitude, uma negra linda, que já lutou até pelos direitos, já foi para a África lutar contra o racismo.
0: Que legal!
5: E muitas
0: bacana.
5: Outras histórias ela conta pra gente. E é linda, é uma pessoa assim de um coração enorme, que mora dentro do meu também.
0: Ai,
5: eu amo
0: que coisa
5: demais.
0: Linda!
5: Hoje é aniversário da Silvia e Julião de Guarulhos.
0: Aí, Silvia!
5: Tenho certeza que muitas pessoas que estão ouvindo conhecem esse nome.
0: Parabéns,
5: manda um beijão
0: parabéns.
5: Pra ela, Léo.
0: Parabéns,
5: depois eu
0: Silvia.
5: Volto pra nós começar nossa resenha.
0: Aí,
5: beijo,
0: Silvia,
5: beijo.
0: Parabéns pra você. Recebendo os parabéns aí da Tati, dos amigos. É isso, gente, é isso. Valeu, Tati, um abraço pra você. Deixa eu ver aqui como o Murilouco tá falando, confirmar. Mano, punhetaço, vai. Pronto. Ô, Murilouco, você é meu representante, mano. Vai que vai, cara.
2: Vai, meu amigo, obrigado pelo convite.
0: Vai
2: pode contar com a nossa presença.
0: Vai que vai, 3h20, cara.
2: 20 eu já tô lá.
0: Tá bom. Não, é amanhã, né? Estão falando que é amanhã, estão falando que é amanhã, tá? Então, ó, o Muriloco já teve presente em vários eventos importantes aí. Então, ó, ele teve na parada já lá em Cuiabá.

0: foda, o cara tá em todas, velho. Então é um cara que eu estimo, sabe? Eu estimo assim, com o dedinho pra trás, velho. Tá cruzado pra trás, né? Mas tudo bem. Então ele é gente boa dormindo. Desculpa. Meu amigo Murilo, que é gente boa. E vai por mim nessa festa aí. Pronto, fechou. Vai lá.
1: Vamos que vamos aqui, por cá. Aqui é o Sabiá. Sabiá no que eu mando. Cheguei no sentido aqui a.
0: Sabiá. Valeu, Sabiá. Um abraço aí, mano. Obrigado pela audiência. Então, valeu, Paulo. Paulo, que sempre me ouviu na rádio. Ó, escutava você sempre. Deus abençoe. Agora eu vou escutar você sempre, amigão. Valeu. Ele tá em Tararé, cara. Olha isso, meu amigo. Um abraço. Alô, pessoal de Tararé. Curtindo a Band FM. Ele abraça vocês, viu? Ó, vocês vão me aguentar aqui mais uns 30 dias. Depois que eu acabar os 20, agora é 30, né? Tô ferrado agora. Ai, meu Deus do céu, hein? Vamos lá, nossa. Olha, mas depois que eu acabar essas férias, vocês vão sentir saudades de mim, eu tenho certeza. Vocês vão sentir muita saudade de mim aí. Ah, os caras falam agora, né? Mas daqui a pouco tá tudo aí, ó. Ai, Léo, você vai sair, Léo. Ai, que coisa. Entendeu? É isso aí, ó. Oi,
2: Brasil!
0: Olha, você viu? Sim, gente, tá sim o nosso programa hoje, tá animado, tá bem animado esse programa, pelo amor de Deus, tá muito animado, então quero você participando com a gente, 11 99991-9197. Oi, Angelita.
3: Bom dia, Band Coruja, bom dia, Corujinhas, bom dia pra você também, Léo Dias. O que foi que eu falei ontem?
0: Falou tudo.
3: Que o jogo ia ser de 2-1 e ia ser sofrido.
0: Caramba, hein?
3: Luta mesmo. E conseguimos.
0: Você acertou, hein?
3: Outra coisa que eu quero falar também. Já tinha falado isso pra você.
0: Tá.
3: A única coisa que o Léo Júnior consegue fazer que o Diego Lopes não consegue é a treta entre os taxistas e os.
0: O motorista de aplicativo.
3: Isso só você, Léo Dias. Boa noite a todos. Ficam com Deus. Beijo.
0: Deixa eu falar uma coisa pra você. Eu só tava só dando uma provocadinha de leve, sabe? Assim, normal. Não querendo arrumar briga com ninguém, sabe? Eu sou um cara tão na paz. Eu só tava só jogando uma. Só jogando alguma coisinha ali, entendeu? Daí nasceu uma briga ontem no final do programa que, olha, eu vou falar pra você. Foi até o final do programa. Depois do buzinaço, que cara, virou quase caso de polícia, cara. Um xingando o outro, precisa ele ver. Vamos ver se esses caras vão fazer as pazes hoje. Vamos ver, mais tarde. Ó, vamos deixar essa briga pra mais tarde, tá? Ainda tá cedo ainda. Então é o seguinte, gente, se prepare. Se você quer continuar o andar da carruagem dessa história, fica aqui no Band Coruja, não desliga o rádio que você vai ver mais tarde. Vamos ver se esses caras vão fazer pelo menos fazer amizade entre eles. Vamos ver se vai ser lá paz ou vai continuar essa guerra aí, cara. Vamos ver mais tarde, hein? Ai. 11 99991-9197 pra você participar do nosso Bande Coruja. É às 5 da manhã, hein, meu? Até às 5 da manhã. Pode chegar que o Bande Coruja tá no ar, tá? Você pode chegar, participar junto com a gente. 11 99991-9197. Você participa junto com a gente. Aproveita, manda aquele alô especial pra quem você quiser. Fica à vontade, porque você sabe que o programa aqui é todo nosso, né? É sempre. É tudo de bom, é tudo de bom. Só Latiel, fala, Latiel. Bom dia.
4: Hoje você faz a treta do vigilante versus os porteiros.
0: Nossa, cara. Mas será que tem treta entre eles também? Às vezes rola uma treta entre eles, né? Porque essa dos Ubers aí, cara, é complicado. Não, isso aí já faz tempo que tem essa treta, né? Sete pra você participar aqui da nossa madrugada. Tá? Deixa eu ver quem mais tá por aqui. Peraí. É isso aqui, esse botão aqui, pronto.
5: Ô, Léo, bom dia. Bom dia pra você e pra todos os ouvintes. Ô, Léo.
0: Oi.
5: Rapaz, eles não vão sentir falta sua não, viu?
0: Vai não? Putz,
5: vai, cara, sentir falta sua não. É. Esses ouvintes seus é tudo bando de traíra, rapaz.
0: Ah, cara, não é não, não é assim também.
5: Bando,
0: né,
5: de traíra.
0: Não,
5: puxa,
0: é assim.
5: Puxa as gravações
0: também
5: aí do programa lá do Diego, pra você ver, da 5.
0: Sim.
5: Você vê, e sai, você vira as costas, sai do estúdio, vão tudo falar mal seu lá pro Diego.
0: Fica,
5: rapaz,
0: falando, né? Mas não ligo não.
5: Bando de traíra, mas até umas meninas aí, fica puxando o saco seu e vai falar mal o seu lá, hein?
0: É mesmo, cara? Diz...
5: Ah, mas não liga. Não ia falar nada não, mas fica esperto, hein? Fica esperto que eles estão torcendo pra você ir embora logo.
0: Eles estão torcendo.
5: Voltar no horário agora, hein?
0: Mas, ó, vamos
5: falar. Fica esperto que essa raça aí, rapaz.
0: Eu posso falar uma coisa pra você, cara?
5: Pronto,
0: eu posso falar
5: falei
0: uma coisa pra você? Não, falou mesmo, tá certo. Gente, o programa não é meu, gente. Vocês estão cansados e careca de saber. Não sei se vocês são careca, né? Tem que ver se vocês são careca. Vocês são careca de saber que esse programa não é meu, gente. Esse programa aqui é do Diegão, gente. Ele tá, é do Diegão, faz parte do Diegão esse programa já, entendeu? E, cara, aqui a gente segue o arrisca aí que tem que seguir, né? Tem, alguém tem que tirar férias, tem que descansar. Você acha que na cabeça de vocês o cara tem que ficar trabalhando sem férias aqui, pô? Não, não é assim as coisas. Então, o que acontece? Logo, logo o Diegão volta aqui 30 dias, ele vai tirar 30 dias de férias, dar uma descansadinha, vai recarregar as baterias e aí depois ele volta pro horário dele, aí ele é todo de vocês, aí faz o que vocês quiserem. Não, então é isso, gente. Então é só. E aí depois a gente se encontra aqui, normal, aí, alguns finais de semana, como eu sempre fiz, né? Mas é, a gente é parceiro aqui, entendeu? Então é parceiro. Então a gente tá fazendo as férias do Diegão, ele tá fazendo as férias do Tadeu também, que logo, logo volta, e o Diegão também entra de férias, e a gente tá por aqui, gente. É isso, o programa é do Diegão, e a gente faz aqui pra não deixar a peteca cair. Essa é a verdade. Pronto. Então liga pra esse povo que fala mesmo, normal, cara. Isso é normal, deixa o povo falar, deixa o povo falar, deixa o povo falar.
2: Ô, Léo, fala a verdade pra você.
0: Ah, fala aí.
2: Por mim, você ficaria nesse programa pro resto da vida, cara.
0: Não dá,
2: cara,
0: não.
2: Você faz um programa top demais.
0: Não tem
2: agora,
0: como, cara, não tem
2: aquele,
0: como.
2: O Diegão fica com aquela panelagem dele, que só Jesus pra ter misericórdia. Você não, você solta áudio,
0: normal,
2: você,
0: cara, normal,
2: troca ideia,
0: mano.
2: Isso aí, parabéns, tamo junto.
0: Normal, cara, ó. É normal isso aí, cara, normal, velho. Tem gente que gosta, vai gostar um pouquinho mais. Tem gente que vai gostar um pouquinho. Cara, isso acontece, meu. Isso acontece nas melhores famílias, viu? É normal, vai.
6: Não, o brucutu aí tá certo, hein? Tem muito fato, velho. Que feio. Você é fofoqueiro nessa idade, cara.
0: Tudo fofoqueiro.
6: Vai achar um lote pra você, carpi, seu boi. É, eu não sou falso, não. Eu falo na sua cara, Léo. Eu preferia... Nossa, até o caju apresentando o programa era melhor.
0: Caramba, velho. Cuidado que o Caju tá ouvindo aí, meu. Ó, cuidado que o Caju tá ouvindo aí, velho. Aí ele ouve aí, velho. Aí ferrou a situação, hein, cara. 11999919197. Manda chegou a sua mensagem.
7: Brasil.
0: Manda a sua mensagem pra gente. Vai lá, vai, vai. Corre, corre, corre, corre, corre.
8: Bom
0: corre.
8: Dia. Bom dia, Léo Júnior.
0: Bom dia. Bom dia, bom dia.
8: Já começou a falar mal do locutor, rapaz. Léo Júnior, a hora que você sair do programa...
0: Ixi, com o que vão falar mal aí?
8: Seu carrinho com o radinho ligado, você vai ver assim, um monte de baba-ovo sem vergonha aí, fica metendo ali no seu nome.
0: Não, mas ó, eu tenho os meus aqui também, gente. Esqueceu que eu tenho os meus aqui também? Eu tenho a minha panelinha, como o povo fala aí, né? Eu tenho a minha aqui, eu tenho a minha aqui, velho. Todo mundo tem a sua. Ó, o Fefo tem a dele, eu tenho a minha, o Diegão tem a dele também. E acabou, cada um tem o Jadeu também tem a dele. Nós todos temos uma panelinha aqui. Não, é isso, gente. É isso aí. Tá? E pronto, fala aí também. Pronto, fala aí.
9: O meu amigo aqui na rodagem aqui, o japonês. Fala aí com o Léo Acle aí.
0: Os caras tirando sarro do japonês agora. Né?
9: Band FM aí. Fala aí, japonês. Desliga esse caminhão. Fala aí.
0: Ai, não, menino, mano, retardado mesmo,
9: futebol,
0: olha, eu vou falar pra você. Olha, gente, eu vou te contar uma coisa, hein. O que os caras começam a zoar com os japonês agora, né? Chamar de Pokémon. É, não? Ai, ai. Até que o nome dos jogadores do Japão foi fácil, né? Não, tem lá o jogador do... É Suzuki? É Suzuki o nome do goleiro do Japão? Suzuki, parece, né? Não, tem uns nomes fáceis, né? É uns nomes fáceis, beleza, dá até pra falar. Eu.
7: Bom dia, bom dia, bom dia, Léo Júnior, Luquinhas por cá, positiva. Ô, Léo Júnior, eu nunca pensei que eu ia sentir saudade de você, não, apresentando o programa, não.
0: Aí, ó, ó, ó lá, ó lá.
7: Final de semana aí, você tá doido. Cada um tem seu jeito de apresentar, mas você já...
0: tem sua forma, né?
7: Já ganhou nós aqui, positiva.
0: Valeu, cara, valeu.
7: Luquinhas por cá, começando. Obrigado, cara. Mais uma semana, iniciando agora.
0: Aí. Pose, pose, pose! Ah, mas não fiquem chorando, não fiquem triste, na verdade. Por quê? Não, tem mais 30 dias pela frente, cara. Pô, eu tô ferrado mesmo, cara. É hoje que eu durmo na casinha do cachorro, hein? É hoje que eu durmo na casinha do cachorro. Potoque, potoque, potoque, potoque.
10: Bom dia, Léo.
0: Oi, bom dia.
10: Coruja. É a Cris aqui da cidade de Lins.
0: Ô, Cris.
10: Queria mandar um alô aí pra turma da madrugada aí, da usina Lins. Em especial aí, o Corte Soqueira.
0: Corte o quê?
10: Nosso amigo Elivelto. Ah. Nosso amigo Vinícius.
0: Sim.
10: Tamo junto aí na pegada até as 7h20 da manhã.
0: Caramba, 7h20, hein?
10: É nóis.
0: Aí, ó. Galera trabalhando na madrugada. Ainda bem que tem um bando de coruja aqui pra animar a madrugada de vocês, viu? Tem esse bando de louco aqui, né? Isso é gaspa! Ainda tamo aqui falando com esse povo aí, ó. Ai, ai, gente do céu, vai lá pro nosso zap 11999919197 pra você participar aqui da nossa programação, gente. Tá no ar. Tá no ar o nosso Band Coruja.
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0: Oh, que isso, gente?
11: Gente cheia.
0: Oh, oh. Que música é essa, cara? Ô, oh, DJ, você foi mal agora, hein, DJ? Pelo amor de Deus, cara. Meu Deus do céu. Tira essa música aí, DJ. Que isso, cara? Tá complicada a situação, hein? Ó, o DJ hoje tá ruim aqui das músicas, hein, cara? O que tá acontecendo com vocês, hein? Me ajuda aí, DJ. Ô, ei, tá dormindo aí, cara? Hã? Me ajuda nesse negócio aí, mano. Ó, que isso, cara? Ah, tá, pode ser que essa aqui é legal, vai. Tá bom, tá bom, tá bom.
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0: Que isso, cara? Te mato o quê? Ô, DJ, você tá feio. Tá feio o negócio pro seu lado, hein? Hoje tá demais, hein, cara? Hã? Como é que pode uma coisa dessa, velho? Ah, que isso. Você lembra do Cavaleiro do Zodíaco, mano? Ó, música do Cavaleiro do Zodíaco. Lembra a galerinha? Cavaleiros do Zodíaco. Nossa senhora, isso é antigo demais, cara. Ó, ó. Ó, ó.
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0: Meu Deus, Cavaleiros do Zodíaco, ó.
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0: 11999919197, fala comigo aí, vai.
12: Manda um alô pros corno de aplicativo aí, tudo corno.
0: Tá aí, não, para, cara. Falei pra vocês, essa briga vamos deixar pra depois, porque tá complicada essa briga aí, né? Tem que terminar essa briga, porque essa briga aí começou do nada, cara. E deu um mó pau ontem de madrugada aí, no final do programa, pelo amor de Deus, hein? Olha como diz essa música aqui, viu? Alô,
11: 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Escolha bem seus amigos e conduta,
0: companheiro é companheiro. Ó, vamos ver. Olha, vai.
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0: Pô, apesar que o... Caramba, o Jack Chan é chinês, né? Mas assim, né? Tipo, é tudo igual, né, cara? Ah, o treinador da seleção do Japão parece o Jack Chan, cara. Igualzinho o Jack Chan. É, apesar que é tudo igual, né? É tudo igual, vai. É tudo igual, a mesma coisa.
7: Ô, Léo, começa a semana agora, 10h30 da noite, na verdade, né? De ontem em Corsa, sai agora. Ah. Então, ontem eu não ouvi o programa, mas eu fiquei sabendo aí da treta aí dos cornos do Uber. O que que aconteceu com esses cornos?
0: Cara do céu. Olha, velho. Um começou a xingar o outro, mas palavras assim, palavras profundas. Seu sem gasolina, viu? Você sem corrida. Cara, isso
14: isso aí foi profundo, cara. Mexeu com os sentimentos dos caras, cara. Nossa, meu. Se você ver a bagunça que foi, tomara que hoje, né, eles consigam fazer as pazes. Hoje eu vou tentar selar paz entre esses caras do aplicativo e taxista do Brasil. Vamos tentar selar paz esses caras. Vamos tentar. A Maratacini falou que faz parte da panelinha de todos. Sabe? É aquele que põe que fica em cima do muro, né? Pra não falar que faz parte de um e faz falar que tá ali. Tô aqui, ó. É, mas tudo bem, eu entendo. Tudo bem, vai, tudo bem. Como eu falei, né? Vamos levando. Vamos mexer o caldo.
15: Boa noite, JPU. Rapaz, Cavaleiro do Zodíaco, o melhor anime que já existiu e sempre vai existir na face da Terra.
14: É verdade, Cavaleiros do Zodíaco.
15: Quem viveu.
14: É, eu vivi pra ver isso, cara. Cavaleiros do Zodíaco, ó! É, cara, Cavaleiro do Zodíaco, sensacional na época, hein? Muito bom.
16: Fala, Léo. E aí, tudo certo?
14: Tudo certo?
16: Alô aí pros ouvintes aí. Meu nome é Raldinei aqui em Mato Grosso do Sul. Manda um abraço aí pros operadores.
14: Ô, cara, valeu, mano. Um abraço. Tamo junto na madrugada, hein? É nós fazendo aquele agito. É, a gente só toca música boa aqui, né? Lá. Ó, a gente só toca musicão aqui, ó. Ó, essa aqui é um clássico. Isso aqui é um clássico, cara. Ó.
17: Léo Júnior, desculpa ter trocado o nome, porque
14: não tem problema.
17: É tanto locutor maravilhoso que a Band FM tem,
14: Obrigado.
17: Que é o Diego Lopes, é o Léo Júnior, o Marcelo Dias, então a gente acaba confundindo.
14: Não, imagina,
17: Gente, vocês prestaram atenção no comecinho do jogo, que os japoneses estavam segurando um saco azul, e eu tava sem entender o que era aquilo.
14: Eu não
17: Depois, vi isso rapidamente, veio na minha cabeça, o quê? O que foi que a Elisa fez com o japonês?
14: Okay.
17: Ela picotou e jogou no saco azul e desovou. Não foi isso?
14: Estava querendo dizer o japonês Brasil.
17: Vieram irônico, dizendo que ia fazer o um mata-mata com o Brasil e tava lá com o saquinho azul.
14: Só pra tirar
17: azul.
14: Uma.
17: Gente, que piada irônica foi essa.
14: Não, totalmente,
17: que eles tentaram. Bem feito. 2-1 pro Brasil.
14: O Pokémon perdeu. Não, mas é verdade que você falou. Tem todo sentido, Angelita. Todo sentido. Os caras, eles acharam que ia cortar em pedacinho o Brasil, né? Mas dessa vez, quem comeu sushi foi nós, hein? Foi nós que comeu sushi. Foi sushi. Eu gosto. O pior é que eu gosto de comida japonesa, viu? É, falo mal do Japão, mas eu gosto de comida japonesa. Eu adoro comida japonesa.
18: Ô, Léo.
14: Oi.
18: Vamos fazer as pazes. Eu tô aqui me deslocando.
14: Tá.
18: Tô aqui me deslocando até Augusta ali. Eu quero ver se o Região taxista tá lá.
14: Pra fazer as pazes.
18: Me dar 3 tapas de cada lado da cara dele, um chute da bunda.
14: Que isso, cara?
18: Um vagabundo.
14: Ah, não, cara.
18: Ele se esconde, depois quer dizer que vai dar tapa de cara de motorista de aplicativo, que não sei o quê. O frouxo.
14: Olha, cara.
18: O pessoal chama ele lá de coletor de camisinha.
14: Ó, que isso, cara.
18: Esse vagabundo desse Região.
14: Peraí, vamos. Ó, calma, toma uma aguinha. Vem aqui, meu amigo, vem aqui. É, Hildo, seu nome? Hildo, né? Hildo, seu nome? Ó, senta aqui, Hildo. Toma uma aí, ó. Vou colocar uma cervejinha pra você. Toma aí. Ó, fica tranquilo. Ó, toma aí essa cervejinha comigo, fica de boa, relaxa, né? Vamos resolver essa história mais tarde, beleza? Nós vamos resolver essa situação, fica tranquila que vamos resolver essa situação com o nosso amigo Região, entre os motoristas de aplicativo. Vamos ver isso aí, vamos ver essa parada aí, Aê, meu Deus do céu! Lembra do Velho Guerreiro? Alô, Chacrinha? Alô, Terezinha? Eu sou muito ruim pra imitar o Chacrinha. Alô, Terezinha? Ó, Terezinha. Nossa, foi uma época maravilhosa. Eu não vivi essa época, né, meu? Mas eu tenho certeza que foi uma época maravilhosa. A gente vê por vídeos, né? Não é da minha época, eu não sou velho. Eu não sou velho, pô. Mas caramba, hein? Sensacional, hein? Olha lá. Abelardo Barbosa. Quer dizer, o Chacrinha, né? É um exemplo aí de comunicador, né, cara? Um dos maiores comunicadores de todos os tempos também. Aí o Chacrinha! E o Chacrinha começou no rádio, né? A história do Chacrinha, ele começou no rádio, gente. Começou fazendo aquelas rádios que... Tipo rádio novela também fazia naquela época. Então ele começou no rádio. Foi pra TV e fez sucesso. E lançou muita gente, hein? O Chacrinha lançou muita gente aqui. Pelo que eu me lembro aí, ó. José Augusto. Entre outros caras aí, o Chacrinha lançou, meu. É... muito bom, hein, gente? Que tem, os programas têm história também. Esse programa tem cultura, tem história. A gente sabe tudo também.
19: Bom dia, Léo. Bom dia, Band. Vinícius aqui do Parque Imperial.
14: Beleza, como é que tá?
19: De Cajamar. A Mauá de Mauá com tia. Melhor anime que tem é Dragon Ball, mano.
14: Dragon Ball.
19: Papo reto. Tá fazendo Zodíaco até da hora, mas Dragon Ball não tem, mano.
14: Ah, Dragon Ball. Foi uma época legal de Dragon Ball também. Já cheguei a assistir o Dragon Ball. Foi legal também. Muito bom. Vamos ver, fala com mais um aqui, vai.
20: Ô, Léo, bom dia, beleza, Léo?
14: Beleza.
20: É o Luiz, motorista de aplicar tudo.
14: Fala, Luiz.
20: O Edião, o apelido dele na Augusta é Catamachão. Ele só fica catando machão lá. Fica pegando na alavanca dos caras lá, esse Edião. É um sem vergonha. Taxista, só catamachão. Região, catamachão.
14: Não, peraí, calma, já falei. Vamos deixar essa briga pra depois, gente. Calma. Aquietem esses ânimos aí, aquietem o pinto, né? Gente, aquietem o pinto aí, aquietem o pinto, por favor, pelo amor de Deus. Vamos tentar colocar paz, selar paz nesses caras aí do aplicativo e o taxista. Vamos tentar, né? Vamos tentar. Meu amigo velho do lixo, grande parceiro velho do lixo, hein?
21: Não fiquem chorando.
22: Fala aí, Léo, é o velho do lixo, tamo junto, parceiro, mais uma madrugada.
14: Vamos nessa.
22: Um abraço pra Tati, pra Catrícia, pras meninas aí, pros nossos parceiros, esse Gardenal da Madrugada, esse Muriloco doidão. Um abraço aí, Muriloco. Tamo junto, meu parceiro. Tamo junto. Sai, cachorro.
14: Sai, cachorro. Ele abraço, meu irmão. Obrigado pela audiência. 11 99991 9197. Pra você participar. Quero você falando com a gente aqui, viu? Ai, ai, ai, gente do céu. Vocês não têm jeito, né? Ai, ai, ai, ai, ai. Deixa eu chamar mais um áudio aqui, peraí. Agora vai, fala aí, fala comigo.
23: Brasil e Japão, eu vi uma foto hoje, peraí, antes de tudo, educação, bom dia, Léo.
14: Bom dia, todo mundo.
23: Eu vi uma animação hoje da Turma da Mônica descendo sarrafo no Goku.
14: Ah.
23: É a Mônica dando coelhada na cabeça do Goku, o Castão enfiando guarda-chuva no Goku, enfim.
14: Nossa, não acredito.
23: É show, mas ó, a gente se animou demais e esquecemos que a Alemanha foi eliminada há pouco, hein?
14: Pois é, cara.
23: Paraguai.
14: É. Ai, ai, ai. Cara, quem imaginava que a Alemanha ia ser eliminada, hein? Quem que imaginava uma coisa dessas? Que é isso, não? Que coisa.
24: Querida. Fala, Léo, beleza? Bom dia. Ô, Léo, velho do lixo, depois que ele tomou um chifre da carioca lá, ele tá meio triste, cara. Ô, velho do lixo, fica triste não, mano. Isso é coisa que acontece, cara. O chifre foi feito pro homem mesmo,
14: que bruxo é de enxerido. Para de falar do velho do lixo assim, cara. Pô, o velho do lixo é parceiro nosso, puxa vida, viu? Bom dia, Léo. É, Carlos de Campinas, estamos por aqui no açougue ligado na Band. Que legal, tô trabalhando no açougue aí, mano. Que é isso? Que é isso, gente? Que briga? Só violência nesse programa também? Só violência nesse programa? Que é isso?
25: Vai. Olha, bom dia. Rapaz, o que eu amava assistir, cara, além de Cavaleiros do Zodíaco, Dragon Ball Z, eu não perdia um, cara.
14: Pokémon?
25: Era Jiraiya, Jaspion, Changeman. Mano, era top, era show de bola. Hoje não tem nada disso, hoje só tem putaria.
14: Hoje não tem nada,
25: época,
14: cara.
25: Foi maravilhosa, minha época foi ótima.
14: É.
25: Era tudo de bom.
14: É verdade, realmente vou falar pra você. Realmente era uma época boa, inesquecível, né? Era uma época inesquecível. Aê!
26: Sou
1: sou cowboy do café.
14: Ó, ó.
1: Sou cowboy do café.
14: Cowboy do café.
1: Eu sou grande fazendeiro, eu sou mineiro, cowboy do café.
14: Fala comigo, bom dia, bom dia, bom dia.
2: Bom dia, Léo. Oxe, que história é essa de me pagar de ciumento?
14: Manatacine.
2: Eu tô em cima do muro, não. Você sabe disso. É. Eu love todos, quer dizer... Uma coisa é uma coisa, outra coisa é outra coisa.
14: Ah, tá.
2: Que eu faço parte.
14: Entendi.
2: Quer dizer que eu... Ah, sei lá, você entendeu o que eu
14: entendi,
2: disse.
14: Entendido, né? Tá entendido.
2: Para de gramar. Oxe, aliás, todo mundo sabe quem é o amor da minha vida, né? Se você não sabe, você vai saber.
14: Todo mundo tá sabendo disso, né?
2: Beijo, tá? Coisa linda.
14: Valeu, valeu, ai, valeu.
2: Se reclamar é pior, tá? Eu dou esse tapa na tua cara pra você virar um...
14: Desculpa. Valeu. Essa é a Manatacine. Vai, gente, 1h52. Boa tarde.
3: É melhor tomar gaia de uma loira gostosa do que tomar gaia de um velho feio.
14: Olha!
3: Do cu sujo. Só porque vai você, bonitinho. Então,
14: com a resposta pro cara.
3: Fazer, deixa ficar falando mal dos outros.
14: Aí,
3: e sem ofensa pras mulheres, hein?
14: Aí, ó.
3: Ó, ó, ó.
14: Você foi mexer com o velho do lixo, ó? Mexeu com a Tati. É isso! Vai mexer com o velho do lixo pra ver o que acontece. Não, velho do lixo? Mexeu com o velho do lixo, levou na hora aí, ó.
4: É o cowboy do café, mas não é o cowboy do café.
14: Tá vendo? É isso aí. Se fala aqui com a Neide. É a Zeneide de Araújo. Legal, hein? Ô, Zeneide, tudo bem, Zeneide? Um abraço pra você. Um abraço pra todo mundo, toda a família aí, viu?
5: Sai, cachorro! É o Léo!
14: E aí?
5: Bom dia, bom dia! Rapaz, coisa boa que é assistir ao Cine Privé, hein?
14: Você tá doido? Cine Privé?
5: Coisa boa demais, rapaz. Só no 5x1.
14: É.
5: Rapaz do céu, um abraço aí pro velho do Lito. Sai, cachorro!
14: Aê!
21: Longe de casa faz mais uma semana.
14: É, tem uns cowboy viado aí.
21: Aqui calma. Você é macho.
14: Aqui,
21: né?
14: Você paga de macho, né?
21: Mas a gente sabe da sua fã.
14: A gente conhece, anda a gente
21: pra
14: conhece.
21: Lá e pra cá, com essa sua calça jeans.
14: É.
21: Socada no rei.
14: Pois é, pois é.
21: E ainda quer pagar de machão.
14: É, ainda quer ser machão.
21: Monta no cavalo.
14: Ah lá.
21: E sai com o rabo todo empinado.
14: Todo empinadinho.
21: Aê, cowboy viado.
14: Tem coisa, gente. Ai, ai, ai, ai, ai, viu?
26: Senta, eu sei que senta.
14: Ó, gente, mais um áudio, vai, vai.
27: Bom dia, Léo, Denilson do Tabuão.
14: Fala, Denilson. Denilson.
27: Lembrando que Denilton. A Holanda também caiu pra Marrocos.
14: Já, é verdade, cara. É, a gente comentou no começo do programa. Marrocos ganhou aí a Holanda. Aí, não, gente. Eu, uma seleção que eu achava que ia se dar bem também, pois, cara, a Holanda também, hein? Que coisa, que tá acontecendo com essas seleções, hein? Oi, Léo Júnior, bom dia! Que é o segurança e acompanhando essa turma extrovertida. Que é extrovertida? Que não tem ninguém extrovertido, não. É tudo retardado mesmo, cara. A maioria, velho. Extrovertido. Ah, ah, ah. Olha lá, o povo fera, sucesso. Tamo junto. Catanduva! Alô, Catanduva, ligado na Band.
28: Bom dia, bom dia, bom dia, Léo. Aqui é ao vivo, de Jundiaí.
21: Aê, cowboy!
28: Vamos que vamos, hein? Mais uma terça-feira abençoada pra nós aí. Dá um abraço aí, galerinha. Resenha da Mel. Ô, Mel! Um abraço!
14: Resenha da Mel, boa!
28: A tarde perigosa! É nóis, que herói! Vamos que vamos, hein?
14: Vamos lá, Riva, vamos nessa! Vamos lá, vamos mexer esse molho aí! Ó, gente, 1h55, deixa eu dar uma paradinha rapidinha pro intervalo. Você sabe que daqui a pouquinho eu tô de volta. Aguenta aí, aguenta aí, aguenta aí!

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12: Fala, gente, tudo certo? Vamos lá, virando mais uma hora com você aqui, ó. Pra todo o Brasil, nosso Band Coruja tá no ar, o programa que agita, que anima a sua madrugada. É diferenciado isso aqui, hein?
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12: E o Léo Júnior continua seguindo até as 5 da manhã.
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12: 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Não.

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Imagina eu, Eduardo Costa. Fundo de Quintal cantou pra gente aqui na nossa madrugada. A madrugada mais querida, mais gostosa do Brasil. Pode chegar, vai. Programa é todo seu. Vamos fazer essa bagunça comigo, vem. Vamos fazer essa baguncinha na madrugada. Ah, até 5 da manhã, meu filho. Tem chão ainda pra falar muito.

0: nosso WhatsApp 11999919197. Pode chegar aqui, o Pan de Coruja é todo seu. Oi, oi, oi.
1: Dias, que negócio é esse, né?
0: O que foi?
1: Boa noite, boa noite.
0: O que, que foi, cara? O que Dias, conta? Me
1: a
0: conta.
1: A gente conversa. É risada a noite inteira.
0: Ah, que, cara?
1: Baixou de novo o negócio do Spotify aí, rapaz.
0: Ah, o outro já? Já
1: vou
0: quer
1: falar
0: mandar?
1: O Mugilo cancelar as assinaturas do Spotify. Não é possível, ai, não.
0: Que
1: não,
0: que?
1: Não.
0: Ó, beijo, vê se pode.
1: Dias, vê se pode. De tarde. Ó, é da noite a conversa. Vamos prosear, vamos prosear.
0: Ó, vê se pode, gente. Não, os caras querem mandar pelo programa agora. Não, virou diretor do programa agora. Não, Léo, vocês não podem tocar isso. Não, você pode falar. Cê, eles querem que eu fale sem parar, sim, apenas. Nem posso nem tomar uma água, né?
2: Você não passa de uma linha, seu descarado.
0: Eu tô ferrado com esses ouvintes, meu. Diretor do programa, que mais tem aqui? Pra encher o saco, viu? Ó, meu Deus, vai encher o saco de outro, vai. Ah, meu Deus do céu. Não, manda um coraçãozinho pra mim ainda. Uma cara de pau ainda que ela tem ainda. Vamos falar com mais um aqui, vai. Isso não tem jeito mesmo, hein? Ai, vai, fala comigo, vai.
3: Bom dia, bom dia.
0: Bom dia, bom dia, bom dia, bom dia.
3: Ô, Salatiel, vou caguetar seu condomínio, hein? Tu fica esperto, rapaz. Olha o monitoramento aí.
0: Ó, ó. Um já quer ferrar com o outro já. Meu Deus do céu. Ó, vocês vão perceber uma coisa. Eu aqui, eu adoto um esquema legal no programa. Eu falo uma hora direto. Vocês perceberam isso? Eu falo uma hora direto toda essa hora. Aí eu vou pro intervalo, volto com uma música, duas ou três músicas, certo? E aí eu volto falando, depois eu falo mais uma hora, gente. Então, quer dizer, né? Estamos falando aqui, estamos falando e muito. Ó quem chegou aqui, ele. Bora, Davi. Vai, comigo,
4: vai. Não jogou muito bem, sim. Aqui, esse cara sabe que é futebol, vai de essa. Chama Ancelotti, irmão. Gabriel Martinelli, ele ia colocar o Neymar, porque o Neymar não precisou dele, não. Se empatar, deu o Neymar entrar sim, mas bora, gostei. Bora, pegar a Noruega agora, hein?
0: Agora vai. Agora vai, hein, Davi. Tem que ir, né, cara? Tem que ir, né? Pelo amor de Deus, né?
2: Passa de um galinha, seu descarado.
0: Vamos lá pro nosso WhatsApp, 11999919197. Eu quero resolver essa briga hoje desses caras do aplicativo e dos taxistas, hein? Eu quero resolver essa briga hoje, quero só ver, quero o que, não, que vai dar.
5: O que você disse pra esse mano aí? O cara ficou falando meu nome no rádio, falando que vai me caguentar, mas quem tá mandando áudio é ele. Eu mandei áudio na hora do meu intervalo de janta. E o cara vem mandar áudio durante o serviço dele. É um folgado.
0: Durante você. Não, você viu? E o outro falando pra eu tocar mais, menos música e falar mais, cara. Dizendo que eu já falo, né? O que eu mais faço aqui é falar a noite inteira. Não, né? Tamo ferrado com esses ouvintes aqui. Vamos falar com esse aqui, cara. Esse aqui é terrível também. É o Leandro. Fala, Leandro. Fala, Leandrão. E aí, meu?
6: Ô, Léo. Olha já pro Murilo resolver essa parada sua que você falou. Ô, Murilo, já que você é representante oficial do Léo aí, nas quebradas da vida LGBT?
0: Da vida e toda, da vida toda.
6: História é essa aí que ele gosta da comida japonesa. Explica pra nós aí, os ouvintes, telespectadores.
0: Não, eu gosto, cara, eu gosto. Comida japonesa? Nossa senhora, eu gosto. Gosto demais, cara, eu gosto demais, gosto demais. Agora, o Muriloco eu não sei, né? E ele já tem o gosto dele e tal, né? Aí ele tem o gosto dele por japoneses mesmo, sabe? Aí já é uma coisa dele, né? O gosto dele é mais por... A minha é por comida japonesa. E o do Muriloco é mais por japoneses, é assim, que atrai ele, sabe? Japoneses mesmo, não chega a ser japonesa, até japoneses, tá? Então vai lá, vai.
7: Ô, Léo Júnior, toca Leno do Brega, Léo Júnior. Leno do Brega, em homenagem.
0: Já toquei ontem, não.
7: Curdos, aí, os Uber, taxista. Não. E que começa o confronto, hein?
0: Vocês querem colocar lenha na fogueira aqui, né? Eu toquei só um pedacinho do Leno do Brega, cara. E ainda fui macho e toquei negócio. Eu fui macho e toquei. Então, cara, só foi um pedacinho. Não pode. Não dá pra tocar ela inteira, cara. Como que esse Leno do Brega, ele perdeu tempo na vida dele pra fazer umas letras. Cara, eu não sei como. Quem que escreve essas músicas? Quem que compõe essa música? Quem que é o inteligente que compôs essa música pro Leno do Brega? Não é possível uma coisa dessa, né? Meu Deus.
3: Olha, rapaz, folgado é você, Salatiel. Se você tava em hora de janta, agora você não tá mais. Por que você tá respondendo, então?
0: Ó, tô sentindo o cheiro de briga aqui, mais uma briga. Vai rolar mais uma treta hoje no programa. Eu tô sentindo isso, eu tô assim, quando começa assim, aí começa os xingamentos, e meu Deus, aí dá problema, aí ferrou tudo, desistiu.
8: Fala, Léo, bom dia, Léo. Aqui é o Galvão, aqui é o carreteiro.
0: Fala, Galvão.
8: De Boituva.
0: Aí, Galvão.
8: Levando água da confusão, opa. Transporte. Olha, você come aí culinária japonesa, sushi?
0: Eu gosto, cara, eu gosto.
8: Você pega um peixe que você faz, você dá o rabo e chupa a cabeça.
0: Ai, cala a boca, você. Sai daqui, ó. Sai daqui. Então, o jeito que você fala, você tem que fazer também, né? Porque ele já sabe como é que faz. Se ele não soubesse, ele não tinha falado pra mim, na verdade. Então você já sabe como é que faz. Você já sabe o caminho das pedras, né? Não? Não?
9: Já tem coragem de dormir na casinha junto com o Zeus?
0: O Zeus? Pois é.
9: Cabrão.
0: Cabrão.
9: É o bigodão. Ele é o Júnior. Ô, machão, três tapas no meio da tua cara, rapaz.
0: Ai, ai, ai, ai, ai, ai, ai, que coisa. Já a minha mulher vai falar, a Zê vai falar, então, fica lá morando na rádio, então. Já fica de vez lá, então. Já fica de vez. Por aí, gente, é por aí o negócio. 11 999 919197, nosso programa tá no ar. Oi, bom dia.
10: Olha, mas esses Uber aí, Léo, eles têm que se acostumar com isso, porque, veja bem, raciocina comigo, o cara pega uma corrida de R$8, cara, o cara gasta pneu, não, óleo, peraí, combustível, peraí, tempo
0: não,
10: dele.
0: Não começa a briga, cara, não
10: aí
0: começa, meu.
10: Aí você acha que a mulher do cara vai fazer cabelo de 250, 300,
0: não,
10: vai
0: não
10: fazer
0: começa,
10: unha.
0: Meu, não começa,
10: vai fazer um bocado de coisa, compra até presentinho pra ele. Como, Léo Jânio? Nós passa lá e deixa, né, Léo Gino? Nós passa lá e deixa uma merrequinha pra ela e uma merrequinha pra alegrar o forno, entendeu?
0: Não começa, cara.
10: Motorista de aplicativo aí é tudo boi mesmo.
0: Olha lá, e ó, o cara já começou a briga já.
11: Ai, meu Deus, não aguento não.
0: Meu Deus do céu.
11: Não aguento não. Quando passa ela rebola, ai meu Deus, que tentação.
0: 11 999 919197, hein? Nosso WhatsApp tá aqui, à sua inteira disposição. Vai.
12: Bom dia, Léo Júlio. Vamos fazer essa treta aí desse taxista aí, região travequista.
0: Valeu.
12: Corno do app.
0: Vai. Ai, gente. 11 999 919197, ó. A música do Justin Bieber, olha lá. Justin Bieber é um babacão.
13: Justin Bieber é um babacão. Esse moleque na rua que tá dando péssimos exemplos e foi marginal no que ele fez.
0: Que isso, cara?
13: Cara de todo mundo.
0: Ah, que isso? Troca essa música, DJ, por favor, vai. Troca isso aí, vai.
14: Maluco,
0: vamos lá.
14: A febre do Brasil.
0: Vamos lá.
14: Descer com a mão no tchan.
0: Vamos lá, vamos doer o tchan. Esses caras vão descer na boquinha da garrafa daqui a pouco. Os motoristas de aplicativo e os Uber também. O motorista de aplicativo e os taxistas, os Uber, velho. Tudo mesma coisa, minha cabeça já. Os motoristas de aplicativo e os taxistas.
15: A galera se prepara.
16: Aí, Léo, comenta aí, ó. Nesse boca aberta, o tempo e o valor aí, ó. Tá falando que não sabe.
0: É sempre assim, cara. Aqui começa nas mínimas tretas.
17: Mais uma vez.
0: Aí quando termina, lá no final do programa, o negócio já tá tão grande que a gente não consegue nem segurar mais. Os caras brigam. Aqui é briga na certa. Aqui de madrugada é assim, cara.
18: Ô, Léo, eu comecei a escutar o programa aqui há pouco tempo, cara.
0: Ah.
18: Só que vocês, todo dia vocês ficam zoando duas coisas: região e o macarrão que um cara fez aí.
0: É, mas aí é. Na verdade, aí é os caras que falam, né, cara? Nossa, não tem como mudar isso, né, velho? Os caras falam mesmo, né?
18: Resumo aí o que aconteceu aí pra quem chegou agora poder entender também.
0: Olha, o resumo, tá? Então eu vou falar o resumo pra você, né? A gente já fala. O resumo é que nós começamos a falar.

0: irmão. Eu tenho um projeto muito bom que vai ser bom para ambas as partes. Eu sou taxista, hein?
1: Pelo menos um que quer dar trégua, né? Alguma coisa, uma passa, vamos ver.
0: Eu não faço pra perder, hein? Mas, ó, o taxista um dia vai me parabenizar pelo meu projeto. Tá. Segura! Vai ser a reviravolta. Segura! Meu projeto é nacional e o negócio vai bombar.
1: Tá, mas
0: aguardem.
1: Cara, você fez mó... Nossa, uma abertura. Mó show pirotécnico. Pra não falar nada, cara. Eu achei que ele, nossa, ia falar, ia salvar o mundo. O Superman aí. O que aconteceu? O cara não falou nada com nada. Não entendi nada e não falou nada, cara. Ah, pelo amor de Deus, você. Vê lá, tá louco, velho.
2: Hein, já que o assunto da rodada é Uber, vamos lá.
1: Vai.
2: Pegamos o Uber aí na região de Guarulhos para poder ter uma determinada empresa e retirar os caminhão. Nós estávamos em 6 pessoas.
1: Certo.
2: O motorista do Uber inventou um monte de... que tinha trânsito, se nós conhecia ou não conhecia. Deu um monte de volta, chegamos lá, tava fechando a empresa.
1: Olha só.
2: As outras 3 pessoas que saiu depois de nós, chegou primeiro. E ele querendo valorizar a corrida dele, rodando com nós igual um palhaço.
1: Olha.
2: Com certeza, nós não pagamos, né? Nós brigamos, né?
1: Não pagou, né? Com certeza. Com certeza, com certeza. É, gente. Tem cada história aqui na madrugada que eu vou te contar uma coisa, hein?
3: Fala, Léo. Bom dia. Anderson Tele aqui. É, Uber de São José do Rio Preto.
1: Vai, mais um.
3: Ô, do Uber. Ô, Léo, esse boca aberta aí desse taxista aí não sabe nem o que ele tá falando.
1: Olha lá, gente. Sabe, peraí.
3: Quando, cada 10 palavras que ele fala, é 11 bombadas que a mulher dele ganha em casa. É, de outro Uber. Ah, deixa eu falar. Ah. É, o que mais tem hoje é passageiro que agradece a Deus. Fala pra gente dentro do carro. Ah. Agradece a Deus pela Uber ter entrado no Brasil.
1: Por ter entrado.
3: Tá? Porque o que acontece? Ele fica falando das corridas de 8 conto aí, mas 8 conto é corrida pequenininha, tá aqui ali. É, o que a gente hoje, o que a Uber cobra de 8 conto, eles extorquiam passageiros a pagar cerca de 30, 40 reais na mesma corrida.
1: Já chamou pra briga.
3: Então, assim, o boizão aqui é esse mal acabado.
1: Ó, olha, e tá chegando corrida aí, ó. Ó, gente, você viu, né? Eu não queria começar essa briga, eu tava querendo guardar um pouco pra mais tarde, mas começaram a bagaça aí, começaram a briga, olha lá.
4: O cara fez mó abertura, mó marqueteiro.
1: Ah.
4: Ó, pergunta pra ele se o Manga lá em Sorocaba não tá precisando de um assistente.
1: Olha lá, que é isso?
4: Ave Maria.
1: Ah, gente do céu, que
4: manda
1: é isso?
4: Manda ele tirar a roupa de Batman e dormir.
1: Que é isso? Olha a briga, gente. Ô, Tati, me ajuda aí, Tati, me ajuda aí,
5: meu. Mas é, Caô, que Uber já é valor fechado. Tem nada de ficar rodando, mesmo se ficar parado no trânsito. É valor fechado. Ah, mas não tá metendo louco aí, ó. É o seguinte, os dois são excelentes profissionais. Tá? Depois eu explico o motivo da briga.
1: É, vai falar isso pra eles, Tati. Vai falar isso pra eles, bebê. Vai falar isso pra eles. Aí que os caras vão brigar entre eles. É tapa na cara, é beijo na boca. Tapa na cara, sabe? É assim, vai. Tão ferrado com essa gente. Tão tudo ferrado aqui, ó.
6: O taxista aqui é o Leandro da Cachoeirinha.
1: Ó.
6: Cê é louco, esses caras aí passam fome fazendo coisa de 8 reais que não paga nem o combustível.
1: Olha lá, os taxistas estão com tudo. Ó, os taxistas estão ganhando nos papos aqui, hein? Ó, os Uber, vamos reagir, cara. Ó, vocês estão numa briga, mano. Vamos reagir, pelo amor de Deus, hein? Ó, que é isso? Vamos levar desaforo pra casa também, né? Vai.
7: Vamos separar essa briga aí. Quem for mais, vamos gosta aqui. Igual aquelas de colégio lá, molecada.
1: Olha lá, aqui é outro aqui. Calma, borboletos. Calma, borboletos.
8: Fala, Léo. Bom dia, Lucas de Cerquilho.
1: Fala, Lucas.
8: Eu acho que a respeito aí dos taxistas e dos motoristas do aplicativo aí, eu acho que a gente tem que marcar um encontro pessoalmente.
1: Ah, não dá, cara.
8: Porque
1: não dá.
8: Aí pelo rádio é fácil falar, né?
1: Vai rolar porrada.
8: Cara, olho no.

0: olho. Vamos ver se vai sair na voadora.
1: Você já pensou? Os caras se encontram, assim, todo mundo junto ali, ó. Ah, não dá, velho. Não tem como, velho. Eu mesmo saio de perto. Eu saio de perto. Não fico muito perto desses caras, não, velho. Hã? Já pensou?
2: Brasileiro também não trabalha, por isso que joga bola bem. Vá tomando a sua cu, brasileiro. Vá tomando a sua cu.
1: Que é isso, cara? Gente, peraí, cara. Tá de brincadeira. Não, não é possível que eu ouvi uma coisa dessa. Ó, além dos motoristas de aplicativos taxistas, os japoneses estão tudo bravo, cara. Não, depois de hoje, o japonesada tudo bravo, cara. Tudo caindo de pau em cima aqui, ó. Tudo, não, tá tudo bravo. Ô, calma, gente, meu filho, calma. Ô, Pokémon, vai devagar. Pokémon, pera.
2: Brasileiro também.
1: Ô, Pokémon, calma, Pokémon. Pera, Pokémon.
2: Não trabalha, por isso que eu jogo a bola bem.
1: Ah, você joga a bola bem, é?
2: Tá tomando a sua cu.
1: Ô, que é isso? Ô, Deus do céu, gente do céu. Vamos lá, vamos. Hoje é só briga nesse programa. É só briga nesse programa, vai.
2: Olha, por isso que eu jogo a bola bem.
3: Agora não, sem zoeira, olha lá. Mó patifaria, tá ligado?
1: Olha lá, O outro que fala, mas não fala. É esse aqui, é esse taxista aqui, ó.
3: Acho injusto o que fazem conosco, o taxista.
1: Olha lá.
3: Sabe por quê?
1: Ah, por quê?
3: Os caras aí não pagam imposto, não pagam nada, só IPVA. E olha lá, se o carro não for clonado. E nós, paga a mesma taxa que eles pagam pra Uber e eles não deixam nós entrar no aeroporto, irmão. É uma pilantragem isso aí, é uma panela, é uma patifaria.
1: Olha
3: todo lá. Mundo comendo dinheiro aí, ó.
1: Olha lá. Um já não tá feliz que não entrou no aeroporto, que não pode. Tá feio. Oh, a Sheila é motorista de aplicativo. Vamos ver o que ela vai falar agora também. A questão desse assunto delicado de hoje.
4: Bom dia, Léo. Tudo dia. Bem? A tudo maioria certo. Dos taxistas hoje se bandia pro lado dos outros aplicativos, vira Uber. Porque os coitados estão tudo passando necessidade.
1: Aí, ó.
4: Eu vou ali, pego o passageiro, levo, volto. Quando vou ver, o coitado ainda tá no mesmo lado lá jogando um dominó.
1: Olá,
4: olhando pro tempo, pensando se volta pra casa, se dá tempo do Ricardão comer a mulher dele. Se ele fica ou se ele volta.
1: Olha isso!
4: Enquanto isso, a gente tá ganhando. Deixa eu falar que é corrida de 8, 10. Enquanto ele tá aí preocupado que você tá pegando corrida de 8 ou de 10. Eu comecei, era 9 horas da noite. Tô parando agora já com 8K.
1: Levou na cara!
4: Tô tranquila.
1: Ó,
4: beijo.
1: Ó, a Sheila deu na cara desses caras com vontade. Mas deu assim, ó. Pum! Ó, até estralou. Ó, até estralou agora. Até estralou agora os caras. Vamos ver. Vamos ver aqui, ó. O Muriloco. Vai, Muriloco.
5: Ó, vamos por parte aí. Primeiro respondendo o virgem de 40 anos aí que falou: ai, de onde vem essa paixão do Léo por comida japonesa? É que na infância ele foi enrabado pelo Yuji do Bom Dia e Companhia,
1: cala
5: né?
1: A boca,
5: ele
1: cala a boca.
5: Fora o tesão que ele tem em colocar o pauzinho na boca, né?
1: Sai daqui,
5: não ó. Pode ver um hot roll que ele coça, baba.
1: Sai daqui, ó.
5: O Leozão, né?
1: Vai
5: e agora
1: lascar,
5: sobre
1: vai.
5: Essa treta aí, taxista e motorista de aplicativo, meu amigo. Olha, eu posso falar com propriedade. Eu era taxista, entendeu? Eu virei Uber porque eu parei de cheirar.
1: Você virou bicha, cara. Você virou bicha, cara. Isso sim, velho. Você virou bichona, velho. Isso sim que você virou. É, filho, fala a verdade que você virou, vai. Conta que você saiu do armário. E você não quis falar isso, cara. Ah, meu, que isso, vai.
6: Ô, Léo, bom dia.
1: Bom dia.
6: Olá, Fábio. São Bernardo do Campo.
1: Olha lá, aí ó, motorista de aplicativo.
6: O taxista aí é que os Uber tá saindo com as mulheres deles, velho.
1: Olha lá.
6: Os caras tá bravos. Os caras ficam jogando dominó aí e baralho nos pontos. E os Uber saindo com a,
1: os quantos caras estão trabalhando?
6: Os taxistas, velho. Aí os caras ficam doidos, né, com nós.
1: Ai. Tá certo. Ó, eu mesmo já presenciei uma vez isso aí, cara. Os caras jogando baralho lá, entendeu? Ó, eu não querendo entrar na briga, não colocando lenha na fogueira, eu já presenciei isso mais uma vez, tá? É uma vez eu já presenciei essa patifaria aí, ó.
7: Fala, Léo Júnior, bom dia. Vamos mudar de assunto aí, vamos falar de levantamento de peso. Você sentiu quando o Bitello entrou?
1: Ah, sai daqui você também. Olha aqui, ó. Detalhes da corrida. A Tati mandou aqui no WhatsApp uma corrida aqui de Uber, eu acho, né? É isso, Tati, que você mandou? É isso mesmo. Olha lá. É, esse aqui é Uber ou é táxi? Não, num táxi não é. Olha lá, deu R$117,20. Caramba, hein? Ó, 28,1 km. Caramba, hein, Tati? Onde foi essa corrida? Me fala aí como é que foi. Me fala aí dessa corrida, Tati, vai.
8: Do JP, motorista de Uber.
1: Ah, o JP? Ah, e mandou do JP. A última corrida do JP. Ó, deu R$117,20, gente. Ó. Vocês estão vendo, né? Vocês estão vendo. A briga de hoje tá complicada, hein?
8: 28 quilômetros,
1: pois é. 28 quilômetros rodados. Vamos ver o que os taxistas vão falar agora pra se defender. Vamos ver.
3: Ô, Léo, eu não ia falar não, mas eu vou falar.
1: Olha lá, começou.
3: Ó, a maioria dos Uber não sai da praça da Serro Corá.
1: Tá.
3: Comendo travesti, rapaz. É o iFood e Uber. Tudo na beira da Serro Corá.
1: Olha isso,
3: esperando,
1: gente.
3: Os travestis, rapaz.
1: Uma bonequinha.
3: Como que ganha dinheiro?
1: Ó. Não é falando, mas falando, gente. Vocês viram, né? Vocês ouviram?
9: Ô, Léo. Olha só, Léo.
1: Eu não queria começar essa briga.
9: Taxista é corno.
1: Ah.
9: É corno. E quer falar? Corno, taxista, corno. Nem entra no aeroporto. Ô, cambada de animal. Vira homem, taxista.
1: Ai, caramba, cara, você imagina os caras só de não entrar no... Nossa, os caras ficam muito puto da vida, os caras ficam muito louco. Você não pode entrar no aeroporto. Nossa, deu na cara. Oi.
9: A treta do...
1: Ale fenomenal.
9: Do taxista com Uber tá fenomenal, não.
1: Valeu, fenomenal. Tamo junto. Oi.
9: Ô, Léo, eu não queria falar não, velho. Eu até agora tava ouvindo aí, mas esse maluco aí falou que tava na praça aí, mas os caras, os Uber tava tudo puxando o rabo da mulher desse cara aí, velho. Entendeu? Era fila pra puxar no rabo da mulher dele e ele...
1: Ah, peraí, cara, não atrapalha, Murilo, não atrapalha, peraí, mano, oi, vai.
9: Destino batendo punheta.
1: Oh! Que isso? peraí, velho.
10: Ô, Léo, mas sabe qual que é a diferença entre o Uber e o taxista?
1: Tá, qual?
10: O taxista, ele anda uniformizado, correto?
1: Uh-huh.
10: Caro pra caramba, mas anda uniformizado.
1: Tá.
10: Você pega o Uber aí, o cara vem de camiseta regata, rapaz. Aquele subaco com os pelos saindo pra fora, despenteado o cabelo, o carro cheirando a cigarro.
1: Nossa.
10: Nego louco, de bermuda. Por isso que todo Uber é corno, chifrudo.
1: Gente do céu.
10: Explodido da vida.
1: 2:36. Vai, Muriloco, vai.
11: Ah, cala a boca, mano. Presta atenção, ó. Primeiro, vou te ensinar. Não fala em cima do áudio, não, seu amador. Eu era taxista assim. Só que os caras têm panelinha, entendeu? Irmão, se você não cheirar aqui, você tá excluído, entendeu?
1: Gente, o Muriloco é mó mentiroso, cara. O cara é mó mentiroso, velho.
11: Olha, mano, agora eu sou universal, não posso usar droga. Então os caras me excluíram. E outra, né? Não tem como ganhar dos caras. Os caras não tem corrida. Fica a noite inteira mandando áudio, pô. Eu tô fazendo corrida, pô.
1: Meu Deus do céu, cara. Vai que... Como é que a gente resolve essa briga, essa treta? Não tem como, cara. Olha o outro aqui, ó. Mandou um vídeo de um taxista no ponto, ó. Todo cheio de história, tudo cheio de 9 horas, olha lá.
12: Gente, eu tô aqui sentadinha esperando o taxista e até agora nada do táxi chegando. Gente, por favor, você pensa no taxista? Eu tô aqui no ponto, ó, e só esperando o taxista. Marque aqui nos comentários, por favor.
1: Ó, gente, ó. Tão esperando o taxista lá, velho. Tão esperando o taxista. Ó. Por favor, ouçam com atenção isso.
12: Tá vindo pegar uma carona na Ninfetinha.
1: Pega a Ninfetinha lá, a Ninfetinha lá.
12: Marque nos comentários, por favor, pra vir pegar uma carona na Ninfetinha. Ô, gente, ó, eu tô aqui perdidinha. Por favor, marque aqui um taxista. Eu tô aqui no ponto, gente. Eu tô aqui já tem 30 minutos esperando um taxista vir me pegar. E nada do taxista aparecer. Não passa, gente, não passa nenhum taxista por aqui, ó.
1: Ó, vocês estão vendo? Cadê os taxistas pra pegar ela, pô? Pelo menos tá esperando no ponto. E nada, pô, e nada. Gente, se mexam. Ao invés de vocês ficarem brigando, se mexam, façam alguma coisa, pelo menos, né? Vamos ver aqui mais um, vai.
13: Brasil!
1: Aí, beleza. É hoje, né? Hoje foi bom, foi bom. Olha lá. Deixa eu ver aqui. Mais áudio chegando, mais áudios. Eu quero mais áudios, vai.
14: Ô, Léo, esse fenômeno aí não disse que o Brasil ia sair fora? E agora ele vai falar o quê? Sim, fenomenal também, Deus me livre, tá parecendo as videntes que tem aí. Joga um monte de resultado no vento. E aí depois, não deu certo, mas o outro deu certo, que eu já falei há muito tempo lá atrás. Fenomenal é demais, né, mano?
1: É demais.
14: Vocês também dá pau pra cada um, tá doido.
1: Não, o Fenomenal é um cara intelectual, cara. Você não sabe, ele é intelectual, velho. Ele é um cara intelectual, é dos nossos. É, e aquela vidente lá que falou que os alienígenas iam lá no estádio, né? Bom, agora ela já mudou o foco, agora é o tsunami que vai ter, né? Agora mudou o foco do negócio. Fala comigo aí!
15: Ô, Léo. O problema é que tudo é corno. Um é mais corno que o outro. Resta saber quem é quem. Quem é mais corno? Se é o taxista ou se são os motoristas de aplicativo.
1: Nossa, cara, que é isso?
15: Pelo amor de Deus, hein?
1: Olha lá, agora de fora fica os caminhoneiros xingando.
15: Os caminhoneiros também, que é tudo corno também. É três classes de corno: caminhoneiro, aplicativo e Uber. E taxistas acho que estão ganhando, hein?
1: Para com isso, cara. Para com isso, viu? O que é isso? 11 999 919197. Pra você participar junto com a gente, nosso Band Coruja tá no ar. Eu quero você participando. E eu juro que eu não queria, gente, que essa briga acontecesse, mas nós evitamos o máximo, né? Evitamos o máximo, mas não teve jeito. Não teve jeito, não teve jeito, não teve jeito. O pau tá comendo solto aqui. O pau tá comendo solto aqui no programa de hoje.

0: vai de, ó lá, de leve, leve. Isso aqui é o melão dos caras aí, ó. Olha lá. 11 999919197. Oi.
1: Oi, bom dia, amigo. Aqui é o Joãozinho, taxista. Eu gosto de cravequinho, tá? Eu gosto de menina diferente.
0: Ah.
1: Abraço.
0: Tá aí, ó. É um taxista que gosta de meninas de... E é só os taxistas que gostam, né? Você pode perceber que tem os taxistas que gostam mais de boneca, né? De meninas diferentes.
2: Bom dia, bom dia, bom dia, Band Coruja. Quem cá treta? Olha, eu faço aplicativo como um extra só. Não trocaria por enquanto CLT pra fazer. Pelo menos na minha região não vale a pena. Bate, bate o cara e não compensa de jeito nenhum.
0: Aí, ó, não dá.
2: E, ó, só pra lembrar... Se a partir de sexta-feira eu vou fazer um extra do aplicativo aí, se tiver algum taxista corajoso, e só colar e quer encher depois.
0: Ó! Oh. Chamou pra dar um beijinho, hein? Chamou, chamou, chamou, chamou.
3: Bom dia, Léo. Bom dia, aqui é o Fabinho da geladeira deitada. Ô, Léo, fala pra esse cara aí que falou que caminhoneiro, taxista. Cara, às vezes ele tá falando do próprio pai, né, cara? É, às vezes ele tá falando do pai e não sabe, né? Ele não conhece, ele não sabe da história, das histórias da mãe dele.
0: Ai, gente do céu, vocês não tem jeito. Vocês não tem jeito, né? 11 999919197, hein? Participa aqui do nosso Band Coruja, o programa mais ouvido do Brasil. Participa mesmo, o programa aqui é todo seu, tá? Ai, ai, ai, são 12h42. Fala aí, Tati, vai lá.
4: Ah, todos ouvindo do Band, tudo corno. As mulheres também, tudo corno. Ah, vou dar 3 tapas na cara de todo mundo aí.
0: Ah, tá brava hoje, tá brava hoje, Tati. Meu Deus do céu. Tá, você viu? O povo tá assim hoje. O povo tá muito violento. O que que tá acontecendo com esse povo? Tudo tá muito violento. Tudo violento.
5: Você vai de coruja, tiozão aqui, ó, pô. Eu tava com uma dor na bunda fazendo Uber, entrega de farmácia de bike. Agora eu tô aqui no aplicativo até as 5 horas da manhã, sentadinho com o bumbum cheirosinho. Acabei de levar um cachorro aqui no veterinário. Ô, pensa no cachorro da madame, come melhor do que eu.
0: Olha.
5: Bora, Léo, vamos que vamos. Motorista de aplicativo.
0: Levou o cachorro da madame aí, ó. Meu Deus do céu, hein? E com bumbumzinho? Ah, meu Deus do céu. Esse aí gosta, hein? Esse aí curte mesmo, né? Do negócio, né? Gosta de ficar sempre com bumbumzinho doendo, né? Que coisa, gente. Que coisa.
6: Tati, você tá certinho. Até as biscates hoje é corna.
0: Vai, continua, vai.
7: Bom dia, Léo. Tudo jóia.
0: Beleza?
7: Estamos aqui na Baixada Santista, aqui também faço um aplicativo também. Olha, eu falo a verdade, hein? Dia pra trás eu fui buscar uma passageira no mercado.
0: Tá.
7: Rapaz, um taxista cobrou quase R$60 pra levar uma moça, acho que é quase a 8 quilômetros. Então quer dizer, então cobrar muito caro.
0: Hoje
7: tá procurando os aplicativos que tá melhor.
0: É, de um lado é verdade. Por que o taxista também é tão caro? Vamos perguntar essa também? Ah, porque, poxa vida, meu. Ó, é na boa, não é falando mal, mas ó, tem uns taxistas aí que você pede o táxi uma vez. Eu já pedi uma vez, cara do céu. O cara queria cobrar 150 conto. Pô, era aí também, né? Vai devagar, né? Tem uns que cobram mais barato, tem uns que cobram mais caro. Depende, né? Depende muito.
8: Só vamos acalmar os erros, entendeu? Vou fazer aqui o que o Léo deveria ter feito, né? Vamos apaziguar, entendeu? Vamos resolver que nem gente grande, entendeu?
0: Vai.
8: Cada um pega uma faca, vamos.
0: cada um pega uma arma aí, pega uma faca. Vamos resolver na paz. Vamos resolver na paz, entendeu?
8: Céu,
9: bom dia. Esses caras aí que falam que o cara é corno, mano. Não sabe o que a mulher tá fazendo numa hora dessa. Sentando e quicando.
0: Valeu, cara. Um abraço, hein? Motorista de aplicativo, taxista. Eu ainda vou ver os caras fazendo, ó, final de ano aí, ó. Festas de final de ano. Ainda vou ver confraternização de taxistas e motoristas de aplicativo. Eu ainda vou ver isso.
10: Ô, Léo, não sei por que os taxistas cobram tão caro, Léo. É, os carros tudo fedendo a mijo.
0: Por que, cara? Fedendo a mijo.
10: Ô, Léo,
11: tempo do Chacrinha pode até ter sido bom. Não discordo de você. Mas, ô mulherada feia na plateia, viu, bicho?
0: Tá do programa do Chacrinha.
10: Ô, Léo, entendi. Por que os táxis...
0: Ah, cara, mas na época é diferente, porra. É verdade, né? Antigamente, cara, acho que é diferente. Hoje é outra história, né, pô?
12: Ninguém tá em paz aí, né? Ah. Vou cantar Bye Bye Voyage. Carichi de Barborirô.
0: Ó o Davi, ó lá.
12: Bye Voyage. Anseveritironze Bye Voyage.
0: É, agora foi um momento de música. Agora vamos voltar com a briga. Vamos voltar com a briga, vai lá.
13: Ô, Léo. Essa Tati parece o demônio da Tasmânia.
0: Vocês lembram do demônio da Tasmânia? Nossa senhora!
14: Olha só! Tá com a gente! Grupo Tradição!
0: Vai, gente, 11999919197. Cola aqui com a gente no Band Coruja! Vamos brigar,
15: Ô, Júlio, bom dia! É, aqui é o Antônio aqui, o motorista aqui. O que acontece? É, os taxistas aí, ó. É, desde muitos anos que eu me conheço aí, sempre tive que fazer curso de taxista.
0: Ah, e tem curso de taxista também que faz? Não sabia não, mano.
15: Entendeu?
0: Ah.
15: É, quando tá carro alinhado direitinho, que nem o parceiro falou aí, ó.
0: Ah.
15: Os caras têm que andar de camiseta social arrumadinho, entendeu? Então assim, os caras fez um investimento, entendeu? A Uber chegou no Brasil aí, ó, pegou um monte de pau de bosta aí, ó, que não sabe dirigir, anda de bermuda, camiseta com sovaco peludo, fumando maconha, fumando cigarro dentro do carro.
0: Meu Deus do céu!
15: Entendeu? O carro tudo sujo, cara. Entendeu? Eu acho que a Uber devia rever esse conceito aí no Brasil aí e aumentar as taxas e fazer os caras fazer um cursinho de direção, porque os caras trabalham de qualquer maneira, entendeu?
0: Nossa, gente do céu, o que aconteceu aqui? O que aconteceu aqui, gente?
16: Tô sofrendo por elas todas.
0: Olha, eu acho que essa briga ficou mal. Ela causou assim. Acendeu um estupim. É, acendeu um estupim, é isso que aconteceu. Vamos ver a Catiele, é isso? Oi, Catiele, bom dia. Vamos ver se ela é aplicativo também.
17: Bom dia, Léo.
0: Bom dia.
17: Ótimo trabalho. Grande abraço pra você.
0: Ah.
17: Abraço pra todos os ouvintes. Aqui quem fala é Catiele Freitas, de Pato Sul, Mato Grosso do Sul. Tchau, tchau.
0: Como é que é?
17: Aqui quem fala é Catiele Freitas, de Pato Sul, Mato Grosso do Sul. Tchau, tchau.
0: Tá bom, tá bom. Valeu, meu amigo. Um abraço pra você. 11999919197. Esse é o nosso Band Coruja. No ar pra você, pra todo o Brasil.
18: Ô, Catiele, ninguém te chamou na conversa não, Catiele. Vai dormir. Vai procurar o que fazer.
0: Calma, deixa a menina quieta.
18: Caramba.
0: Ó, deixa a menina em paz, cara. Pra que falar isso da menina, pô? O que que é isso?
18: Olha, esse Davi aí não fala nada com nada, meu. Pelo amor de Deus. Você já usou nóia hoje, né, droga?
0: Já usou nóia hoje, né, droga? Ai, ai, ai.
19: Léo, manda um beijo pra Catiele aí.
0: Aí, ó. Ô, Catiele, mandaram um beijo pra você, né? Pô, que é isso? Pra que falar assim da menina, pô?
18: Caramba, aí sim, Davi. Mandou voia-voia aí, japonês.
0: Não, o Davi, ele não tá nem aí pra briga dos caras. Ele quer cantar, ele tá de boa.
18: Ô, Catiele, tira os ovos da boca pra falar, Catiele.
0: Calma, pô. Calma aí, ó. Ó, vamos ver aqui. Mais um que mandou aqui uma foto pra mim. Ó, é um motorista de aplicativo. É, deixa eu ver aqui onde ele tava. Pera aí, só um minutinho. Ele tava na Vila Guilherme. Tá, ele tava na Vila Guilherme e foi pro centro. Ribeirão Pires. Ele foi pra Ribeirão Pires. A corrida dele deu R$315,85. Ó, e a duração de tempo na estrada, 2 horas e 7 minutos, cara. 2 horas e 7 minutos, hein?
16: Puxei pelo braço.
0: Ó, os caras estão mandando aqui, ó. 11999919197. Oi, bom dia.
11: Ô, Léo, esses taxistas é tudo corno, cara. Uns bandos desocupados.
20: ficar chorando aí, vai trabalhar, bando de vagabundo.
0: Que isso? Não xinga também.
20: Pode entrar
0: assim,
20: no aeroporto, sim. Sua mulher for viajar, nós que vai pegar ela lá. Vai pegar, vai cuidar, vai largar na casa de vocês lá. Ai, ai, vagabundo. Os taxistas tudo é corno, Léo. Tudo corno. Ai,
0: treta, cara, mó treta.
21: É o velho bicho, deixa eu falar uma coisa pra você. Ó, essa turma que tá falando de corno motorista, corno Uber, corno taxista, eu acho que tem inveja da gente, cara, nós somos trabalhador, entendeu? É diferente de ser corno. É. Chega no fim do mês, nós não pede nada pra ninguém, entendeu? Chega no fim do mês, nós sai com as mulheres nossas, nós dá o que ela precisa, nós vive bem e tá tudo certo, cara. Os caras têm inveja de gente trabalhador, vai trabalhar, o vagabundo, seu vergonha. Quando é você que fica falando da vida dos outros?
0: Aí, ó.
21: Sai, cachorro!
0: Nossa senhora! O velho do lixo, mas deu na cara desses caras assim com 3 tapas em cada lado, hein? 3 tapas em cada lado, essa foi.
20: Ô, Catiele. Dia do céu, você tá apertada pra ir no banheiro? O que tá acontecendo aí?
0: Coitada, Catiele.
20: Tá apertada?
0: Não fala assim dela.
20: Olha a situação sua. Olha, Catiele.
0: Catiele, por favor, Catiele, a sua réplica, por favor. Vai, Catiele.
17: A resposta para o ouvinte que mandou eu dormir. Vai dormir você. A vida é minha, escuta o que eu quiser.
0: Nossa senhora! Aí agora você é quem? Nossa, agora teve sua. Agora humilhou, cara. Agora humilhou, hein, Catiele? Aí sim, ó, humilhou. Meu pai. Ó, gente, olha isso.
17: A resposta para o ouvinte que mandou dormir. Vai dormir você. A vida é minha, escuta o que eu quiser.
0: Olha, olha.
17: Você é quem?
0: Ó! Meu! Oxi! Caramba, hein? Vamos ver, vai!
22: Ô, Léo, bom dia. A coisa tá tão feia pro taxista. Eu conheço taxista que deixa o carro dele no pátio da rodoviária e pega o Uber pra ir pra casa.
0: Vai, vamos ver.
23: Isso aí, Catiele. Dá moleza pra esses vagabundos, não.
0: Esses vagabundos que ficam falando da menina. Ah.
24: Passa o contato do Ale Fenomenal pra Catiele, hein? Que eu acho que forma um casal, hein? Você tá doido?
0: Para com isso! Não é assim as coisas, pô! Olha, eu querendo apaziguar a briga aqui, os caras não estão nem aí, né,
25: meu? Meu nome é Catiele, que gosta de...
26: Melhor ser a perturbada Tati da Tazumang do que ser a Catiele sem noção do capixa.
0: Gente do céu, olha, o programa tá pior do que eu acho que ontem de madrugada hoje. Tá pior.
27: Olha, bom dia, aqui é o Ivan de Ouro Fino.
0: Fala aí,
27: ó. Falar uma coisa, vocês são tudo um bando de tonto, tanto taxista quanto os motoristas de aplicativo. Nós padeiros, enquanto eles vão sair pra fazer corrida aí.
0: Agora é os padeiros que entrou na briga.
27: Tá brigando? Nós vamos levar pãozinho pra mulher deles e vamos lá dar na boquinha delas e depois vamos comer elas.
0: Nossa senhora! Agora a briga ficou generalizada agora. Generalizou a briga. Generalizou agora. Agora entrou padeiro na história. Padeiro na jogada. Que isso?
28: O Léo Júnior, a Catiele é o 20 do Diego Lopes. É fenomenal, não.
0: Que isso, gente? O que tá acontecendo com esse programa hoje, hein?
29: Ô, Léo, esses padeiros só sabem queimar rosca, mais nada.
30: Aí, Léo, beleza, Léo? Eu tava ouvindo agora o Leno Brega aqui. Rapaz, bem que você falou, cada letra é só coisa errada, hein? Você é louco? O cara tem umas letras muito loucas, hein?
0: Ah, você ouviu a música do Leno do Brega? Acho que ele foi lá
30: louco.
0: Ele foi lá e procurou a música do Leno do Brega. Ele já viu que o negócio é feio. É. E eu tive aquela coragem, arriscando, né? Arriscando aqui, meu. Pra poder colocar um pedacinho da música, velho. Pelo menos um pedacinho. Pelo menos.
31: Bom dia, Carlito DJ, motorista de aplicativo. Pô,
0: ele é DJ, é minha motorista de aplicativo. Caramba,
31: mano. Tô aqui em Santo André. Bom, vamos lá numa opinião bem séria aqui, tá?
0: Tá, vai lá. Séria.
31: Taxista extorquiu muita gente antigamente, cobrou caro. Beleza, isso aconteceu.
0: Tá.
31: E aí, hoje eles não estão mais por cima da carne seca.
0: Ah.
31: Porque vieram os aplicativos, veio a Uber e ela popularizou a cidade de carro
0: com
31: e
0: eles,
31: diminuiu os valores pro passageiro.
0: Tá, certo.
31: Ótimo, legal também. Porém, minha opinião, motorista Uber, em vez de ficar brigando com taxista, porque o taxista cobra caro e ele, sei lá,
0: vamos
31: meu,
0: ver.
31: Tinha que se unir pra não ficar fazendo viagem no mercado de R$5.
0: Nossa!
31: Você levar 4 pessoas por R$8, R$10 pra qualquer lugar.
0: Ah, mas isso
31: então,
0: acontece.
31: Então, antes de você criticar o cara que tá lá, cobrava caro, extorquia os outros, você tem que pensar que hoje esse cara não faz isso, mas você também, como motorista, a classe inteira de Uber, não ganha dinheiro.
0: Tá vendo? Ó, gente, se eu deixar a conversa, vai longe aqui. Gente, o que que tá acontecendo, viu? E olha, eu juro que eu não quis arrumar uma briga dessa hoje. Eu juro que não fui eu. Não tenho culpa de nada, hein?
1: Aqui é o Mucureba, motorista de caminhão.
0: Mucureba, olha o nome do caboclo, vai lá.
1: Passando por São José do Rio Preto. Ó, deixa eu falar aí. Na verdade aí, eu conheço uns 4, 5 padeiro que foi corno.
0: Olha!
1: Saia de madrugada pra ir trabalhar, a mulher entrava colocava o o Ricardão pra dentro da casa. Conheci, cheguei a ver.
0: Ah, você viu?
1: E cheguei a avisar um deles.
0: Nossa, ainda foi avisado, gente.
1: Ficou até meio de bico comigo, mas aceitou.
0: Ele acabou entendendo, né? Aceitando o chifre.
1: Depois viu e hoje separou.
0: Caramba, cara, que coisa, hein? Então, você viu que a briga começou entre motorista de aplicativo e taxista. Agora, tá entrando até os padeiros no meio. Aonde vai essa briga? Me fala uma coisa. Pra onde vai essa briga, cara?
2: Ô, Léo, não importa quem tem razão. Isso se alguém tiver razão. Nem taxista, nem motorista de Uber. O importante é que todos trabalham, ganham seu dinheiro e não precisa comer o macarrão do Davi, que é uma nojeira.
0: Ah, não. Para, cara. Não, não, macarrão do Davi, não, cara. Não fala assim do cara. Não, peraí, gente. Peraí. A briga aqui é um foco. Foco, foco. Foco na briga, foco na briga, foco na briga, cara.

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2: FM, 3 horas em ponto, tamo de volta, minha gente, é às 5 da manhã, hein? Eu quero você aqui, hein? Bora falar junto comigo aqui na Band FM pra todo o Brasil.
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2: É às 5 da manhã, hein? Muito prazer, eu sou o Léo Júnior.
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0: Band FM, Santi Júnior, ó, pra matar a saudade. Geração que, assim, que ouviu o Sandy Júnior, né? Tá aí, ó. 3:13. Band Coruja tá no ar. Vamos, vamos fazer bagunça, minha gente. Bora, bora! Aí! Bom, até as 5 da manhã, hein? Bora fazer bagunça. E vamos resolver essa treta desses caras aqui, né? Vamos resolver essa treta desses caras, esses motoristas. E entrou até padeiro no meio agora. O negócio ficou feio agora. Agora ficou feio. Ficou feia a situação. Ficou feia a situação.
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0: Ó, a Vanessa tá por aqui também, sempre escutando Band Coruja. Ô, Vanessa, um abraço pra você também. Valeu, valeu, obrigado, tá? Pela sua audiência, pela paciência de estar aqui com a gente também, né?
2: Oi. Mas agora falar cedo, cara. Diz aí, brigar com padeiro, com Uber, com taxista. Beleza, até vai.
0: Uhum.
2: Agora o cara vim com falta de respeito falar daquela porcaria do macarrão do Davi.
0: Pra ah,
2: não, isso aí já não, não, respeito
0: não,
2: já,
0: não, cara. Muda de assunto, cara.
2: Agora, insulto.
0: Não, monte de assunto, não, monte de assunto. Pera aí. E o principal de toda essa briga que puxou essa briga, cadê o cara que puxou a briga e sumiu? Hã? Cadê o Região? Ah, não, o propulsor do negócio. E sumiu. É, ele deixou o circo pegar fogo aqui. E sumiu, cara. É engraçado, né? Ele deixa a briga pra nós aqui ainda.
3: Ô, Léo, como onde eu tava de folga? Ai, ai. Tava descansando.
0: Ah.
3: Eu perdi a treta dos taxistas com os Uber aí. Mas eu vou falar pra você uma coisa, hein?
0: O quê?
3: Olha, eu nunca vi um taxista com carro velho. E com letreiro no carro, parecendo um avatar.
0: Para de falar assim dos caras. Para de falar assim dos caras. Ô, ô, ô.
4: Fala mal do macarrão do Davi, não, hein? Isso aí, meus queridos.
0: Por favor, não fale mal do caduco com o macarrão
4: bom
0: do cara.
4: E a noite é uma criança. Tamo junto, até o
0: vamos
4: final.
0: Nessa. Vamos animar essa bagunça aqui.
4: Quem fala é o Bruno Guimarães, Uber. Porra de taxista, não.
0: Que é isso, cara?
4: Já era.
0: Não, não, não xinga. Não xinga os caras. Vai devagar. Gente, pô, eu quero acabar com essa briga, mas não tem jeito, não tem jeito. Ó, a outra.
5: Ai, seu vagabundo, porcaria. É a chuca que a tua mulher faz na tua casa. Vai colocar pra tua casa, seu. Sem feliz. Vem tá comida dos outros, seu viadinho.
0: Ah, uou! Que é isso,
5: Davi? Seu rabo, quero ver, seu lazarento.
0: Davi, caramba, Davi, calma, Davi. Alguém segura o Davi aí. Alguém segura o Davi, pelo amor de Deus. Ó, gente, o programa tá só briga o dia, a noite inteira hoje. É só briga aqui, cara. Eu tenho que apartar uma briga dos caras ali. Agora é do Davi aqui. O cara ficou bravo, cara. Ficou bravo, mano. Ficou bravo.
5: O macarrão com aquele da mulher faz pra vocês, seus vagabundos.
0: Olha, ó. Não, peraí, Davi, peraí, Davi.
5: É agora que eu estilo rápido de vocês, seus viadinhos.
0: Davi, pera,
5: vagabundo.
0: Davi, calma, Davi, calma, calma. Meu Deus, meu Deus.
6: Ô, Léo, sabe por que os taxistas não gostam dos Uber? Porque esses vagabundos antigamente que não tinha Uber, colocava a bandeira 2 em qualquer lugar, dava o preço que eles queriam e ainda trabalhava com cara fechada pra cima da gente.
0: E aí, depois?
6: Aí agora que colocaram o Uber aí com a concorrência, agora eles estão todos bonzinhos, né? Mudou até o sembrante. Esses taxistas é muito corno.
0: Meu Deus do céu, rapaz. Aonde vai parar essa briga, gente? Pelo amor de Deus.
7: Vocês respeitam, rapaz, que o macarrão do Davi é uma porcaria. Ó. E daí?
0: E daí?
7: Vocês sabem o trabalho que o Davi tem e até o Tietê pegar água pra fazer o macarrão dele?
0: Não é assim.
7: Vocês não sabem, tem que valorizar o trabalho do cara. Quando ele vai no Tietê, ele vai no Rio Pinheiros pegar água.
0: Pera aí,
7: pra fazer o macarrão dele.
0: Pera aí, ó. Pô, que Rio Pinheiros, cara. Ah, gente, como é que eu faço? Como é que eu faço pra segurar esses caras? Como é que eu faço pra segurar esses caras? Tá difícil, cara. Entrou o Davi na briga. Tá bravo aqui. Já entrou o padeiro na jogada. Ai, meu Deus, tô ferrado. Eu tô ferrado hoje.
8: Pera aí, galera, pera aí. Vamos deixar os passageiros decidir. Não tem ninguém melhor do que eles pra falar quem tem o melhor motorista. Você prefere ser levado pro Uber, pro taxista, pro carro funerário ou pelo caminhão de lixo?
0: Ah, o funerário vai pra hora vai levar, né?
8: Aí vem cachorro, sai do lixo.
0: Ó, é verdade que o Murilo falou. Pelo menos uma verdade que ele falou, né? Na vida, né? Pelo menos uma verdade na vida. Ó, quem que você quer? Ó, agora eu quero chamar a atenção. Eu já chamei a atenção da briga aí dos taxistas e aplicativo. E agora eu quero chamar a atenção de você, passageiro. Agora você, passageiro, que vai escolher. Qual que vocês gostam mais de ser levados? Pelos taxistas ou pelos aplicativos? Entendeu? É isso aí que o Murilo falou, é verdade. Tudo bem que o carro vai ser levado uma hora, né? Claro. É, isso aí, todo mundo vai passar pelo carro da funerária também. Todo mundo vai andar nesse carro uma hora, né? Não tem jeito. Né não, Tati?
9: Passa, amigão. Passa, Lourinha. Quero ver o Muriloco debaixo da cordinha.
0: Aí, né, já. O Muriloco é, vai de sunguinha, tudo apertadinho e tal, né? Chaça tomando cerveja de baimba. Oi, bom dia, bom dia.
10: Passageiro tem nem que escolher, porque depois da meia-noite tudo noiado, é só ripa. É só traia, só. Você tá doido.
0: Só ripa, só traia.
11: Motorista de Uber é tudo gente boa, Júnior. Tudo gente boa.
0: Dormindo.
11: Não tem um motorista de Uber que é ao contrário de ser uma gente boa. Tudo gente boa, gente fina, gente boíssima.
0: Ah.
11: Dormindo e de bruxo. De bruxo. Tá bom, Léo? Um abraço. Tudo bom. Motorista da Loga.
0: Tá bom, com as duas mãos na parede ainda por cima, né?
12: Geleia, carreteiro. Tudo corno, taxista, Uber. Tudo corno. E padeiro queima rosca.
0: Olha, nossa, chamou, hein? Chamou pra briga aí, meu filho.
13: A galera americana.
0: Deixa eu ver quem mais tá por aqui. Ela que chega chegando aqui, a Sandra. Da última vez a Sandra aí, chegou chegando aqui, olha.
14: Bom dia, bom dia, bom dia.
0: Oi, Sandra, bom dia.
14: Boa madrugada a todos. Aqui é a Sandra. Bem, eu prefiro, lógico, o custo-benefício. Só que eu vou te falar, tem uns motoristas de app aí que eu vou te falar, meu.
0: Ah.
14: O carro tá esbagaçado, o cara
0: zoado.
14: É escroto, ainda pede pra você dar 5 estrelas. Sendo que o cara não merece nem meia, né?
0: Caramba,
14: ó. Tem uns caras aí que eu vou te falar, viu? Eu não deveria nem estar dirigindo.
0: Nossa senhora.
14: Os caras é ruim.
0: Ó.
14: É ruim pra dirigir. Mas tá bom. É, quando a gente precisa, a gente chama. Chama o X ainda, hein? Pra economizar.
0: Ó, tá vendo só? É, primeiro ela faz carinho, né? Depois dá 3 tapas na cara. É, primeiro ela faz carinho, depois dá 3 tapas na cara. Aquele estapão ainda. É isso aí, ô Sandra.
15: Peguei esse dia um aplicativo, não vou falar a plataforma, peguei um aplicativo esse dia pra me levar no trabalho.
0: É.
15: Pô, o homem chegou lá pra me deixar lá no trabalho, lá a polícia ambiental já tava atrás dele.
0: Polícia ambiental,
15: ele
0: cara?
15: Ele matou todas as tartaruguinhas que dividiam as pistas, rapaz.
0: Caramba.
15: Você tá doido, motorista?
0: Não acredito que ele fez isso, cara. Não. Eu não acredito que ele fez isso, mano.
16: Oh, robot.
0: Que é isso? Matou as tartaruguinhas. Que dova. Ai, ai, ai, ai, gente. Vocês não tem jeito, hein? Fala comigo, William. Fala aí.
17: A Sandra pé de rato que o cara tem o carro limpinho, bonitinho, perfeitas condições. Pede no X, corrida de R$5. O problema é o cara que aceita. Você é trouxa.
0: Para de xingar a menina, pô. Não é assim. Também, velho. Ó, gente, tá demais, hein? Boa noite, prefiro de bicicleta. Ó, o que ele falou aqui, ó. Boa noite, prefiro de bicicleta, os taxistas e Uber, tudo corno. Para de xingar também, você aproveita, né? Os passageiros aproveitam da situação, né? Ah, que gente do céu, que coisa.
18: Ai, Léo, eu só lembro de uma vez que meu tio tava voltando de viagem e ele tava com dor de barriga e ele cagou no banco do carro do homem.
0: Não acredito. Pô, ele cagou tudo lá, cara.
18: E o motorista sentindo o fedor do carro.
0: Ah.
18: Ligava o ar-condicionado.
0: Não é nada.
18: Abria a...
0: E aí?
18: A janela do carro e nada de passar aquele buduim. Mentira especial.
0: Imagina.
18: Quando o homem para na porta da nossa casa pra deixar meu tio.
0: Nossa,
18: eu
0: gente.
18: Eu sinto fedor de bosta.
0: Nossa.
18: Quando meu pai olha, tá só a merda no carro do homem.
0: Caramba, velho.
18: Ei, Léo.
0: Lascou, hein?

0: do Valão. E você é o quê? Fala pra mim. E você é o quê, então? Hã? Fala aí.
1: Ô, Léo, aqui em Guarulhos tem Uber Moto, né?
0: Tem também.
1: Se
0: aí, ó.
1: Quer ver Uber, o carro zoado?
0: Boa, Tati.
1: Monta na garupa do Uber
0: Boa
1: Moto.
0: Boa ideia que você deu agora.
1: Chega em 5 minutos, o valor é baixo. Só que tem que ter fé. Tem que rezar o caminho inteiro.
0: Pois é.
1: Só louco, louco, louco, louco.
0: Não, uma vez eu peguei Uber Moto, Tati do céu. O meu coração ficou fora do meu coração, não. O coração, minha alma saiu fora do corpo assim em minutos. Que é isso, gente? Em minutos aconteceu isso, lá em Sorocaba. Não dá, velho. E os caras, e o moto. Os moto Uber. E aí? Hã? Eu não vejo ninguém falando mal dos caras, velho. Os caras são rápidos, passa o trânsito, papapá, mas e aí? Se rolou um acidente aí? Porque os caras correm, velho. E aquelas motos barulhentas que vão. Ó, não tô generalizando, não é todos, tá? Não é todos. É alguns, tá? É alguns. Mas a briga aqui é o taxista e o motorista de aplicativo. Essa é a verdade.
2: Bom dia, Léo, beleza? Esse Uber aí é folgado mesmo, bando de cabaço. Ele quer fazer um curso pra poder dirigir. A maioria não sabe nem, não tem nem noção do que é preferência dele e do outro. Bando de Zé Ruela. Entendeu?
0: Valeu, mano. Um abraço pra você. Obrigado pela audiência aí. 11 99991 9197. Bora participar com a gente, nosso Band Coruja. O programa que anima todo o Brasil. Oi.
3: Fala, Léo Júnior. Bom dia pra nós aqui. Brasil 2-1 contra o Japão. Aqui é o entregador da madrugada, é o Davi e o Anderson aqui na parada, Pouso Alegre, Minas Gerais. Manda um abraço aí pra nós,
0: Davi
3: aí.
0: Davi e o Valeu, Anderson, a dupla de dois aí, ó. Ouvindo, Mande Coruja. Vamos ver o que a Sandra tá falando aqui, ó.
4: Vixe Maria, caminhoneiro querendo chamar outros de corno, rapaz. Caminhoneiro tem a fama aí de querer ter várias namoradas em cidade, mas deixa a patroa em casa sozinha com o Ricardão, hein?
0: Aí, ó. Meu Deus do céu. Tá feia a situação, hein? A Sandra, ela chama pra briga mesmo. E não tem essa, mano. E vai lá pra você ver. Leva na cara ainda.
5: E você, infeliz, é um traveco safado.
6: Vamos lá, Madimbu. Elimina os insetos um por um.
5: Você, infeliz, é um traveco safado.
0: 3 horas e 26 minutos. A briga tá boa hoje, hein? A briga tá boa. Vai. Oi, bom dia. Ó, quem chegou aqui? O Caipirão. Edmilson Caipirão. Esse Caipirão o quê? Ele não é aplicativo? Não é motorista? O que você é, o Caipirão?
7: Não, se você tá com a vida muito pacata e muito calma, aquele. Daquele marasmo, né? É. Você pega um Uber Moto, aí você senta na garupa e fala: coxa, esse cerado aí, Uber. Vamos correr.
0: Ah, tá. Os caras correm demais. Que isso? Os caras correm demais. Não dá, Uber Moto não dá, não, pô.
8: Ô, Léo, a Tati falou do Uber Moto aí, cara. Vou falar pra você: eu prefiro 10 mil vezes pagar uma corrida e pegar um carro do que uma moto. Eu ficava nessa de economizar e um dia deixei o caminhão no estacionamento e chamei o Uber Moto. O cara veio de lá pra cá. Quando chegou era uma da prazinha. Até então suave, né, mano?
0: Ah, sim, claro.
8: Rapaz, nós montamos nessa moto ali, mano. Aí a moto saiu, tá ligado? Tá ligado aqueles caras que tem uma perna mais alta e outra mais baixa? Mas a moto saiu daquele modelo. Aí você imagina o cara daquele correndo. Com a perna mais alta e outra mais baixa, tá ligado? A moto do cara, acho que ele tava com a roda empenada, não sei o que tinha naquela moto. Quanto mais ele acelerava, mais a moto sambava, meu.
0: Caramba.
8: A Virgínia perdia pra aquela moto ali. E aí, quando nós chegou na porta de carro, me segurando, moço, no meio de cair, né? Aí chegou na porta de casa, o cara falou, não, mas eu falei, rapaz, tem alguma coisa errada nessa moto aí, hein? Aí ele falou assim, não, eu tenho que ajeitar aí, mano. É porque eu caí agora esses dias aí, quebrei a perna, sei o quê, aí tô voltando agora.
0: Quer dizer, depois que você andou com o cara, a viagem inteira o cara dá uma dessa, né? Porque você é louco, velho. Não dá, né? Não dá. Não tem como. Não dá. Oi.
9: Bom dia, Léo Júnior. Moto Uber aqui, ó. Fiz muitos anos moto Uber, mas a gente não corre não, mulher. Um ou outro só. Mas eu falar pra você, é a melhor profissão, hein? Só sentindo os petinhos das delicinhas batendo nas costas.
0: Olha, hein? O cara, que vagabundo também.

0: cara, a situação dos Ubermoto aí, ó. Aproveita da situação ainda, é o cara. Que é isso, gente? Coisa feia, viu? Aqui, ó, 11999919197.
1: Ah, tem outro também. Tem outro. Os Uber aceitam as formas de pagamento aí que os taxistas não aceitam, hein? Rapaz do céu.
0: Olha lá.
1: Você não tem noção, não.
0: Olha lá.
1: Se é que me entende.
0: Meu Deus do céu.
2: Não chama pra brigar, não, coitado. Tem nem tamanho pra brigar. Mas dizem que as mulheres baixinhas são as piores, né? Tô lascada, viu? Não, não tô chamando ninguém pra brigar, não, mas assim.
0: Mas chamando,
2: né? Sua cornice, entendeu?
0: É, mais assim, né, Alessandro? Mas chamando, né? Chamando, chamando. Aí, vai, ó, o Muriloco. Muriloco é o cara mais retardado que tem aqui, ó.
3: Motoboy bom é motoboy deitado no asfalto. A verdade é essa. Entendeu não? Entendeu não? Entendeu não?
0: Que isso? Não fala mal dos motoboys, velho. Os caras vão tudo em cima de você. Ó, os motoboys. Atenção, os motoboys aí, ó. De Sorocaba. O Muriloco tá aí, ó. Tá num ponto tal. Como que é seu carrinho mesmo? Como que é o nome do seu carrinho? Ah, como é que chama aquele carrinho do Muriloco lá? Como é que é o nome do seu carrinho aí, ó?
3: É, os motoboys que não gostou aqui, ó. Quid branco, com a traseira amassada, com a frente amassada, placa PCD 3D menor.
0: Ó, ó, daí, ó, Quid branco. PCD, caramba. 11999919197, gente. A briga tá feita. A briga tá feita na madrugada. Ai, meu Deus do céu.
4: Fala, Léo, boa noite.
0: Bom dia.
4: Aqui é o Dourador de mulher de taxista aqui do Rio Grande do Sul, Porto Alegre.
0: Orador.
4: Os taxistas são mordidos com a gente, os motoristas de aplicativo, porque o boneco deles não infla mais, não sobe mais nem com azulzinho.
0: Caramba.
4: São tudo broche velho. Forte abraço aí.
0: Valeu, valeu. Obrigado pela sua audiência. Vai.
5: Eu já vi isso também. Ela parece a filha do Didi.
0: Outro só ouvindo aqui, velho. Mas pra que mandar um áudio só ouvindo? É ao invés de mandar um áudio falando, que era mais fácil, né? Vai.
6: Ô, Léo, aqui no Japão aqui não tem Ubermoto, velho, mas eu só ando de moto o ano inteiro, né? Daí quando tá nevando, começando a nevar, assim, os dias que neva, assim, o primeiro dia, eu ando de moto ainda, né? Daí no segundo dia não dá mais, porque a moto não para de pé mais, porque quase congela o gelo, né?
0: Entendi.
6: A neve, ela congela, não dá mais pra andar. Mas o primeiro dia que tá nevando, o sol tá de boa. É tipo andar no Paraná, lá nas lamas, lá, quando chove, assim, né?
0: Tá aí, Alexandre, me fala um negócio, como é que tá aí o Japão? Todo mundo triste, chorando e tal, como é que ficou, como é que foi aí? Como é que foi aí a derrota, né, do Japão pro Brasil? Como é que foi? Você me conta depois aí, viu? Oi!
7: Ô, Léo, esse taxista aí que falou do... Que só Uber que aceita outras formas de pagamento...
0: Sei.
7: É lógico que o taxista não aceita. O taxista é tudo viado.
0: Ah, e quem tá falando é mais ainda, né? Quem fala é mais ainda, né? Porque já sabe todo o caminho. Por isso que eu falo. Quando os caras falam um negócio, é que tem sempre alguma coisinha por trás. Se me entende o que eu tô falando, né? Se é que me entende.
8: Ah, ele fala dos peitinhos que ele tava sentindo nas costas, mas do manjolo que ele tava sentindo também nas nádegas. Aí ele não fala, né,
0: safado? Tava sentindo. E ele gosta, viu? E ele curte pra caramba, viu? Ele fala que não, mas gosta.
9: A verdade é que nós, padeiro, queima a rosca das mulheres, dos caminhoneiros, dos Uber e dos taxistas.
0: Mas de vocês também, né? De vocês também, né? Que vocês não falam, né?
10: Você tem a inveja de motorista de carreta, isso sim. Você é louco passar com motorista de carreta. Não tem a capacidade.
0: 11999919197. Essa briga está se estendendo. Ó, começa só com dois. Agora já entrou padeiro, já entrou caminhoneiro, já entrou até Uber Moto. Gente, até o final do programa, o que vai acontecer? Me fala. O que será que vai acontecer até no final desse programa?
11: Bom dia, Léo. Ô, Léo, se fazer uma votação aí, a maioria quer que você fica. Só a panelinha que vai querer que o Diego volte.
0: Tá, mas não tá. Mas daí, outro tá aleatório, cara. Nós estamos falando de outro assunto aqui. Ele tá bem aleatório, mas tudo bem. Mas obrigado aí por falar que eu fico, cara. Obrigado, viu? Mas o horário não é meu, não, cara. Logo o Diegão volta aí. Deixa eu falar com a Catrícia. Catrícia, apareceu a Catrícia. Oi, Catrícia, tudo bem?
12: Muito bom dia, Léo Júnior. Tudo
0: dia.
12: Bem com você?
0: Tudo.
12: Oi, meus fracassadinhos. Como vocês estão? Mas, tá
0: peraí,
12: tudo
0: peraí,
12: bem?
0: Peraí, Catrícia. Não é mais os Corujitos, não? É agora meus fracassadinhos agora? Mudou agora? Mudou? Hã? Agora mudou o nome agora. Olha lá.
12: Como vocês estão? Tá tudo bem? Eu espero muito, muito não, que eu quero sim. Ver ela como falando... vocês estão? Pera tá aí. Bem, meus fracassadinhos.
0: Fracassadinhos.
12: Como vocês estão? Tá tudo bem? Eu espero muito, muito que sim. Ah. Ele é o Júnior. Você acredita que se eu tivesse postado com alguém...
0: Puta, ela apagou o áudio, Catrícia. Ela apagou o áudio, ela apagou, vai.
12: Muito bom dia, Léo Júnior. Tudo bem com você? Oi, meus fracassadinhos. Como vocês
0: ela,
12: estão?
0: Ela vai tá apagar de bem? Novo o áudio, quer ver?
12: Eu espero muito, muito que sim. Léo Júnior, você acredita que se eu tivesse postado com alguém...
0: Ah.
12: É tipo assim, é ter jogado em algum bolão. Você acredita que eu tinha ganhado? Porque eu falei que ia ser 2-1. Você ganhou algum, me conta.
0: Já, eu não ganhei nada, viu? Putz, eu falei, eu desanimei desse bolão. Bolão aí, velho. Já gastei com tudo, bem por, ó, com tudo e por baixo, R$10 isso aí. Véio. Eu me lasquei, entendeu? Gastei 10 conto, meu. Ó, foi 10 conto meu nisso aí, nessa história. 10 conto, meu. Outros que ganharam ainda.
13: Aí, Léo, bom dia, curtindo aqui o programa por cá, hein? Fala pra Sandra aí, fica falando que motorista, carreteiro, tudo corno. Ela pode ser filha de um, hein? E corno é o pai dela, hein?
0: Ai. Ó, ela tá lá no ponto esperando os taxistas. Aí, ó.
14: Gente, eu tô aqui sentadinha esperando o taxista e até agora nada do táxi chegar. Ah,
0: cadê os taxistas?
14: Você pensa no taxista? Eu tô aqui no ponto, só esperando o taxista. Marque aqui nos comentários, por favor, pra vir dar a cara na Nifetinha. Ó, gente, ó, eu tô aqui perdidinha.
0: Ela tá... Gente, por favor, ô... Região, vai lá pegar ela lá, velho. Tá esperando vocês lá, pô. Tá aí, ó. Depois vocês reclamam que não tem... Depois vocês reclamam que não tem corrida, tá? Tem aí corrida pra pegar e vocês não pegam, tá vendo?
3: Catrícia, não fica triste, não. Dá tempo aí, pode jogar no meu bolão aqui. Lance suas nádegas pra cá.
0: Cala sua boca, meu. Vai dormir, vai. Vagabundo você. Aí, ó, o tiozão, vai.
15: Fala pra Catrícia aí que eu vou ligar o aplicativo aí. Vou buscar ela aí, o tiozão aqui de Sorocaba. Fala pra pegar uma pomadinha. Ai...
0: Ah, meu Deus do céu, mano. Putz, cara. Ó. Eu acho que eu vou daqui a pouco me aposentar, viu? Porque tá feia a situação. Olha, eu achava que tinha ouvintes assim. Nossa, não. Olha os ouvintes. Olha o nível desses ouvintes, cara. Olha aí. Olha o nível dos... aplicativo? Olha o nível dos caras, velho.
15: Vou pegar uma pomadinha. Ai...
0: Vocês ouviram, né? Hã? Vocês ouviram muito bem, né? Ele quer que pegue a pomadinha, gente. E o finalzinho que é... Olha, isso é motorista de aplicativo, é o tiozão.
15: Pomadinha. Ai.
0: Tá aí. Não tem muito o que falar, né? Não tem muito o que falar. Sem palavras.
16: Alô, Léo Júnior. Aqui é o Edilto aqui de Portugal. Aqui. Os Uber lá de Goiânia, Goiás, lá. É tudo cliente da Najara.
0: Tá na Jara? Tá bom, beleza.
17: Bom dia, Léo. Concordo que sim. Eu acho que foi o Murilouco que falou do motoqueiro, né? Isso é umas pragas, velho. Isso é umas pragas, essas imundícias aí, ó. Esses caralho de motoqueiro aí.
0: Ô, que isso?
17: Pega uma Marginal Pinheiros aí de manhã, essas pragas, você não consegue nem usar de faixa. Essas pragas, acho que a rua é só deles.
0: Essas pragas.
17: Aí você passa... Aí quando você vê o trânsito que tá na Marginal Pinheiros, é essas pragas esticadas no chão, achando que é corrida, essas porra.
0: Não, para de falar. Ô, não fala palavrão, mano. Vai devagar no palavrão. Vai devagar aí, cara. Aqui, ó. Quando eu fui chamar um motorista no aplicativo, quem tá aqui é a Catiele. A Catiele, ela mandou. Quando ela chamou um motorista de aplicativo para ir para a faculdade, quando ele chegou, ainda foi super grosso, arrogante comigo. Esse motorista de aplicativo mora em Dourados, Mato Grosso do Sul, em Dourados, hein? Eu não deixei barato ela falando. É, e tem um motorista de aplicativo que queria gritar comigo. Olha isso. Eu já mandei na lata. Você pensa é que gritar com mulher? Quem você pensa que é pra sim pra gritar com mulher, né? Ela falou pro rapaz: tem educação e respeito. Eu peguei e entrei no aplicativo e já dei o zero pra ele. Dá isso mesmo, dá zero pra ele. Isso mesmo, Katia. Dá zero pra ele. Dá zero pra ele. Pronto. Mas que cara mau caráter, né? Que cara mau caráter, meu. Que cara mau caráter.
2: Ó, filha de corno, tenho certeza que eu não fui, não, hein? Uma coisa que meu pai não foi... motorista de caminhão, motorista de alguma coisa assim, mas é. Eu vou te falar, tempo que eu fiquei no trecho, eu acho que eu devo ter sido corno, não é possível não, viu?
0: Ih, caramba, até a Marcela, velho, até a Marcela, oi.
8: Ô, motorista de aplicativo, você vai ter que arrumar outro traveco, a Catrice você não tem...
0: Não tem
8: manjolo mais, não.
0: Não, pô. Tem mais manjolo. Cortou.
8: Só se ela for usar pomadinha pra colocar o console em você. Aí, você, né?
0: É, então, daí os caras querem sair com a Catrícia por causa disso, porque ela já traz o console, entendeu? Traz com o outro, com o manjolo à parte. Aí faz o que ela. Aí você faz o que você quiser, entendeu? É complicado, né?
18: Ô, Catrícia, faz um favor pra mim, bebê. Cala a boca, você tá, hein?
0: Cala a boca aí.
18: Não precisa falar o que eu trabalho, né? Já tá entendendo, né?
0: Dá pra entender, dá pra entender.
18: Ô, Catrícia, faz favor pra mim, então, tá? É, quando for de dia, que o Leo Júnior estiver em casa, você vê que tá online, manda um nudes pra ele.
0: Para
18: com isso. Sabe, precisa pegar esses nudes. A vida dele tá muito sossegada em casa. Pode notar os stories dele com a Tia Z, muito romance.
0: Não, para com isso.
18: Usando de movimentar, ela dá uma brincadeira.
0: Não vai movimentar nada, cara. Não entra nesse assunto, cara. Por favor, velho. Pô, que é isso, cara? Não vai movimentar nada, não. Olha aqui, cara, que coisa, viu? Os caras ficam arrumando briga aí, ó. Já fica arrumando briga pra nós, velho.
19: Fala pra esse fulano aí que um caminhoneiro pode ser o pai dele. Ai, fala que pode ser o pai dele. Eu não sei quem pode ser o pai dele. Só sabe falar isso, bando de caminhoneiro, bando de corno, chifrudo.
0: Que isso, gente? Coitado dos caras, velho. Coitado dos caras. Que dó dos caras, mano. Ô, louco, velho. Que isso.

0: nosso Band Coruja pra todo o Brasil. Deixa eu ver aqui, o Ademir. Ai, ele tem, deixa eu ver, pela foto dele deve ser radialista, né? Vamos ver, vai, vai, Ademir, fala aí.
1: Bom dia, bom dia. Vamos aí abrir uma discussão saudável aí. Falar desse jogo do Brasil aí contra o Japão. Ganhamos.
0: Cara, aqui tá difícil. Nós começamos nesse assunto, né? Mas a briga quis continuar, né? Não teve jeito, não teve jeito.
1: Mas vamos falar a verdade, que jogo, hein? Vamos fazer, abrir essa discussão aí, ó. Joguinho sim, fim do Brasil, hein? Tá difícil, hein?
0: Tá difícil, cara. O Ademir, tá difícil, mas o cara, os caras querem briga, velho. Os caras querem briga. Os caras querem briga. Quer partir pra porrada aqui. Não tem jeito, não tem jeito, cara.
2: Mas tem educação e... Não tem um fim pra essas brigas aí, ó. Tá igual eu. Tenho motorista particular.
0: Ainda fala todo fe... Ai, eu tenho motorista particular. Vai falar porque esses caras não tem que falar, né? Eles gostam de sair do armário, eles curtem o negócio. Tudo bem, a gente entende vocês. A gente entende.
2: Ai, o motorista foi grosso comigo.
3: Meu, você quer conversar pro...
0: Aí outro ligando aqui, ó. Peraí, cara. Poxa vida. Vai, continua aí, vai.
3: Procura um psicólogo, fia. Ah, caçar o que fazer.
0: Não fala isso, pô. Que é isso? Ah, outro ligando. Fala comigo, então, vai.
4: Ah, pai, bom dia, bom dia, bom, bom dia, dia, rapaziada.
0: Bom dia. Bom dia.
4: Fala pra mim que eu nunca te levou um chifre, rapaz. Todo mundo aí é cambada de corno, sem vergonha. Já falando mal da vida dos outros.
0: É, gente, hoje tá feio o negócio. Ó, 3 horas e 42 minutos agora na nossa madruga. Oi.
5: Bom dia, Léo.
0: Bom dia, bom dia.
5: A mulher desses caras aí pode meter galho neles. Mas o mais corno de todos são dos vigia e vigilante.
0: Aí, ah não, peraí, peraí. Peraí, cara. Agora ferrou, meu. Entrou taxista, entrou motorista de aplicativo, entrou padeiro, agora entrou vigilante na história. Ah, não. Não, agora esse programa ficou de louco de vez agora, doidou.
6: Ai, Edmilson, você é demais, viu? Agora, por que tem que mandar esses nudes pro Léo Júnior? E deixa eu te falar.
0: Não, não manda,
6: Léo Júnior, mas a gente precisa, entendeu? Qualquer profissional do sexo vai andar com seus consolos, entendeu?
0: É claro, isso é isso aí.
6: Porque, tipo assim, às vezes eles não têm coragem de sair com uma trans que tenha, entendeu?
0: E que
6: não
0: tenha,
6: mas... com mulheres, entendeu? Que tipo assim, que vai realizar.
0: Aí, tá vendo? Apaga os áudios ainda. Apaga os áudios. Tu já entendi já o que você falou, Catrícia. Deu uma resposta pra esses caras aí, né? Deu uma resposta pra aquele cara que merecia. Vai.
7: Bom dia, Léo. Bom dia. Tudo bem? Léo, programa 10, hein? Léo, seguinte, meu, ó. Ah. Falou de vigilante, taxista, Uber, mas o mais corno aí são os carreteiros, hein? Cê tá doido. Os caras saem, quando os caras saem de casa, deixam o chinelo 38, 39, quando volta tem o 42.
0: É, e ainda cê detalhe, ainda tá detalhe, tem cervejinha na geladeira. Tem uma cervejinha na geladeira. Porque o cara que foi lá não esqueceu do outro, né? Tem aquela amizade também, né? Tem aquela amizade ainda. Tem aquela amizadinha.
8: Olha, trabalhar seu vagabundo que o pai Lula.
0: Pera, que é isso? Para com isso. Quer estragar o programa, velho? Fica estragando o programa.
8: Olha, mano. Trabalhar.
0: Ah, que para de estragar o programa aí, ó.
9: Me pega, vou que vai embora.
0: Oi.
10: É, Leodinho, estou esperando mais um dia. Hoje já dei plantão e agora trabalhei de Uber até agora. Tô sentindo casa, tranquilinho.
0: Um bumbum doendo, normal.
10: Dando minha risadinha aqui com vocês da rádio.
0: Certo, certo.
10: Amanhã tem plantão de novo, viu?
0: Ah, amanhã também aqui.
10: 19. E aí no dia primeiro, começa a escala 12x36,
0: hein? Nossa senhora, hein?
10: Ave Maria, vamos embora, Léo Dias, vamos embora, Léo.
0: Vamos embora, vamos embora. 11 99991 9197 para você participar do nosso Band Coruja. A nossa conversa tá rendendo, hein?
11: É, Léo, quando você chega na sua casa tem uma cervejinha lá.
0: Não tem, pera aí. Não tem nenhuma cervejinha. É a Z que deixa pro. Compra a cervejinha pra mim, pô. Ah, peraí. Lá na, em casa não tem essas coisas. Não tem essas coisas, não. Aí. Gente, por favor, pessoal, eu vou ter, só pedir pro pessoal que é pra ter paciência. É que o pessoal fica ligando pra colocar o áudio no ar. Então acaba atrapalhando quem tá no ar aqui, gente. A gente vai pegando os áudios aqui, porque é muito áudio. Então eu vou pegando alguns aqui, vou colocando alguns não. Eu tento colocar todos, mas é, infelizmente no programa todo não dá pra você colocar todos os áudios que vem.
11: Só quer saber de
0: mas, como que não. Entendeu? Então acaba atrapalhando o pessoal que fica ligando pelo WhatsApp. É só áudio, gente. É só áudio, só áudio, só áudio.
12: Os motoristas de Uber e os taxistas vão trabalhar, os padeiros também, saem por volta de umas 2-3 horas da manhã. A gente que é porteiro, a gente sobe no apartamento e dá-lhe na mulher dele.
11: Vai embora.
0: Aí, ó, tá vendo?
13: Vai. Ô, Léo, só pra você, não fica falando de cervejinha não, meu filho. Você trabalha de madrugada aí, os caras podem deixar a cervejinha que você gosta lá também, meu filho.
0: Ah, vai pra lá, cuidado, você. Vai pra lá, você. Sai pra lá, sai pra lá. Sai pra lá, velho. Ah, que isso, oi.
14: Olha, Júlio. Falando de chifre, acho os mais chifrudos é radialista, hein, velho. Sei não, hein.
0: É, é chifrudo, chifrudo aqui é você, ó. Chifrudo aqui é você. Fica falando dos radialistas aí, cara. Vai.
15: Léo Júnior. Fala pra esse tonto aí, que aí no programa do Neto aí. Esse programa não é programa do Neto, da Renata Fã, pra falar de futebol.
0: É. É, vai lá no Neto, verdade. Vamos lá, vai.
16: Esqueceu do radialista também, viu? O radialista também tá nessas listas aí.
0: Não tá, não. Radialista é não, os únicos que não estão nessa lista, tá? Podem parar com isso, hein?
17: Ai, Léo Júnior, agora você me diga aí. Ó o cara tem o plantão, trabalha o plantão, aí sai do plantão dele e vai trabalhar de Uber. Quem que cuida da mulher dele, Léo Júnior? Quem? Fala pra nós.
0: É. Depende, né? Depende muito. Quem tiver lá, né?
18: Qual é o problema? Faz de futebol, mano. Qual é o problema? Não faz de futebol mesmo. É isso aí. Que neto daí. É Copa do Mundo, mano. Tem que falar assim.
0: Olha o Davi, olha o Davi.
18: Esperto agora com a Noruega.
0: Aleatoriamente. O Davi às vezes é um pouco aleatório, né, o Davi? É aleatório, é aleatório. Mas tá indo.
19: Bom dia, Léo. Aqui é o Jonathan. Estamos na rodagem aqui em Maria. Em fala, busca já. De Dourados MS.
0: Aí, Dourados, ó, boa.
19: Motorista carreteiro, esses caras que vêm chamando nós de corno aí, ó. Amanhã desse fica mandando nudes pra nós aqui, ó.
0: Ai, ai, ai. 3 horas e 48 minutos agora. Oi, gente. Oi,
19: cala
0: oi,
19: a
0: oi.
19: Boca, Davi, seu corno.
0: Aí, ó, tá o Davi, coitado, que fica. O Davi que não tá nem comentando nada, velho. E leva de graça, velho. Você viu? O Davi tá falando de futebol lá, nem na briga tá. Não é não, Davi, eu defendo você, cara, pode deixar.
14: Ô, Léo, se o Davi tá afim de falar só de futebol, certeza ele já levou muito chifre, hein, velho.
0: Então, Davi, aí é com você, cara. Você que tem que se defenda, meu.
18: Olha você, que a tua mãe é tipo na tua cabeça, viadinho. Aqui, mata no teu rabo.
0: Ô, que isso, Davi? Cara, não deixa o Davi nervoso. Vocês estão deixando o Davi muito bravo, cara. Não é assim a situação.
18: Vai com você, gordo na madrugada. E ainda amanhã faz ainda água de chuca de macão pra vocês ainda, seu.
0: Que é isso?
18: Seus,
0: Bora.
18: É, vira casaco.
0: Não deixa o homem bravo, gente, por favor.
20: Leozinho, carreteiro e vigilante de escolta armada é tudo corno mesmo. Fica dias e dias fora de casa e paga de machão.
0: É, tá vendo? Tá vendo? E é isso aí, gente. É o nosso papo da madrugada. É o nosso papo da madrugada. Você que tá chegando agora, tá ligado na Band FM. Vamos juntos até as 5 da manhã falando com o povo. Eu já acabei de falar, meu. Os caras são tudo cabeçudo, orelhudo esses caras aí, velho. Falei pra não ligar no WhatsApp, meu. É só áudio. Meu Deus, não adianta falar com esses caras.
21: Ih, o Davi tá querendo levar a bola nas costas, hein?
0: Bola nas costas. Oi, Mel, tudo bem? Mel Banana chegou pra... Mel, você acabou de chegar aqui, Mel do céu. Mel do céu, você não acredita, Mel. É só brigaiada nesse programa hoje. É só brigaiada. O outro respondendo o Davi aqui, vai.
1: Ô, Léo, Davi já foi couro já, pô. Ele foi levar o velho do lixo pra almoçar na casa dele. O velho do lixo comeu o misto quente dele, ele levou a mulher dele embora.
0: Olha.
1: Pode perguntar pra ele aí, ó. O velho do lixo raspou a mulher do Davi embora.
0: Que é isso? O Davi é sozinho, ele não tem mulher, pô, né? Sei lá, a gente não sabe. Né? A gente não sabe.
2: Eu acho que o tema futebol, nessa época de Copa, é válido, né? Ainda mais se o Brasil ganhar. Agora, se ele perde, rapaz, eu ia estar tão puto. Não, porque teve um japonês comungado que falou, né, um jogador, que essa era a pior seleção brasileira de todos os tempos. E a melhor seleção japonesa de todos os tempos não deu conta.
0: Cadê?
2: Vai arrombado, japonês arrombado.
0: Cadê aquele japonês? Cadê aquele japonês falando lá? Eu sumi aquele japonês, né? Ele bravo, tava bravo, mas bravo que nem um... Meu Deus, que isso? Tava bravo demais esse japonês, hein? Que isso, gente do céu? Kiss me quick. Oi, bom dia.
22: Ô, Edmilson, vai cuidar dessas vacas tuas cheias de mastite, hein, moço?
0: Que isso, gente do céu? Tá de brincadeira.
23: Alô, Brasil. Alô, mundo, bom dia. Bom
0: Oi, Mel,
23: dia.
0: Bom dia.
23: Meu Deus, Tessu, tá todo mundo bem?
0: Bem. Pior que não, viu,
23: Mel? Beijão a todos.
0: É, tá feia a situação aqui, Mel. Tá feia a situação. Fala pro nosso zap, vai, 11999919197. Pra você participar junto com a gente. É isso. Vai, vai, vai. Tchau, tchau, tchau. Tá 5,

0: para as 4 já. 8 minutos para as 4, hein? Vamos ver quem mais tá por aqui. Já mandando mensagem. É só briga, só porrada hoje aqui no programa.
1: Ô Davi, você é um corno também, cara. Que você vem falar de futebol? A treta nem é isso, cara. Vai comer aquele macarrão de chuca,
0: para de falar.
1: É a melhor coisa que você faz.
0: Eu sou o único que defendo o Davi e defendo esse macarrão dele, velho. Eu sou o único, velho. Eu sou o único.
2: Fora os frentistas, né? Chega em casa fedendo gasolina.
0: Ah, não, velho.
2: Tudo
0: não.
2: Corno. Frentista de posto de gasolina, tudo corno. Não.
0: Agora vocês colocaram até os frentistas no meio. Ah, tá de brincadeira. De brincadeira, velho. Agora chamou a atenção dos frentistas. Ferrou a situação. Atenção, você frentista. Por favor, meu amigo, eu quero que você se proteja aí. Fala aí, dá sua resposta também pra esses vagabundos aqui, ó. Vai.
3: Vinícius, vem que tem mastite. Ah, vai pegar aqui na minha bica, ó. Vem aqui, ó.
0: Vai. Bora, Tassini.
4: Eu acho uma sacanagem. O domingo ser tão perto da segunda e a segunda ser tão longe do domingo.
0: Pronto, pois é. Pô, pronto, tá falado. Falou, tá falado. Oh, quem é esse aqui? Luiz, vai.
3: É tudo corno, tudo corno.
0: Ai, gente do céu, vai.
5: Pronto. Chegou a mulher que vende coco. Ah, cocada. Mara Tassini e sua colher de pau.
0: Vai dar uma colher de pau na sua cabeça daqui a pouco. Vai dar na sua cabeça já, vai.
6: Léo, acabei de passar aqui na Avenida do Estado, tem logo um Uber parado, trocando ideia com o Traveca aqui, escolhendo.
0: Deve ser um região, não deve ser, não? Deve ser um dos caras aí.
7: Bom dia.
0: Ah, não, falou do... É o região aí.
7: Bom dia.
0: Cara, que é isso, meu? Que voz é essa, cara? Que voz é essa, velho?
7: Que é o taxista. Então, Léo, é o que eu tô falando. Vou alertar todas as mulheres dos Ubers e dos iFoods da madrugada. Eles andam no Mirante da Lapa atrás de travesti e casal homossexual. É tudo normal, é tudo festa.
0: Então, ele tá falando isso porque ele é o ponto dele lá. É o pontinho dele, por isso. Aí o outro cara vem aqui, vagabundo, e fala: Léo, você é o pior. Eu pior? Que... Gente, eu sou tão bonzinho. Eu só quero ajudar vocês. Eu só quero paz. Eu só quero paz nesse programa, cara.
8: Não gostar, não tem como reclamar, porque o nosso chefe tá dormindo.
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0: Opa, vamos nessa, virando minha última hora com você. Nossa madrugada gostosa, é o seu nosso Band Coruja que segue no ar, sempre com você, falando o que o povo gosta, que meu, é só brigaiada nesse programa. Prazer, eu sou seu amigo Léo Júnior, eu tô aqui, ó, na sua rádio do seu jeito.

0: Band FM. Pare, Zezé de Camargo e Luciano. Pra recordar, né, gente? Pra matar a saudade. Ai, meu Deus do céu. Olha esse CD dessa música do Zezé de Camargo, que só tem musicão, hein, gente? Na época, né, que tinha um CD. Ah, meu, só tem musicão nesse lançamento aqui do Zezé, hein? Lançamento da época, né? Então pare! 4 horas e 10 minutos. 4 e 10, gente, 4 e 10. Bande Coruja. Tá no ar, gente, até as 5 da manhã. Vamos falar com esse povo louco? Vamos lá? Vamos nessa. Vamos lá, vai.
1: Oi. Minha amiga é uma vaca, mas será que é friboi?
0: Meu Deus.
1: Oi. Minha amiga é uma vaca, mas será que é friboi?
0: Eita nós.

0: só pra saber, tá rolando uma briga generalizada aqui. Tapa na cara, porrada, tiro. Tem tudo nesse programa de hoje. E aí depois ele aparece, né? Região taxista, depois de toda essa briga, essa bucha aqui desse programa. Vai lá, ó.
1: Tudo bom? Tô saindo agora.
0: Tudo bom? Ainda fala, se pergunta se tá bom ainda.
1: Bom dia, tudo bom? Tô saindo agora da casa de uma mulher, de um motorista de aplicativo que é ouvinte do rádio aí.
0: Meu Deus do céu.
1: Beleza? Região taxista.
0: Ó, região. Começando de novo já.
1: Oi, Léo, bom dia, tudo bom? Tô saindo agora da casa de uma mulher, de um motorista de aplicativo que é ouvinte do rádio aí, da rádio. Beleza? Região taxista.
0: Tá vendo? Tá vendo? Meu Deus do céu. Gente, 4 e 12.
2: É que na hora eu tô descarregando, não dá pra buzinar.
0: Não, mas calma, filho. Calma, meu filho. A gente nem dá calma, buzinaço daqui a pouco ainda. Oi.
3: O grande Zezé de Camargo na madrugada, o Pato Rouco da madrugada, quase
0: fala, Pato
3: sem
0: Rouco.
3: Voz, no clube do Bolinha.
0: Nossa, esse aí já tá viajando faz tempo já na maionese, hein?
4: Oi. Léo, achei que você tava com cagadeira e esqueceu o Spotify ligado.
0: Não, que Spotify, cara, que Spotify que é, meu? Sai pra lá você, vai, oi.
5: E aí, Léo, bom dia.
0: Giovanni,
5: São José do Rio Preto, cara. Tô saindo aqui agora também, ó. Tava ali com a mulher do caminhoneiro desde ontem assistindo o jogo do Brasil.
0: Desde ontem.
5: Vigiei até na tampa do vaso dele, lá, o Zé Tuaia dele, o sabonete dele.
0: Ele parece que limpa.
5: Ele tá pra rua, ele tá viajando. Não tem tempo, ela me chamou pra assistir o jogo do Brasil.
0: Quer dizer, ele mijou até na tampa do vaso só pro cara limpar depois. Ah, mas é cada coisa, viu, gente? Pelo amor de Deus, esses caras. Tá complicado. Vai.
6: Fala, Léo, bom dia.
0: Bom dia.
6: Ô, Léo, esse região tá sarrando é de costa. Contando mentira uma hora dessa.
0: Ah, o região? Ele fala assim, mas ele dá uma sarrada de costa, né?
7: Ela faz um baile punk com as amigas, essa novinha é.
0: Fala, gente, 11999919197. Vai lá pro nosso WhatsApp, participa, manda aí seu áudio, vai, manda pra gente que eu quero saber.
8: Léo, bom dia, Gabriel de São Roque por cá.
0: Léo, São Roque, vai.
8: Mais boi de todos é o Zoref do patrão. E o apetitoso que tá com ele hoje, fazendo entrega.
0: Apetitoso, olha, esse programa, a maioria é tudo cara que sai do armário, né? A maioria, né? Eu acho que a maioria desses caras aqui. Vamos lá, continuar esse programa. Daqui a pouquinho vai começar o momento do região. Já vai começar agora, inclusive, né? Vamos lá.
9: Fala aí, Léo Dias Júnior, beleza? É o Shaolin, da Cofco Subacionópolis.
0: Fala, Shaolin.
9: Motorista de bitrem, puxando o palito doce aqui, ó. Quer chupar?
0: Ah, sai pra lá.
9: Tem só 100 toneladas aí atrás.
0: Sai daqui, ó. Vai.
9: Ô, Léo. Olha o negócio pra você, cara. Você é gente boa, tô achando que você dá pra um bom motorista, hein?
0: Você que dá pra um bom motorista aí. É você que dá pra um bom motorista, cara. É você, cara.
10: Quem nasceu primeiro foi o ovo,
0: a galinha.
10: Nasceu de segue foi o
9: galinha. Ô, Léo.
0: Oi.
9: Deixa eu entender.
0: Fale, entenda, vai.
9: É, eu tava falando que... que motorista do aplicativo só pega travesti.
10: A galinha.
9: Mas então que ele tava com travesti, era isso que você tá falando aí?
0: É, ele pega.
9: Região dormiu com travesti até essa hora?
0: Ele gosta, cara. Não, ele ama. Ele, inclusive, tava querendo sair com até com a Catrice aqui, inclusive. Aí, ó. Pois é. Aí, ó, lá.
11: Léo Júnior, estou na Paulista, vou descer agora a Augusta. Se eu encontrar com qualquer motorista do aplicativo corno, vai ser 6 tapas na cara.
0: 6
11: de cada lado.
0: Ó.
11: Região taxista original.
0: Ó, tá, daí eu já mandou 6 tapas na cara dessa. 6 agora, 6, hein? Aqui na Augusta, na verdade, a Augusta ali é região do região. Ninguém mexe, entendeu? Se chegar alguém lá, ferrou. Chegar um motorista de aplicativo, encostou ali, já levou.
12: Ainda bem que o taxista saiu da casa da mulher aí, do aplicativo. Eu tô saindo agora da casa dele aí. Desculpa aí, grande. Sumiu 4 Heineken da sua geladeira.
0: Sumiu 4 Heineken. Ainda... Ainda mijou tudo no vaso do cara ainda. Na tampa do vaso do cara ainda. Eita, nóis. É uma bagunça só, hein? É uma bagunça só esse programa, gente.
10: Quem nasceu primeiro?
0: Ai. 11 999919197 pra você participar do nosso Bande Coruja. Ah, gente, tá demais a situação. Tá demais essa situação desse programa, hein? Ô, Catrícia, fala alguma coisa, Catrícia, vai.
13: Ele é o Júnior, me conta esse babado. Oi, Região, tudo bem com você, meu amor? Não te preocupa que eu vou te defender, tá, amor?
0: Lá. Viu? Os dois têm um caso já, na verdade.
14: Fala pra esse cara da Heineken aí que ele foi em casa errada. Na minha casa só tem eu e uma cachorra lá, uma Golden. Só isso. E eu tava na casa com a mulher dele, ó. Ele se entregou, tá vendo? Que ele ficou todo bravo aí. Região taxista, comedor de mulher de aplicativo.
0: Cara, chamou pro pau, hein? Chamou pro pau agora, chamou pro pau. Chamou.
15: Nossa,
0: pro
15: Léo Júnior, você é muito ruim. Que bom que meu pai, Diego, já tá chegando.
0: Cala a boca, você.
15: Entre eu e você.
0: Cala sua
15: me
0: boca.
15: Me lambuzar com o macarrão do Davi. Eu prefiro ficar com o macarrão do Davi.
0: Sai daqui,
15: um abraço, vai. Mike.
0: O Murilouco também é outro retardado, cara. Pelo amor de Deus, vai.
16: Ô, Léo, só tem ele e a cachorra porque já carregaram a mulher dele mesmo.
0: É, então, já faz tempo, por isso que ele não tem mulher, né? Pelo jeito que ele fala. Carregaram a mulher dele faz tempo já.
17: Bom dia. Tudo corno aí, ó. Motorista de rodotrem aí, puxando palito doce. É, motorista de aplicativo, taxista, motorista de rodotrem, tudo corno.
0: Corno também é quem tá falando, pelo jeito, né?
18: Olha esse Região pra tá bravo assim, falando grosso. Chifre não é, porque esse cara, um cara desse não tem mulher. Ele tem namorado. E dá bitola de fazer estrago, hein? É. Região, que você tem muita hemorroida estourada.
0: A gente não tem nada a ver com a vida pessoal do cara, né? Mas tudo bem, né?
19: Por que você é tão mentiroso? Pra quê? É porque você vive falando que tá na Augusta, mas não tá, né? Porque você tem medo de apanhar. Você tá na Paulista, avisa a turma aí. Que se for caçar briga, vai na Paulista. O rei tá lá, viu?
0: Senhor Jesus. Ó, gente, 4h19. Será que vai ter um momento Região hoje com essa briga? Não tá parando. Não quer pros caras, não quer parar, velho.
20: Galerinha, vamos pensar como se a nossa vida fosse um filme. Vamos pensar com a cabeça de Steven Spielberg. Imagina o plot twist. Se o Região é motorista de aplicativo.
0: Ai, Região, o cara mais retardado. Murilouco, o cara mais retardado que tem também. Meu Deus, só tem retardado nesse programa hoje.
21: Bora, Região, pra cima dessas mulheres, desses motoristas de aplicativo. Tamo junto.
0: Olá.
14: E fala pra Catrícia que eu tô na área, hein? Qualquer coisa, se ela quiser esticar a noitada, tô junto, Catrícia.
0: Ó.
14: E fala pra Catrícia que eu tô na área, hein?
0: Tá vendo, Catrícia? Tá na área. Se derrubar, é pênalti ainda, vai.
22: Bom dia, Léo, tudo
0: fala,
22: bem?
0: Plácido.
22: Aqui é o seu fã número um.
0: Claro, Léo, claro.
22: E aí? Não vai começar os quadros, não? Região e o Buzinaço?
0: Bom, isso aí que vai acontecer, já tá acontecendo.
22: Eu amo esses dois quadros, Léo.
0: Eu sei que você ama, eu sei disso. Nossa, você é apaixonado. Mas eu tô levando aqui, mas é tudo Região do mesmo jeito, não muda nada, velho. Não muda nada, vai. Tá a mesma coisa.
23: Região, taxista. Pega na marcha da Catrícia.
0: Ah, mas viu, cara? Já falei mil vezes que a Patrícia não tem mais. A Catrícia não tem mais, cara. Ela cortou, velho. Cortou, velho.
24: Tu é doido? Os caras falam de corno e ainda falam da hemorroida do outro?
0: Pois é.
24: Rapaz.
0: Não, né? Os caras têm até capacidade de falar da hemorroida do outro ainda. Porque sabe aonde dói ele. Cada um que fala sabe aonde dói, né? Esse é o problema.
25: Bom dia, Léo Júnior. Beleza? Léo Júnior, fui buscar tudinho lá. Eu trouxe tudinho pra cá de volta agora, ó. Cleito Padeiro, Edinaldo, Catrícia.
0: Foi todo mundo pra cá.
25: Tem mais uns 5 aí que eu não vou falar o nome,
0: vem
25: não. Mas tá tudo aí,
0: Band.
25: Ó.
0: Vem
25: Vieram
0: todo mundo
25: pra
0: cá.
25: Do Boi.
0: É.
25: Momento Região e pro Buzinaço, ó. Nós todos adoram.
0: Não, tá vendo? Vem todo mundo. Eu sempre falo. No final, vem todo mundo pra cá, gente. Todo mundo vem pra Band. Aí, ó. Tá certo. Oi. Até o velho do lixo que sumiu um pouquinho já voltou.
1: Boa, Região. O único problema é que você vai pegar a Catrícia, você não vai poder comer desarmando mais, porque ela cortou o bilengo, né?
0: Cortou.
2: Catrícia, fala comigo. Vai no lixo, sai cachorro. E aí, Léo, vamos, meu parceiro. Cheguei agora aqui na
0: Vamos, velho do lixo.
14: O cara sabe, tem certeza que virou um derrotado quando ele vira motorista de aplicativo. Ainda vai o taxista, Região, e sapeca na mulher dele. Região, taxista.
0: Aí, vocês estão vendo, né? 4h22, é o Região do mesmo jeito aqui.
3: Bom dia, Léo Júnior.
0: Bom dia, Léo Júnior.
3: Aqui quem fala é Júnior Senna, o chofé, chegando aqui pra puxar a filha no porto, pra entregar a soja.
0: Tá aí, cara.
3: É, rapaz, esses caras aí dá conta de tudo, viu?
0: Pois
3: a
0: é.
3: A briga hoje foi grande.
0: Na briga
3: hoje? Taxista na casa do Uber, Uber na casa do taxista.
0: É um na casa do outro, na verdade.
3: E o chofé comendo todo mundo.
0: Ó, quer saber de uma coisa? No final de tudo isso, um briga com o outro, um fala mal do outro, aquela picuinha, pra cá, pra lá, mas vai um na casa do outro, um pega a mulher do outro mesmo, e no final é tudo corno, cara, é tudo corno. Ó lá, vai.
4: Região, linguicista.
0: Aqui, ó, boa madrugada, Léo Júnior, bora pra cima, manda um abraço pra nós aqui, o Thiago. De Humaíta? Como é que é o nome desse lugar? Me fala. É Humaíta, Amazonas. Eu acho que eu falei certo. Me corrija se eu falei errado, tá? Por favor. Vai, Muriloco.
5: Tá, cala sua boca, mano. Me segura.

0: Aqui é Pouso Alegre, os entregadores da madrugada. Um abraço, Léo Júnior.
1: Os entregadores de manjolista também. Aê! Fala, vai.
2: Ô, Região. Quando você for pegar a Catrícia, cuidado, modo tronco, viu? Porque ela operou, mas ficou um tronquinho, viu? Na hora que você estiver naquele momento lá, você vai topar com o tronco, entendeu? Quando tiver...
1: Tem um tronquinho ainda, é?
2: Você vai, mesmo com o tronquinho, você vai topar.
1: Ué, mas peraí, não corta de vez o negócio, cara? Ficou um tronquinho sempre ainda? Putz. Aí lascou, hein, cara? Aí lascou de vez, hein?
3: Fala, Léo. Bom dia, bom dia, bom dia. O Éder Rodolfo aqui de Sertãozinho, São Paulo. Cidade é Humaitá. Humaitá, Léo.
1: Humaitá, isso mesmo. Falei certo. Humaitá, Amazonas. Ligados na Band FM. Um abraço pra todos aí,
4: tá? Ô, Léo. Bom dia. Pergunta pra Catrícia aí. Ô, Catrícia, você tirou seu bilipol, né? Tá na caixinha aí, guardado, em linha perpétua. Deixa eu te perguntar, onde quer ter o ponto G agora? Na frente ou atrás, meu amor?
1: A pergunta que o cara faz pra Catrícia, né? No ar aqui, velho. Olha a pergunta que o vagabundo faz. Olha a pergunta.
5: Ah, para de encher o saco, vocês tudinho. Região, reclamistas.
1: Ó, até a Tati hoje tá igual os caras aqui. Tá brava hoje, Leo, tá até a Tati.
6: Olha, é que nem meu amigo lá de São Roque, mano. O Michu, ele divide a namorada dele, Lorena, com o Bruno César,
1: mano. É mesmo?
6: Os caras dividem a namorada, mano.
1: Caramba, mano. Os caras dividem a namorada. Você imagina como deve ser? Você imagina como deve ser?
7: Qualquer região genérica, morrendo de sono. Que é obrigado.
1: Ah, valeu, valeu. Um abraço aí, vai, fala comigo.
8: Ô, Léo Jun. Rapaz, o Bando de Coruja tá ficando interessante, né? Tá ficando, tendo já uma programação semanal. Toda segunda-feira nós temos aí o Clube dos Cornos. Não é mais Bando de Coruja, segunda-feira é Clube dos Cornos.
1: É, muda um pouquinho, vai pra um lado mais corno, depois vai pra um lado mais bicha, depois vai, tem um monte de lado, entendeu? Esse programa tem um monte de lado, cara.
8: Motorista jogando pro padeiro e o padeiro jogando pro sentinela.
1: Pois é.
8: Pro porteiro. E todo mundo medindo aí quem tem um corno maior que o outro, né?
1: Pois é, e aí tem até uma pontinha do Bilal que foi cortada. Tá aí o negócio, tá aí, cara.
8: Terça-feira é o Clube dos Chorões. É, uma madeira de carne nesse povo aí.
9: Ele manda meu áudio, ele manda meu áudio.
8: E quarta-feira, o que nós tem?
1: A quarta-feira...
8: Futebol,
1: a gente,
8: né?
1: É, futebol. Depois a gente vai vendo a cada dia o que rola. É mais ou menos por aí, cara. A Thaís de Osasco tá por aqui também, ligada na Band FM. Ai, Senhor Jesus, aguentar esses caras a madrugada, vou falar pra vocês. Não é fácil não.
10: Ô, Léo, bom dia. Aqui é o Ale de Guariba, interior de São Paulo. Tô trabalhando na fábrica da Johnson Johnson.
1: Aí, cara.
10: Região chupetista.
1: Valeu, um abraço pra você aí. Muito chupetista aí, cara. Tamo junto, hein? 4h27, gente. 4h27, oi.
11: Mas também, se esse povo tudo resolver serrar o chifre, nós vamos fazer um berrante, né? E daqui eu vou tocar, ele vai vir boi no Mato Grosso.
1: Ô, Caipirão, se você começar a serrar os chifres desse cara, vai dar um puta de um berrante, hein? Enorme, hein? Vai dar um berrantaço, hein? Berrantaço.
12: Ô, Léo Júnior, por favor, hein? Eu te imploro, Léo. Vai, começa aí o quadro Região e o buzinaço, eu te imploro, por favor.
1: E quando começa, o cara reclama, né? Vai, mas aí já é um momento Região, na verdade.
13: Só tem corno nessa rádio. Começa com o radialista.
1: Cala a boca, você.
13: Oi.
1: Vai se lascar, você.
13: Oi,
1: vai.
13: Boi da cara preta. Pega o Léo Júnior, que pega na minha benga.
1: Sai daqui, ó. Cala sua boca. Vai te catar, vai.
5: Serrar os chifres, tudo caipirão. Dá pra fazer um berrante daqui até pra Praia Grande.
1: Exatamente.
5: Igual um corrimão.
1: Berrante do tamanho de Itu ainda, né?
14: Olha lá. Região, travequista. Devorador de traveco.
1: É o momento Região, gente. Vai lá.
15: Bom dia, Bande Coruja. Bom dia, Léo. Você dia. É show. Aqui, deixa eu fazer uma pergunta. Isaac Uber aqui de Interlagos. Por que todos os caminhoneiros fazem amor olhando pra trás e tira a camisinha peidando, hein?
1: Vai saber, cara, eu não sei. Você vai explicar isso pra mim? Você vai perguntar isso pra mim, cara? Eu não...

0: Vou saber disso.
1: Alô, alô, será que você gosta igual o Diegão também? Diegão gosta de cantar no microfone da Pabla, da Pabla Vittar, ele fala.
0: Da Pabla, da Pabla. 4h29, gente. 4h29, vai.
2: Bom dia, Léo. Bom dia, meninas. Bom dia, Patrícia. Bom dia, velho do lixo.
0: Bom dia, bom dia.
2: É a região taxista. Essa briga de corno aí vai longe, hein? Ah, vamos embora trabalhar mesmo, que nós ganhamos mais.
0: Tá, aqui a briga de corno tá complicado, viu? Tá complicado, hein? Ah, gente do céu, tá complicado, né? Será que os caras da TIM, vocês têm, como é que fala? Vocês têm, vocês estão cansados pra buzinar ou não estão? Agora tem que dar uma buzinada, né?
3: Ô, Léo, o Caipirão vai tocar o berrante com a bunda, por isso que vai vir boi do Mato Grosso.
1: Léo Júnior, bom dia.
0: Bom dia,
1: meninos, bom dia a todos aí, Chimbinha pro lado de cá, bora. Terçou por cá.
0: Vamos lá.
1: E aí, meus queridos? Deixa eu fazer a pergunta.
0: Vamos lá, vamos começar o nosso buzinaço, vai. Vamos lá, depois de tudo isso aí, vamos começar o buzinaço depois dessa brigaiada da bexiga desse programa. Vamos lá. Vamos começar esse buzinaço aí. Vamos começar o buzinaço. Cadê os caras? Aí junta os caminhoneiros, os Uber, os motoqueiros, junta aí os aplicativos. Vamos buzinar então, tá tudo certo. Vamos buzinar essa bexiga aí, vai. Aê, já começou.
4: Eu só quero.
0: Vamos buzinar essa bexiga. Vai, buzina. Aê. Já começou bem. Hoje tá mais forte do que ontem esse buzinaço, gente.
5: Ô, Plácido, agora chegou a sua hora, hein? Seu falso vagabundo.
0: Vagabundo. Vai, fala comigo, vai. Ah, puto, o cara cortou o áudio aqui. Vai, outro, vai.

0: quero jogar.
1: Deixa eu ver, quem mais, buzina aí. Ai, ó, outro aqui, louco, velho, retardado, viu? Oi, oi, oi. Aí, que buzina na boca.
0: Eu tenho conhecimento.
1: Ah, mais um. Caminhoneirada em peso também hoje aqui, hein?
2: É o seu Luizão da Uber.
1: Esse aí tá
2: acorda, vagabundo.
1: Esse tá fumando o cigarrinho do capeta, hein? Só pode. Vai lá.
2: Valeu, não.
3: Quem mais?
1: Bom dia.
3: Puxada do H2O de Ilhéus, Bahia, pra Porto Seguro, Bahia, Brasil.
1: Vai que vai.
3: Manda aí um abraço aí pra galera da puxada do H2O, Pantiva.
1: Valeu. Aí sim. Deixa eu falar aqui com o Ricão. Ele é de Ibiúna. Alô, Ibiúna, ligados na Band. Fala aí.
4: Bota o lanço. Ricão de Ibiúna aqui, verdureiro. Tá na casa positiva. Tá zoado.
1: Aí, ó. É o Ricardo lá de Ibiúna, hein? Verdureiro aí da parada, hein?
0: Quero jogar bonito, eu só quero ir pra ter.
1: Bom dia.
3: Bora acordar esse povo preguiçoso. Bando de vagabundo.
1: É, os vagabundo aliado aí, velho. Olha lá. É, cara, os caras tá buzinando, né? O negócio tá ó. Caramba, caí sim, gostei de ver. Eu gostei de ver esses caras buzinando com tudo, gente. Vai que vai.
5: Bom dia, Léo, bom dia. Bora que bora. São Paulo da Guali. Galera do H2O, positivo. Socorro, São Paulo.
1: Aê! É, vai que vai, né, Tati? Ai. Faltou um velho do lixo agora, vai, velho do lixo, vai.
6: Bom dia, Léo, vamos lá.
1: Ó, gente, é isso, o Brasil inteiro buzinando aqui na Band FM, hein? Que coisa linda essa, vai.
7: Ele tá da peste, que não cola, acaba de passar buzinando aqui. Rafael, faz isso não, pelo amor de Deus.
1: Vai, a mulher
8: que sai com motorista de caminhão, tudo de mal acontece. O peito cai e a barriga cresce. E na segunda-feira ele vai pro banho de fim e desaparece.
1: Sim, ó, buzinou bonito esse aqui. Agora vai acabar, já tá acabando o buzinaço, gente.
9: Bi, meu ovo,
1: vai, pô! Sai daqui, ó, vai!
0: Tô na frente, tô jogando para
1: dentro. Vai! Aí, pronto. Ó, os caras estão na estrada aqui, ó. Tamo, ó, lá, mostrou que tá na estrada.
10: Léo, fala pra esse Sergião taxista, que ele vai dar é pra seis negão de uma vez.
1: Caramba, coitado.
10: Olha aí, Léo. Escuta nosso áudio aí, Léo. Marcelo, Machado Santista, galera do GDC aí, ó.
1: Boa, amigão.
10: Boa, já.
1: Legal. É isso, enfim, gente. Acabou o nosso buzinaço. Foi legal. A gente faz um pouquinho do buzinaço. Não dá aquela prolongada, né? Mas foi legal, foi muito bom. Parabéns, pessoal que buzinou legal com a gente aí. Muito bom, ó. Parabéns. É isso, gente, é isso. É a nossa bagunça na madrugada. É a nossa bagunça de todos os dias aqui, ó. 11 999919197. Já tem Band Bom Dia, tem o Diegão chegando. Tem Homem Vinheta chegando. Tem toda a sua equipe, depois tem a Hora do Ronco. E por aí vai!
11: Se acabar por menos, papo de visão. É
6: só balançar o ombrinho e vir na coordenação.
1: Olha isso, onde o Região tá aqui? Peraí, onde
9: aí, que... Léo, pode passar a minha localização aí. Nós já estamos com a equipe aqui pra pegar motorista de aplicativo e dar 3 tapas de cada lado da cara.
1: Olha.
9: Região, taxista.
1: Olha lá, já tá preparado, ele tá num tal de casarão. Como é que é casarão? Casarão? Olha o cara, velho. Tá só esperando, tá só esperando.
6: E eu do fundo sim.
1: Quem mais? Quem mais? Quem mais? Quem
11: ô,
1: mais?
11: Léo, o melhor de tudo isso, Léo, é a revolta do...
1: Aí é outro corno, né, que tem que ficar ligando no WhatsApp, porque eu falei mil vezes que não dá pra atender ligação no Zap, cara, vai.
12: Bom dia, Léo. Vários aí já tá falando, é com chifre, hein?
1: Aí.
12: Bora acordar.
1: Bora, bora, bora, bora, bora. Vai, fala comigo aí que tá ligando aí.
13: Fala, Léo.
1: Ah.
13: Bom dia, padeiro do Oscar Freire.
1: Vai, Oscar Freire aí.
13: Mas hoje de madrugada tá meio ruim de chegar de ônibus, daquela crise noturna, pra poder chegar aqui na Oscar Freire.
1: Ah.
13: Procurei pegar um Uber, rapaz. Não encontra um, cara. Não encontra um. Esse bando de vagabundo não sumiu. Quer trabalhar de noite, não.
1: Ó, sumiu
13: aí
1: tudo.
13: Eu tô com Região nessa daí, velho. Se precisar de uma coisa, Região, pra bater na cara desses caras aí, pode me chamar. Esse bando de vagabundo.
1: Chamou.
13: Não quer trabalhar.
1: Chamou pra briga, hein? Chamou pra briga, chamou pra briga, meu. Chamou pra briga.
14: Joga de ladinho.
1: Vamos ver, vai.
11: Tio Congonhas, taxista, cadê o motorista de aplicativo pra ganhar esses R$90?
1: Olha, eu falo pra você, os caras provocam e some tudo os aplicativos agora. Olha lá, some tudo os caras aí, ó.
15: Ô, Léo, o Região passou a localização porque ele quer virar de costa pros outros bater. Tapada forte.
1: É pra bater na bundinha.
15: Doente.
1: É pra bater na bundinha dele, pô. Você entendeu a situação,
15: velho?
1: Vamos lá, mais um. 4 horas 38 minutos aqui na nossa Band FM.
16: Oi, esse cara que tá bravinho aí com os Uber, com os taxistas aí, ó. Tá ficando bravinho, cuidado com isso aí da coice, viu?
1: Ai.
16: Esse pitbull vira less.
13: Travesti é teu pai, mano.
1: Ô, Davi.
13: Travesti é teu pai, você junto. Entendeu? Aqui. Tô na piroca, na piroca, do traveco da madrugada.
1: Davi, calma, Davi. Gente, o Davi ele é descontrolado, ele fala mesmo, cara. Ele fala mesmo.
13: Ó. Rumo ao Hexa, bora, rumo ao Hexa.
1: Rumo ao Hexa.
13: Leandro Noruega, hein?
1: Meu pai do céu!
17: Bom dia, bom dia, bom dia, Léo!
1: Ai, bom dia!
17: Um abraço! Esse motorista aí de aplicativo é tudo passa fome, Léo!
18: Aí é bom,
17: viu? O ginásio tá na área!
1: Buzinaço!
17: Bora aqui, bora, Espírito Santo, logo ali!
1: Ó, isso é logo ali, é bem pertinho! Nossa, é muito pertinho! Muito
19: vambora,
1: pertinho.
19: Vambora, Léo Júnior! Rumo ao Hexa! E seu pai na piroca!
1: Sai daqui, ó! Vai se lascar, você vai te lascar,
20: bom
1: você!
20: Dia,
1: vai.
20: Bom dia, Léo!
1: Bom dia!
20: Feliz aqui da Marimex, Baixada Santista, rumo a Cajamar!
1: Aqui, ó! Ô, Léo, mostra meu áudio!
20: Não é bom.
1: Meu amigo tá zoado, cadê? Cadê o áudio? Vamos ver!
21: Fala, Léo, bom dia. Venho aqui trabalhar aqui, ó. Eu e meu parceiro Guilherme Samuel. Apoiou da mulher ontem. Porque foi mulher com o taxista.
1: Cara, fala, você só viu? Não dá pra ouvir nada do que você tá falando. Cara, fala um pouco mais alto, pelo amor de Deus. Fala um pouquinho mais alto aí, alguma coisa assim, velho. Mas tá bom, foi sua participação no ar aqui.
22: É, mas pra quem não sabe, aí o Região não é taxista, né? É só de fachada. Ele é envolvido com esquema de lavagem de dinheiro, né? Patrocinado por Betis.
1: Oh, cara,
22: ele divulga o tigrinho aí, e é assim
1: isso?
22: Que ele ganha a vida dele.
1: Oh, outro.
22: Ele é o nosso Deolano Bezerro aqui da madrugada.
1: Que isso? Também não é assim, pô. 11999919197 é um bando de coruja no ar, gente. Fala mais louco do Brasil.
23: Esse aqui. Só tem uma coisa pra dizer pra esse bando de vagabundo.
1: É o quê?
23: Briga, briga, briga, briga, briga, briga, briga, briga, briga, briga, briga.
1: Só briga, só briga. Ó, ó, ó. Só briga na parada, só briga.
24: Deixa água boa.
1: Vai.
25: Me dê, papai, me dê, papai. Ele joga online.
1: Me dê.
26: Ô, Leozinho, eu acho que você tem que fazer, sabe o quê?
1: Ah.
26: A hora da oração.
1: Ah.
26: Porque tem uma pá de véia agora curtindo o fã de coruja por conta sua, você é um ídolo das loucas, véia.
1: Para com
26: inclusive
1: isso.
26: Inclusive eu.
1: Não, que isso? Não, que isso? Não tem nada a ver. Aqui só tem motorista, velho. É tudo. Tudo gay, esses caras. É todo viado. Ah, que isso?
26: Mulher.
1: Contando como Muriloco,
2: ô, tudo Caipirão, você fala do chifre dos outros, mas não olha o seu, né? Enquanto você tá aí tirando leite das vacas aí, sua mulher tá lá mamando no leite.
3: Pô, do... pô, manda vir fazer aquele macarrãozinho com gol de cu!
1: Que isso, gente? Vocês estão saindo pior do que eu aqui no programa hoje. O que será que tá acontecendo com vocês, hein? Pelo amor de Deus. Não provoque o Davi, eu já falei, pô.
26: Bom dia, bom dia, bom dia, Léo.
1: Bom dia, bom dia.
26: Boa terça-feira pra você aí, tudo de bom?
1: Tamo tentando.
26: Um beijo pra todos que estão na escuta. É. E a Fox tá começando no plantão.
1: É a Fox, essa é a Fox. Fox, ainda bem que você tá começando no plantão, viu? Porque olha, o cliente já ouviu nessa madrugada hoje aqui. Meu Deus do céu. Bebê cachaça é bom, mas... Outro perguntando, cadê o Fenomenal? Ah, hoje foi difícil, viu? Hoje foi difícil.
4: O Pialéu, motorista da DBS, é. Esse região é um baitola fresco, vagabundo.
1: 11 999 919 197. Já já tem Band, bom dia.
5: Bom dia, Léo. Bom dia, região. Mama meus ovos.
1: Que isso?
5: É o Rojão.
1: Para de falar isso.
5: Aplicativo.
1: Para com isso aí, ó. Vai.
7: Manda embora, só me senhor.
1: Oi.
8: Bom dia, Léo, deixa eu falar. Uber aqui de Interlagos, Isaac. Pô, eu contratei um caminhoneiro, falei pra ele levar uma carga pra mim.
1: Sim.
8: Em duas cidades, ele podia escolher qual, uh-huh, qual que cidade que ele queria levar a carga.
1: Certo.
8: A cidade Tupi e tem uma cidade que chama Juá.
1: Ah, tá,
8: ele
1: sim.
8: Ele falou que levava a carga nas duas cidades. Em Tupi.
1: Até em Tupi. Outro. Ó, o vagabundo fica ligando aqui, ó. Vai, continua aí. Continua o papo aí, mano, vai.
8: E até enjoar.
1: Então, se tiver alguém ó, pode, eu posso falar, eu posso dar uma ideia pra você? Posso dar uma ideia? Eu vou dar uma ideia pra você então. Ó, quem eu falei, com quem eu falei aqui? O Isaac, né, Isaac? Ó, vou dar uma ideia pra você. Eu tenho um representante que ele pode levar até Tupi ou até enjoar. É o Muriloco. Esse meu representante, ele vai em todos os lugares pra mim, entendeu? Então você pode ficar tranquilo que rola esse trabalho, é um trampo por fora. Muriloco, é um trampo por fora, cara. É um trampo por fora.
18: Ah, piadinha legal. O que você me enfia lá no seu?
1: Ô! Que isso? Que isso?
27: Só quer saber de pouco, como que não.
1: Vai.
28: Desculpa entupir a sua irmã e comer a sua mãe até enjoar, eu vou.
1: Para com isso!
28: Ô, Léo, pelo amor de Deus, Léo. Bota esses áudios de bosta. Vai ter entupir, tem enjoar. Bota os áudios da Fox, que é melhor. Ô, voz maravilhosa.
1: Ah, mas a Fox acabou de chegar. Ela chegou agora, cara. Ela chegou agora aqui, meu.
28: Fala, Léo. Aí, fala pra esse Uber aí que a mãe dele vai levar ferro até Itupi e madeira até enjoar. Bora aqui, bora, manda aqui, é meu filho.
1: Agora, 4 horas e 44 minutos. 4h44. E aí, Muriloco, você topa? Você topa essa, cara?
18: Eu liguei de propósito, meu, seu virgem. Como que você tem que passar uma piada dessa, não? Nossa, é bom você não cruzar meu caminho hoje. Você não tinha sua cara de tampa, cara. Pelo amor de Deus, essa piada meu avô contava, cara. Para com essa...
1: Que merda é essa? Que bosta é essa, cara do céu? Ai, meu Deus, eu tô lascado com esses ouvintes, eu tô ferrado, gente.
29: Bi, fenomenal, não. Bi.
1: Olha o fenomenal aqui, ó. Ai, gente do céu, vai.
30: Tinha que ser o trouxa do Uber mesmo, que ser engraçadão só se fudeu.
1: Vai, Mara Tassini, vai.
31: É melhor então você levar primeiro até Ipi, depois até enjoar.
1: Isso, nos dois.
31: E aí você vai até Tatuí engasgar.
1: Sem graça. Eu
31: tenho vontade de
1: desligar
31: o rádio.
1: Não desligue,
31: por causa do
1: leque. 11 999
32: Tá doido, hein, parceiro? Essa piada aí das madeiras aí do ferro.
1: Sem graça total, né?
32: Pelo amor de Deus, hein? Região entupidista.
1: Ó, bom dia, Léo. Tô aqui voltando pras madrugadas. É, fala que o Davi, que essa pedra que ele fuma é estragada. Manda um salve pra Minas Gerais. É o Wagner. Valeu, Vagão de Minas Gerais, ligado na Band FM. Legal, mano. Um abraço pra você. Tá, valeu.
2: Mas a bosta do Uber não tá prestando nem pra fazer piada. Pelo amor de Deus.
1: Olha Olha os malucos, é os malucos.
26: Dá o desconto pro Alê Fenomenal, né? Afinal, ele tá de cadeira de rodas. Motorizado, mas tudo bem.
1: É, pois é, pelo menos é motorizado, né?
0: Fala, Leozinho, aqui é o Carreteiro, Leozinho.
1: Oi, oi.
0: Melhor você ligar pro Fenomenal do que colocar uma piada idiota dessa daí, antiga, já viu? Piada velha sem graça.
1: Ai, ai, ai. Eu sou tropeço. Ai, ai, ai, amanhã eu ligo pro Fenomenal, na próxima madrugada. Hoje não deu tempo, né? Hoje, infelizmente, o programa foi tão cheio de briga, de porrada na cara, de tapa na cara, que não deu tempo hoje.
18: Ah, Tati Perigosa, você tentou zoar nosso virgem. Você fez piadinha com o velho, com o nosso virgem.
1: Virgem é você, cara, seu passado, velho. Ah, ah.
18: Você quer rezar? Ajoelha aí que eu vou encher sua boca de hóstia.
1: Cala sua boca, velho. Não, esse Murilo que ele tá pedindo, cara. Ele tá pedindo, velho.
2: Justo. Ah. Tô indo dormir, né? Tô indo dormir, tô cansado.
1: É, faça
2: manda
1: isso,
2: um
1: cara.
2: Um beijão, um abraço aí pro Diegão, beleza?
1: Beleza. Pode
2: fala
1: deixar.
2: Pra ele que tô meio cansado hoje, não vai dar pra ouvir ele, não.
1: Eu falo que você mandou um beijo na boca dele.
2: Pode beleza?
1: Beleza.
2: Valeu, tchau, obrigado.
1: Eu falo que você mandou um beijo na boca dele, tá bom?
6: Bom dia, Léo, meu amigo, meu parceiro. Bom dia pra nós aí da Band FM, ô Léo.
1: Oi.
6: Vou fazer uma feijoada aqui pra convidar vocês tudo.
1: Ô, faça aí,
6: será cara. Que se eu botar 20 quilos de linguiça, dá pra 20 comer?
1: Ó, não sei, cara, não sei ainda, mano. Tem que ver, tem que ver, tem que fazer as contas aí, cara. Tem que fazer as contas aí, meu.
7: Olha eu rindo da piada do cara. Piada dos anos 70.
1: Não, é agora... piada sem... É, realmente, ô Plácido. É sem graça essa piada, mano, verdade.
7: Opa, cara, rapaz. Ô, Léo, eu tô com o região taxista. Esses motores de aplicativo são todos vagabundos.
1: Verdade.
7: E eu solicitei o trabalho desses vagabundos, aceitaram a corrida, chegou na minha rua, quando eu cheguei do lado do carro, o cara bloqueou, o cara cancelou a corrida.
1: Nossa, esses cara.
7: Esses vagabundos.
1: Ó, ó, ó, eu passei por isso já. Cara, que horrível, meu. Oh, nossa, eu fiquei tão bravo, cara. Oh, cara, você tá com pressa, chamou a corrida, já aconteceu isso comigo. Aí, quando chega lá, porque tá 6 minutos, tava 12, né? Quando chega 5 minutos pra vir, putz, o cara vai lá e muda e desista a corrida. Que raiva que dá. Nossa, eu quero morrer com isso, cara. Ó, oh, eu quero morrer com isso, viu? Nessa cabeça. Vamos lá, vai, vai.
9: Fala, Léo Júnior. Bom dia, aqui é Pouso Alegre novamente, os entregadores da madrugada. Toda vez que o Davi chegava em casa, quando ele ia embora do trabalho, tinha corrida de homem pelado.
1: Ah.
9: Fala pra ele explicar isso aí, como que ele conseguia alcançar os caras. Pouso Alegre na veia. Um abraço, Léo Júnior. Parabéns pelo programa,
1: hein? Valeu, mano. Obrigado, hein? Ah, é bom perguntar isso pra ele também, viu? Quem é? Porque ele já tá acostumado de correr atrás disso. Faz tempo já, né? Faz tempo.
10: Gente, bom dia, boa madrugada, ótima terça-feira a todos. Bem, estou indo tentar dormir.
1: Tá, tentar,
10: vou
1: né?
10: Só tentar, né?
1: Tá difícil a situação,
10: daqui
1: viu?
10: Daqui a pouco o sol tá raiando.
1: É.
10: E eu preciso dormir um pouco. Tá bom? Desculpa aí pela confusão, nada contra os corno. Também já fui corna. E assim tá. A gente vai indo.
1: Vai levando, vai levando.
10: Entendeu?
1: É.
10: Vamos seguir na vida. Que todo mundo é corno.
1: É, todo mundo é corno. Como diz aquela música? Vou levando a vida. E a vida me levando. Ai, gente do céu, tá quase acabando o programa, graças a Deus, né, que tá quase acabando.
11: O aplicativo aí, ele já faz cidade aiada aí, Léo, que nem dinheiro pra manutenção não dá pra fazer, cê tá doido.
1: Cê tá doido.
12: Errado chamar o Leozinho de virgão, viu, acho muito errado, não, tia Zê já arrancou o cabaço dele faz tempo, deu um chá de, né, nele aí, e levou o Leozinho às loucuras, né.
1: É verdade. Valeu, cara, valeu. 11999919197. Fala comigo!
13: Ô, Guilherme, plástico!
1: Plástico, é um plástico.
13: Você cancelou a corrida desse Murilo louco quando olhamos sua cara e foi lá e cancelou.
1: Já tem Band, bom dia. Aguenta aí, mais um pouquinho só.
14: Ô, Léo, é porque a gente é frentista, enfia mangueira na mulher dele.
1: Ó! Agora é os frentistas, viu? Poxa, gente. Ó, se eu abrir uma briga dessa, não vai dar tempo de terminar essa briga, gente.
3: Eu quero dar os parabéns pra esse Uber que deixou o Plácido na mão. Se fosse ele, tinha ido até onde o Plácido tava, descia do carro e dava 3 tapas na cara dele. Ou melhor, 6. 3 de cada lado.
1: Boa, boa.
3: Viu? Eu tinha feito isso. O Plácido merece mais do que isso. Chato.
1: Não, além de levar 3 tapas na cara, ainda não entra no carro, ainda pega seu dinheiro e entra no carro e vai embora. Pra lascar mesmo, hein? Ó lá, o Murilo. Ele quer essa ideia também, ó.
4: Ah, caipira, olha bem pra cara do Léo. Você acha que ele faz o coito? Olha a cara dele, cara. Dar as mãos não é sexo.
1: Cala sua boca, vai.
14: Vai dormir, Sandra. Barraqueira.
1: Não, a Sandra, ela foi assim, sabe? Eu não quero brigar, tá? Me chamar, mas chamando os caras de corno, né? Não querendo chamar, mas chamou, né? Né? Né não?
15: Geleia, geleia aqui, ó, carreteiro.
1: Vai,
15: geleia.
1: Mulher do
15: Davi Louco tá aqui comigo, descendo pro Rio, hein? E ele não tá sabendo.
1: Ixi, mas o Davi não tem mulher, cara. Depende de qual mulher você pegou aí, viu, filho? Depende.
16: Ô, Léo, desprecido uma égua aí, ó. Pra ele fazer feijoada, eu entro com a linguiça, ele entra com o rabo.
1: Ai, pergunta pra ele isso aí se ele quer, porque eu acho que ele quer sim.
17: E aqui é Tamaranga, galera do Barrocão.
1: É um homem. Ah, gente do céu! 8 minutos pra 5 da manhã já. 8 pra 5! Fala comigo, vai, fala comigo.
2: Ô, Léo, o Davi saía correndo atrás dos caras pelado porque ele saía gritando: agora é minha vez, agora é minha vez. Entendeu?
1: Ah, o Davi já tá acostumado com essa situação já, né? Já tá acostumado a levar já, né?
19: Bom dia, Léo. É, corno é algo inexplicável, né?
1: Inexplicável,
19: a gente é mesmo sem querer ser, então é normal. Bora cornear o povo, beijo.
1: Valeu, aquele abraço, hein? 11 99991-9197, fala comigo.
20: Ô, Léo, valeu pela madrugada, parceiro, já tô indo. Já tô encostando o caminhão na garagem. Valeu pela madrugada, essa doideira. Esses gardenais, esses malucos. Um abraço pra vocês aí.
1: Tudo maluco aqui, velho, tudo louco.
20: Sai, cachorro.
1: Já entre os loucos já do Band Bom Dia, entre a Hora do Ronco. E por aí vai. Fala comigo,
2: vai. Ô, Léo, o Davi saía correndo atrás dos caras pelado porque ele saía gritando: agora é minha vez, agora é minha vez. Entendeu?
1: É, isso é verdade. Mas isso isso já ele faz há muito tempo, né? A gente já sabe que ele já faz há muito tempo, né?
21: Não, eu concordo com o Caio. Não pode tirar sal dos frentistas, não, porque os caras são trabalhadores. Fica direto com a mangueira na mão. Duro ou mole, mas fica com ela
1: sempre
21: na mão.
1: Sempre, pois é.
21: Sem deixar, né, de mijar.
1: Não, é verdade, cara. Os frentistas, eles estão sempre, a todo momento, com a mangueira na mão. Essa é a verdade. E não é uma mentira. Não deixa de ser uma mentira, gente.
15: É. Todo mundo concorda? Diegão é corno?
1: Ó, para de falar do Diegão, pô. Ele já tá chegando aqui, pô. Que é isso?
22: Bom dia, Léo. Não liga pra esses caras que tá reclamando aí, não. Você que manda no programa, Murilo colocou você aí pra tomar conta, você sabe o que é bom, você tem experiência suficiente aí pra descobrir o que é melhor pro horário.
1: É verdade. Seus ouvintes. É isso aí, cara.
22: Quem
1: mandou
22: quer te
1: bem.
22: Prestigiar, fica aqui.
1: É.
22: Se certo?
1: Não, só isso é.
22: Região, justiceirista.
1: Justiceirista. Você não se lasca, vai se lascar. É isso dia, mesmo, cara. Fala bonito. Cara
22: que tá reclamando aí,
1: falou,
22: não.
1: Falou tudo e um pouco mais, cara.
23: Rapaz, o corno do Uber não tá ganhando com as corridinhas aí, tá querendo investir no stand-up. Mas não tem futuro pra nada, meu Deus.
1: Que ele me disse no stand-up.
23: Olha aí, pô.
1: Qual outro já? Vai.
24: Não. Eu coloquei o Leozão aí, não foi por falta de opção.
1: Não tá falando de você, ô. Não tão falando de você, caramba.
25: Vai. É, gente, não pode falar que ele é virgão. É que ele só é menininho de uma senhora só.
1: Cala a boca. Falei. Para com isso, você também, Tati. Poxa vida, você, até você. Até você, pô. Oi, vai. Cadê o áudio aqui, mano?
33: Diegão agora é pai de pet, tá catando bosta e pelo na casa toda. O que o cara não faz por uma champola dourada, hein? Ainda mais de academia. Região taxista.
1: Ai, meu. É o Golden, o dele, né? O meu é Pitbull. Eu tenho o Pitbull que é o Zeus lá em casa. O dele é Golden, Goldinho. Vamos lá, gente. 11999919197. Tá acabando o programa. Um programa, né? Um programa.
0: Diegão, todos os locutores, motorista de Uber, aplicativo, é tudo curto. Pronto, falei, tchau, obrigado.
1: E você também, né? Você tá junto, calma, que você também tá junto no pacote, cara.
5: Fala, Léo Júnior, bom dia. Região, quando chega na casa dele, tem corrida de homem pelado. O que será que acontece?
1: É uma maratona,
5: quando
1: né,
5: ele
1: cara?
5: Chega na casa dele, tem corrida de homem pelado. Região, o chifrudista.
1: É, mas viu, o povo já tá acostumado já. E ali uma maratona daquelas, cara. É uma puta de uma maratona lá.
4: Vou ter que concordar com o Região. Agora ele tá tendo que dividir o febo dele, aquele sabonete fedorento.
1: Ai, caramba, meu. Só se esse programa fosse o dia inteiro, cara. Eu tava ferrado, velho.
6: Ô, Léo, fala pra mim aí. Ah. Quem que esse Muriloco chupa? Pra você pôr tanto áudio dele assim.
1: Ué, e daí, Guia? Eu coloco mesmo, cara.
7: Bom dia. Entrou aqui, mano. Um bando de coruja. Já faz parte dos porcos. Um bando de boi. Um bando de boi. Tal, tal, tal, tal, tal, tal, tal, tal, tal, tal.
1: É, mas viu? Eu já... Ai, ai, ai. Ah, o Muriloco participa porque ele, né, tem as graças dele, né, cara? Faz parte do programa, né, meu? É isso aí, cara. E também vai os outros áudios também. Todos os áudios vão. Todos os áudios. Todos, todos.
0: O locutor tem um pitbull. E ele é um pitbicha.
1: Ah, vai,
0: pitbicha,
1: se
0: pitbicha, dono do pitbull.
1: Cala a boca, você, vai. Cala a boca, cala a boca, cala a boca.
8: Bom dia, Léo. Esses motoristas de Uber corno, em vez de ligar o aplicativo quando vai mandar uma mensagem, deixa a prova aí que são corno ainda.
1: Deixa a prova, né? Deixa a prova ainda. Ô, Muriloco, a sua defesa, vai, por favor.
4: Vou chupar o clitóris peludo da sua mãe, seu tonto.
1: Qual que é isso? Meu Deus do céu.
0: Ô, Léo.
1: Oi.
0: Eu sabia que o Diegão é boi, né? O Diegão é boi, boi, boi, boi mesmo. Boi mesmo, boi mesmo. Diegão é boi.
1: Caramba, velho. Ó, não fala, o Diegão tá chegando aí, cara. O Diegão tá chegando aí, meu. Oi.
9: O que coloca ali o áudio? Rapaz, melhor botar o áudio do cara pra gente rir do que esse áudio de bosta, seu.
1: Áudio de bosta, os caras. Ô, Diegão, tão chamando você de corno aqui, cara. Os caras já tão chamando você de corno. Ó, a briga já tá feita na madrugada. Foi tapa pra todo lado. Foi briga, bomba. É uma briga dos taxistas aqui que até agora foi
18: calma,
1: isso aí,
18: calma,
1: cara.
18: Calma, calma. Respira.
1: Tá difícil,
18: que
1: cara.
18: O que tá acontecendo aí,
1: tá difícil,
18: véio?
1: Cara. Tá difícil.
18: Chegou aqui todo dia, o Léo tá com os cabelos em pé,
1: não,
18: véio.
1: Pelo amor de Deus, não aguento, cara, esses caras, velho. Os bando de retardado. E o primeiro é o Muriloco. O mais retardado da turma, né?
18: Ah, ele é o pior. Ele, porque agora ele conseguiu laudo, né? Ele tem laudo.
1: Ele tem laudo, já tem laudo, já?
18: Já é xarope, já.
1: Caramba.
18: É xarope profissional.
26: Esse aqui é pra Maria, que é aposentada. É. Região. Iniciacista.
1: Iniciacista.
26: Não, não me desescale, não. Eu tenho meu apoio. Muriloco é o melhor que tem aí dos humoristas. O melhor.
18: Humorista.
26: Ele é muito louco, né, Leozão?
1: Ué, é outro. Querendo ser louco também. Ele, ele quer ser retardado também.
18: Só maluco, né? Essa madrugada é maravilhosa.
1: Diegão do céu, como que você aguentava uma coisa
18: assim? Não, aguenta, não aguento. Cara. Comecei também a tomar remédio pra cabeça.
1: Meu pai do céu.
18: Você fica maluco, você vai ver.
1: Eu já tô começando também, cara.
18: Não, você vai ficar mais 30 dias ainda depois do que o Tadeu voltar e das minhas férias.
1: Eu tô ferrado com esses caras.
18: Aguenta esse povo aí, viu?
26: Ó. Diegão é pai de pet.
18: Sou mesmo, o que é que tem? Quem é que tem? O Léo também é, ué.
1: Eu também sou, tem um pitbull em casa.
18: É, como é que é o nome dele?
1: Zeus.
18: O Zeus? O Léo é pai do Zeus? O que que você tá falando aí?
1: Vamos lá pra musiquinha, pra fechar? Musiquinha? Vamos.
18: Que musiquinha?
1: A musiquinha é sua. A musiquinha sua.
18: Ah, vai.
1: Vai. Pra fechar, gente. Bonitinho, tá? Todo mundo agora batendo palminha, vocês. Batendo palminha, vai.
18: Ah, a musiquinha que eu mando pra personal?
1: É, vai.
18: Deixa eu gravar então pra mandar pra ela.
1: Vai, ao vivo.
18: Todo o Brasil, vai.
1: Vai, agora vai.
18: Bom dia, minha princesinha que acordou agora e tá com um bafinho.
1: Oh, meu Deus do céu.
18: Você é o amor da minha vida. Eu te amo tanto e a gente tem um goldinho.
1: Ah, que bonito. Ah, que coisa. Eu vou até em embora depois dessa. Tchau, Diegão.
18: Eu já falei, você tinha que mandar uma dessa pra mulher.
1: Eu vou mandar pra Zê também. Eu vou fazer. Vou fazer lá no IA, cara. O que você acha, velho?
18: Não, vai você mesmo.
1: Eu vou fazer normal,
18: né? Vai normal e manda pra ela.
1: Boa ideia que você deu, boa ideia. Para dormir na casinha do cachorro
18: isso,
1: também.
18: Isso.
1: Tchau, gente. Até mais tarde. Tchau.
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2: Bom dia, um ótimo dia pra você. Já estamos aqui na terça-feira, hoje dia 30 de junho. Por aqui é o seu amigo Diego Lopes. Vamos juntos até as 9 da manhã e a partir de agora... Na sua rádio, do seu jeito, é o Band Bom Dia que chegou.
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0: Bom dia, bom dia, bom dia, um ótimo dia pra você que já tá sintonizado aqui na Band nesta terça-feira. Hoje, dia 30 de junho. É o último ou vamos até o 31? Não sei, viu? Ah? Também não sei, deixa eu ver. Vamos lá, vamos ver. Se hoje é o último ou se teremos mais um ainda. É o último, gente. Último dia do mês de junho pra encerrar muito bem. Vamos fechar com chave de ouro esta terça-feira. Agora às 5 horas e 6 minutos para dar início ao nosso Band Bom Dia. Já vai mandando aqui o nosso bom dia no nosso WhatsApp 11999919197. Bom dia. Bom dia internacional diretamente de Portugal. Bom,
1: bom dia.
0: Dia.
1: Bom dia, Diego. Bom dia, homem vinheta. Bom dia, Band. Bom dia. Vamos
0: bom
1: que vamos,
0: dia.
1: Pessoal. Raquel aqui de Portugal.
0: E aí, Raquel, beijo pra você, minha linda. Bom dia. Bom dia também pro José Antônio Laureiro. Tá lá sintonizado com a gente já. Bom dia.
2: Bom dia, Tadeu. Bom dia, homem vinheta. Eu sou Amaral de Galha, tô aqui assistindo a Band. Bom dia, bom dia.
0: Bom
2: vai
0: dia.
2: Brasil.
0: Vai Brasil, tamo junto, bom dia, todo mundo feliz. Alô, Tiagão do Maitá. O Tiagão do Maitá tá lá em... Onde que ele tá agora? Em...
3: Onde é que ele tá?
0: Parintins, homem vinheta. Parintins. Uou! Tá feliz, ele não tá muito feliz porque o boi dele perdeu, viu?
3: Ah.
0: Ah, o boi dele perdeu, mas o meu ganhou. Eu tô feliz, viu? Toma, chupa, Caprio.
4: Bom
0: garantido.
4: Dia, Dieguinho querido.
0: Bom dia.
4: Nossa, um frio de trinca o osso aqui no sul da França, tá?
0: Ah.
4: O que é pior? Aqueles franceses, os franceses tão insuportáveis com aquela seleção de tomar que perca também.
0: Bom dia pra você também. Acompanhamos ontem o jogo. Os brasileiros estão felizes, não é isso? Shalom! Bom dia, homem vinheta.
3: Bom dia!
0: Bom dia! Tudo tranquilinho, tudo certinho, tá de boa, tá feliz hoje, vinhetão?
3: Tudo maravilhoso, né, cara? Graças a Deus. Tô feliz porque estou aqui na Band FM. Tô feliz porque faço parte dessa equipe. Tô feliz porque... estou vivo.
0: Ah, quantos motivos para agradecer, né?
3: Muitos motivos. Aí depois vem futebol, aí depois vem não sei o quê, aí depois vem... É verdade!
0: É verdade.
3: Verdade!
0: É verdade, vamos agradecer por estarmos vivos, agradecer por mais uma terça-feira. Bom dia!
5: Ô, Canela Fina, bom dia, hein? Último dia do mês, hein?
0: É.
5: Não vai mudar em nada. Vai ser o último dia só.
0: É verdade.
5: Bom
0: é
5: dia!
0: Verdade. Bom dia, cara. Bom dia, tamo junto. Um abraço pra você, viu? Bom dia pra Tati Perigosa.
6: Bom dia, Diego. Bom dia, homem vinheta.
3: Bom dia.
0: Bom dia. O WhatsApp fecha do nada, gente. Bom, vai mandando ali a sua mensagem, manda o seu bom dia. A gente adora ouvir a sua voz, saber que está curtindo aqui a nossa programação. E nós vamos tocando aqui o nosso barquinho,
3: tocando,
0: não é isso?
3: E você tá bem?
0: Tô bem também, graças
3: tá
0: a Deus.
3: Bem,
0: dormi bem, só que eu dormi no ar-condicionado, que ontem tava um pouquinho calor lá na Baixada. Aí acorda pegando um pouquinho,
3: é
0: sabe?
3: Mesmo.
0: É mesmo. Sabe o bichinho?
3: Entendi.
0: Lá?
3: Entendi.
0: Aí fica um pouquinho assim, mas daqui a pouco esquenta a voz.
3: Ah, esquenta. É igual aquele Monza álcool, lembra?
0: É, nossa.
3: Você senhora. Pegou essa época do carro álcool que tinha que ejetar gasolina, não?
0: Ah, peguei.
3: Tinha um botãozinho próprio pra isso?
0: Sim, sim.
3: Apertava. Aí ejetava gasolina no carburador e depois.
0: Era desse jeito mesmo. Eu tinha uma Ranger que tinha um outro tanquinho de gasolina na frente.
3: Isso.
0: Aquela importada que era pra colocar ali, porque lá fora é muito mais frio que aqui, né? Então lá usa bastante. Mas tinha aquele tanquinho de gasolina à parte ali pra esquentar, senão não pegava.
3: Isso.
0: Até hoje, você põe um carro normal aí, esses flex, você põe álcool, quando tá muito frio, demora pra pegar.
3: É, né? Mas é normal. Nós somos assim também, né? Quando tá frio, a gente demora um pouco também pra engrenar, né?
0: É verdade, né? Como é que a gente vai exigir dos carros?
3: Não é?
0: É verdade. Que vamos fazer
3: trampo.
0: Bagunça, então. Bora começar, então. Vamos lá, que tá na hora.
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3: 5 horas, 9 minutos. Entra no ar e entra gostoso. O pulo do gado. O seu gibi eletrônico. Edição de número 47. E aqui é imperdível. Bom dia a você que tá saindo de casa, você que tá no trabalho, você que tá aí no seu automóvel. Nós vamos levar a informação até você. Mesmo que você não queira, nós vamos empurrá-la. Este é o pulo do gado. Eu sou Pedro Quadras. Bom dia, Ana.
0: Bom dia, Pedro Quadras. Eu sou Ana Paula Pilar. Soares e vamos juntos aqui em mais uma edição do nosso Gibi Semanal, todos os dias, o Pulo do Gado.
3: Aninha, torceu pra sua seleção ontem, Aninha?
0: Torci.
3: Ou trabalhou, onde você tava ontem?
0: Não, eu consegui acompanhar o jogo, que sufoco, né, Pedro
3: Quadras? Que sufoco,
0: teste pra cardíaco.
3: É, e assim vai ser, né, Ana?
0: É.
3: Só que surpresas estão acontecendo, né? Você
0: pois
3: viu
0: é.
3: Ontem a Alemanha acabou deixando a Copa do Mundo. Perdeu para o Paraguai nos pênaltis. E aí vem coisas, hein? Não sei não. Surpresas vão acontecer.
0: É.
3: Mas enfim, deixando de futebol para falar das efemérides.
0: Efemérides de hoje. Hoje, terça-feira, dia 30 de junho de 2026. O dia do ano de número 181, Pedro Quadras.
3: É, né?
0: 27ª semana, terça-feira. Já estamos com 49,6% do ano concluído. E a lua de hoje é minguante.
3: Lua minguante.
0: Lua minguante é lua boa para quê, Pedro Quadras?
3: A lua minguante é boa pra qualquer coisa.
0: É, pra qualquer coisa. Né?
3: Se vira, velho.
0: Se vira.
3: Não é?
0: Dá um jeito.
3: Ah, dá um jeito. É, a gente às vezes fica preocupado, né?
0: É.
3: É que existem, dizem que existem as luas próprias pra cada tipo de coisa, né?
0: Sim, é verdade.
3: Para o pescador existe a lua tal, para o melhor dia do peixe.
0: Uhum.
3: E pra mulher, por exemplo, cortar o cabelo na lua crescente.
0: Tá.
3: E você sabe qual é a melhor lua, por exemplo, a plantar mandioca?
0: Não, qual?
3: Lua de mel.
0: Ah, lua de mel é boa.
3: 5:11, são 5:11, desculpa, eu tenho esquecido de falar do aniversário.
0: Ah, a cidade aniversariante.
3: Cidade aniversariante de Meleque.
0: Meleque.
3: Meleque, que tem 14 mil habitantes.
0: Parabéns a todos os melequenses.
3: Todos os melequenses.
0: Olha
3: todos
0: aí.
3: Os melequenses estão ouvindo, inclusive, o programa.
0: Um abraço a
3: Meleque,
0: todos.
3: Meleque, que em tupi-guarani significa bolinha de nariz.
0: Bolinha de nariz.
3: É, Meleque.
0: Parabéns a todos aí, viu?
3: Então, são 5:12, parabéns a Meleque.
0: Emancipação política de administrativa de Meleque.
3: Meleque.
0: Hoje é comemorado, Pedro Campos, Pedro Quadras, o dia da mídia social.
3: Olha que bacana isso, hein?
0: Que legal, né?
3: Você é social ou você é daqueles que não gosta muito de conversa?
0: Eu sou, depende, viu? Depende muito, assim. Quando eu tô de folga, por exemplo, eu gosto de ficar inquieto, quietinho em casa, não sou muito de postar
3: certo,
0: em mídias sociais.
3: Certo.
0: Com a minha mulher que gosta, então é ela que posta, ela faz mais essa parte social.
3: Certo.
0: Hoje é dia também nacional do Bumba Meu Boi hoje.
3: Poxa, então tudo a ver com o programa, né? O Pulo do Gado.
0: É verdade.
3: Vamos dar um mugido aí, tá? Para todos os bois que estão nos ouvindo, então.
0: Um mugido a todos os bois que estão acompanhando sempre
3: Bumba
0: a gente.
3: Bumba Meu Boi seria o quê?
0: Bumba Meu Boi é uma festa folclórica nacional mais forte no norte do país. Inclusive ontem teve a final do Festival de Parintins, que é o Festival dos Bois.
3: Eu gostaria que você colocasse, Ana, pra nós, Vira nos 30,
0: tá.
3: Uma música aí que significa que celebre.
0: Tá.
3: É Parintins, né? Que tem muito. Parintins,
0: né? Parintins, é festa de Parintins. É que tem o boi garantido e caprichoso?
3: Ah, isso, é isso?
0: Isso, é lá
3: então,
0: mesmo.
3: Então, inclusive, Fafá de Belém é uma grande percussora, né? Desse tipo de evento.
0: Ela é do garantido, do caprichoso, do boi garantido, caprichoso, do garantido, mas ontem quem ganhou foi o caprichoso.
3: Ah, é?
0: Sim.
3: Tem o azul e o vermelho, né?
0: É, tem o azul e o vermelho. O que ganhou foi o azul.
3: Ah, o azul?
0: O azul ganhou.
3: Você tem homenagem ao azul, não?
0: Vamos fazer aqui, então? Deixa eu ver aqui.
3: Porque eu conheço aquele vermelho, que ficou uma das músicas mais famosas, inclusive, foi a da Fafá, né?
0: Isso,
3: A Fafá ainda tem as testas grandes, não?
0: Tem.
3: Lembra, a Fafá era lembrada pelos seus seios, né?
0: Sim, é verdade.
3: Você lembra que saiu o Fusquinha Fafá de Belém?
0: Não lembro.
3: Tinha o Fusquinha Fafá de Belém, que veio com a lanterna traseira bem arredonda, assim, aparecia duas tetas.
0: Ah, não lembro, não lembro, mas fez um grande sucesso.
3: No Pulo do Gado, a informação também é precisa.
0: É verdade, 5:14. Esse é o boi caprichoso, o campeão de ontem.
3: Ah, então.
0: O norte do Brasil está em festa. Tem toda uma história, né? Deixa eu só adiantar aqui um pouquinho aqui. Só
3: eu acho lindo isso, viu?
0: É bonito.
3: Olha! E tem umas mulheres que se vestem de índias.
0: Chama índia. É a guerreira da tribo.
3: Ah, eu quero ser guerreada.
0: Chama Cunha Poranga.
3: Eu quero cunhar. São 5:14. Aumenta.

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0: 5 horas e 15.
1: Muito desculpa, bem, muito gente. Bem. Que a gente é uma pequena homenagem ao Boi Caprichoso que ganhou.
0: A gente acabou se empolgando, a trilha muda, a entonação muda, o tom muda.
1: É verdade.
0: 5 horas e 15 minutos.
1: É, hoje, então, Dia Nacional
0: do Bumba Meu Boi. Por favor, não interrompa quando estiver falando. Só, quando você mudou a trilha, eu entro numa notícia.
1: Ah, tá.
0: É, mudou a trilha, mudou a entonação, mudou a notícia.
1: É.
0: Por exemplo, volta a trilha normal.
1: Volta a trilha normal.
0: Nós estamos falando agora. Ah, voltou, ó. 5 horas e 15 minutos, estamos, ó. Entendeu? Entendeu?
1: Entendi.
0: Quando mudou a trilha, ó, eu vou tá falando, você muda pra trilha pesada, tá?
1: Tá bom, vai lá, vai lá.
0: 5 horas e 15 minutos, vamos juntos, aqui é o Jornal Pulo. Nós vamos informar que, tá vendo?
1: Ah,
0: você entendeu ou não?
1: Tem todo um clima.
0: Entendeu? É todo um clima. Então agora volta pra normal e você dá sua notícia.
1: Tá bom. Então, voltando aqui, só pra terminar aqui as nossas efemérides de hoje, Dia Internacional do Asteroide.
0: Dia do asteroide
1: hoje também.
0: É o que a gente torce, né? Pra que um caia aí e resete a Terra, porque tá difícil, né?
1: Tá difícil, tá complicado.
0: Ontem, Ana, não sei, você tem filhos jovens, Ana?
1: Filhos jovens tem.
0: Eu tenho netas hoje, né? Tenho 4 netas, a Sofia, inclusive fez aniversário, 13 aninhos, a Maitê.
1: Tá.
0: A Manuela e também a Isis.
1: Tá.
0: E eu fico preocupado porque eu abri hoje o meu Instagram e WhatsApp pra ver as notícias do dia. E me cai aqui um campeonato de aura.
1: Ah, você não tava. Isso é uma coisa que eu não entendi
0: que tá
1: ainda.
0: Por isso que eu acho
1: campeonato para farmar aura.
0: Farmar aura.
1: E os adolescentes ficam fazendo assim, não é isso?
0: Então, aí, dois adolescentes.
1: Olha lá. Acompanhe agora nas nossas câmeras bandfm.com.br.
0: Vamos fazer um campeonato de aura?
1: Vamos fazer um campeonato de aura agora.
0: Então, gente, porque eu pensei que na nossa época era assim, né? Dois ali, né? Ia sair porrada. Um ia rolar. Aí os dois, vamos lá.
1: Vamos lá, como é que é?
0: Aí eles ficam aqui, ó. E assim, se encarando. Você viu ou não?
1: Eu não vi.
0: Ah, cara, eu preciso mandar isso que eu te encarando. Aí começa. Vai, aí.
1: Farmando aura.
0: Aí.
1: Farmando aura agora.
0: Aí eu vou fazer alguma coisa, hein?
1: Tá.
0: Não, você não pode fazer igual.
1: Ah, não pode fazer
0: é
1: igual.
0: É campeonato. Ah, eu faço uma coisa. Isso. Vixe. Ó, a mãozinha assim.
1: É, farmando.
0: Ai, peraí.
1: Ah, meu Deus. Ai, e agora, o que eu vou fazer?
0: Vai. Deixa eu ver. Vai, faz a sua. Perdeu.
1: Ai,
0: entendeu?
1: Caramba, entendi.
0: Por que você perdeu, não sei.
1: É.
0: Então, acho que já que é dia do meteoro, tá na hora de
1: ir. Farmar aura é uma coisa muito ridícula.
0: E você vê que nós tivemos aí, no começo da... Quando os meteoros acabaram com os dinossauros, né?
1: Sim.
0: Será que os dinossauros também farmavam aura?
1: É, eu acho que sim, viu?
0: Será?
1: Pode ser que talvez seja esse um dos motivos, né?
0: 5 horas e 18 minutos, 5 e 18.
1: 5 horas e 18 minutos, vaga de emprego para anão pintor de rodapé, meio fio nas ruas para a Copa. Salário de R$3.500 mais benefícios.
0: Legal.
1: Você tem visto as ruas pintadas ultimamente, não? Antigamente era uma tradição, né?
0: Eu mesmo fui para a cidade de Itanhaém, comentando aí das minhas netas, fui com minhas netas pintar as ruas, né?
1: Ah, que legal.
0: Foi bem legal. Foram várias pintadas, viu?
1: Ah, é.
0: Várias pintadas. Mas acho que a vaga de emprego aí para as pessoas de baixa estatura, anão ou outros, é legal isso aí, cara, porque
1: legal.
0: Pintar rua dá dor nas costas.
1: É verdade.
0: E eles não precisariam.
1: É uma inclusão, né?
0: É uma inclusão, acho bem bacana pintar rua.
1: Tá.
0: Triste ficou eu com o Pidoncio, ou perdemos ali a gente fazendo, ó. Triste ficou eu com o Pidoncio, você soube da história ou não?
1: Não.
0: O Pidoncio reuniu os amigos da vila dele pra pintar.
1: Tá.
0: Pergunte pra ele depois, o que aconteceu?
1: Quando ele chegar aqui, aconteceu alguma coisa, mas alguma coisa grave? Não.
0: Agora
1: fiquei preocupado.
0: Foi terrível, né? Pra eles foram terríveis. Eles ficaram uma semana chorando. Você não ficou sabendo?
1: Poxa vida, não fiquei.
0: Depois você pergunta pra ele.
1: Eu vou perguntar.
0: 5 horas e 19 minutos. 5 e 19.
1: Muito bem. Pedro Campos, agora. Deixa eu ver, tem áudio do pessoal chegando aqui. Vamos ouvir aqui, pedindo aqui o seu mugido. Bom dia.
2: Aqui é o Mário do Japão. Aí, manda um mugido pros japoneses. Itália pro Japão, hein? Chama! 2-1 pro Brasil, hein?
1: Verdade. É, os brasileiros no Japão estão felizes também, viu? Eles estão felizes porque estavam torcendo pelo Brasil.
0: É verdade.
1: Depois de um jogo sofrido, manda aí, peça aí o seu mugido também, vai lá.
3: A balada do Vinheta hoje tá meio diferente. Alessandro Moreira do Capão Redondo.
1: A balada é sexta-feira, né?
0: Ah, ele deve ter falado da Aura, né?
1: Ah, é verdade, a Aura, é verdade. A gente vai tentar recuperar essa imagem do nosso campeonato.
0: 5:20, 5:20.
1: A Raquel tá perguntando se ela é compatível com a vaga, ela tem 1,50m de altura.
0: 1,50m, aí já é meio fio, né?
1: É.
0: Aí já é meio fio. Menos que 1,50m, aí já dá pra pintar a rua.
1: É.
0: Sem doer as costas. Agora, Raquel. 1,50m, acho que meio fio aguenta de pé.
1: Meio fio tá
0: ela
1: de boa.
0: Ela aguenta de pé.
1: Tá tranquilo.
4: Bom dia.
1: Bom dia.
4: Manda um mugido pra mim aqui, ó, Felipe, motorista de aplicativo aqui.
1: Um abraço, um mugido a todos os motoristas de aplicativo, sempre obrigado pela carona, nossa grande audiência aí, né?
0: Muito obrigado. Agora, dá tempo rapidinho de fazer enquete do dia?
1: Enquete do dia?
0: Enquete, dá tempo
1: vamos
0: ou não?
1: Vamos lá, pode ser,
0: Enquete do dia rapidinho. Não, aí mudou a trilha, muda o tom. Aí a trilha é pesada.
1: Tá.
0: A gente
1: tá.
0: Pode ficar na mesma da enquete.
1: Tá.
0: Você quer que eu dê uma notícia triste?
1: Não, vamos lá. Agora.
0: Enquete do dia.
1: Boa.
0: Atenção. Você quando está comendo frango, aquele franguinho assado com a família.
1: Delícia, hein?
0: E de repente você descobre que você tá com o ossinho da sorte.
1: Ah, o ossinho
0: aquele
1: da sorte.
0: Aquele parece uma forquilha.
1: Sim, do meio do peito ali, é.
0: A minha pergunta é...
1: Tá.
0: Você deixa o ossinho da sorte de lado. A. Deixa o ossinho da sorte de lado.
1: Tá.
0: B. Dá uma chupada no osso pra deixar ele pro sorteio no final.
1: Tá.
0: Sabe, você dá aquela chupadinha, aquela limpada nele?
1: Deixa limpo.
0: Deixa limpo pra... E três. Você quando vai brincar com a pessoa de quem fica com a parte maior.
1: Tá.
0: Você olha, porque tem um segredinho, sabia?
1: Ah, não acredito.
0: Você olha qual é a parte... Que vai ficar pra você a maior ou não? Vai na sorte mesmo. Vamos lá!
1: Vamos lá! Começa agora a nossa enquete. Ossinho da sorte, responda agora. Alternativa A.
0: Você guarda o ossinho, não
1: você
0: tá nem aí pra ele?
1: Guarda o ossinho, não tá nem aí.
0: Joga fora.
1: Alternativa B, você limpa o ossinho,
0: você
1: deixa
0: chupa
1: ele limpinho,
0: o ossinho.
1: Chupa o ossinho.
0: Isso.
1: Ou alternativa C, você analisa qual a parte maior que vai ficar na sua mão.
0: Você rouba na hora do sorteio.
1: É, se você rouba. Vamos ouvir aqui, já
5: aqui
1: tem resposta.
5: Em casa era uma briga por causa desse osso, vocês nem imaginam.
0: Aí, ó.
5: Aí, sabe o que a gente fazia? Põe no fogão a lenha, na chapa, pra secar, pra depois nós disputar na sorte. Quem ganhava ficava com aquela parte de cima, sabe? Quem ficava só com o ossinho na mão, eu perdia.
0: Isso
5: valia dinheiro, viu?
1: Olha, dinheiro, apostava dinheiro.
0: A minha mãe deixava secar no quintal, sabia? Pra depois a gente brincar.
1: Que legal.
0: Porque se você pega ele logo após que você tá comendo, ele tá úmido ainda. Às vezes
1: é verdade.
0: Quebra.
1: É verdade. É ruim de quebrar. Vamos ver.
6: Se eu comer o frango, qualquer das alternativas tá bom. Importante é que eu já comi o frango.
0: Importante isso.
1: Isso é importante. Olha só, essa visão também é diferenciada.
7: Bom dia, menino. Tati do Guarulhos. Tudo bem?
1: Bem.
7: Ótima semana aí pra gente. É, então, eu não gosto daquele ossinho, não. Minha falecida mãe fazia sempre aquilo e sempre mostrava que ela ia morrer primeiro que meu pai. E aconteceu. Então, meio que uma superstição, hein? Já quero saber de quando eu vou morrer. Quem vai morrer primeiro, se lascar.
1: Ah, eles faziam quem vai morrer primeiro, quem ficava com a menor parte.
0: Entendeu? Olha, quem ficar com a menor parte vai morrer primeiro. Não, a gente brincava.
1: Que coisa.
0: Pensa em alguma coisa que você quer.
1: Isso.
0: Aí pegava aqui. Vamos.
1: Um desejo, alguma coisa material ou um futuro bacana.
0: 5:23, nós temos que terminar o jornal. Vamos a mais. Tem mais uma resposta só?
1: Tem mais uma aqui.
8: Alternativa A, possivelmente eu engoliria o ossinho sem perceber.
1: Também
0: pelo
1: é um
0: amor de Deus, você morreria engasgado. Bom,
1: não pode.
0: Que legal. Fica aí então essa pergunta pra você.

0: seu rebolar.
1: Não, não, não, não.
0: Bom dia, Pedocinho.
1: Eu quero bis também, tem aí?
0: É, não tem, viu?
1: Quem come bis
0: e
1: é fresquinho porque come mais.
2: É, não, caramba. Não, é isso não, quem come bis não come um só, não é isso? Pera aí. Quem come bis... É bom, enfim, vai.
0: É uma coisa assim.
1: Ô, gente, vocês estão bem?
0: Tudo bem, Pedocinho, tudo bem.
1: Graças a Deus eu tô bem também. Você sabe que hoje... Eu sou o diretor do programa, né?
0: Sim, sei, eu sei.
1: Peraí, deixa eu dar bom dia pros ouvintes. Vocês esperam um pouquinho?
0: Claro, claro, fica à vontade.
1: Bom dia, ouvintes. Vocês estão ouvindo a gente, espalhado pelo Brasil e pelo mundo. Obrigado pelo carrinho. E assim, daqui a pouquinho... Pedocinho, posso fazer uma pergunta? Peraí, pô. Tô falando.
0: Ele fica bravo quando interrompe ele, gente. Tô falando. Olha lá, olha lá, olha lá. Fazendo bia. Gente. Ele fica muito bravo quando interrompe.
2: Não, o Diego quer fazer uma pergunta pra você.
0: Ah, é verdade.
2: Do jornal, a gente quer fazer uma pergunta. Tá bom, calma.
0: Tá.
2: Você pode até fazer a pergunta, mas depois já deixa engatilhado.
0: Ah.
2: Doutor Décio Pinto, nosso advogado.
0: Ah.
2: Tá, se não tiver também, coloca qualquer trilha, tá tudo certo, tá?
0: Tá bom, deixa eu ver.
2: Mas qual é a pergunta, você sabe qual é?
0: Eu posso fazer, se o Diego assim permitir. Claro, claro, Vieta, por favor. Foi uma história aí, né, que eu fiquei curioso pra saber, inclusive.
2: É, nós queremos saber o seguinte, o Pidoncio. O porquê que você ficou triste no lance que você pintou a Romana chorando?
1: Ah, não, isso aí... Eu tinha até esquecido disso aí já, mas tudo bem.
0: Eu queria saber isso aí, Pedro.
1: Mas não tem problema.
0: É curioso.
1: Tem problema. Eu gostaria de dizer o seguinte, mas eu não queria comentar, não, porque você foi muito chato pra mim.
0: Sério, Pedro?
1: É, foi muito chato pra mim. Pra mim é uma coisa que me deixa muito triste. Então tem coisas que acontecem na vida da gente que a gente deveria colocar uma chapinha de mármore em cima, né?
2: Uhum. Não, filho, é colocar pedra. A gente não quer mais falar de uma coisa, a gente coloca uma pedra em cima deste assunto.
0: É uma pedra, Pidoncio.
1: Não achou não, né, filho? Deixa, coloca qualquer coisa, senão... O Homem Vinheta tinha combinado com você o seguinte, que você ia falar, Homem Vinheta, agora vou brigar com a Vinheta.
0: É, briga com ele.
1: Você tinha falado, Homem Vinheta, que você ia antes, à noite... antes do programa, já combinar o personagem
0: isso,
1: pra ele se preparar.
0: É.
1: Então não adianta você chegar aqui em cima e agora como é que ele faz?
2: Não tem problema, coloca... Então faz o seguinte, vê as trilhas que você tem dos personagens, qualquer um que você tiver e manda pau.
0: Tá bom.
2: Pau. Ele Correia, qualquer um que você tiver.
0: Tá bom.
1: O Diego... Qual era a pergunta? Eu esqueci, ele fez eu esquecer.
0: Alguma coisa que aconteceu na vila, aí com o pessoal lá na Copa do Mundo, vocês estavam se preparando. O papo surgiu porque a gente estava falando em decorar as ruas, né? Alguma coisa que aconteceu lá na sua vila que a gente queria saber. Que
1: você... Ah, não, foi um negócio de pintar. A gente reuniu, acho que foram umas... A gente tinha ali quase umas 40 pessoas, crianças, tudo. E a gente pegou a minha vila, a rua é sem saída.
0: Tá.
1: A rua é sem saída. Então, o que nós fizemos? Pegamos a rua sem saída. Vamos pintar? Bora pintar. Gente, fomos numa casa de tinta, material de construção.
0: Tá.
1: Fizemos um abaixo-assinado, né?
0: Abaixo-assinado.
2: Abaixo-assinado.
0: É.
1: Fizemos um abaixo-assinado. Aí conseguimos as tintas. Pô, gente, inclusive um abraço pro seu Antônio lá da casa de tintas.
0: Um abraço, seu Antônio.
1: Conseguimos as tintas, ó. Arrumou pincel, arrumou tudo pra gente. Nós demoramos o Diego.
2: É Diego?
0: É Diego, é.
1: Aí nós demoramos ali, nós pegamos de manhã. Foi o dia inteiro, foram 2 dias pintando.
0: Tá.
1: Foi 2 dias, ficou linda, hein?
0: Que coisa
1: a rua,
0: boa.
1: Rua sem saída, linda.
0: Maravilhosa.
1: Do começo até o final, azul, verde.
0: E todo mundo se envolve, né, Pinoço? Todos os moradores ajudam.
1: Isso. Pintamos, sabe, não tem o símbolo da Copa, nós pintamos aquela rolinha maluca.
0: O canarinho, pistola. Canarinho pistola, exatamente.
1: Então, a rolinha pistola, pintamos a rua toda, linda, linda. Meu, foi a coisa mais linda do mundo. Sabe, as crianças reunidas com os pais,
0: que
1: família.
0: Coisa linda.
1: Mas só que aí, na madrugada, pra nós foi muito triste, cara.
0: Então, isso que eu fiquei curioso, Pedro, o que aconteceu?
1: Não é, que a nossa rua de terra choveu, levou tudo embora.
0: Ah, meu Deus do céu, não acredito.
2: Aí eu falei pra ele, meu querido, ninguém pinta uma rua de terra.
0: Mas você pintou rua de terra, Pedonço, pelo amor de Deus.
1: E alguém avisou que
0: não podia? Não podia, não pode, não pode.
1: Rua é rua!
0: Não pode, Pedonço.
1: Olha quem chegou do nada, Rafinha!
0: Ah, olha ele, eu gosto tanto.

0: Tanto dele.
1: Você gosta, você é danado,
0: né? Gosto, ele é muito gente boa, é muito inteligente esse menino, não é normal, né, Vitor? É.
1: Vem cá,
0: pode entrar, pode entrar, pode entrar.
1: Ah, com a camisa do Brasil, oficial.
0: Olha. Oi. Bom dia, Rafinha.
2: Oi, tios.
0: Tudo bem? Como é que você tá? Você tá bonito hoje, hein?
2: Obrigado, tio.
0: Caramba, essa camisa...
2: Obrigado, tio.
0: Essa camisa é a nova, é a de 2000, é dessa Copa agora? Que legal, hein?
2: Ganhei do tio.
0: Você ganhou do tio?
2: É.
0: Qual tio? Que tio você ganhou?
2: Do tio Ney.
0: Ah, o tio... Eu não acredito. Esse autógrafo é do Neymar?
2: É, ué.
0: É do Neymar, Rafinha?
2: Meu tio, é. Eu considero ele, né?
0: Ah, você considera... Você conhece ele pessoalmente?
2: Tá de brincadeira, tio. Você tá brincadeira?
0: Não, sim. Tio. Você conhece ele, Rafinha? Você chama ele de tio como se fosse... Tá pegando o celular dele.
2: Né?
0: iPhone 17.
1: Pro Max, nossa, cara.
0: Pro Max.
1: É impressionante.
0: 2 TB de memória. É. Cara, quanto que é um celular desse, hein, Rafa?
1: Eu não sei. Eu, pelo menos, eu acho que é mais de 10 mil reais.
0: Eu acho que é mesmo.
1: Inclusive, bom, rapidinho, quem quiser um 10 aqui, vai lá no meu Instagram, eu tô fazendo a rifa lá.
2: Ô, tio. Aqui, eu vou mostrar a foto,
0: deixa
2: tio.
0: Deixa eu ver a foto aqui.
2: Mostra
0: deixa
2: na foto. Eu e o tio Ney, ó.
0: Eu não acredito.
1: Onde é isso aí?
0: Você, o tio Ney.
1: O Neymar de sunga, onde é isso aí?
0: Caramba, Rafinha.
2: A casa dele.
0: Que legal, cara.
2: A casa dele, eu fui lá.
0: Olha o Rafinha de sunguinha aqui. Rafinha de sunguinha e de correntinha de ouro, né, Rafinha?
1: Você é amigo do Neymar.
0: Caramba.
2: Na verdade, meu pai, aí eu fui lá e eu fiquei amigo, né, tio?
0: Ah, entendi.
2: Porque aí eu tava com o tio Neymar, nessa foto aqui, a gente tava na piscina.
0: Tá.
2: E aí ele recebeu um telefonema, né?
0: Tá.
2: Aí ele começou a falar, não, pô, não investe tudo aí não, tal. Eu falei, ô tio, desculpa, eu ouvi a conversa. Estava falando de investimento. Aí ele falou, mas isso é chato, né, Rafinha? Eu falei, não. Aí ele pediu um drink pra ele, eu pedi um pra mim, né?
0: Peraí, que drink você bebeu, Rafinha?
2: Eu pedi um todinho gelado com um pedacinho de chocolate amargo.
0: Ah,
1: que bonitinho.
0: Que bonitinho.
1: Que bonitinho.
2: aí, tio... Eu falei, não, tio, vamos trocar ideia. Aí deitamos na espreguiçadeira.
0: Uhum.
2: E aí eu comecei a falar de investimento. Aí ele pirou, né?
0: Você falando de investimento com o Neymar? Caramba.
2: Tanto é que ele me ligou. É onde? Depois do jogo?
0: Tá.
2: Ligou.
0: Ah, é?
2: Falando que deu certo, que eu pedi pra ele investir, né?
0: Tá.
2: Aí ele falou...
0: Você pediu pra ele investir em quê, ô Rafinha? Qual foi a dica que você deu pra ele?
2: Falar no rádio.
0: Ah, não pode. Ah, é muita grana.
1: Mas por quê? É algo assim, é ilegal?
0: Né?
2: Tio, olha pra minha cara.
0: A cara dele, olha lá.
2: Ô tio Diego.
0: Pega
2: pesado, né? Não é isso. O montante do tio Ney é diferenciado.
0: É outro patamar, né, Rafinha?
2: Não adianta falar pra vocês que vocês não vão.
0: A gente não vai nem entender o que é tanto dinheiro assim,
2: nesse
0: né?
2: Nesse caso, não, né?
0: Não vai dar.
2: Por exemplo, tio, você investe ou você prefere você mesmo administrar seu dinheiro? Como é que funciona isso,
0: Rafinha? Pra falar a verdade com você, inclusive, que se puder me dar umas dicas, eu tô meio apertado, cara. Então, assim, eu tô pagando. Sabe quando pago? Quando pago,
1: não. Não, nem apertado.
0: Eu tô apertado de dinheiro, Rafinha. Sabe quando você paga um cartão de crédito com outro e fica nessa bola de neve? Eu tô mais ou menos assim, Rafinha.
2: Então, tio, o que você precisa fazer? Pega 30 dias. Vai começar amanhã, tio. Primeiro, amanhã, né?
0: Isso, amanhã é dia primeiro.
2: Vamos lá.
0: Tá.
2: Melhor dia pra fazer essa pergunta foi essa.
0: Tá.
2: Você vai pegar. Você tem celular, tio?
0: Tenho. Vou anotar aqui, inclusive, tá. Que você tá falando.
2: Não precisa anotar.
0: Precisa não?
2: Você vai fazer no celular que eu vou te pedir.
0: Tá.
2: A partir de amanhã, vai anotar tudo que você gasta no dia.
1: Pô, isso é legal, exclusivo.
0: Todos os gastos.
1: É interessante isso aí, viu, Rafinha?
2: Tudo, cafezinho.
0: Tá.
2: Comprou uma bala, anota.
0: Uhum.
2: Pagou a televisão, anota. Aquele senhor que acabou, anota. Anota tudo.
0: Tá.
2: No final do mês, você vai dar uma olhada e falar, meu Deus.
0: Meu Deus.
2: Eu gasto isso dele. E não sabia.
0: É verdade. É um controle, né? Isso é um controle.
2: Eu gasto isso e não sabia.
0: Sim.
2: Aí você vai pegar essa lista e falar, poxa, pra que eu pago isso aqui? Eu não uso.
0: É verdade.
2: Eu tenho TV 4, por exemplo. Você vai falar assim, nossa, eu pago 4 TV de streaming.
0: É verdade.
1: Olha, rapaz. Que bonitinho. Fala de novo.
2: Streaming. Pra quê?
0: Pra quê?
2: Ah, não, é porque eu quero ver futebol em uma. Prioridades,
0: é.
2: Você gosta de séries?
0: Sim.
2: Mantém uma.
0: Tá.
2: Elimina.
0: Tá.
2: Luz. Nossa, veio tanto, eu não gasto tudo isso. Por quê? deixa a televisão ligada.
0: Ah,
2: na hora de dormir.
0: É verdade.
2: Ar-condicionado, vai eliminando.
0: Caramba, Rafinha.
2: Olhando isso aí, pra que que você tem que sair pra almoçar ou jantar duas vezes por semana fora? Não precisa.
0: Não precisa, é verdade. iFood todo dia, por exemplo, não precisa.
2: Então iFood. É.
3: Peraí, Rafinha.
0: É iFood.
2: Então, tio, primeiro faz isso. Aí depois a gente vai conversar.
0: Tá.
2: Eu quero uma lição de casa.
0: Tá, vai me ajudar então, né?
3: Pronto,
0: então,
3: era que me faltava.
0: Primeira coisa é isso, vou começar a anotar tudo a partir de amanhã, Rafinha.
2: Por exemplo, você vai em prostíbulo?
0: Não, Rafinha, não vou.
3: Ele é noivo,
0: pô. Não vou, Rafinha, sou noivo, é. Evita, que isso, Rafinha, não era nem pra você saber o que é isso, Rafinha.
3: É, Rafinha, pelo amor de Deus, não começa com essas coisas não, porque...
2: Eu só tô falando que são gastos que de repente você pode evitar, né?
0: É, aí olha lá, tu que pode tirar a tira.
2: Você coloca aí, eu vou, é por cima, risca. Entendeu? O que que você faz? Ó, ei, ei, não vai, tá. Em casa mesmo.
0: Daí, esse gestinho é você balançando a mamadeira.
2: É a mesma coisa de, jantar ou comer fora.
0: Tá.
2: Come em casa.
0: Entendeu? Em vez de... Eu peguei a referência, Rafinha.
3: Rafinha, mas vem cá. E uma pergunta até... Desculpa, até mudando de assunto, de investimento. Você tá namorando ou não?
0: É.
3: Pô, que foi? Falei alguma coisa que te magoou?
0: É. O que aconteceu, Rafinha?
2: Posso falar, tio? Mulher tá difícil, viu?
0: Sério? Rafinha, você tem quantos anos, Rafinha? Pra já estar assim, decepcionado.
3: Ele tem 4 a 15 anos com a gente.
0: É, ele só mostra os dedinhos.
3: Mas sabe
0: o
3: que é bom? Não cresce.
0: Não cresce, é.
3: Crescer é chato.
0: É.
2: Ah, mas mulher tá difícil de entender, tio.
0: É mesmo, Rafinha?
2: Pode até pegar a opinião de as meninas que estão ouvindo a gente, tio. Você vai ver.
0: Verdade.
2: Gente, meu Deus do céu, as meninas. Como é difícil entender vocês. Ah, porque você não sei o quê. Aí... Eu tava namorando, tio.
0: Tava namorando, Rafinha?
2: Não, mas não deu mais. Não, eu tava aqui já, tio.
0: É, o que é o pior num relacionamento pra você, Rafinha? Isso que o nosso ouvinte vai responder também. Manda aí no 11 999 91 9197. O pior num relacionamento. Por que que você tá solteira agora, Rafinha?
2: A desconfiança, tio.
0: Ah.
2: Porque nós homens, isso é uma verdade, nós somos machos alfa.
0: É verdade. Olha, falando isso,
2: nós somos macho alfa, tio.
0: E baixinho
2: homem,
0: alfa.
2: E o homem, assim como na época das cavernas, o homem sempre foi muito provedor.
0: Sim.
2: Ele ia lá, caçava, trazia caça pra mulher, protegia ela, fazia fogueiro, fogo. Não é verdade?
0: Sim, é verdade, era isso mesmo.
2: Puxava ela pelo cabelo em forma de carinho naquela época.
0: Claro, é.
2: Hoje a gente puxa o cabelo também, que se pedir, né?
3: Para!
0: O Rafinha é terrível, gente.
2: Mas aí, o que que acontece? O homem é fogo, tio.
0: É, né?
2: Não pode ver um rabo de saia.
0: Ah, é verdade.
2: Aí, assim, eu, tio, posso falar, eu respeito muito quando eu tô com uma menina.
0: Ah, é? Enquanto você tá namorando, você não trai.
2: Mas, tio, eu tava na academia com ela, né?
0: Tá.
2: Aí, como é que eu vou fazer, tio? Eu tô aqui, ó. Ah. Eu tô aqui na mesa Scott. Tô aqui fazendo meu bicipinhos.
0: Tá.
2: Tô que fazendo meu bicipinhos, gente, na rua. Aqui, ó, tio, bicipinhos.
0: O bicipinhos dele, é.
2: Tio, eu tô olhando pra frente no espelho.
0: Sim, claro.
2: Me passou uma menina na minha frente, não tinha como, nem que eu não quisesse, não tinha como não olhar.
0: Era bonita.
2: Tio, poxa, tio.
0: Gata mesmo. O que é isso?
2: Ô, tio, nossa, bagulho.
0: É, dividindo opiniões.
2: Meu, aí eu desviei, pronto, foi o motivo de, acabou o mundo. É, tá olhando por quê? Ela é mais bonita do que eu? Mimimi.
0: Nossa. Ó, tio, sabe que eu sofro muito com isso, Rafinha? Que a minha mulher é personal.
2: Vixe.
0: Nossa, então quando eu tô lá, aí ela tá junto na academia, ela fica olhando na bola do meu olho onde é que eu tô olhando. Não é um absurdo isso, Rafinha?
2: Então, e eu nunca briguei com ela, mas ela tá olhando na bola também.
0: É.
2: Do olho de alguém.
3: Que engraçado. Agora foi uma boa, Rafinha, você comentar. É. Porque já aconteceu comigo. Você tá lá treinando, cara, e não tem como. As mulheres que estão ouvindo agora sabem.
0: É.
3: Muitas mulheres vão na academia pra se mostrar.
0: É verdade.
3: Porque não é possível, gente. Desculpa, porque o corpo é meu, eu faço o que eu quiser.
0: É.
3: Mas vamos falar a verdade. Tem coisas que isso é desnecessário.
0: É.
3: Uma mulher faz um agachamento na minha frente, com aquela roupa grudada no corpo.
0: É.
3: Que na hora que ela agacha, você vê a digital.
0: É. Se dá pra você ver
3: aí,
0: tudo.
3: Aí,
0: né?
3: Aí sua namorada fica do lado.
0: É.
3: olhando se você vai olhar. Não,
0: e agora tem uma moda, elas usam um short que parece uma cueca, você viu?
3: Já vi.
0: Cara, que absurdo. Vi, como é que faz, né? Não tem como,
2: não
0: né?
2: Não tem como, tio. Eu sou macho alfa, tio.
0: É, ó,

0: Aqui, ó, tem áudio dos ouvintes.
1: Aí, as meninas são muito ciumentas. E você é famoso. É isso.
2: É, tem essa,
0: Rafinha. É, essa é famoso também,
2: você,
0: né,
2: é famoso, cara. É. Então você chama atenção. De repente a menina passa ali pra se mostrar pra você mesmo. É, pois complicado,
0: é,
2: hein?
0: É. Ô, Rafinha, você sabe que a gente sempre sofre muito na academia com as mulheres, tem que ficar de olho. A vontade que dá é de usar óculos escuros pra ir pra academia, mas não dá. Igual a gente vai na praia. Na praia a gente disfarça, né?
2: É verdade.
0: Bota um óculos, não sabe pra onde tá olhando. Na academia não tem como. Tem que olhar. Verdade. E é mais forte que a gente, né, Rafinha?
3: Ah, eu vou mostrar pra você a menina que passou na minha frente.
0: Tá, mostra aqui.
3: Ah, tio, pelo amor de Deus, não tinha necessidade nenhuma dela ficar na... Ah, não, porque a menina era interessante. Ai, tio, vou te falar também. Tem hora que... Cadê aqui, tio? Peraí, tio.
0: Peraí, vem. Mostra, ele vai mostrar a menina. Ele vai mostrar a menina. Você segue ela no Insta, é isso?
3: Tio, aqui, ó.
0: Ele tá procurando a foto dela.
3: Aí, tio.
0: Meu Deus, que gata. É, ó, quer dizer, é bonita, muito bonita, né? Muito bonita,
3: assim. Passou na minha frente, eu olhei.
0: É, não tem como. Não tem como. Meninas, comportem-se. Por exemplo, eu ouvi falar que a mãe do Rafinha é maravilhosa, é muito bonita, mas ela não vai com esse tipo de... Não. Ô, Rafinha, eu só...
2: E aí, você vai botar um ovo também, Rafinha?
0: Eu só ouvi falar, Rafinha.
3: Pra mim, parou.
0: O que foi, Rafinha? O que aconteceu?
3: O papo, a gente tava indo tão bem, viu, tio?
0: É.
3: Deixa minha mãe quieta no lugar... O bagulho ficou louco pro seu lado agora, hein?
0: Não, Rafinha. É porque me falaram aqui que é pergunta da mãe do Rafinha se ela vai assim pra academia também. Me mandaram essa mensagem.
3: O bagulho ficou louco pro seu lado agora, hein?
0: Ela é bonita, é, Rafinha?
3: O bagulho ficou louco pro seu lado agora.
0: Estão falando aqui que ela é gostosa, Rafinha. Ela é gostosa, não, né? Não. Ele pegou o celular, gente. Rafinha, não.
3: Piolho! Piolho!
0: Não, chama o piolho, não.
3: Piolho!
0: Não chama o piolho. Não precisa, Rafinha.
3: Piolho, bicho de cabeça, se liga, ó. Tem um maluco. Tem um maluco aqui atravessando o papo, hein? Que aí? O que eu devo fazer?
0: Não, perdão, Rafinha, perdão.
3: Ah, ele pediu perdão.
0: Perdão, Rafinha, desculpa. Quer
3: saber? É. Fica aí no seu proceder que eu vou ficar no meu.
0: Não,
3: preciso ir pra escola, tchau.
0: Ô, Rafinha, pera aí. Ele ficou bravo agora, gente.
2: Ô, Diego, ele foi falar cara, com ele, cara.
0: Não me falaram isso, cara. Só mandaram perguntar aqui o que quero, acabei.
2: É, bom, não, falou da mãe embora, dele, ele fica chateado.
0: Ele foi embora, abraçar que ele vai dar ruim?
2: Ô, Rafinha, não, vem cá.
0: Ô, Rafinha, vem.
2: Aí agora...
0: Não, agora ele foi.
2: Da próxima vez você traz um doce, alguma coisa.
0: Eu acho que eu dei mancada, hein, cara.
2: Não, da próxima vez você traz alguma coisinha pra ele, um doce e tal, pra tentar fazer amizade.
0: Tá bom.
2: Você pisou com ele, hein?
0: É, pois é, cara. Que maravilha. É, Diego, a mãe do Rafinha... Ah, é a mãe do Rafinha que é amiga do Neymar, estão falando aqui, ó.
2: Olha lá, os ouvintes já começam a provocar. Ainda bem que ele já saiu.
0: É, você já sabe que já foi. Se ele escuta isso aqui, ele vai ficar mais bravo ainda. 5:42, o Rafinha maravilhoso, né?
2: O Rafinha é, cara.
0: Ai, que delícia.
2: É um menino danadinho, né?
0: É um menino danadinho. Ô, Diego, avisa o Vinheta que estamos com saudade do Geleia.
2: Ah, o Geleia do Ghostbuster.
0: O Geleia é o Geleia do Caça-Fantasmas?
2: É.
0: Ah, vamos.
2: É só pôr a trilha dele, é. Verdade. Nossa, o Geleia, cara.
0: Cara, eu gostava do Geleia, hein, cara. Nossa, eu assisti o Ghostbuster por causa dele.
2: Ah, o Geleia é um personagem maravilhoso, né? Ô, Diego, você... Como é que faz pra te seguir, hein, cara, no Instagram?
0: No Instagram,
2: aqui, ó.
0: É @DiegoLopes, Diego com Y. Aliás, deixa eu mandar um abraço aqui pro Tata. Sabe quem é o Tata? Eu acho que ele é seu amigo, não sei, ele começou a me seguir do nada. Ele fala assim, tá fio, né? Tá fio pra taio. Sabe o que fala assim?
2: Conheço,
0: tá
2: véio.
0: Fio pra taio.
2: Não.
0: É, você quer? Não dou não. Ele é muito conhecido na internet, tem 5 milhões de seguidores.
2: Nossa senhora, não conheço.
0: Ele começou a me seguir agora aqui, eu acho que ele deve estar ouvindo a gente aí. Um abraço pro Tata.
2: Tata,
0: sou muito seu fã, é o Tata Oficial, quer ver? Tem um videozinho dele aqui falando. Ó, esse aqui, ó.
4: Vamos até aí, taio. Capeta,
5: eu vou. É onde, mulher?
4: Olha, até a noite.
2: Nossa, eu não conhecia o Tata.
0: É, vou te mandar ele pra você
2: o
0: começar
2: Tata, assim. Que ele legal.
0: Um abraço, Tata. Tamo junto, viu? É, achou aí, arroba Diego Lopes e o Emerson França, arroba Emerson França Oficial, é isso?
2: É, Diego Lopes.
0: Diego com Y.
2: Com Y e dois, três S.
0: Três S no final do Lopes, é.
2: É, e arroba Emerson Franca Oficial. Inclusive, vai lá, gente, tem uma coisa legal.
0: Eu vi.
2: É. Cara, bem legal.
0: Esse eu vou participar. Viu? Esse eu vou participar, hein? É. Tá muito fácil, né?
2: É. Vai lá que vocês vão gostar. É,
0: nós não vamos falar, não, mas tá postadinho lá no Stories do Emerson França, né?
2: Isso.
0: Pode ser agora, então? Olha que cheirinho estranho. Cheirinho de geleia. Ah! Ele atravessa a parede.
2: Ele vai atravessar.
0: Ele atravessa.
2: Fica olhando ali naquela. Ele costuma vir naquela parede, ó.
0: Aquela ali, né?
2: Tá vendo? Tem a porta.
0: Olha.
2: Não é só ele abrir a porta?
0: É, mas ele vem pelo
2: lado. Ele vai atravessar do lado ali, ó. Onde tá? Você vê? Ele vai atravessar lá, ué. Ué, cadê? Ué.
3: Ele
2: vem daqui! Ah, ele vem daqui, ó!
0: Que susto! Apareceu atrás do Emerson Prancha! Ô, Geleia! Como é que você tá, Geleia? Tudo bem, tudo bem. Caramba, Geleia, que legal que você veio hoje, hein?
3: Ah, é verdade. Quem é você?
0: Meu nome é Diego, Geleia. Eu sou Diego. Muito seu fã desde sempre, cara.
3: Sério?
0: É, desde lá dos anos 80 que eu acompanho você, Geleia.
3: Que bom!
0: É, que bom. Você tá bem? Como é que tá o Egon?
3: Oi?
0: O Egon, como é que tá o Egon?
3: Ótimo.
0: Você é fã do Egon, né? Do Egon, do Caça Fantasma. É, fala de novo, Egon.
3: Egon!
0: Ai, que nostalgia! Oi, Egon!
3: Egon! E você assistia?
0: Eu assistia muito, todo santo dia eu assistia. Que legal, sou muito seu fã, viu, Geleia?
2: Tá pingando aqui, vai um pouquinho pra lá, tá pingando.
0: É.
2: Essa meleca não tem como você parar de pingar?
3: É. Ah, não é que eu tô com diarreia.
2: Peraí, pô, peraí. Eu não sabia. Peraí, pega o papel aqui.
0: Pega um papelzinho, limpa ele.
2: Desculpa, eu pensei que era por causa da melequinha da geleia mesmo. Peraí, desculpa, eu não sabia.
0: É, ele tá com.
2: Mas por que você não usa fralda então, velho?
3: Ah, não gosto.
2: Não gosto.
3: Ah, que esquisito. Egon.
2: Caramba, em cima da mesa.
0: O Egon foi.
2: Ainda bem que não tem cheiro, né, cara?
0: Não tem cheiro.
2: Agora uma pergunta, acho que é curiosidade, Diego, se me permite.
0: Claro.
2: O que você come, meu? Porque não tem cheiro, né?
0: Pois e dá a impressão que qualquer coisa que você põe na boca vai escorrer por baixo.
3: Ectoplasma.
0: Ah, ectoplasma. Você sabe?
3: Egon.
0: Não tô aguentando, velho. O geleia.
2: Que legal,
0: não dá.
2: Falando
0: cara. Egon, não dá.
2: Pô, e foi um filme assim que foi um sucesso.
0: Ah, né, cara? Nossa. Cara, desde os anos 80 acompanhando, aí fizeram uma nova versão agora com as meninas, né, que ficou sensacional. É. Mas o Geleia, eu acho que é o principal.
2: É legal isso, quando um filme ele se destaca, tem os principais, os artistas, e sempre tem, às vezes, uma pessoa ou um ser igual Geleia, que é o coadjuvante, que acaba virando o principal,
0: isso,
2: né?
0: Que se destaca.
3: Mas não era minha intenção.
2: A gente sabe, porque você.
0: Mas a gente sabe. Inclusive, você. No filme você sofre. Você sempre sofre muito porque você é bonzinho, Geleia.
3: Não.
0: E os seus colegas que são malvados, que querem assustar as pessoas, né?
3: Ah, eu tento assustar, mas não consigo.
0: Não dá.
2: É que você mesmo que fazendo aquelas caretas, tudo, você parece, na verdade, até inventaram os brinquedos depois, aquela geleca, né?
0: É mesmo, parece a geleca.
3: Você sabe que eu fui no aniversário de criança? Ah, eu sofri tanto!
0: Por que, geleca?
3: Eles ficaram brincando comigo.
2: Não. Ah, pensando que você era geleca. Que
0: é slackline. A criançada gosta de slackline. Aí ficavam
3: tirando um pedacinho de mim.
0: Meu Deus, geleia. Tadinho. Mas ficou faltando algum pedaço, não?
3: Não, porque meu organismo, ele se refaz.
0: Ah, então pode pegar à vontade.
2: Por exemplo, se eu tirar um pedaço, depois seu próprio organismo, ele tapa o buraco.
0: Sim.
3: Olha lá ele.
0: É, cuidado na hora que você vai tirar um pedacinho.
2: Ô, gente, se tiver alguém quiser querendo fazer uma pergunta aí pro geleia.
0: Sim.
2: Dá tempo ainda.
0: É.
2: Manda sua pergunta. É porque tem coisas curiosas. Né, cara?
0: A Lucy tá falando que o Gelé é maravilhoso, que é muito fã dele.
3: Como é que é o nome dela?
0: É Lucy Gley. Ela falou: Geleia, te amo. Que saudades que eu tava de você.
3: Um beijo melecado.
0: Um beijo melecado. Ela é de Mauá. É, tem áudio da galera chegando também. Vamos ouvir.
6: confundido.
0: Ah, não, pera aí, que tá no mesmo canal aqui, pera aí, gente. É, manda um bom dia pro Paixão aí, Geleia. Ele é seu fã também.
3: Ah, gente, que esquisito. Um beijo, Paixão.
0: Ai, meu Deus. A Tati Perigosa também é fã do Geleia. O Cátulos tá falando também que ontem ele comeu Geleia no pão. Ah, não, não é. Outra Geleia, cara. Não, não, não coloca o Geleia no meio dos seus lanches.
3: Não, ele deve ter comido minha prima.
2: Não, ele? Quem é sua prima?
3: Gelatina.
2: Ah, porque tem Geleia e tem Gelatina.
0: A Gelatina é a prima.
2: Se bem que você parece uma gelatina de limão, né?
0: É verdade, é verdade.
3: Mas é minha prima.
0: É a prima, né?
3: É, eu tenho a gelatina de cereja.
2: Ah. Eu gosto daquela de tutti-frutti.
0: Ah, eu gosto da de framboesa.
3: E minhas primas.
0: A de framboesa, sua prima também?
2: Que maravilha. Você já ficou com a prima sua, uma gelatina?
3: Já.
0: Já conta pra nós como é que foi. Aí vocês misturaram, né?
3: Não, mas ficou brava.
0: Ela ficou brava?
3: Porque eu comi um pedacinho dela.
2: Que bonitinho.
0: Ô, Geleia, deixa
2: só, você tá pingando aqui, cara.
0: É, limpa aí, cara.
3: Ah, desculpa.
0: É, Lita, a gente nunca sabe o que é agora. Que hoje que tá com dor de barriga.
3: Moça linda.
0: Aninha.
2: Aninha. Aninha, esse é o Geleia do Ghostbusters. Você se assistiu, não é da sua época, né?
0: Não, não é.
2: Olha só, cara, não é da época dela.
0: Depois você pesquisa Geleia.
2: Caça-fantasmas. Era um grupo, né, de amigos que montaram uma empresa de caça-fantasmas. E nessa de caçar, eles descobrem o Geleia, que é um fantasma. Só que
0: um fantasma bonzinho.
2: Bonzinho, ele não assusta ninguém. Tipo o Gasparzinho.
0: É. E ele é feito de geleia mesmo.
2: É. Fala nisso, Geleia. O Gasparzinho tem algum parentesco com você?
0: Ah, é verdade, porque ele também é bom.
3: Amigo.
0: É amiguinho.
3: Gasparzinho, né?
0: É, o Gasparzinho.
3: A gente brincava muito.
0: Ah, é?
3: Ah, a gente não conseguia assustar, né? A gente brincava de sujar a escola.
2: Ah, mas não pode. O que vocês
0: não
2: faziam?
0: Não pode, gente.
3: A gente passava a mão no quadro negro.
0: Só isso, só.
3: Deixava verde.
0: O Geleia é maravilhoso.
2: Ô,
0: Geleia, a gente gosta de ouvir as suas histórias, viu? Você tem que aparecer mais por aqui, Geleia.
3: É só me chamar.
0: É, você tem muitos fãs aqui, né? Ah, não acredito.
2: Ô, Geleia, você vai no cemitério?
3: Eu tenho medo.
2: Mas como é que o fantasma tem medo?
0: Ele tem medo do cemitério, gente, tadinho. Ô, Ego! Ô, Geleia, eu queria agradecer você por estar aqui fazendo parte aqui da nossa festa.
2: Cara.
0: Muito obrigado. A gente de verdade é muito seu fã e muitas mensagens chegando aqui pro Geleia. Vê se aparece mais aqui, tá bom?
2: Inclusive tem ouvintes aqui passando um remédio aqui pra diarreia, pra você maisena com limão. Maisena, qual é a receita de vó?
0: É, receita
2: você
0: de vó.
2: Você pega maisena, mistura com limão, pra você melhorar. Você tá pingando aqui.
3: É. Ah, desculpa, gente. Eu vou embora.
0: Tá bom, Geleia. Olha, um abraço pra você. Muito obrigado pela sua visita. E vê se aparece mais.
2: É.
0: Os ouvintes gostam de fazer montagens aqui, Geleia. Fizeram você com uma camiseta do Brasil na torcida.
3: Ah, vai, Brasil.
0: Vai, Brasil. E manda um abraço pro Egon, Geleia.
3: Egon, um beijo melado pra vocês.
0: Beijo. Tchau, Geleia.
2: Que bonitinho.
0: Tchau, Geleia. Que coisa.
2: Olha lá, deixou uma mancha na parede, ó.
0: É, quando ele vai embora, ele sempre deixa assim, né? Cara, eu sou fã do Geleia, velho.
2: Ah, o Geleia é demais, cara.
0: Fizeram ele aqui na torcida do Brasil, olha lá, tomando uma. Vem ver.
3: Olha lá.
0: Olha lá, que bonitinho. Tomando caça fantasmas.
2: Muito bom, velho.
0: Ó, Geleia. Ai, que maravilha. Faltando 8 minutos agora para as 6. Já vai começando a pedir o seu cafezinho aqui no nosso WhatsApp 11 999919197. Fica à vontade para participar com a gente. A gente adora ouvir a sua voz. Saber que está curtindo aqui a nossa programação.
7: Vai no cavalinho.
8: Vai
7: no cavalinho.
0: Mara Tassini mandou uma foto aqui mostrando como é que ela vai pra academia.
2: Ah,
0: eu acho
2: Deus
0: que deve ser da mesma forma que o Vinheta falou, rachando de boa, né? Um abraço pra você, minha
2: rachando
0: querida.
2: Rachando de rir.
0: É.
9: De rodeio aí.
2: Nossa,
0: tá alto. Baixa o som aí, cara. Baixa o som aí, mano. Pelo amor de Deus. Um abraço pra você. É, vamos lá pro cafezinho então, que tá na hora. Vamos tomar um cafezinho? Pode ser agora? Vamos então?
10: Quero café.
0: Cafezinho pra você que tá sintonizadinho com a gente agora. Bom dia,
11: Diego.
0: Bom dia.
11: Bom dia, homem Vieira.
0: Tá vendo, você me apronta, Pidoncio?
11: Oi. Beleza. Manda um café aí pra mim e pro meu filho aqui, ó, Juan.
0: Juan?
11: Tamo indo trabalhar agora.
0: Um abraço pra você e pro Juan. Tamo junto. Obrigado aí pelo carinho. Tamo junto.
12: Bom dia. Manda um café pra mim. Aqui é o Torando em Bugaçu. Partiu ganhar dinheiro.
0: Bora, Torão. Um abraço pra você, mano. Cafezinho pra você.
13: Bom dia, garoto. Tudo bem? Joga o cafezinho no peito do pai. Ai!
6: Ai, tá muito quente, pô.
0: Queimou. Abraço, Muriloco.
8: Bom dia, meninos. Manda um cafezinho bem forte, sem açúcar, pra eu encarar uma corridinha aqui de 5K.
0: Olha!
8: É a Beth, de São Roque.
0: Caramba, eu acho legal. Sim, eu acho muito legal a galera que vai correr essa hora da manhã,
2: cara. Ah, eu também acho loucura.
0: É. Já fez isso? Já
2: não, viu? Não consigo.
0: Jamais. Bom dia. Pede seu cafezinho. Bom dia.
9: Bom dia, Diego. Bom dia, Vinheta. Bom dia, Pipi.
13: Bom dia.
9: Vamos que vamos. Um abraço pra todos os motoristas da Shift eventual. Vamos que toma tomar café.
0: Cafezinho, pessoal da Shift. Tamo junto. Abraço. Bom dia.
14: Manda cafezinho pra mim, meninos. Tô precisando, porque o dia vai ser longo hoje. Manda um café. E não se esqueça, por favor, quero o locutor de rodeio essa semana.
0: Boa. Vamos chamar ele.
15: Bom dia, homem vinheta.
0: Bom dia.
15: Manda um cafezinho pra nós aqui, caçambeiro. Bora. Faz a hora do boi aí também. A boiada acordando agora.
0: Um abraço pra todos os bois e pros caçambeiros aí curtindo a gente. Obrigado, valeu, bom dia,
16: Diego, Vinhete, Pedócio.
0: Oi.
16: Eu tô fazendo, eu quero um cappuccino, manda pra nós aí, bora!
0: Valeu, um abraço obrigado, pra você, meu. Tamo junto aí, mano, muito obrigado pelo carinho, muito obrigado. Obrigado, senhor, vamos encerrando mais um. Agradecendo você pelo carinho, pela companhia, pelas mensagens. Vinhetão, tamo junto.
2: Tamo junto, obrigado a todos pela audiência.
0: Audiência,
2: viu,
0: valeu, Pidoncinho.
13: Obrigado, seus filhos da mãe.
0: Obrigado a você pelo carinho, pela companhia. Vamos pro intervalinho rapidinho, já tá na hora do ronco, hein?
13: Já a gente volta.
0: Boga, obrigado, gente, já volto, rapidinho.
17: Fica aí. Eu já falei com a minha...
13: Tchau!
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0: Bora, bora, que tá na hora. Um ótimo dia pra você, 6:01 agora. Tudo bem? Tudo certinho? Já estamos na terça-feira. Por aqui é o seu amigo Diego Lopes. Até as 9, bora lá. No seu rádio a partir de agora.
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0: Aê!

0: Bom dia, Vinhetão.
1: Bom dia.
0: Bom dia, Pidoncinho.
2: Bom dia.
0: Bom dia, senhor Pedro Luiz Ronco.
3: Bom dia, Diego. 6:02 desta terça-feira, 30 de junho de 2026.
0: Muito bem, seu Ronco. A nossa perguntinha de hoje, nós queremos saber porque ontem o Brasil tomou um sufoco, mas conseguiu superar, conseguiu vencer, mas tomou um sufoco antes, né, seu Ronco?
3: Mas ontem foram jogos do sufoco, né?
0: É verdade, todos
3: eles. O Brasil ganhou no finzinho, o Paraguai empatou no final, o Paraguai foi pros pênaltis.
0: Sim.
3: Ganhou. E quem empatou no finzinho foi Marrocos com a Holanda e depois a Holanda me perde 3 pênaltis, Marrocos perde 2 e está classificada. Foi um sufoco, né?
0: É.
3: Mas o Brasil tá lá. Sim. Eu até vou falar uma coisa. Fiz uma musiquinha para nossa seleção.
0: Ah, não acredito. Sério?
3: Isso.
0: Vamos fazer, vamos ouvir então?
3: Vamos.
0: Agora, vai lá.
3: Vocês vão ver como é Didi, Garrincha e Pelé, dando seu baile de bola. Quando eles pegam do couro nosso escrete de ouro, mostra como é nossa escola.
0: Oh, yeah.
3: E quando a partida esquentar e Didi de calcanhar entregar a pelota a Mané, é Mané, Garrincha, Didi, Didi de pé por aí, e aí vem um gol de Pelé. Essa é minha, tá?
0: Só precisamos atualizar um pouquinho, né, seu Ronco?
1: É.
0: Que agora é Neymar, agora é Paquetá.
1: Tem
0: que fazer uma dessa agora, seu Ronco.
3: Não vai ter que mudar os jogadores.
0: Seu Ronco, baseado no sufoco que todo mundo levou ontem, a nossa perguntinha de hoje é a seguinte: você já passou algum sufoco na sua vida, mas você conseguiu superar? Não é isso?
3: Isso aí, dia do sufoco.
0: Responda pra nós agora, dia do sufoco foi ontem. Conte pra nós a sua história de sufoco que você passou, mas deu tudo certo, conseguiu superar. Não é isso?
3: Aqui na Band FM, na hora do Ronco, que começou.
0: Começou!

0: Band FM Marília Mendonça, segundo amor da sua vida. Uia. A nossa perguntinha de hoje, ontem o Brasil passou um sufoco danado, não só o Brasil, estamos querendo saber de você sobre o maior sufoco que você já passou na sua vida.
1: Foi.
0: Mas que deu certo, né? Oh, e pra você participar com a gente ao vivo, manda agora no nosso WhatsApp 11999919197 a nossa palavrinha-chave, Pidoncio.
1: Hoje é fácil, tem tudo a ver com futebol, é gol.
0: Gol! Gol! Manda gol pra nós, vai, que a gente tá esperando.
2: Baiano, Barata, Joãozinho.
0: Pidoncio!
1: Oi!
0: Já rodei.
1: Então, engraçado, você rodou, nem comentou comigo, ele não precisa avisar.
3: Português.
1: Não, ele nunca precisou, não vai ser agora.
0: Ele se aproveita que eu sou novo aqui.
1: Tá bom, faz você, inventa.
0: Não, faz você.
1: Menino.
0: Piadinha de menino, Pidoncio.
1: Menino? Ah, o menino bateu numa porta. Abriu, mãe, deixa eu te falar uma coisa. Eu não vou mais pra escola não, mãe. Aí a mulher ficou olhando. Por quê, moleque? Não, porque a molecada agora me chamando de distraído. Aí a mulher falou, então, deixa eu te falar, você mora na casa da frente.
0: Caramba, é uma casa, Pidão.
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0: Band FM, 6h12 agora. Fica à vontade pra mandar lá a sua palavrinha chave lá no nosso WhatsApp. Qual que é, Pidoncinho, pra galera participar?
1: Tá esperando lá. Ontem o Brasil fez gol e hoje a gente quer ver o gol, sabe aonde? Na telinha lá pra Ana ligar pra você, ó. Agora, hein, lá. Pintou um gol lá, Aninha já tá ligando pra você.
0: Manda
1: gol. Vai participar ao vivo pra responder a pergunta, né, Diego?
0: É, a nossa perguntinha de hoje é sufoco, né, seu Ronco? Rapaz, e como a gente passou sufoco ontem.
2: Ontem foram 3 jogos, 3 sufocos,
0: né? E será que vem mais sufoco por aí na Copa, seu Ronco?
2: Tomara.
0: É bom, a gente gosta,
2: né? Sofreu um pouco.
0: É...
2: Então nós queremos saber se você já passou um sufoco e conseguiu se livrar desse sufoco.
0: É verdade. Manda gol agora no nosso WhatsApp, 11 999 919 197, que a gente adora ouvir a sua voz. Já tá certinho, tem ouvinte na linha, seu Ronco.
3: Alô!
4: Alô, bom dia, maluquinho, bom dia pro pessoal da rádio aí.
3: Obrigado.
4: Estamos aqui, dia. Escutando a Band FM aqui na cidade de Uru.
3: Uru,
4: São Paulo.
3: Uru,
4: e o sufoco foi ontem, na hora de o Brasil tomou aquele primeiro gol. Rapaz, eu falar pra você, eu queria mastigar a televisão, rapaz, na hora.
0: Eita.
4: Rapaz, deu uma raiva, moço. Aí depois foi indo, acabamos ganhando de 2-1.
3: Passou o sufoco.
4: É. Acabou o sufoco, mas passou, mas foi um sufoco, moço.
0: Pois
4: de
0: é.
4: Falar pra você, dos grandes. Abraço pra vocês aí da rádio aí, ó.
3: Obrigado.
4: E tamo junto aqui na cidade de Uru, São Paulo.
0: Alô, Uru.
3: Espero que no próximo jogo você não fique sufocado, tá bom?
0: É verdade, é verdade.
5: Tomara, né?
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0: Band FM, é o Belo, tua boca, boa demais, olha, maravilhosa, pra quem está apaixonado. E hoje a nossa perguntinha, seu Ronco,
1: hoje, relembrando o sufoco de ontem no Brasil e pois de outras seleções, queremos saber qual foi o maior sufoco da sua vida.
0: Eita.
1: E se você conseguiu se livrar desse sufoco. É. Não precisa ser só de futebol, não, tá?
0: É.
1: Um sufoco no cotidiano, tá?
0: Isso, qualquer coisa.
1: Aqui na Band FM, na hora do Ronco.
0: Muito bem. E pra você participar ao vivo, pra Aninha ligar pra você e sentar no ar com a gente, bater um papo, tem que mandar a palavrinha-chave. Qual que é, Pidãozinho?
2: É só mandar gol, que a Aninha já tá preparada lá e tá esperando. Vamos lá.
0: Manda gol.
2: É só marcar.
0: Manda gol, manda gol!
3: 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Já já tem Felipe Araújo e Ferrugem.

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0: O sufoco foi descendo a Serra da Anchieta com caminhão carregado de fruta e acabou o freio.
1: Meu Deus!
2: Você tá brincando?
0: Aí, graças a Deus, consegui encostando devagarzinho no barranco e parou até ter tudo resolvido.
2: Não chegou a bater em lugar nenhum, nada? Não teve acidente?
0: Só no guarda-rei amassando o caminhão mesmo pra parar ele.
2: Olha,
0: graças a Deus.
2: Ah, não amassando as frutas, tudo bem.
1: É, meu.
3: Só te entrega.
1: Hora do ronco.
3: Caminhão que se lasca.
4: Felipe Araújo, de um jeito um tanto quanto diferente. Mais ou menos assim, ó.

0: Band FM, é o Felipe Araújo com a participação do Ferrugem Atrasadinha. Vamos no WhatsApp pra você contar o seu sufoco pra nós? Vamos!
1: Bom dia, Ronco.
2: Bom dia!
1: Bom dia, Diego.
0: Bom dia.
1: Bom dia, Pidócio Filho da Mãe.
2: Olha!
1: Bom dia aí, Homem Vinheta.
0: Bom dia.
1: Rapaz, o maior sufoco que a gente passa na vida é quando você vai no mercado comprar, fazer a compra, velho, e você comprou melancia. E o pessoal do mercado tá botando uma sacolinha só, velho, que você vai levar naquela, aquela melancia na sacolinha só, velho. Não tem sufoco pior que isso, não.
3: Ô, cabeção, pega e põe no bonezinho.
0: É isso aí, ué.
4: Hora do Arão.

0: Band FM, Edson Hudson e o Porta Retrato.
1: Agora. Jornal do Rondo.
2: É agora, hein?
0: É agora, hein?
1: Um bolo de 34 metros foi o grande destaque da comemoração da emancipação política do Bujari, município do interior do Acre. O doce pesava mais de 800 quilos.
0: Caraca.
1: E tinha como decoração as cores verde e amarelo.
0: Embora a cidade tenha completado 34 anos de emancipação política, no dia 28 de abril, a prefeitura optou por transferir as comemorações oficiais para o dia 28 de junho, um dia antes do jogo do Brasil e Japão.
1: Segundo um morador que acompanhava a montagem, a estimativa é de que o bolo rendeu mais de 6 mil fatias distribuídas durante a comemoração.
0: Para a produção do bolo foi necessária uma equipe de 7 pessoas que trabalharam durante uma semana.
1: Os comentários dele que não pode comer bolo, Pedro Luiz Ronco.
3: Mas você vê, nessa cidade tem 2 mil habitantes. 6 mil pedaços, cada um comeu 3.
0: É verdade. Comeram bastante bolo.
1: Isso aí, ué.

0: Band FM, esse é o Felipe Rodrigo. Ignora nada. Conta pra nós a sua história aí de sufoco, né, seu Ronco?
1: É isso aí. Qual foi? Brasil passou sufoco? Passou. Queremos saber se você já passou sufoco na vida. Venceu o sufoco?
0: Sim.
1: Conta na Band FM na hora do Ronco.
0: A gente adora ouvir as suas histórias. E pra você participar ao vivo, como é que faz, Pinoncinho?
2: Ah, eu tenho história do... Não, não é... Pô.
0: Você contar
2: que você perguntou, então?
0: Como é que a gente faz pra participar ao vivo?
2: Ah, tem
0: que
2: mandar a palavra-chave. Tá, é o bolo, A palavra-chave é bolo.
0: Não é bolo, Pidon.
2: É gol, velho. Você tá ficando louco. Eu quero bolo.
0: Tá misturando tudo.
2: O que você tá fazendo, velho?
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4: Um abraço para todo mundo ligado no Bate-Bola Band FM. Tudo pronto para o jogo de logo mais 14h. Seleção finalizou ontem o treino lá em Houston. Muito possivelmente, Carlo Ancelotti escale a mesma equipe do jogo contra a Escócia na quarta-feira passada. Alisson, Danilo, Marquinhos, Gabriel Magalhães e Douglas Santos, Casemiro, Bruno Guimarães, Lucas Paquetá, Rayan, Matheus Cunha e Vini Júnior. Contra o Japão, a seleção brasileira vai utilizar camisa amarela, calção azul, meias brancas. O presidente da CBF, inclusive, vetou o uso da camisa vermelha por parte do goleiro Alisson. O Japão vai estar de camisa branca, com detalhes em preto e calções e meias pretos. O goleiro japonês vai vestir verde. Quanto a Neymar, depois de atuar por 15 minutos contra a Escócia, a tendência é de que ele seja utilizado por mais tempo agora, hein? Foi a pista deixada pelo treinador italiano Carlo Ancelotti. 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
2: Não. Oi! Aqui na Band FM, a sua rádio do seu jeito. Telefone tem ouvinte, seu Ronco?
3: Alô!
4: Alô, bom dia!
3: Bom dia, quem é?
4: É a Gabi de Osasco.
3: Gabi de Osasco. Ontem o Brasil passou por um sufoco, né? Pra passar pelo Japão. Queremos saber se na sua vida você já teve um momento de sufoco?
4: Sim, já estive. Posso dar bom dia pros meninos?
3: Pode!
4: Bom dia, Diego.
2: Bom dia.
4: Se doce, seu lindo, bom dia.
5: Você é mais linda ainda, sua linda, linda.
4: Bom dia, minha vinheta.
2: Bom dia, um beijo pra você, gata.
4: Um beijo. Então, meu sufoco foi uma vez, agora, se não me engano, foi em março, eu faço entregas, eu tenho uma van, e eu fui fazer uma entrega lá em Biúna, e era uma semana chuvosa. Eu entrei numas ruas de terra, me arrisquei, atolei.
2: Meu Deus.
4: Eu não sabia o que fazer, comecei a chorar, aí comecei até a rezar. Aí apareceu um abençoado com um trator e me tirou desse sufoco.
2: Ah, caramba. Um trator, hein? Um abençoado.
3: E, Gabi, que entrega você fazia?
4: Eu faço entrega de tudo, eu trabalho com uma transportadora.
3: Certo. Qualquer coisa você entrega?
4: Qualquer coisa.
3: Posso pedir um favor?
4: Pode.
3: Um pastelzinho, por favor, de queijo.
2: Traz agora. Traz agora pra nós.
5: Eu quero um pão com manteiga na chácara.
3: Também ele quer.
2: Vai, traz.
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0: Band FM, é o Gustavo Lima, com a participação do Luiz Fonsi, Vagabundo. Ô,
1: Pidons, Pidons.
0: Não, não, não, é o nome da música só. Vagabundo. Vagabundo.
1: Eu te dei intimidade?
0: Gustavo Lima. É o nome da música, Pidonço.
1: Mas você fosse? Fez assim, ó. Ó, ah. ó, como você se expressou.
0: Ele sentiu uma
1: vagabundo, maldade. Vagabundo, ó, Pidonço. Não, cara, é que ele emendou. Ele emendou, mas não é. Primeira aula do inglês pra vocês.
0: É agora, chegou a hora. As crianças. Bom dia, professor.
1: Bom dia a todos. Obrigado, crianças. Ah, que bonitinho, cada um com a bandeirinha do Brasil.
0: É, eles estão animadinhos.
1: Tá certo. Crianças, posso falar uma coisa pra vocês? Vocês estão certas, tem que torcer mesmo. Sentir essa sensação, essa emoção do futebol. O futebol ele transforma, o futebol traz alegria. Pô, nós tivemos. Deixa eu contar essa historinha pra eles.
0: Deixa.
1: O Pelé, o rei do futebol, disse que parou uma guerra.
0: Ah, é verdade.
2: É verdade isso, viu?
1: Então, o que que acontece?
0: Então,
1: a magia do futebol, ela tem que ser encarada dessa forma. O pessoal comemora, o pessoal grita, vibra.
0: É.
1: Então, deixa as crianças curtirem.
0: Deixa aí.
1: Tem que pintar a rua, o papai incentiva, compra uma bandeirinha, compra a camisa, porque é legal isso.
0: É verdade.
1: Fica marcado na cabeça da criança, né? Legal. Não fica?
0: Fica. Ô, Pidoncinho, vamos lá.
1: Eu tenho lá na vila um menino que tem marcado isso na cabeça até hoje. O pai dele, ele cresceu. Hoje ele tá com 20 e poucos anos.
0: Ah, é?
1: E o negócio da seleção ficou marcado na cabeça.
0: Ah, não saiu da memória.
1: O pai tatuou aqui, ó, Brasil penta
0: que
1: na testa.
0: Que isso? Meu Deus, que absurdo, Pidoncinho.
1: Tá marcado no moleque.
0: Vamos pra nossa aulinha, coitado da criança, gente. A nossa ouvinte, Maiara dos Santos.
1: Miíre de Sintes.
0: Miíre de Sintes. Ela quer saber o significado da palavra.
1: Ô, Diego, é Miíre de Sintes.
0: Miíre de Sintes.
1: É, porque senão a pessoa fica esperando.
0: Ah, é.
1: Porque quantas pessoas que não foram assistir o jogo do Brasil? Você não vê que tá lotando o estádio?
0: Sim, sim.
1: Metade dali são pessoas que moram lá.
0: Sim,
1: é. Outras que tiveram que ir.
0: É.
1: Eu tenho relatos e testemunhos. Ontem eu tava assistindo o jogo lá no Bar do Zelito.
0: Tá.
1: Tem uma hora que a câmera filma a torcida. Presta atenção que a menina olha pra câmera e faz assim. É. Foi pra mim. Não, foi pra você. Agradecendo o inglês. Verdade.
0: Ô, Pidoncio, ela quer saber o significado da palavra May. May.
1: Ah, isso aí já é. May. Você vê como é que é legal. O inglês, ele tem muito a ver com a gente, com o português.
0: Sim.
1: E você sabe que o inglês, ele veio... Boa parte do inglês começou aqui, né, no Brasil. Na descoberta do Brasil, aquela coisa. Falaram que era só português, né?
0: É, ué.
1: Não, dentro do navio tinha um pessoal que limpava ali, tinha alguns ingleses.
0: Ah.
1: Aí, começa aqui, em Minas Gerais.
0: Ah, é?
1: É.
0: Caramba.
1: Por exemplo, lá vamos supor, você dá um pedaço de pão pra um mineiro.
0: Tá.
1: Aí ele olha assim e fala, meu, ixa, rapaz, você cortou muito pequeno. A outro fala que você queria que fizesse o quê? Oh, ai, senhor, corta no meio. Você entendeu?
0: Amém.
1: Então começa lá. Ó, o ai mesmo. Uai.
0: Uai.
1: É de lá, de Minas.
0: Pidoncio, boa história. Não tem nada a ver. Mas significa talvez. Ô, Mayara, talvez. Não tem nada a ver com mineiro, com inglês que vem em navio. Não tem nada a ver.
1: Eu, se vier um pão, é que eu vou comer inteiro, não vou te dar um meio.
0: Vai me dar sim.
1: Sei que vai passar fome.
0: Eu quero um pedacinho.

0: do Ron.
1: Band FM, muito bem. Vitor e Léo cantando aqui com a gente. Agora vamos lá no nosso zap, zap, zap do Ron. Chegou a hora.
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3: Bom dia, meninos.
4: Dia.
3: Bom dia, Diego. Bom dia, Pidoncio.
5: Bom dia.
3: Bom dia, homem vinheta.
4: Oh,
3: bom
4: querida.
3: Dia, Ronquinho.
4: Bom
3: lindo.
4: Dia.
3: Então, meninos, na verdade, os meus dois sufocos foram dois sufocos, em dias diferentes, logicamente, mas basicamente iguais. Um sufoco, o primeiro, foi 9 horas de sufoco, o meu primeiro parto, mas deu muito bem, pensa numa menina linda. E o segundo foram 7 horas de sufoco, 4 anos depois do primeiro. E ela ainda mais linda que a outra, deu tudo muito certo. Beijinho, Raquel, Portugal.
4: Que bom.
6: Ô, Raquel, foi mais fácil fazer do que nascer, né?
4: É, bem mais fácil.
0: A hora do
4: caraca, 7 horas.

0: Band FM, é o Fernando Sorocaba, instinto animal e nosso amor é ouro. A nossa perguntinha de hoje, seu Pedro.
1: É sobre, lembrando que o Brasil passou ontem, sufoco.
0: Sim.
1: Passou o sufoco, resolveu o problema? Conta na Band FM na hora do ronco.
0: Conta tudo pra nós. E pra participar ao vivo, mande a palavrinha chave que é...
2: Gol! Senhor.
0: Gol, manda gol agora no nosso WhatsApp, vai.
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0: nada, pô. Se jogou.
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11: Muita gente achando fácil o caminho da Argentina na Copa até aqui. Já faz 36 anos que a Argentina não vence uma seleção campeã do mundo na Copa. A última vitória foi aquela em 1990 sobre o Brasil lá na Itália. A Argentina ganhou de presente uma chave bastante acessível para chegar às quartas de final sem nenhum rival de peso e muito menos que já tenha sido campeão do mundo. Esperava-se que fosse Uruguai ou Espanha. O esperado clássico sul-americano contra o Uruguai não vai acontecer em Miami, pelo contrário, o adversário da segunda fase será a pequena, modesta seleção de Cabo Verde, estreante em mundiais, que empatou 3 jogos da fase de grupo. Se passar em Cabo Verde, a Argentina vai enfrentar nas oitavas o vencedor do duelo entre Austrália e Egito, que se classificou para a segunda fase pela primeira vez na história das Copas. Potenciais rivais dos argentinos nas quartas seriam a própria Colômbia, Croácia, Gana, Suíça, Irã ou Argélia. Só pegaria um campeão do mundo em tese mais forte em uma semifinal. 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
2: O brasileiro, não há quem possa piorar. A Band FM é a sua rádio do seu jeito. Vamos direto no telefone e tem a sua participação ao vivo, seu Ronco.
3: Alô?
4: Bom dia, seu Ronco.
3: Bom dia, quem é o senhor?
4: Cadu.
3: Cadu, muito bem. Cadu, tá preparado para falar o seu sufoco?
4: Rapaz, que ressufoco ontem no jogo, hein? Misericórdia.
3: Mas foi esse o sufoco?
4: Não, não foi não. Esse não, esse sufoco é pequeno aí.
3: Então é conta o grande.
4: O Ronco, eu tava na festa.
5: Oi?
4: Alô?
5: Oi, pode
4: oi,
5: falar.
4: Oi. Eu tava na festa do Peão de Barretos.
3: Sim.
4: E mamado, né? Como sempre, que tinha festa do Peão de Barretos, não tem jeito, né? Aí eu fui fazer xixi no lugar errado.
5: Ih, caramba.
4: E aí, de repente, a hora que eu olhei pra trás, tinha um monte de policial militar atrás de mim, rapaz. Ih. Me tiraram pra fora do estágio.
5: Meu Deus.
4: Só que eu tava sem celular e não tinha nem como avisar ninguém que eu tava, fui colocado pra fora.
5: Oh,
4: aí eu falei, meu Deus do céu. Aí eu olhei assim no bolso, só tinha, na época, né, tinha um dinheirinho lá. Foi o único dinheiro que eu tinha, eu tive que pagar pra entrar de novo no estádio.
3: Nossa,
6: é, meu.
3: Mas isso não foi mijada, foi cagada.
5: É, bicho. Ah,

0: Band, FM Zé Neto e Cristiano e a cadeira cativa. E agora, meu amigo...
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2: Ah, histórias de casamento, lua de mel e futebol. Dois amigos cresceram juntos, fanáticos por futebol. Mesma idade, 22 anos cada um. E na rua conheceram duas irmãs. E não é que começaram a namorar cada um com uma irmã e tal. E marcaram o casamento pro mesmo dia. Iam passar a lua de mel no mesmo hotel e adoravam futebol. Aí combinaram o seguinte: vamos ver quem é mais macho aqui.
3: Eita.
2: O que você quer? Como que nós vamos provar isso? Bom, nós vamos no hotel, vamos ficar em quartos, no quarto 21, no quarto 22, no mesmo hotel. Cada vez que a gente manda ver, grita gol.
3: Tá.
2: A gente gosta de futebol, gosta de uma festinha, combinado. Casaram, foram para a lua de mel, à noite, a primeira noite de lua de mel, cada um entrou no quarto, quartos bem pertinho um do outro. De repente, no quarto 21. Gol! No 22, nada. Meia hora depois, o do 21. Gol! E no 22, nada. Uma hora depois, o mesmo do quarto 21. Gol! Do 22, nada. Pô, ele ficou invocado, né? Nossa, o que tá acontecendo? Abriu a porta do quarto, foi até a porta do 22. Tinha um recado lá na porta do quarto do 22 do amigo dele. Campo encharcado, jogo adiado, tô batendo bola atrás do gol.
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0: tá explicado.

0: Band FM, agora 7h17, é de Brito e Samuel, romance rosa. E agora?
1: Falando em rosa.
0: Falando em rosa.
2: Ela anda de mobilete. Curte a Grete.
1: Nossa.
2: Gosta de chiclete e ama fazer uma bó?
3: Linha de sabão. Bom dia.
2: Paulette.
0: Ah, bom dia, Paulette,
3: bom
0: sua
3: dia,
0: linda.
3: Bom dia, meus amores. Bom... Aninha. Ei, essa foi pra você, linda. Ela é maravilhosa.
0: Ela é demais, né?
3: Ela é maravilhosa. Eu acho ela linda, sabia?
0: E você, Paulette? Como está, Paulette? Tá bem? Tá feliz?
3: Como é que eu tô?
0: Tá radiante, como sempre, né?
3: Olha você mesmo.
0: Brilhante, purpurinada,
1: posso falar? Eu vou usar. Ah, desculpa, Paulette. Gostosa. Pronto. É. Delícia de mulher.
3: Obrigada, gente.
0: Ela é
3: minha,
0: demais.
3: Concorda comigo? Qual é a mulher que não gosta de ser elogiada? Claro, tomar cuidado. Vocês têm liberdade de brincar comigo. Não vem qualquer homem na rua. Ai, gostosa.
0: Não.
3: Tem que ter um conceito, tem que ser amigo.
0: Uma intimidade, né?
3: Uma intimidade. É. Agora, aí eu recebi ontem uma que eu amei. Sabe aquela coisa assim? Que horas são? Eu tava com relógio, né? Tá. Eu não gosto muito de usar relógio, mas ontem eu tava. Aí eu falei, ai, agora, deixa eu ver. É 5? Eu acho que é 5 para as 9 da noite, uma coisa assim.
0: Uhum.
3: Ele falou, não, na verdade era um pretexto, né? Só pra falar oi pra você. Oh, né, tudo
0: olha!
3: Bem. Poxa vida, tudo bem? Ele, tudo bem e tal. E aí ele perguntou meu nome, eu falei, perguntou o nome dele, né? Carlos.
0: Uhum.
3: E aí ele falou assim, então, sozinha, né? Eu falei, tô, né? Eu acho legal esse tipo de paquera.
0: É legal.
3: Quando o homem vem, mas vem sutil.
0: É, a moda antiga, né? Que fala.
3: É, uma coisa mais leve.
0: Uhum.
3: Eu acho assim, você que é homem.
0: Tá.
3: Não, não no seu caso.
0: O meu não mesmo, no meu.
3: Você que é homem, atenção que tá me ouvindo.
0: Tá.
3: Saiba abordar uma mulher.
0: Sim.
3: Sabe? Sinta no olhar da mulher.
0: É.
3: Sinta nos gestos. Por exemplo, a mulher quando não tá afim, aqui ó, bracinho cruzado, ó.
0: Ah, tem sinais.
3: Tem sinais.
0: Ah.
3: Aqui ó.
0: Encostou
3: e fechei. Eu posso não cruzar o braço.
0: Tá.
3: Só que, ó, me fechei.
0: Tá.
3: Me fechei. Tá?
0: Caramba,
3: cê
0: é mesmo.
3: Você vai desenhando as posições que eu faço, tá?
0: Tá bom.
3: O que eu fiz?
0: Olha lá, cruzou o braço, fechou os braços na frente do peito.
3: Isso, fechei. Aqui tá. Quer dizer que já é um sinal, não vem?
0: Uhum. Ah, mexeu no cabelo. Tá mexendo no cabelo.
3: Já é um interesse, já tipo assim.
0: É.
3: Tá se interessando pelo assunto.
0: Tá, entendi.
3: Tá? Ó.
0: Tá, mexeu no cabelo.
3: Pro outro lado.
0: Tem alguma possibilidade?
3: Tem.
0: Tá.
3: Outra coisa, quando ela pega e começa a rir. A mulher começou a rir de você, 5 pontos.
0: Ah,
3: mulher adora homem bem-humorado.
0: Por isso que humorista feio tem mulher bonita.
3: Você entendeu?
0: Entendi.
3: Você entendeu?
0: Caramba.
3: Agora sim. Agora tem poses, né?
0: Tá.
3: Por exemplo, cruzei as pernas e o braço.
0: Cruzou as pernas e o braço.
3: Nem encosta em mim.
0: Nem chega perto.
3: Agora tem um que se a mulher fizer, aí você pode ir pra cima.
0: Qual que é?
1: Vai embora, Paulette. Sai daqui.
0: Aê, Paulette.
1: Ela abriu as pernas. Ela
0: abriu as pernas.
1: Sai daqui. Sim, sai.

0: Band FM, a Paula Fernandes, Pássaro de Fogo, Homem Vinheta. Que momento é esse, Homem Vinheta? Muito bem.
1: Ah, mais histórias sobre futebol. Outros dois amigos adoravam jogar futebol. Futebol era a vida deles. Ia conversando, falando, pô, será que no céu tem futebol? Pá, não sei. Ah, então vamos combinar uma coisa. Quem morrer primeiro, volta e conta pro outro se no céu tem futebol. Não ficou combinado. Passaram uns anos, infelizmente, um deles morreu. E foi pro céu. Dois dias após o enterro, e não é que o cara voltou pra conversar com o amigo, já me falou, e aí, meu amigo? Lá no céu tem futebol? Pô, tem futebol. E tem uma coisa boa pra você. O quê? Você foi escalado pro jogo de domingo.
2: Caramba!
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0: fazer aqui.
1: Band FM, é o Tiaguinho, pensamentos intrusivos. Agora 7h27, bom dia pra você. Qual que é a nossa perguntinha de hoje,
2: é Ronco? Sobre sufoco, que nem eu o Brasil também passou ontem, né? Queremos saber se na sua vida você já passou por um grande sufoco.
1: Boa, e a palavrinha-chave qual é, Pidoncio?
3: Gol.
1: Gol, manda gol agora no nosso WhatsApp que nós vamos ligar pra você participar ao vivo.

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0: aqui na Band FM, a sua rádio do seu... Ô, Pinãozinho, só um pouquinho. Pinão, sabe que ontem eu falei com o chefe? Ele falou que a gente não tá fazendo a volta de break. Então, Band FM, a sua volta, a sua rádio...
1: Gente, voltamos!
0: Voltamos, pronto. Tá bom, tá certo. Seu Ronco, tem ouvinte na linha.
2: Alô!
3: Alô!
2: Bom dia!
3: Bom dia, meu lindo, meu fofo, meu gostoso.
2: Esse cara sou eu. Qual é seu nome, querida?
3: Eu sou a Tati de Guarulhos.
2: Tati de Guarulhos.
0: Oi, oi, bom dia.
3: Bom dia. Olha o disfarce.
2: Ô, Tati, qual foi o sufoco que você passou?
3: Ah, foi um sufoco, mas uma saia justa, na verdade. Eu conheci um locutor de rodeio na época, eu era novinha, né?
2: Sei.
3: E aí nós ficamos, ele me convidou pra ir pra cidade dele, ficar lá, ele bancava tudo, Valtair Matos, hein? Vou até falar o nome. Mas faz muitos anos isso. E aí, infelizmente, eu não consegui ir, ele ficou me ligando, telefone fixo na época, né? Só que eu fui fazer uma surpresa pra ele. Quando eu cheguei lá, no rodeio da cidade dele, né? Pedi pra aqueles palhacinhos lá que enganam os boi.
2: Sim.
3: Pra me autorizar a entrar. Quando eu entrei, saiu uma mulher lá do trailer dele e falou assim: quem é você? O que você quer com meu marido? Eu falei: ah, é, gata, quero nada com ele não, tá ligado? É o seguinte, mano. Eu queria mesmo era saber qual é que é o valor do boi lá que ele tava querendo vender.
2: Olha lá.
3: Veio uma de sapatão que ia não atrapalhar o casamento do rapaz.
2: Meu Deus.
3: Fiquei chateada, sim, né? Porém, melhor do que fazer uma intriga no casamento, né, não?
2: Ah, mas a moça era bonita?
3: Ah, eu acho você mais bonito, gato.
1: Porra, caramba, velho. O cara era feio, hein?
3: Te amo!
2: Querida! Vamos pro rodeio?
0: Bora, bora, bora, bora!
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0: Band FM. A Luan Santana cantando com a participação da Sandy, mesmo sem estar.
1: A partir de agora, depois dessa grande música, a gente vai estragar.
2: Mas como estragar, pô?
1: Eu gosto de encher o saco dele. Calma, querido. Porque você vai brilhar agora. Senhoras e senhores, Pidoncio e o momento, vamos rir.
2: Foi engraçado, ele... Você tá rindo do quê, de rego?
0: Não, de nada, não. Aqui foi, eu achei engraçado o jeito que ele falou.
2: Não, porque ele engraçado. Tem dia que ele me valoriza, tem dia que ele me joga pra baixo, tem dia que... Volta pro microfone,
0: volta, filho. Volta aqui,
2: filho. Ô, Diego.
0: Oi.
2: Deixa eu te falar.
0: Deixa.
2: O cara chegou no restaurante e falou, por favor, deixa eu ver o cardápio.
1: Cardápio, querido.
2: Aí ele olhou o cardápio e falou, nossa senhora, meu Deus do céu. Filé mignon, caro, hein? O garçom, não, mas vai virando, é que tem. Ele falou, não disse caro também aqui, hein? Essa carne aqui, que esse molho madeira aqui, caro também. O cara falou, não, vai, tem outros pratos aí. Deixa eu ver, essa canja de galinha aqui, poxa, R$30, só tenho 25. Aí o garçom falou, vai ficar difícil, né? Não tem nada aí, né, que dê pra ele. Ele falou, olha, eu vou conversar com o meu gerente. Chegou pro gerente e falou, olha, rapaz, lá tá ruim de grana, lá, como é que faz? Ele falou, oferece aquele prato lá, aquele opcional que... Voltou pro cara e falou assim, amigo, a gente tem aí um filézinho de papagaio.
0: Filé de papagaio?
2: Filé de papagaio, falou mesmo. É um filézinho de papagaio, se você quiser. Aí o cara falou, pô, filé de papagaio? Quanto é? Não, tá dentro do que você pode pagar.
0: Sim.
2: Então eu vou experimentar, não experimentei um filézinho de papagaio, né?
0: Meu Deus, gente.
2: Aí o garçom saiu, de repente ele sentiu, o cara sentiu puxando a calça dele. Aí ele olhou, era o papagaio. Ele olhou o papagaio olhou pra cima e falou, desgraçado, pede canja que eu pago a diferença. Entendeu? Pede canja de galinho, maldito. Eu te dou a diferença.
0: Do papagaio. Como é que é o nome do teu papagaio lá, rapaz?
1: Ah, azeitona.
0: Tadinha azeitona, lembra azeitona. Dela. A
1: hora do ronco. Azeitona ia mandar ele pra olha.
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4: Ah, canção rei. Isso aqui tem que ter sentimento. Essa história pra nós, pai.
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0: Band FM, Wesley Safadão com a participação do Rei Vaqueiro, Displicente. Vamos lá no Zap Zap do Ronco.
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2: Bom dia, Ronco.
3: Bom dia.
2: Bom dia, Pidon.
3: Oi, filho.
2: Bom dia, Vinheta. Bom dia, de Resgo.
0: É, Diego.
2: Ô, Ronco.
3: Oi.
2: Meu sufoco que eu tô passando, Ronco, que minha esposa fez a cirurgia na boca. Aí aproveitou e arrancou os 4 dentes do siso. Nunca mais ela falou no microfone, Ronco.
3: Ah, locutor,
2: rapaz, é locutor. Umas 2 semanas, Ronco. Me ajuda. Sufoco não passa.
4: Vai que é teu, Paulette.
3: E aí?
0: Chama Paulette.
3: Não, por que ele arrancou o cisne?
0: É
3: cisne, não, filho.

0: cicatriz.
1: Band FM, relembrando Leandro e Leonardo, não aprendi a dizer adeus. A nossa perguntinha de hoje, nosso tema de hoje.
2: Sobre sufoco, que nem o Brasil passou ontem, queremos saber se você passou na sua vida um sufoco. E depois, resolveu o problema? É. Conta na Band FM na hora do ronco.
1: Conta tudo pra nós. E pra participar ao vivo, Pironcinho, palavrinha-chave.
3: É fácil, né, gente? É só escrever gol.
1: Muito bem, manda gol agora no WhatsApp que a gente liga pra você.
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6: O principal torneio de seleções do planeta está sendo marcado pela despedida de grandes craques no futebol mundial. 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No lado do Brasil, Neymar também vai ter sua última dança com a amarelinha ao lado desses craques.
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23: Ô, seu Ronco, tem ouvinte na linha, seu Ronco.
25: Alô.
26: Alô, alô.
25: Bom dia.
26: Bom dia, seu Ronco. Bom dia, eu me vim...
25: Ô, querido, bom dia.
26: Bom dia. O que aconteceu com o boliviano já deu, pai? Eu não fui.
25: Foi preso.
26: Foi preso,
24: é. Ele tava... Passador, um dos maiores passadores.
23: Que passador?
24: Passador.
23: Não, o que é isso? Tá de férias.
25: Passador de cheque sem fundo.
26: Ele tem uma cara de boliviano bêbado, né?
25: Peraí, gente.
23: Deixa o Tadeuzinho.
25: Qual é seu nome?
26: Ô, meu, pode me chamar de negão mesmo.
25: Negão.
26: Rapaz, eu tava vendo aí o que você falou, o sufoco. Eu trabalho de segurança, né?
25: Sim.
26: Aí eu tava no prédio esses dias, aí o chefe me ligou, falou, negrão, vai ver a Dadá, que a Dadá saiu 5 horas da manhã, já são 6h30 até agora, cara. Aí eu falei, caramba, mano. Eu fui falar com o Periquito é o motorista. Aí, pra não falar o nome dele, né?
25: Tá.
26: Eu já bati na porta do carro, pá, no vidro. Falei, Periquito, a Dadá desceu aí, o chefe tá ligando pra subir. Aí ele falou, rapaz, é que a Dadá tá verificando aqui meu joelho, que o meu joelho tava ruim. Eu falei, rapaz. Aí o sufoco foi falar pro patrão, né? Falei, chefe, porque a Dadá, ela é médica, ela é especialista, é ortopedista, sei lá como é que é o nome. Eu falei, ó, o periquito falou que ela tava alisando o joelho dele lá, tava verificando o joelho dele, tava com problema.
23: Meu Deus.
26: Mas, rapaz, o pior não foi nada, o pior foi a volta. Aí ela saiu do carro, eu falei assim, dona Dadá, a senhora tava tomando café com leite? Ela falou, não, porque tem uns negócios brancos aí no seu rosto. Mas, rapaz, eu passei um sufoco nesse dia, bicho. Tu é doido.
0: Eu acho que a dona Dadá dava.
24: Será ela Dadá?
23: É do Pelequito ainda.

0: 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É o Bruno Rosa com a participação do Murilo Huff, atriz demais. Ô, Pidoncio, olha naquela janela lá, lá atrás, lá. Ó,
1: aqui?
0: Lá. É. Ó. Ah, rodei. Baiano, rodei, rodei.
2: Barata, Joãozinho.
1: Tava querendo me enganar? Você tá com gracinha?
3: Mendigo, namorado, padre, papagaio.
4: Vocês não valem nada.
5: Português, religião,
6: profissão,
0: bêbado.
1: Bêbado.
2: Ai, o bêbado tava embaixo do poste, rodando pra lá e pra cá, rodando pra lá e pra cá. Aí tinha um guarda parado do outro lado da rua, ficou só olhando. E o bêbado andava e pá, fica embaixo do poste e olha, olha, olha. Tarde, já madrugada, 2:30 da manhã.
0: Ixi.
2: Aí o guarda foi lá e falou, e aí, meu, tá mal, hein, filho? Ele falou, ah, só um pouquinho, tomei umas... Por isso que eu nem fui de carro, viu? Quem foi que tá rodando em volta do poste? Ele falou, não, eu perdi a chave de casa. Mas você perdeu aonde? Ele falou, não sei. Aqui que não foi. Mas por que você tá procurando aqui? É porque aqui tem luz, né? Ah, meu...
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0: Bêbado e burro. Tá uma...

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0: Band FM, é o Daniel Dengo. Que forrozinho bom, né?
1: Ah, é gostoso,
0: né? Eu gosto.
2: Não, Daniel. O vídeo Apidoce, bom dia. Ronk, bom dia, Diegão, Vinheta.
0: Bom dia, Davi.
2: Nossa, ficou com mal que eu passei, foi perder uma chave minha, né? Perdi minha chave, veio meu pai buscar minha chave da minha casa, né? Tentei pôr o muro, mas como sou gordo, não consegui, né? Fazer o quê? Infelizmente. Passei sufoco, mas graças a Deus o pai chegou e abriu o portão pra mim.
0: Ah, deu certo.
2: Bora, bora aí, ô Davi, bora.
3: Bora, bora.
4: Ô, Davi, era só passar vaselina que escorregava e entrava.
0: É só usar a cabeça.
1: É só, olha.

0: Band FM, ao menos é mais champanhe. Boa, boa demais. Muito bem, muito bem. Vou dar uma passadinha aqui pra ler os recadinhos do pessoal.
1: Passa lá, dá uma passadinha lá.
0: No nosso WhatsApp, pra você interagir com a gente, é o 11 999919197. É Cíntia Bárbara. Mandou Bárbara, bom dia pra todo mundo.
2: Obrigado, Cíntia.
0: Um dia abençoado, um beijo, cheio linda de graças. Várias mensagens bonitas ela mandou ali também. Um beijo especial pro seu Ronco.
2: Muito obrigado. Um beijo pra Cíntia e outro beijo pra Bárbara.
0: Isso. A Ivana Borges está mandando bom dia para nós também. É, ela falou que o aniversário dela é dia 7 do 7, tá chegando, vai ficar experiente, quer ganhar uma tatuagem de presente da Band.
3: Olha!
2: Aonde?
0: É, conta para nós, a gente é curioso. Fala para nós.
3: Dependendo, a gente faz, né?
0: E a Paulette tá mandando beijo pra gente também, falando que a Paulette, barriguinha dela está doendo de tanto que ela tá dando risada, seu Ronco.
2: Ah, pensei que tivesse grávida.
0: Não, não, não, não.
1: Eu tô de barriga mesmo, né?
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0: na sua rádio do seu jeito. Seu Ronco, vamos no telefone?
1: Vamos. Alô?
2: Alô, bom dia.
1: Bom dia, quem é?
2: É Andresa, meus amores.
1: Tudo bem, Andresa?
2: Tudo bem.
1: Vamos falar de sufoco, Andresa?
2: Ronquinho, meu sufoco, pior da minha vida, foi quando a gente fomos fazer oração na casa de uma colega nossa, que estava precisando e tal, e pediu pra gente ir lá. E aí eu fui fazer essa oração na casa dela, só quando chegou lá, ontem, me deu uma dor de barriga. Mas uma dor de barriga daquelas que fica na porta.
0: Na portinha.
3: Meu Deus.
2: Na portinha. E aí, naquele momento, eu não consegui mais me concentrar. Minha oração, olhava pra cara de um, olhava pra cara do outro, não conseguia se mexer, porque qualquer movimento bom podia ser uma tragédia. E aí eu só pedia pra Deus pra me acabar logo, pra me usar um banheiro, que eu não tava mais aguentando.
1: A reza deu certo ou saiu?
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0: Band FM Maiara e Maraíza, quem sente saudade sou eu. E agora, meu amigo Homem Vinheta, tá na hora, né?
1: Segunda aula
0: tá
1: de inglês pra vocês.
0: Tá mexendo lá, mano.
2: O Vinheta tava querendo quebrar a cortina aí, você...
1: Não, tá tentando fechar.
0: Ai, crianças, chegou a hora, crianças.
2: Vamos lá, pronto. Ei, elas estão eufóricas, esse negócio dos jogos, tudo.
0: É, elas estão, né?
2: Oi, não, peraí, desculpa, o Diego, pera só um minutinho. Tá. Eita, nós.
0: O que que foi?
2: Tá aqui.
0: O que que foi?
2: Não. Trocar a figurinha agora não, daqui. Não.
0: Ah, figurinha da Copa.
2: Ah,
0: nossa,
2: não,
0: tá uma febre isso, né, professor?
2: Não, mas não adianta ficar com essa cara. Lorenzo!
0: Lorenzo emburrou.
2: Deixa o tio falar uma coisa. Não é hora pra trocar a figurinha. Tá bom? É. Depois eu devolvo. Deixa aqui quietinho aqui. Falar nisso eu não tenho essa, hein?
0: Não. Já. Ô Lorenzo, perdeu. Ô professor, a nossa ouvinte Juliana Oliveira.
2: Giline Livire.
0: Ela quer saber o significado da palavra mas. Mas.
2: Isso aconteceu ontem no jogo do Brasil, né?
0: Ah, é?
2: O jogo do Brasil?
0: O que tem a ver, hein?
2: Ah, vocês não viram? Você assistiu?
0: Assisti, claro.
2: Quanto foi? Como começou o jogo?
0: Começou o Brasil perdendo, né? Depois
2: quanto
0: mudou.
2: Foi? Começou?
0: Começou 1-0 pro Japão.
2: Então. Aí o que aconteceu?
0: O que aconteceu?
2: Empatou. 1-0 pro Japão.
0: Tá.
2: Mas o Brasil virou.
0: Mas
2: o Brasil virou.
0: O Brasil virou. Ah, muito bom, mas não é, viu?
1: Não é, querido.
0: Não é, Pidonço. Mas, atenção, Juliana, é Giline, significa missa, Pidoncinho. Missa. De igreja, missa.
2: O quê?
0: Mas, significa missa. Missa.
2: Ô, só fazer uma pergunta, vocês têm essa figurinha aqui ou não?
0: Não.
2: Devolve pro menino.
0: Devolve pro Lorenzo.

0: Band, FM Guilherme Santiago, magia e mistério. Ô, meu amigo Vieta, que hora que agora? O que que é agora, hein?
1: Agora? Momento do ronco.
0: Momento do ronco.
2: Olha, sufoco eu passei no final dos anos 80, trabalhando na Rádio Bandeirantes AM, jornalista, e fazia boletins de trânsito para GM, General Motors do Brasil. E aí vários jornalistas foram convidados para ir para o Rio de Janeiro para testar o novo carro da GM, que era o Kadett.
0: Nossa!
2: Ah, e fomos na pista de Jacarepaguá.
0: Caramba!
2: Na primeira curva eu bati no guarda-reio.
0: Meu Deus do céu!
2: Ainda bem que tava no seguro.
0: Caraca, acabou pro Kadett,
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2: Não, que eu dirijo

0: minha Aldanir e Davi, não mexe nas minhas gavetas, não, hein?
1: Ei, nossa!
0: Ah, nossa perguntinha de hoje, seu Ronco.
2: Sufocos.
0: Sufocos, manda aí, sufocos. Manda não, manda a palavrinha-chave no nosso WhatsApp, que nós vamos ligar pra você.
1: Gol!
0: Gol, a palavrinha é gol!
1: Gol, filho da mãe.
0: Então já tá sabendo, manda agora no 11999919197. E agora vamos às notícias.
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0: Chegou a hora de falar com a Babi. Bom dia, Babi!
4: Bom dia, Diego. Terça-feira, 30 de junho, e eu cheguei aqui para falar, claro, de Copa do Mundo. O Brasil já está nas oitavas de final. A seleção venceu o Japão por 2-1 de virada e garantiu a classificação. Mas ontem também teve muita surpresa. O Paraguai eliminou a Alemanha nos pênaltis e o Marrocos fez o mesmo com a Holanda, também nos pênaltis. Com isso, já temos 4 seleções garantidas nas oitavas: Brasil, Canadá, Paraguai e Marrocos. E hoje tem mais decisão. Às 14h, a Costa do Marfim enfrenta a Noruega. E a gente tem que ficar atento nesse jogo porque é daí que sai o próximo adversário do Brasil. Depois, às 18h, tem França e Suécia. E fechando o dia, às 22h, México e Equador. Será que vem mais zebra hoje? Vamos
0: será?
4: Ficar de olho.
0: Valeu.
4: Beijo, Diego.
0: Beijo, Babi. Valeu, até mais.
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2: Bom dia pra você, uma excelente terça-feira. Avenida Paralela em direção centro tem um pouquinho de retenção lá no final. Saindo de São Cristóvão pro Cabe, a Paralela é um bom caminho. Agora se for pro Itaigara, tá valendo cortar pela Orlando Gomes e seguir pela Orla. 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Thiago Costa para a Band FM, a sua rádio do seu jeito.
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0: No Bate-Bola Band FM, tudo pronto para o jogo de logo mais 14h. Seleção finalizou ontem o treino lá em Houston. Muito possivelmente, Carlo Ancelotti escale a mesma equipe do jogo contra a Escócia na quarta-feira passada. Alisson, Danilo, Marquinhos, Gabriel Magalhães e Douglas Santos, Casemiro, Bruno Guimarães, Lucas Paquetá, Rayan, Matheus Cunha e Vini Júnior. Contra o Japão, a seleção brasileira vai utilizar camisa amarela, calção azul, meias brancas. O presidente da CBF, inclusive, vetou o uso da camisa vermelha por parte do goleiro Alisson. O Japão vai estar de camisa branca, com detalhes em preto e calções e meias pretos. O goleiro japonês vai vestir verde. Quanto a Neymar, depois de atuar por 15 minutos contra a Escócia, a tendência é de que ele seja utilizado por mais tempo agora, hein? Foi a pista deixada pelo treinador italiano Carlo Ancelotti. 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
2: Vamos!
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5: Ai, amiga!
6: Volta tudo!
2: Bom dia, amiga! Bom dia, mim!
5: Bom dia, Di! Bom dia, meninos!
7: Bom dia,
5: menina linda! Vamos pro nosso papo de amiga?
2: Bora direto lá? Vamos ouvir então, vai!
8: Oi, Milena, bom dia, boa tarde. Sou
5: bom
8: a Roselina. Milena, me ajuda. Comecei a trabalhar agora, amiga.
5: Roselina.
8: E pensa em umas meninas que estão pegando no meu pé. Não sei se é pra testar minha coragem, minha habilidade, não sei. Mulher, o que é que eu faço? Sendo que nem é a gerente. É as colegas lá, só porque eu sou novata. Ixi. Me ajuda aí, por favor. Um abraço.
5: Ô, minha linda, você é o bicho,
8: Arroz,
5: né?
8: Palmeiras, Bahia.
5: Ai, um beijo pra você, pra todo mundo da Bahia, que tá aí curtindo junto com a gente, Hora do Ronco. É, você é o bicho, né, do trabalho. Isso acontece, se você conversar com a sua vizinha, certeza que ela já passou por isso, com uma amiga também, todo mundo passa por isso no começo de um trabalho, né?
2: É.
5: Foca no seu, minha amiga. Foca no seu trabalho, segue em frente, qualquer coisa, fala com a gerência, né, que é quem realmente tem que te passar as orientações e tenta ser legal com elas, mesmo assim, né, porque é o começo, é normal.
7: Se fizer isso comigo aqui, eu vou no Johnny Saad, no Ricardo Saad e compro a rádio.
5: Ah, poderoso!
2: Bicho, aí sim, aí que bicho!
5: Super novato ele, né, gente? É novato.
2: Ah, tá.

0: Band FM, Zezé de Camargo e Luciano.
1: Tem que namorar
0: menina,
1: com o antídoto, né?
0: Se beijar, já era, né, seu Ronco?
2: Beijou, morreu.
0: Olha, eu vou dar mais uma passadinha agora nas nossas redes sociais.
1: Deixa eu mandar um beijo, tá fazendo aniversário hoje?
0: Claro.
1: Andressa Crossati falou, gente, eu sou muito fã de vocês, tô fazendo aniversário, manda um beijo pra mim.
3: Beijo, Andressa.
0: Beijo, Andressa, parabéns.
2: Crossati pro Crossa.
3: É. Ah, que delícia.
0: A Valdomira Valdilene mandando beijos pra todo mundo. Ela falou que o Ronco é o grande amor da vida dela.
1: Olha aí,
2: obrigado,
1: ó.
2: Valdomira.
0: O Alexandre mandando um salve pra galera, diz que ele é muito fã da gente também.
1: Salve!
0: A Maria, Maria Mirdes mandando bom dia e mandou um monte de figurinha de cafezinho e rosquinha, seu Ronco.
3: Ah, eu quero
2: me
3: rosquinha.
2: Dá sua rosquinha.
3: Eu quero!
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0: Band FM, é o Kleber e Cauã, Mil Adjetivos.
1: Oi, Di, oi, seu Ronco.
2: Oi.
1: O maior sufoco da minha vida foi quando eu ainda estava com o pai da minha filha.
2: Sim.
1: E o louco maluco resolveu fazer amor em cima de uma árvore, numa praia chamada Pontal de Piranga. E a polícia nos abordou. Mas no fim deu tudo certo. Somos pais de uma linda moça de 21 anos. Beijo, seu Ronco, eu quero café.
2: Esse que dá é subir na árvore.
1: No Espírito Santo. É. Beijão, menino.
2: Beijo,
3: beijo. Beijo.
2: Subir na árvore, né?
3: Subir na árvore.
2: É. Trepando. Assim, pra...
3: Você quer falar trepando?
2: pra subir. Você precisa trepar.
0: Precisa, tá certo. A gente entendeu. A gente entendeu, meninos.
3: A gente entendeu.

0: Band FM, é o Pericão.
1: É, vamos aproveitar a vida, hein, gente, bora.
0: Vamos aproveitar a vida, não, mas já foi, já acabou.
2: Amanhã, se Deus quiser, estamos de volta pela Band FM para todo o Brasil com mais uma edição de Aula do Ronco.
0: É isso, valeu, obrigado, Vietão.
1: Tchau, gente.
0: Tchau, Pidocinho.
1: Tchau, tá narrando corrida de cavalo.
2: Não, mas na hora de pressa.
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2: Qual foi a pergunta de hoje?
0: Qual foi a pergunta de hoje? O maior sufoco que você...
2: O maior sufoco que eu passei foram nos anos 50 e 60. Todo quinto dia útil do mês que eu tinha que mostrar a caderneta de nota pro meu pai.
1: Essa daí é terrível.
0: Caramba, mesmo. Seu Ronco.
1: Isso aí era surra na certa.
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20: BR-324 em direção à capital baiana tem um pouquinho de retenção na Jaqueira do Carneiro. Quem tá saindo de Águas Claras e vai pra Cidade Baixa, tá valendo cortar pela ligação Lobato-Pirajá e completar pela Suburbana. 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Thiago Costa para a Band FM, a sua rádio do seu jeito.
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0: 30 de junho. Eita, com a vitória da seleção, melhor ainda, hein? Acorda, acorda, acorda! 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
0: Começando esta terça-feira neste clima, nesse clima especial demais, todo mundo feliz da vida, que o Brasil ganhou, eita, que coisa boa, e você está na melhor. E hoje tem caixa premiada especial da seleção brasileira, que beleza, acumulada, R$200, acumulou, acumulou, acumulou. Manda aí seu zap zap, 719-9947-6363, tem caixa premiada especial de gol do Brasil. Pois é, o Brasil não fez 2 gols, então tem R$200 pra você, que maravilha. Olha só, primeira dica da caixa, 8:57, momentos que antecedem o Manhã Show. Dica 1, eu guardo o que você não pode tocar. Ai meu Deus, o que será? Eu guardo o que você não pode tocar. Manda aí sua mensagem, manda seu áudio, que tem na caixa premiada da Band FM. Ai, ai, ai, ei, ei, todo mundo feliz, o Brasil ganhou, então vamos de música. Eita, pagodinho gostoso. Vai, Léo Santana, canta aí.

Sentir tudo com intensidade não é uma fraqueza, mas sim a prova de que temos um coração vivo e corajoso. Abrace a sua sensibilidade. Acolha suas lágrimas sem pressa e lembre-se de ser tão gentil com você mesmo quanto você é com o resto do mundo. Pois até as almas mais fortes precisam de pausas para curar e recomeçar.

0: show, show, manhã show, começando, muito bom dia pra você, é um dia especial, terça-feira, 30 de junho, o Brasil venceu, tá todo mundo feliz, hein? O país inteiro tá alegre, você com certeza nesse clima de festa, festa, parece sexta não, mas é terça-feira ainda, hein? Tá só começando, é finalizando o mês, mas começando a nova história na sua vida, é o manhã show que tá começando, valendo hoje R$200, tá acumulado, é, Brasil fez 2 gols e a gente acumula por aqui, viu? R$200 e você pode participar 719-9947-6363. É o Manhã Show que começou, hein? Dica 1 já foi, daqui a pouquinho nas redes sociais, Band FM Salvador. E você sabe o que tem na caixa premiada? Manda sua mensagem, participa e manda aí também a sua mensagem de voz. Eu quero ouvir a sua voz. Será que tá uma voz de sono ainda? De ressaca? Porque ontem todo mundo tomou uma, né? Eita, que beleza, o Brasil inteiro acordou feliz demais. E você relaxando, participando junto com a gente aqui no Manhã Show. Manda o seu áudio, agora eu quero ouvir você. Vem, vem, vem.
1: É Pietro, quem tá falando aqui é a Carla do Politeama, passando pra desejar um ótimo dia pra você e todos os ouvintes.
0: Eita,
1: da Band FM.
0: Bom dia, Carlinha.
1: E me liga, viu? Tô precisando aí desses R$200.
0: É, duzentão! Eita, que beleza! Olha ela participando, interagindo com a gente. E aqui, viu? Ela tá com a foto com o filhão aqui. No clima de Brasil, rapaz. Já vai entrar no ar agora. Bom dia!
2: Bom dia, Pietro. Bom dia com Jesus. Aqui é Rose, do bairro Jardim Santo Inácio. Pietro, ontem eu mandei mensagem pra você e acertei o placar.
0: Eita! Você sabia tudo, mulher. Sabida.
2: Eu quero participar da caixa premiada, que hoje é um dia muito especial, Pietro. Hoje é meu aniversário. Eu tô fazendo 4.5.
0: Tá? Eita, nem parece, viu? Tá bem demais. Pietro, parabéns.
2: Eu ganhei esses 200 contos pra passar o dia do meu aniversário muito feliz.
0: Eita, parabéns, Carlinha. Coisa boa, alegria, alegria. Ó, fazendo aniversário no dia pós o jogo do Brasil, que o Brasil venceu. Melhor ainda, né não? Vamos lá, tem mensagem chegando.
3: Bom dia, Pietro. Que Deus abençoe o nosso dia imensamente, meu amigo. Tudo de bom pra você, um excelente dia de trabalho. E Deus no comando sempre.
0: Deus no comando.
3: Já tô ligado porque é que tem sua caixa, meu
0: irmão. Tá. Tá sabido. Um abraço, coisa boa, alegria, alegria, você participando, valendo hoje R$200. Manda a sua mensagem agora, 719-9947-6363. Vem, vem, vem.
4: Bom dia, Pedro. Me liga, eu preciso desse dinheiro, preciso fazer uma viagem amanhã, me ajuda.
0: Eita, imagina, duzentão ajuda demais, ainda mais final do mês, hein, dia 30, meu Deus do céu, olha só você participando, interagindo desde cedo com a gente, coladinho com a gente, e é claro, você está na melhor, olha ela, áudio chegando.
5: Vou aguardar aqui o sorteio, que eu já sei que tem nessa caixa, viu, Badinho?
0: Eita!
5: Mari do Cabula, bom dia! Tudo de bom, tudo de Band, somente aqui, do seu jeito, do nosso jeito.
0: Que maravilha, Mari. Lembrando que a Mari esteve por aqui com a gente, também faturou prêmio, falou no ar, que coisa boa, viu? E é bom, quando você fatura prêmios, você vem na rádio, conhece o estúdio, é um tour, é um verdadeiro tour na Disneylândia. Que beleza, alegria, alegria, você participando, interagindo junto com a gente, manda o seu áudio, manda o seu recado. Deixa eu dar um bom dia aqui pra ela, a Kátia Cruz, ela tá dizendo que quer participar das promoções, mora no IAPI, nosso ouvinte também mandando um áudio, manda aí!
6: Bom dia, Pedro. Elivaldo Gomes, da Chapada do Rio Vermelho.
0: Boa, Elivaldo!
6: Eu sei o que é que tem na sua caixa, viu? Na nossa caixa, que hoje eu ganho. E você ligar pra mim. Liga pra mim, Pedro.
0: Liga pra mim, liga pra mim! E que beleza, maravilha, alegria, alegria, você participando, interagindo com a gente, 719-9947-6363. A Raimunda tá por calor, Raimunda!
7: Bom dia, Band FM, eu me chamo Raimunda, moro aqui no bairro de Ilha Amarela, eu sei o que é que tem nessa caixa, liga pra mim, bom dia!
0: Tá todo mundo sabendo o que tem na caixa, Carla Dória!
8: Bom dia, Pietro. Tô por cá, veio sintonizada na melhor Band FM, Rádio do Povo.
0: Eita!
8: Um beijo pra minha amiga Eliana Ribeiro.
0: Beijo, Eliana!
8: Velha, Carla do São Gonçalo. Um beijo, fique com Deus. Tô na Band.
0: Que beleza, tô de boa, tô na Band, nesse clima de terça-feira, 30 de junho. É, hoje é um dia especial, especial demais. E o Brasil venceu, tá todo mundo feliz. Os japoneses que estão tristes, meu Deus do céu. Deixa eu dar um bom dia agora pra ela, a Kaká, que tá chegando com muita informação da seleção brasileira. Tem fofoca pra caramba. Ô, Kaká, muito bom dia pra você. O que é que tá acontecendo? Conta aí, porque tem muitas histórias no dia de hoje, né não?
2: Opa! É, não tem jeito, as fofocas de hoje são todas sobre Brasil e Japão. Sim, vamos falar do jogador japonês que falou mal do Brasil e teve suas redes sociais invadidas pelos brasileiros.
0: Eita, os brasileiros não decepcionam.
2: Tira sarro de vidente. E tem resposta dele. É, e o Brasil já ganhou um prêmio da FIFA por ter passado pelas oitavas de final.
0: Que beleza.
2: Você vai saber quanto é que é esse prêmio. Tudo isso a gente comenta aqui hoje na Band FM.
0: Maravilha, Cacá, você participando, interagindo, lembrando que hoje tá valendo R$200 aqui da Band FM do seu Manhã Show, que começou com tudo nesse clima de Copa do Mundo. O Brasil venceu, o país tá todo feliz, parece que é feriado todo dia quando o Brasil vence, né? Coisa boa, mas existe sempre tempo pra começar, pra recomeçar e contar uma nova história. Aqui na Band FM tá chegando numa nova história, Fernandinho. Aumenta o som.

0: sosseguei.
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3: É Manhã Show da Band FM. Você ouviu o som dele, Jorge Mateus. Essa dupla sensacional, Sosseguei, também Fala Mansa, Ô Chuva, que beleza. E ontem foi chuva de gols, todo mundo feliz da vida. O Brasil classificou, em contrapartida, a Alemanha foi eliminada e a Holanda também. Então são dois gigantes, campeões, né, mundiais, que foram eliminados. E aí a seleção brasileira tá aí soberana. Hoje tem o adversário do Brasil, que pode ser Costa do Marfim ou Noruega. Ai, ai, ai. E aí, o jogo da seleção próximo, lembrando que é domingo, 5 da tarde, todo mundo ligadinho na Band FM, vai ter transmissão daqui da Band, tá certo? Você participando do 719-9947-6363, manda o seu áudio, tem uma galera por aqui. Recorde de participações, todo mundo querendo R$200. Recorde de participações, olha só. É participação aqui que não para, não para, não para, não para, não. A Ruth Oliveira, ela diz que sabe o que tem na caixa premiada. Alô, Ruth. Participação aqui também da nossa Valmária. Alô, Valmária, muito bom dia.
4: Bom dia, Pietro. Aqui é Valmária, da Boca do Rio, e eu já sei o que tem na caixa. Liga pra mim, é tudo de bom, é tudo de Band.
3: Me liga, me liga, me liga, alô, Valmária! Participando já por aqui, já tá cadastrada, mulher. Olha só, mais participações chegando.
5: Bom dia, Pietro. É Gemima de Castelo Branco.
3: Oi, Gemima.
5: Aqui na sintonia do Manhã Show, na Band FM.
3: Show, show!
5: Ligue pra mim, por favor.
3: Eita!
5: Quero essa oportunidade, tô precisando muito.
3: Valeu, Gemima!
5: É tudo de bom, é tudo de Band.
3: É tudo de Band, beijo. Olha só, participações chegando. Alô, Ilma!
6: Pietra, que é uma caixa de piripiri, meu querido, motorista de caminhão. Rapaz, já sei onde é que tem sua caixa. Hoje eu vou pegar todas as dicas. Em nome de Jesus.
3: Boa!
6: Valeu, rapaz, a BR toda parada aqui na subida da aeroporto, tudo parado.
3: Tá vendo aí? O Paraguai ontem, uma curiosidade, o Paraguai se classificou vencendo a Alemanha e foi feriado no Paraguai. No Brasil não é, tá vendo aí? Tá vendo? Por isso tá engarrafado, todo mundo foi trabalhar. Teve que trabalhar. Todo mundo trabalhando hoje de ressaca. Eita, ai, ai, ai. Você participando, interagindo com a gente. Muito bom dia, valendo R$200.
7: Oi, Pietro, bom dia. Aqui é Solange Pituaçu. Eu sei o que tem na caixa, viu?
3: O que tem na caixa? Ai, ai, ai, se eu ligar, você vai ter que falar, ó, eu sei o que tem e dizer o que é. O que será que tem na caixa?
8: Bom dia, Pietro, aqui é Thaís Carvalho, moro no Alto do Peru. Tô aqui ligada e sintonizada na Band FM e mande um beijo aí pra ela. Rosilene de Santo Inácio, que hoje é aniversário dela, viu?
3: Beijo, Rose!
8: Aniversário, imagina, é tudo de bom, é tudo de bom.
3: Eita, Rosilene, parabéns pra você nessa data querida. Parabéns, querida Rose, aí do Santo Inácio, fazendo aniversário. E claro, ligadinha na Band FM.

0: e você participando e interagindo.
1: Bom dia, Pedro. Meu nome é Célia aqui do São Cristóvão. Eu sei o que tem na sua caixa, viu? Liga pra mim. Beijo, Pedro.
0: Beijo, querida. Que maravilha. Tá sabida. Sabe que tem na caixa premiada. A Eliana tá por cá. Ela disse que nunca venceu na caixa premiada. Calma. O pensamento positivo não ganhou, mas pode ganhar ainda. Mais ligações, não. Mais mensagens chegando.
2: Olha só, mais coisas.
3: Oi, Pietro.
2: Bom dia, Pietro.
3: Oi, Pietro, bom dia. Meu nome é Noêmia, sou da cidade de Itatu, eu sou que aqui na caixa premiada.
0: Oi, Noêmia!
3: Me liga, quero ganhar esses 200 reais.
0: É duzentão na caixa premiada do Manhã Show, você participando, interagindo com a gente nesse clima de festa, nesse clima pós-vitória do Brasil. Alô, Simone. Simone chegou por cá. Alô, Simone, muito bom dia pra você.
4: Bom dia, Pietro. Aqui quem fala é Simone, falando do bairro do Arenoso. Tô ligadinho aí com vocês, sei o que tem na sua caixa, viu? Queria que você me ligasse hoje. Tô na melhor, tô na Band Salvador. Beijo, Pietro.
0: Eita, tá na melhor, tá na Band. Alô, Simone, grande beijo pra você, que maravilha. Participando a Karine Neves, tá por cá também. Grande beijo, Karine. Ela diz que sabe o que tem na caixa, ela quer ganhar a TVzona, ela quer ganhar 200 reais. Ela tá ligada na Band, que maravilha. Olha só, mais um áudio chegando, participando, interagindo. Manda aí.
5: Bom dia, meu nome é Isis, eu sou aqui de Valéria.
0: Oi, Isis.
5: Eu quero ganhar dessa caixa premiada que eu nunca participei. Me liga!
0: Me liga, me liga, me liga! Todo mundo participando, interagindo. É todo mundo querendo um duzentão, mas eu vou chegar agora com ela. Que show, chegou a musiquinha porque tem o quê? Fofoca. Ai, ai, ai. O Brasil venceu ontem, como eu falei, né? E os jogadores da seleção provocaram o Japão, porque o japonês falou demais antes do jogo, deixou os jogadores do Brasil mordidos. Foi não, Kaká? O que é que aconteceu?
6: Que sufoco ontem no jogo do Brasil.
0: Ah, demais, Brasil, mulher, demais.
6: E Japão, né? Não foi fácil, não.
0: Foi, gente. Não.
6: Eu confesso que eu até mudei o canal, porque eu fico muito nervosa.
0: Eita,
6: muito
0: bateu nervosa, o caruara.
6: O que importa é que Brasil ganhou de 2-1 do Japão, ali bem no finalzinho, sem precisar de prorrogação e nem de decisão de pênalti.
0: Exatamente.
6: É. Mas
0: exatamente.
6: A gente vai falar da provocação dos jogadores, né? Por quê? Porque o Japão tava provocando muito o Brasil. E aí a gente vai começar falando que o Lucas Paquetá já inova a Gerson, né? Porque a seleção saiu direto ali do Texas, né? De Houston. E foi direto pra Nova Jersey. E na hora do jantar, o que, que ele comeu? Comida japonesa.
0: Ah, né? Tá vendo? Toma, japa!
6: Ele, até o Lucas Paquetá, até tirou uma foto. Isso mesmo. Matheus Cunha também nem esperou sair do campo de futebol pra olhar pra um jogador, né? Que é reserva do Japão. A gente vai falar desse jogador ainda, o Kento Shugai. E aí,
0: Kento Shugai.
6: Respeita. Aqui são cinco.
0: Boa.
6: Tem
0: Só a gente é penta,
6: rapaz. E o Neymar também resolveu o quê? Resolveu responder a um guru, gente. É,
0: o guru falou o quê?
6: Um guru que, na verdade, ele acertou o campeão de 2014, o campeão da Copa do Mundo 2018, de 2020 e 2022. E esse guru, que é chamado de Joaquim Clemente, ele disse que o Brasil iria perder pro Japão.
0: Ó, pra isso.
6: Aí o Neymar escreveu num post pra ele: senhor Joaquim Clemente, favor tentar na próxima Copa.
0: Boa,
6: Ney! O que aconteceu, gente? Simplesmente o vidente resolveu responder pro Neymar.
0: Meu Deus!
6: Ele botou assim, ó: parabéns, Neymar e Brasil, vocês venceram essa, mas a Holanda tá esperando vocês na final.
0: E tá?
6: Só tem uma coisa, gente. A Holanda foi desclassificada ontem.
0: Errou!
6: Mesmo.
0: De novo!
6: No jogo contra o Marrocos, na decisão de pênalti. Então,
0: toma.
6: Ele errou duplamente, esse vidente aí, que pega clima, que faz cálculos.
0: Visões erradas
6: tudo.
0: Do vidente.
6: Enfim, né? Ah, é bom também.
0: Bora, Brasil!
6: Brincar um pouco com isso. Agora, daqui a pouco a gente volta para falar deste jogador.
0: Quem?
6: Este japonês chamado Kento Shugai.
0: Kento Shugai.
6: O que acontece, gente? Ele falou mal do Brasil.
0: Olha pra isso.
6: E o povo brasileiro resolveu responder pra ele nas redes
0: Kento.
6: Sociais. Vamos comentar daqui a pouquinho, ó. Me aguarde.
0: É, o negócio ficou quento pra você, viu, rapaz? Ó, japonês, não sei se japonês falou mal do Brasil. Pode não. Só a gente pode falar mal da gente mesmo, né não? Coisa boa, mas não tem o que falar mal. Ontem vencemos com propriedade. Pois é, nos olhamos no espelho. e elas estão chegando também pra gente se olhar no espelho. Maiara e Maraísa, se olha no espelho aqui na Band FM. Aumenta o som.

0: Chegou o grande momento da segunda dica da Caixa Premiada. Segunda dica da Caixa Premiada valendo hoje R$200. Valendo R$200. Dica 2. Prepara. Anota aí, viu? Dica 2. Eu vou falar? Posso falar, produção? Eu sou um carrasco silencioso. A dica 2 é: eu sou um carrasco silencioso. O que será que tem na caixa premiada valendo R$200? Você participando, interagindo, manda o seu áudio. O que será que tem na caixa? Você sabe? Manda aí pra mim. Manda. 719-9947-6363. É aqui, caixa premiada da Band FM. Aumenta o som, sua mensagem chegando, você participando, interagindo. Vambora. Diz aí.
1: Bom dia, Pietro. Bom dia. Aqui é Márcia da Boca do Rio. Quero participar dessa caixinha premiada.
0: Eita.
1: Aí. Liga pra mim, tô te esperando.
0: Liga pra mim. O que será que tem na caixa premiada? Meu Deus do céu. O que será? Alô, Raimunda?
2: Pietro, eu sei o que tem nessa caixa.
0: Sabe?
2: Liga pra mim.
0: Meu Deus, se sabe, vai receber ligação com certeza. E aí eu vou te perguntar o que tem na caixa.
3: Bom dia, Pepe. Bom dia a todos da Band FM.
0: Bom dia!
3: Uma tarde em Bahia chovendo, hein?
0: É, né? Rapaz, que chuva é essa?
3: Eu já sei o que tem na sua caixa, viu?
0: O que será?
3: Um abraço.
0: Um abraço. Eita, rapaz, o homem está tudo, tá uma chuva danada em Camaçari. Um abraço para toda a galera de Camaçari. É, parceiraça aqui da nossa Band FM, o Manhã Show. Vamos lá. É mensagem chegando, você participando, interagindo junto com a gente. Mais mensagem.
4: Bom dia, Pietro. Bom dia. Excelente dia. Tô aqui ouvindo a rádio.
0: Eita.
4: Com o Henry. Manda um beijo pra ele. Primeira vez que ele tá ouvindo a rádio.
0: Eita, beijo, Henry. Beijo, Bruna. Direto de Camaçari também. Que maravilha. Cidade muito linda, cidade bacana. E você, é claro, junto com a gente. Bruna, Henry, grande beijo pra vocês, tá certo? Aqui nossa Eliana tá na área e já mandando áudio. Eita, nossa Eliana tá. É, mandou áudio cedinho. Alô, Eliana.
5: Bom dia, Pietro. Bom dia. Aqui é sou ouvinte, Eliana Ribeiro de Sussuarana Velha. Eu já sei o que na sua caixinha premiada, Pedro. Por favor, me liga aí. Nunca ganhei essa caixa premiada, viu? Eu sei o que tem na sua caixinha premiada.
0: O que será, Eliana? O que
5: Eliana
0: será?
5: Ribeiro de Sussuarana Velha.
0: Eita, Eliana.
5: Mande aí um alô pra minha amiga Carla Dora do São Gonçalo.
0: Beijo, Carla.
5: E você também, viu? E para todo você da Band FM.
0: Alô!
5: A melhor das melhores. A minha amiga Carla Dória, do São Gonçalo do Retiro. Beijo, Pietro.
0: Beijo, Eliana. Maravilha, alegria, alegria. Você participando, interagindo. Vamos para um rápido comercial. Na volta tem música e tem também fofoca. Tem sua ligação e, é claro, sua participação. E vai rolar por aqui a terceira dica. E ligação, me liga. É o Manhã Show que só começou.
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1: O tráfego tá bem carregado agora na Avenida Anita Garibaldi em direção centro e não é um bom caminho. Você que tá na Lucaia, no Rio Vermelho e precisa chegar no Vale do Canela, muito melhor fazer o caminho pela Vasco da Gama, que tem melhor fluidez. 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Thiago Costa para a Band FM, a sua rádio do seu jeito.

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1: Muita gente achando fácil o caminho da Argentina na Copa até aqui. Já faz 36 anos que a Argentina não vence uma seleção campeã do mundo na Copa. A última vitória foi aquela em 1990 sobre o Brasil lá na Itália. A Argentina ganhou de presente uma chave bastante acessível para chegar às quartas de final, sem nenhum rival de peso e muito menos que já tenha sido campeão do mundo. Esperava-se que fosse ou Uruguai ou Espanha. O esperado clássico sul-americano contra o Uruguai não vai acontecer em Miami. Pelo contrário, o adversário da segunda fase será a pequena, modesta seleção de Cabo Verde, estreante em mundiais, que empatou 3 jogos da fase de grupo. Se passar em Cabo Verde, a Argentina vai enfrentar nas oitavas o vencedor do duelo entre Austrália e Egito, que se classificou para a segunda fase pela primeira vez na história das Copas. Potenciais rivais dos argentinos nas quartas seriam a própria Colômbia, Croácia, Gana, Suíça, Irã ou Argélia. Só pegaria um campeão do mundo em tese mais forte em uma semifinal. 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
6: Ao ouvinte da Band FM aqui, quem tá falando do outro Pichote. E num barzinho, numa terça-feira chuvosa. Cadu Pai.
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1: Um abraço para todo mundo ligado no Bate-Bola Band FM. Tudo pronto para o jogo de logo mais 14h. Seleção finalizou ontem o treino lá em Houston. Muito possivelmente, Carlo Ancelotti escale a mesma equipe do jogo contra a Escócia na quarta-feira passada. Alisson, Danilo, Marquinhos, Gabriel Magalhães e Douglas Santos, Casemiro, Bruno Guimarães, Lucas Paquetá, Rayan, Matheus Cunha e Vini Júnior. Contra o Japão, a seleção brasileira vai utilizar camisa amarela, calção azul, meias brancas. O presidente da CBF, inclusive, vetou o uso da camisa vermelha por parte do goleiro Alisson. O Japão vai estar de camisa branca, com detalhes em preto e calções e meias pretos. O goleiro japonês vai vestir verde. Quanto a Neymar, depois de atuar por 15 minutos contra a Escócia, a tendência é de que ele seja utilizado por mais tempo agora, hein? Foi a pista deixada pelo treinador italiano Carlo Ancelotti. 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
12: Opa! Tô de volta, Pietro Badini no comando. 9 horas e 53 minutos. 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
12: 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Agora o som de Gustavo Mioto, pedido de socorro aqui no Manhã Show. Show, show, show. Aumenta aí.

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1: Você piscou, tô aqui de novo, aqui na Band FM Manhã Show, nesse clima pós-jogo do Brasil, vencemos, a Alemanha tá fora, tá tudo dando certo. E olha só, você participando, interagindo junto com a gente, e eu deixo eu chamar, ela tá agoniada demais pra falar desse jogador japonês que polemizou no jogo de ontem, e o brasileiro respondeu, mas o japonês tá triste, agora tá fora, e a gente tá dentro da Copa do Mundo. Que maravilha, eu vou chamar ela, Kaká! Alô, Kaká, me conta, fala um pouquinho sobre esse atleta aí japonês que tirou onda com a gente antes do jogo e depois, né, saiu chorando.
2: Vamos falar do jogador Kento Shiugai, da seleção japonesa. Ele é jogador reserva, né? E ele foi perguntado sobre Brasil e Japão, uns dias antes do jogo, né? E ele resolveu falar o Kento Shiugai. Ele falou o seguinte, gente... É simples assim, ele falou, acho que é um adversário que podemos vencer, não é mais o Brasil de antigamente, então acredito que temos que entrar para dominar o jogo, mas mesmo que a partida fique complicada, espero que nós que estamos no banco possamos entrar e ajudar a salvar a equipe. Além dele colocar isso, ele disse o seguinte, tá? Ele falou que o Neymar não era mais o mesmo, que era o Neymar de antigamente, que não era mais o mesmo. O que que aconteceu, gente? Depois do jogo que o Brasil ganhou de 2-1 contra o Japão, falamos aqui que o Matheus Cunha respondeu para ele ali mesmo, né, no campo de futebol, falando, respeita, aqui somos penta, aqui temos 5 estrelas, mas não parou por aí também. É, na rede social desse jogador, os brasileiros foram lá e botaram vários comentários. Respeita! Botaram assim, vai ter creme cheese no sushi sim.
1: Boa!
2: Volta na outra Copa.
1: Rapaz!
2: Chora! Assim mesmo. É, pois é, vai ter yakisoba pra gente.
1: Tá vendo?
2: Só brasileiro. Mais de 900 mil comentários, pelo menos o que eu vi até agora.
1: Caramba!
2: Deve chegar a 1 milhão de comentários.
1: Eita!
2: Tudo isso, gente. É verdade.
1: É o Brasil
2: aí,
1: do Brasil.
2: O Kento resolveu se pronunciar. Ele diz o seguinte, não quis dizer que o Brasil é fraco, só queria dizer que os gols do Neymar eram coisa do passado.
1: Rapaz,
2: não são mais relevantes.
1: Piorou mais ainda.
2: Mas acho que não há nada que eu possa fazer agora que as coisas chegaram a esse ponto. Não há nada mesmo.
1: Já foi.
2: Teve um comentário lá falando o seguinte, o Neymar não é mais mesmo, mas o mesmo, mas quem pode falar do Neymar é a gente, você não pode.
1: Pois é, só a gente pode falar mal do Neymar.
2: Mexe com o brasileiro.
1: Mexe não.
2: Mexe com quem tá quieto.
1: Não,
2: né?
1: Mexe com a gente.
2: Mas como a gente só tá falando desse jogo, daqui a pouco a gente volta. É pra dizer que sim, o Brasil ganhou uma boa grana pra se classificar pras oitavas de finais.
1: Que beleza, hein?
2: É isso mesmo. E eu vou falar quanto é que foi. Me aguarde.
1: Eita, Kaká, sempre trazendo informações agora, em clima de Copa, em clima de pós-jogo do Brasil. E a sua participação super importante, manda o seu áudio, manda o seu recado, você participando daqui a pouquinho. Já a terceira dica é a ligação da caixa premiada. Eita, uma galera participando, interagindo. E é claro, você aqui tá ligada na Band FM. Vamos lá, vamos de áudio.
3: Bom dia pra geral, bom dia, de 0 a 100, não esquecer de ninguém, viu? Tô por cá, Adriana Barbosa do Santos, do bairro de Periperi.
1: Eita, Adriana participando direto de Periperi. Grande beijo, Adriana. Tá aqui já cadastrada, participando junto com a gente. Olha só, Ana Vitória tá por cá, tá ligadinha. Vamos lá. Aqui também tem mais mensagem chegando. Todo mundo dando aquele pitaco, dizendo que é. Muita gente falando um prêmio, outro falando outra coisa. Daqui a pouco tem ligação. Prepare o seu coração para as coisas que eu vou contar. Vamos lá.
4: Bom dia, galera da Band. Bom dia, Pietro.
1: Bom dia.
4: Tô aqui, viu, Jefferson de Abrantes, aguardando vocês ligarem pra mim.
1: Boa. Que beleza.
4: Não tá ligado, quem sabe dessa vez, né?
1: Quem sabe, né? Quem sabe aconteça, rapaz. As coisas acontecem. Se você não mandar sua mensagem, não tem como participar, né? Não tem como você estar junto com a gente coladinho, tá certo? Olha só, mais mensagem chegando. Eliana tá por cá. Olha essa galera mandando um áudio.
5: Bom dia, Pietro.
1: Bom dia, meu amigo.
0: Fazenda Grande, rapaz. Liga pra mim que eu já sei o que é que tem ainda.
1: Já sabe, tem certeza? Tem
0: já deu uma dica, já sei tudo aí que tem aí dentro. Manda pra mim, rapaz, aí. Você não faz uma ligação pra mim, rapaz?
1: Aí, ó, esqueceu, tá vendo?
0: Esqueceu meu número, foi?
1: Não, esqueci não, jamais.
0: Tô na espera, viu?
1: Tá na espera, né? Pronto.
0: Esse 200 pra mim é bom pra tomar cerveja domingo que o Brasil vai passar de novo.
1: Ah, vai tomar cervejinha do jogo do Brasil.
0: Saíram, e o Brasil tá aí, na beirada, comendo pela beirada, mas tá no meio aí.
1: Tá chegando. Coisa boa, alegria, alegria. Grande abraço pra você, Gilberto, que tá ligadinho na Band FM. Daqui a pouco tem ligação, e agora? Vamos de música, daqui a pouco a gente volta com a caixa premiada. E é ele. Ele tem moral aqui na Band FM. Agora, vai, safadão!

0: Meu Deus do céu, chegou o momento! Chegou o momento da ligação! Veio a emergência do nada, você tava ouvindo e de repente já tá aqui, já tá ligado na caixa premiada, é assim que acontece as coisas. E do nada, você que estava esperando, a terceira dica é a ligação da caixa premiada, senhoras e senhores. Tchan, tchan, tchan, tchan. Olha só, a terceira dica da caixa. Vamos lá? Preparado, produção? Agora, dole uma, dole duas, dole três. Eu ando sem ter pernas. É a terceira dica da caixa premiada. Eu não vou repetir, viu? É agora, já vou ligar. Já vou ligar no pique. Ligação. Tocou uma. Tocou duas. Alô!
1: Bom dia, alô!
0: Bom dia, Ruth, tudo bem?
1: Tudo bem.
0: Tudo certo com você? Como é que tá aí pós-jogo do Brasil? Comemorou? Viu o jogo onde? Conta pra mim aí, vá.
1: Sim, vi. Vim em casa mesmo.
0: Ah, assistiu em casa mesmo, né, com a família? Tá feliz que o Brasil ganhou? Foi difícil, não
1: foi? Sim. Foi, achei que ia perder, né, ontem, do jeito que tava.
0: É, mas deu certo no final das contas, não é isso?
1: Deu certo.
0: Assim como a vida, parece que vai dar errado, mas dá certo. E você sempre tá ouvindo a Band FM? Me conte sua história
1: todos
0: com a Band.
1: Todos os dias, toda manhã, tô aqui ligada, mandando minha mensagem, meu bom dia.
0: Ah, que maravilha. E mora com quem? Mora com o marido, mora com os filhos? Conta aí pra mim.
1: Minha filha e meu neto.
0: Ah, então manda um super beijo pra eles, tá bom?
1: Tá certo, obrigada.
0: Agora chegou o grande momento, sem mais delongas, né? Eu quero saber, você sabe o que tem na caixa premiada, Ruth?
1: Sei sim.
0: Ai, meu Deus, ela é sabida, ela sabe tudo sobre...
1: Vou ficar calada, porque é o silêncio.
0: Ai, meu Deus, ela já falou. Então, quer dizer, não vou nem precisar perguntar. Então, você tem certeza disso? Então, sua resposta é silêncio?
1: Sim, silêncio.
0: Olha, Ruth, a sua resposta...

0: Ô, Ruth, sua resposta está errada, Ruth. Não é silêncio, opa. Ruth. Oh, não foi dessa vez, Ruth, mas continua participando junto com a gente, que o prêmio só acumula. Agora vai valer R$300, Ruth. E aí, mas não fica obrigada. Triste, tem muita premiação pra gente aqui, tá bom?
1: Tá bom, obrigada.
0: Tá certo? Beijo, Ruth.
1: Beijo.
0: Eita, não foi dessa vez que nossos ouvintes faturaram. A Ruth respondeu silêncio, mas ó, a resposta correta da caixa premiada é relógio de pulso. É, pois é, essa é a resposta da caixa premiada. Acumulou, acumulou. E amanhã tem mais caixa premiada, tem mais Manhã Show pra você. Vamos para um rápido comercial e voltamos já com muito mais aqui na Band FM. A Super 6 está chegando com premiação também. Você vai escolher a sua música e, é claro, continua ligadinho, colado com a gente aqui na Band FM, a sua rádio. Do seu jeito, acumulou R$300 na quarta-feira. Ai, ai, ai! 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
1: Agora com dica para quem tá na Luiz Eduardo Magalhães e vai realizar a travessia. Evite seguir pela Via Expressa, senão vai encarar tráfego bem carregado na Jequitaia. Melhor escolha para chegar com facilidade é fazer o caminho pela San Martín. 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
9: Opa, tô de volta aqui na Band FM, 10 horas e 10 minutos. 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
9: Super 6 começando aqui no seu rádio, é a Band FM, é com tudo nesse clima, nesta terça-feira, 30 de junho, começando a semana, parece final de semana, porque o Brasil jogou, todo mundo ontem curtiu, e hoje todo mundo recomeçando, parece segunda-feira, misturado com sexta-feira, é tudo junto e misturado, mas é terça-feira, anota aí, viu, terça, 30 de junho, você que tá no trabalho, você que tá no trânsito, você que tá na academia, aumenta o volume que começou a Super 6, as músicas mais tocadas, as mais pedidas da programação da Band FM, e é claro, você tá colado com a gente, na melhor, na melhor, na melhor, é a Band FM, participa, 719-9947-6363, valendo a chapinha pro seu cabelo, pra ficar bonita, pra ficar linda demais, é, pra passar a semana numa boa, viu, é valendo chapinha do cabelo, chapinha para o seu cabelo, 719-9947-6363, e você, é claro, participando e escolhendo as melhores da programação da Band FM, que beleza, viu, e tem Super 6 pela 10 horas da manhã, tem Super 6, 13 horas também, muitas formas de você participar. Olha, chegando com musicão pra você, vamos lá, hein? Música 1, senhoras e senhores, música 1 tá por aqui, Tairone, você tá preparada? Música 2, Turma do Pagode, Pedindo a Conta, música 3, Magníficos, Miúza, música 4, Bob Sinclair, Love Generation, música 5, Cláudia Leite com Baldinho de Gelo, e pra fechar, Tiaguinho, Pensamentos Intrusivos, quem nunca teve pensamentos intrusivos? Ai, ai, ai, Tairone, Turma do Pagode, Magníficos, Bob Sinclair, Cláudia Leite e Tiaguinho na programação aqui da Band FM, a sua rádio. Do seu jeito, tá começando a Super 6. E aí, você tá preparado ou não tá? Aumenta aí, terçou da Band FM.

0: Magníficos, me usa aqui na programação da Band FM Super 6. Você ouviu o som de Tyrone, você tá preparada? Rolou por aqui também Turma do Pagode pedindo a conta. Magníficos, me usa! Sequência especial pra você da Super 6 de terça-feira, 30 de junho. E olha só, deixa eu mandar um recadinho aqui. É um especial, né? Copa do Mundo. E porque torcer pela seleção ficou ainda melhor quando a gente reúne quem a gente ama, que prepara aquela festança, como foi ontem, né? No Jogo do Brasil, todo mundo se reuniu com os familiares, com os amigos. 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Que beleza, maravilha. Alegria, alegria você participando, interagindo com a gente no 719-9947-6363, viu? Aqui a festa não para, não para, não para, não. Deixa eu chamar, deixa eu chamar. É, eu vou chamar ela, sabe por quê? Ela tá aqui dizendo, ó, eu tenho a última fofoca pra contar pra você. Dentro aqui do Manhã Show, e ela quer falar, porque a Cacá, ela disse que muita coisa tá acontecendo durante essa Copa do Mundo, tá dando e deixando, como diz na Bahia, né? E aqui, a FIFA, né, vai premiar a CBF por essa classificação, um dinheiro bom, viu, pra CBF. Ai, meu Deus do céu, fico até preocupado. Vamos lá, alô, Cacá, pra gente fechar essas fofocas, notícias e informações com você. Muito bom dia mais uma vez.
1: Olha, gente, né, como estamos em época de Mundial, a gente acaba estudando bastante, acaba sabendo certas coisas que pelo menos eu não sabia, eu quero dividir com todo mundo.
0: Boa, Cacá,
1: né?
0: Boa.
1: Sabia que o Brasil, por ter passado para as oitavas de final, a CBF já garantiu simplesmente um prêmio. Exatamente.
0: Sério?
1: Tá? A FIFA vai pagar para a CBF 15 milhões de dólares.
0: Caramba!
1: Que, convertendo, dá 78 milhões de reais.
0: Eita,
1: é isso mesmo.
0: Que dinheiro, não consigo nem imaginar.
1: O prêmio é apenas uma parte dos 3 bilhões e 400 milhões de reais.
0: Caramba.
1: Que a FIFA vai distribuir ali aos times que estão na Copa do Mundo. A FIFA aumentou a premiação em mais de 50%.
0: Caraca.
1: Na comparação com a edição do Qatar em 2022.
0: Haja dinheiro, viu, Cacá?
1: Agora, é o seguinte, se a seleção brasileira passar para as quartas de finais, a seleção
0: Sim.
1: brasileira, a CBF, né, embolsa ali
0: Quanto?
1: 99 milhões
0: Meu Deus
1: de
0: do
1: reais,
0: céu.
1: É isso mesmo, gente.
0: Nossa,
1: e pra onde
0: senhora.
1: Vai esse dinheiro?
0: Nossa.
1: Fica com a CBF, o que que acontece? É simples assim,
0: Como
1: a
0: é?
1: CBF vai dividindo, vai definir o percentual pra cada jogador,
0: pra cada
1: comissão técnica.
0: Imagina,
1: tá?
0: Que grana, viu?
1: Mesmo porque, durante o período da Copa, os salários são pagos pelos clubes, tá?
0: Sim,
1: ninguém
0: sim.
1: recebe salário
0: pra,
1: ali.
0: Pra CBF.
1: E essa
0: Entendi.
1: Premiação é que depois a CBF divide entre jogadores e comissão técnica. Mas tá bom, né?
0: Oh.
1: Acho que tá legal,
0: oh,
1: né?
0: Se tá,
1: Só
0: hein?
1: Pra se classificar
0: que
1: assim,
0: salário,
1: tá legal?
0: Que saláriozão, tá demais.
1: É, pois é. E agora vamos aguardar domingo, 5 da tarde.
0: Vamos
1: mas
0: ganhar.
1: No Brasil, a gente não sabe quem a gente vai enfrentar. Hoje saberemos, né?
0: Hoje
1: gente,
0: saberemos.
1: Um beijo.
0: Beijo, Cacá.
1: Amanhã, tchau, tchau.
0: Tchau, tchau, Cacá. Olha só, passando informações essenciais, né? Muito bacanas pra você que tá acompanhando a Copa do Mundo. Lembrando que hoje, às 14 horas, joga aí a equipe da Dinamarca contra a Costa do Marfim, um dos adversários do Brasil. Quem vencer, pega o Brasil no domingo. Meu Deus, mais emoções por aqui. E emoção também você participando no 719-9947-6363. Tem áudio chegando. A Carla Dória tá de São Gonçalo, tá dizendo que escolhe Magníficos. Ela quer Magníficos na vida dela. Aqui, ó, mais mensagem chegando, você participando, interagindo com a gente. Alô, ô Rita!
2: Bom dia, Pietro.
0: Bom dia.
2: Fala, Rita de Pojuca. Toda manhã estou na banda.
0: Eita!
2: A música é Magnífico.
0: Magníficos, mil. Ah, é todo mundo no clima ainda do São João, né? Com saudade do São Pedro, do São João. Lembra que São Pedro foi ontem, inclusive. Olha só, mais musicão. A nossa querida Aline Messias, ela escolhe a música 1. Tá por aqui, tá escolhendo a música 1 do Tyrone e Marília Mendonça, aqui também participação da Márcia escolhendo a música 1 e mandando aquele recadinho.
3: A música Super 6 é a 1.
0: Boa, Márcia tá aí. Quando, tá ouvindo aqui o barulho de um secador de cabelo, Márcia? Tá alto aí o negócio. Olha só, Eliana diz que fica com Tairone e Marília Mendonça e tá mandando um recadinho.
3: Bom dia, Pedro.
0: Bom dia, olha ela.
3: Hoje eu fico com o Tairone e a saudosa
0: Marília Mendonça.
3: Você tá preparado?
0: Eu tô preparado ainda não.
3: Suana Velha, eu tô na Band FM.
0: Eu tô na Band, que beleza, olha só. A Mari chegando.
4: Oi, Badinho.
0: Oi,

0: amor por aqui também. Raimunda?
1: Que é a Raimunda do Campo, é o número 1, viu?
0: Número 1, Raimunda, boa! Aqui a nossa Solange participando, pedindo Magníficos. Também mais músicas, mais participações. Nossa querida ouvinte pede a música 1. É, ela tá por cá, por aqui. A Janine, alô Janine, ó, foto bonita de óculos de lupa, rapaz. Que beleza! Participa! Aqui a festa não para, daqui a pouquinho mais áudios e participações, porque ele tá chegando, viu? Alô, Bob Sinclair! Fez, é, a cabeça de uma geração, viu? Love Generation, aqui na Band FM. Aumenta aí!

0: fazer o quê? 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
1: Maravilha, você ouviu o som do Thiaguinho, Pensamentos Intrusivos, Cláudia Leite, Baldinho de Gelo, passou por aqui, Bob Sinclair, Love Generation, participa, manda o seu áudio, manda o seu recadinho, você participa aqui ao vivo com a gente, olha só, tem ele, Yilmar tá chegando, alô Yilmar!
2: Aqui é o Yilmar Castro, meu querido, de novo.
1: Olha ele, de novo.
2: Tô me acompanhando aqui, tô na banda.
1: Que beleza.
2: Do meu jeito.
1: Eita, coisa boa.
2: Eu quero ouvir aí a Turma do Pagode.
1: Turma do Pagode.
2: Aí.
1: Que beleza.
2: Dentro, eu participo de tudo.
1: Você é o cara, viu, Mar? Pois é, nosso, é eu e o Mar, motorista de caminhão, abraçando todos os nossos amigos caminhoneiros, sempre ligado na Band FM, na boleia do caminhão. Maravilha, rapaz. Olha só, áudio chegando.
3: Oi, Pietro, bom dia.
1: Bom dia.
3: Tá falando aqui, a Nete Fortalece.
1: Oi, Nete.
3: Eu também vou com Magníficos.
1: Tá? Magníficos. Bom dia. Eita, Nete. Alô, nossa querida Thaís Carvalho, tá dizendo que tudo de bom, é tudo de Band, tá voltando na música da Cláudia Leite, a Cláudia Leite, Baldinho de Gelo, mais participações. Olha ela.
4: Bom dia, Band FM.
1: Bom dia.
4: Rosângela da Estrada das Barreiras.
1: Oi, Rosângela.
4: Minha preferida da Super 6 é Marília Mendonça e Tairone.
1: Marília Mendonça e Tairone. Votando na música 1, olha só, mais participações. Música do Tairone também bem votada. Eita, coisa boa, alegria, alegria, você participando.
5: Bom dia, melhor da Bahia.
1: Bom dia, Margot.
5: FM, aqui é Margot de Itapuã. A maior da sexta pra mim é magnífico.
1: Magníficos, beijo. Olha só, também nossa ouvinte Emily Monteiro tá dizendo que ama todos nós aqui, quer ouvir de novo a Cláudia Leite. Olha só, nossa ouvinte também, a nossa querida, rapaz, ela tá na área, nossa Janine Ellen, participante sempre aqui da programação, ela disse que Magníficos vai ganhar, mas também gosta do Bob Sinclair. Olha só, Elisiane Cinema, vamos lá, Elisiane.
6: Pietro, a música de hoje vai ser magnífica, Elisiane aqui de Barra de Plataforma.
1: Alô, plataforma!
6: Aí, viu? Desde quando inaugurou essa rádio, eu nunca ganhei nada.
1: Calma, isso, calma, vai acontecer, mulher! Eita, nossa querida Elisiane, coisa boa, alegria, alegria, vamos lá!
7: Bom dia, Pietro.
1: Bom dia!
7: Na Super 6 de hoje, eu fico com Tairone e Marília Mendonça. Sou Jane Santos, moro no Imbuí. É tudo de bom, é tudo de Band.
1: Beijo. É tudo de bom, é tudo de Band. Você participando, o seu áudio tá na área. Alô, nosso querido. Rapaz, o homem tá na casa, tá escolhendo Magníficos. É o André de Valéria. Um abraço pra todo mundo de Valéria. A Aline Messias tá voltando aqui, ó. No Tairone, Marília Mendonça também. Falando de Jaguaripe 2. É na Estrada Velha do Aeroporto. Que beleza. Mais mensagem chegando.
8: Bom dia, Band.
1: Bom dia.
8: Eu escolho Marília Mendonça.
1: Boa, boa pedida.
8: E Marielva mora no bairro do IAPI, viu?
1: Alô, IAPI! Pois é, todo mundo ligado na Band FM. Lembrando que tá rolando por aqui uma super chapinha pro cabelo. E você aí, vota na sua preferida que depois dos comerciais teremos resultado. Eita, quem será que vai faturar essa chapinha? Qual é a música vencedora? Olha só, deixa eu só mandar um abraço pra galera aqui do Império dos Morangos, viu? 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Olha só, vamos para um rápido comercial e voltamos já com a vencedora.
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1: A estrada do Coco em direção à capital baiana tem retenção entre o Cajetinga. Quem tá vindo de Abrantes e precisa chegar na paralela, corte pela Silvan de Chaves e siga pela Estrada do Trabalhador. 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
1: 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Opa, de volta na Band FM, 10 horas 44 minutos, terça-feira, 30 de junho. Vamos lá, vamos nessa! 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
1: As 6 melhores, as músicas mais pedidas por você, e é claro, a sua participação super importante. Agora, vamos de vencedora? Vamos brincar de vencer? Eita, coisa boa, alegria, alegria, você participando, interagindo com a gente aqui nesta manhã especial de terça-feira. E quem faturou essa super chapinha pro cabelo? Quem vai ficar mais linda ainda, hein? Pra passar essa semana numa boa, vai trabalhar numa boa. Foi ela, Elaine Borges Viana. E final do telefone da Elaine, 9739, hein? Alô, Elaine, você faturou uma chapinha pro cabelo. Nossa produção vai entrar em contato com você, tá certo? Final do telefone da Elaine, 9739. E é claro, agora vamos de música vencedora, porque aqui, se você pede, a gente toca de novo e de novo e de novo. Vambora!
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1: Eita, nesse clima ainda de forró, por que não? Ainda é junho, ainda pode forrosear demais. Você votou e a mais votada foi ela, Magníficos! Me usa, me abusa. Eita, vambora! É aqui na Band FM, Super 6 pra você. Aumenta aí, vamos dançar. Tira os móveis da sala.

0: Maravilha, alegria, alegria, muito bom dia mais uma vez pra você. Estamos na Super 6, as mais pedidas da programação. É a galera por aqui, já no estúdio, que faturou o prêmio. É, rapaz, coisa boa, ganharam o quê? Conte aí. Vamos o quê? Um abo da Copa, e que beleza. Já tava com a foto na rede social, na Band FM Salvador. É? Você tá aí pra falar com a gente? Tá com... pra mandar áudio ninguém tem vergonha, né, bonito? Olha ela aí, tá chegando na área, rapaz. Se derrubar é pênalti. Bom dia, tudo bem? Pera aí que eu vou abrir seu microfone. Agora foi pegadinha do malandro. Bom dia! Ah, tem que ligar o microfone ali, ó. Liga pra ela, Lari. Isso, lá em cima. Isso, aí esse botãozinho. Vem agora.
1: Oi.
0: Oi, tudo bem?
1: Tudo.
0: Qual é o seu nome?
1: Alana.
0: Alana, eu sou Pietro Alan, sabia?
1: Ah. E
0: ninguém sabia, agora tá todo mundo sabendo.
1: Eu
0: que beleza. Tudo bem? Faturou o álbum da Copa do Mundo, né?
1: Aham.
0: Tá acompanhando a Copa?
1: Tô, tô vendo os jogos.
0: Tá vendo? Quanto é que foi o jogo do Brasil ontem?
1: O Pacá?
0: Sim, me conte.
1: Foi 2-1.
0: 2-1. E quem classificou além do Brasil? Ah, ó, pra fazer... Agora é prova.
1: Canadá.
0: Ah, ó, tá sabendo já. E ontem...
1: Canadá.
0: Paraguai.
1: Paraguai, ó, né? Paraguai assisti.
0: Tá vendo? Aí os universitários estão soprando aí agora, né? E também a outra, a última agora, pra você faturar mais ainda, faturar mais amor ainda no seu coração.
1: Faturar mais conhecimento.
0: Ah, pois é, conhecimento. Olha como ela é inteligente. Tudo bem, né? Ó, só pra lembrar, ontem você que tá acompanhando aqui a Band FM, a Holanda foi embora. Ei, tá triste que a Holanda foi embora?
1: Não.
0: Não, né? É, deixa os holandeses lá. É, o Brasil ganhou. E você sempre ouve a Band FM com sua família?
1: Ouço, todo dia.
0: Todo dia? Olha só, e qual música que você gosta mais?
1: Uai, gosto de todas.
0: Todas? Ah, então você gosta de vários ritmos, vários estilos.
1: Sim.
0: Que beleza, tá feliz da vida, ganhou o prêmio, né?
1: Então
0: manda um beijo pra sua mãe aí no programa.
1: Beijo pra minha mãe, Adriana.
0: Ah, olha, a Adriana tá aí, né? E ela tá onde, Adriana?
1: Tá aqui do meu lado.
0: Olha, que coincidência. Então seja muito bem-vindo à Band FM, tá bom?
1: Obrigada.
0: Coisa boa. Agora você vai acompanhar a notícia junto comigo. Porque aqui na Band FM é informação. Muito obrigado pela presença, tá certo?
1: Nada.
0: Daqui a pouquinho na Band FM tem lá, na Band FM Salvador, nossa Lari vai postar essas fotos bonitas, tudo muito bacana. Vamos de notícia? Vamos lá.
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0: Olha só a notícia chegando, o time comandado por Carlo Ancelotti começou sofrendo na etapa inicial após Kaiju Sano abrir o placar para os japoneses aos 28 minutos. O Brasil parou, todo mundo chorou, mas calma. O empate veio aos 11 minutos com gol de Casemiro e a virada épica aconteceu aos 51 minutos. Gabriel Martinelli deixou o país feliz da vida, todo mundo rodando na cadeira desse jeito. Que beleza, viu? A vitória quebrou um cômodo tabu, 24 anos. Do Brasil. Foi a primeira vez que a seleção conseguiu virar o placar em mata-mata na Copa do Mundo desde 2002, rapaz. Nem eu era nascido em 2002. Ai, ai, ai. Que beleza, alegria, alegria. Você está na Band FM Super 6. Daqui a pouquinho, tem mais programa pra você. Agora, vamos de música? Eita, chegou ele de novo, viu? O homem pedindo passagem, mas ele manda na Band FM. João Gomes, meu cenário, sala de reboco, vambora!

0: agradecer Gonzagão, agradecer nosso sertão. 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
2: Maravilha! Fechando aqui a Super 6 nesse clima aí pós-jogo do Brasil. Vencemos o Japão por 2-1. Todo mundo feliz da vida, você ouviu as melhores. Muita premiação rolou por aqui. Uma hora da tarde tem muito mais. E é claro, você está onde? Na melhor, na Band FM, a sua rádio do seu jeito. Ó, uma hora, tô de volta, hein?
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8: O tráfego agora está bem carregado na Avenida Caribe em direção à Paralela e não é um bom caminho para o motorista. Se ligue na dica, você que está saindo da Estrada do Coco e vai agora para a Paralela, está valendo cortar pela Avenida São Cristóvão. 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Thiago Costa para a Band FM, a sua rádio do seu jeito.
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0: Ninguém acorda decidido a destruir a própria vida com uma mentira. Geralmente, tudo começa com uma única escolha, feita no momento de medo, mas que vai ficando cada vez mais difícil de desfazer. Durante muito tempo, eu acreditei que estava construindo a vida que eu sempre sonhei com a minha família. Eu nunca fui rico, nunca tive mansão, carro importado ou dinheiro sobrando. Mas também nunca faltou nada. Eu já trabalhava na mesma empresa há 7 anos e conseguia proporcionar uma vida confortável para minha esposa e para os meus 2 filhos, a Manu e o Tiago. A gente conseguiu comprar um apartamento legal, num bairro tranquilo. Um apartamento financiado, claro, mas nosso. A gente tinha um carro na garagem, os meninos estudavam em escola particular e também faziam curso de inglês. Todo ano eu me esforçava para tirar uns dias de férias com a minha família. E até para um cruzeiro a gente foi. Não era uma vida de luxo, mas era uma vida boa. Uma vida da qual eu me orgulhava e muito. A Renata, minha esposa há mais de 20 anos, sempre gostou das coisas boas da vida. Ela era daquele tipo de pessoa que tinha prazer em ir num restaurante chique, da moda, ou comprar roupas novas para cada festa que aparecia. Às vezes eu dizia que ela exagerava um pouco, que a gente precisava ter cuidado com os gastos. Mas, no fim das contas, quase sempre eu acabava cedendo. Por quê? Porque eu gostava de vê-la feliz. Era um esforço, mas dava para pagar. Então eu pagava. Se o prazer dela era comprar coisas, ir a lugares, o meu era ver minha família contente. Eu gostava de ver meus filhos tendo oportunidades que eu nunca tive. Gostava da sensação de chegar em casa depois de um dia cansativo e pensar que todo aquele esforço estava valendo a pena. Eu trabalhava muito. Mais do que eles imaginavam. Muitas vezes eu fazia contas escondido, deixava algumas vontades minhas para lá e nem comentava com eles. Mas era o preço que eu aceitava pagar para manter aquela vida funcionando. E sinceramente, eu acreditava que estava dando certo, que estava fazendo as coisas certas. Eu só não fazia ideia de que um dia, uma única notícia seria capaz de mudar tudo. Completamente. E essa notícia chegou numa terça-feira comum. Pelo menos começou como uma terça-feira comum. Eu cheguei no meu trabalho no horário de sempre. Tomei café, respondi alguns e-mails e comecei a organizar o que eu precisava fazer naquele dia. Mas antes mesmo de eu terminar, o meu gerente me chamou na sala de reunião. Olha, naquele dia, na hora, eu não desconfiei de nada. Mas bastou abrir a porta para entender que alguma coisa ali estava errada. Lá dentro da sala, me esperando, estava uma pessoa do Recursos Humanos e mais algumas que eu não conhecia. Eu já tinha visto aquela cena antes. Eu só nunca imaginei que um dia ela aconteceria comigo. Aí eu sentei e veio aquele velho papo. Eu era um ótimo funcionário, eles estavam me agradecendo muito por tudo, mas a empresa estava passando por uma reestruturação. E eu estava entre as pessoas que seriam cortadas. Foi isso. 7 anos resumidos em menos de 20 minutos. Eu ouvi tudo em silêncio. Assinei os papéis que precisava assinar. Apertei a mão de quem estava na sala e saí, tentando manter a calma. Tentando manter a minha dignidade. Mas a verdade é que eu saí dali em choque. Eu entrei no meu carro, fechei a porta e fiquei parado ali, sem fazer nada, sem ligar o motor, sem saber o que fazer. A primeira coisa que eu pensei foi em ligar para Renata. Mas como? Como é que eu ia dizer que de uma hora para outra a nossa vida poderia mudar completamente? Eu passei quase 1 hora dentro daquele carro ensaiando uma conversa antes de eu chegar em casa. Porque foi o que eu fiz.
1: Ué, já tá em casa, meu amor? Tão cedo?
2: É. É que... Ô, Renata...
1: Que cara é essa, Rubens? Você tá me assustando.
2: Não, não precisa se assustar. Não é nada. Eu só vim pra casa amanhã cedo porque eu não tava me sentindo bem, sabe?
1: O que que você tem? É gripe?
2: É, acho que sim.
1: Peraí, que eu vou fazer um chá pra você. Será que você quer comer alguma coisa? Tá com fome?
2: Não, eu tô sem fome. Eu não quero comer nada. Eu só preciso descansar mesmo.
1: Ih, pra você tá sem fome é grave. Vai deitar, vai descansar.
2: Então, eu não falei. Fui pra cama, fiquei deitado um tempão pensando no que fazer, sabe? No que falar, mas eu não ia conseguir. Eu não tava com coragem. Não queria contar nada naquele dia. Então eu continuei fingindo que não tava bem. Nem levantei pra jantar com as crianças. O pouco que eu consegui dormir, eu dormi muito mal. E na manhã seguinte... Na manhã seguinte, eu tomei a pior decisão da minha vida. Porque eu simplesmente acordei, tomei banho, coloquei a mesma roupa social de sempre, peguei minha pasta e saí de casa, como se estivesse indo trabalhar. Só que não tinha mais trabalho. Não tinha trabalho e nem coragem de encarar a minha família. Eu passei o dia inteiro andando sem destino. Fui para um café, comecei a entrar em sites de emprego, cadastrei meu currículo em algumas vagas e fiquei ali observando as pessoas, fingindo que eu estava fazendo alguma coisa e pensando no que eu de fato ia fazer. De repente, eu me dei conta de que eu estava desesperado à toa. Primeiro, porque eu tinha minha rescisão para receber e com o dinheiro ia dar para segurar as contas alguns meses. Depois, eu tinha certeza que logo eu ia estar empregado de novo. Então, ao invés de preocupar a Renata, nos meus filhos, com essa notícia, eu preferi continuar fingindo que estava trabalhando até que aparecesse outro emprego. Pelo menos foi essa a desculpa que eu encontrei para mim mesmo. O problema é que as semanas começaram a voar. Passaram muito rápido e nada aconteceu. Veio o segundo mês, o terceiro, e quando eu percebi, eu já não estava mais escondendo só a minha demissão. Eu estava sustentando uma mentira que crescia a cada dia. Eu estava numa bola de neve, que a cada dia parecia maior. Para mim, estava muito difícil voltar atrás.
1: Sabe aquela máquina de café que eu te mostrei?
2: Máquina? Qual delas?
1: Aquela de cápsula toda moderna, prateada. Ela entrou em promoção.
2: Mas a gente já tem uma máquina.
1: Mas tá velha, né? E essa pode parcelar em 5 vezes, Rubens. Você tá ouvindo?
2: Ah, eu tô.
1: Então, o que você acha? A gente pode comprar?
2: Olha, se você quer tanto, compra, vai.
1: Ai, que bom. Obrigada, meu amor. Eu sabia que você ia falar isso.
2: Naquele momento, eu perdi a oportunidade de ter contado. Eu deveria ter dito ali que aquela não era uma boa hora para gastar. Deveria ter dito que eu estava desempregado há meses. Mas eu não falei nada. E aquilo começou a acontecer o tempo todo. Era a mensalidade do inglês das crianças, era uma roupa nova para uma festa, era um final de semana fora, era um jantar num restaurante. A vida continuava seguindo normalmente para eles. Só que eu sabia que o chão tinha desaparecido debaixo dos nossos pés. E a cada vez que eu dizia, tudo bem, compra. Depois a gente vê, ou pode fazer. Cada vez que eu fazia isso, a mentira ficava maior. E aumentava o meu desespero. Já fazia 8 meses... Mas eu ainda me convencia de que eu tinha o controle da situação. Todo santo dia eu acordava, me trocava e ficava vagando pela cidade. Ia no shopping, no parque, na praça. Às vezes ficava até dentro do carro, ali parado, sabe? Com o carro estacionado em algum lugar. Outras vezes eu ficava em alguma cafeteria usando o Wi-Fi para procurar emprego. Vez ou outra, Até aparecia uma entrevista, mas nenhuma dava certo. Quando o dinheiro começou a apertar, até isso eu parei de fazer. Teve um dia que o meu almoço foi um salgado e um café comprado numa padaria qualquer. Teve dia em que eu fiquei andando sem rumo, só para matar o tempo. Enquanto isso, em casa, ninguém desconfiava de nada. Quando a Renata perguntava como tinha sido o meu dia no meu trabalho, eu inventava alguma história. Falava de reuniões que nunca existiram, de problemas que nunca aconteceram, de clientes que eu nunca conheci. E uma mentira acabava puxando outra. E mais outra, e outra. Olha, àquela altura, mentir já tinha virado parte da minha rotina. Primeiro, então, eu usei o dinheiro da rescisão. Depois eu comecei a usar o que a gente tinha guardado. E quando a reserva acabou, eu entrei no cheque especial. Quando o cheque especial estourou, eu fiz um empréstimo. E depois outro, e mais outro. Eu sempre dizia para mim mesmo que seria o último, que logo eu ia arrumar um emprego e colocaria tudo em ordem. Mas o emprego não vinha. E as contas continuavam chegando. E o pior era que a vida da minha família seguia normalmente. E eles não tinham culpa de nada, porque eles viviam dentro da realidade que eu tinha criado. E toda vez que eu pensava em contar a verdade, eu imaginava a decepção no rosto deles. E aí eu adiava mais um dia. Pensava, só mais um dia, só mais uma semana, só mais esse mês. Enquanto eu adiava a conversa, as dívidas cresciam, as ligações dos bancos começaram a ficar constantes e as cartas de cobrança chegavam quase todos os dias. Eu me acostumei a correr até a caixa de correio antes da Renata. Me acostumei a apagar mensagens sem ler até o final. Me acostumei a viver assustado, sabe? Assustado com o telefone tocando, assustado com alguém batendo na porta, assustado com qualquer pergunta simples que pudesse derrubar tudo. Tudo o que eu estava criando ali. E o mais doloroso era perceber que aquela situação já não existia por causa da demissão. Ela existia por causa de mim. Porque a cada oportunidade que eu tive de dizer a verdade, eu escondi e escolhi continuar mentindo. No fundo, o medo não era mais de contar que eu estava desempregado. Era contar que eu tinha mentido há tanto tempo, há meses. Que casamento sobrevive a uma coisa dessas? A uma mentira dessas? Me diz.
1: Você tá tão estranho, Rubens.
2: Eu? Imagina, por quê?
1: Eu não sei. Eu tô sentindo.
2: Bobagem, Nata. Bobagem. Eu só tô cansado.
1: Esse trabalho te suga muito, né? Eu sei que paga bem, mas nossa, você se desgasta demais.
2: Cada dia que passava, eu ficava mais desesperado. Desesperado. E aí, eu acabei cometendo mais um erro. Um erro que se juntou a tudo que eu tinha feito de errado nos últimos meses. Eu comecei a apostar. No começo era pouca coisa, uma quantia pequena. Eu só queria ganhar algum dinheiro para pagar as contas mais urgentes. Só que, claro, não foi isso que aconteceu. O pouco dinheiro que eu tinha, eu acabei perdendo. E aí eu tentei recuperar e perdi de novo. Apostei mais e perdi mais. Quando eu me dei conta, eu já estava usando o dinheiro que nem era meu para tentar consertar um problema que eu mesmo tinha criado. Eu estava me afundando cada vez mais. Cada vez mais. Estava grave. E eu estava completamente sozinho, porque ninguém sabia da verdade. Nem a Renata, nem os meus filhos, ninguém. nem mesmo os meus amigos. Eu passava o dia fingindo que era um trabalhador, eu passava a noite fingindo que estava tudo bem, e por dentro eu estava piorando muito. A minha saúde mental, eu não estava aguentando mais segurar tudo aquilo. Uma noite eu cheguei e fiquei sentado dentro do carro por horas, sem coragem de entrar em casa, sem coragem de olhar para minha família. Eu fiquei pensando em tudo que eu tinha feito, em tudo que tinha acontecido, e aí eu fui obrigado a admitir a verdade. Uma verdade que eu estava fingindo não ver. Durante muito tempo, eu achei que o problema era o erro que eu tinha cometido. Mas ali eu entendi que o verdadeiro problema foi ter passado tanto tempo tentando esconder. Porque perder o emprego não destruiu a minha vida. Mas a mentira destruiu. A minha demissão foi uma tragédia. Mas era uma tragédia que a minha família teria enfrentado do meu lado. A gente teria apertado os cintos, cortado os gastos. Talvez a gente passasse por meses difíceis, mas a gente teria sobrevivido. O que realmente levou a gente para o abismo foi tudo o que veio depois. As mentiras, os empréstimos, as apostas, o medo, o orgulho, a vergonha. Se eu tivesse contado a verdade naquele primeiro dia, nada disso teria acontecido. Mas eu não contei. E agora, eu não tô só desempregado. Eu tô endividado, eu tô exausto, eu tô emocionalmente destruído. E carregando um segredo que eu não aguento mais. Esse peso, eu não aguento mais. E eu admito. Olha, eu não tô conseguindo. Eu não posso resolver isso sozinho, porque eu já tentei, mas eu não consigo. Faz tempo que eu não consigo dormir. Eu só penso nas dívidas, nas cobranças e nas mentiras. Eu só penso na Renata, nos meus filhos e no que vai acontecer quando eles descobrirem. Meu Deus do céu, eu entro em desespero e foi assim. Nesse mundo, nesse buraco que eu me enfiei, que eu decidi escrever para a Band FM. Eu sempre ouvi o Quem Ama Não Esquece. Sempre ouvi as histórias das pessoas que carregam tantas culpas, tantos arrependimentos, tantos segredos. E é por isso que eu tô aqui. Foi o jeito que eu encontrei de falar. Eu não posso justificar o injustificável. Mas eu tô aqui para parar de fugir. Eu tô aqui para pedir perdão. Antes de tudo, perdão. Perdão. Renata, Manu, Thiago, durante quase um ano eu saí de casa todos os dias fingindo ser o homem que vocês acreditavam que eu era. Mas a verdade é que eu estava perdido. Eu tive medo, eu fui covarde. Eu tive medo de decepcionar vocês. Eu tive medo de deixar de ser pai que resolve tudo, medo de não ser suficiente. E por causa desse medo eu construí a maior mentira da minha vida. Hoje eu não tenho mais emprego. Eu não tenho mais reservas, eu tenho dívidas que eu nem sei como eu vou pagar. Mas pela primeira vez em muito tempo, eu tô aqui tendo coragem de dizer a verdade. Vocês sempre mereceram a verdade. E eu acabei machucando vocês. Eu sei que eu traí a confiança da nossa família, mas eu quero pedir uma última chance. Não para recuperar o dinheiro, talvez isso leve anos, eu quero uma chance para recuperar aquilo que vale mais do que qualquer salário. A confiança de vocês. Eu só quero pedir perdão. Porque eu descobri tarde demais que um homem não é definido pelo emprego que tem. É definido pela coragem de olhar para quem ama e dizer a verdade. Mesmo quando ela dói. Mesmo quando ela envergonha. Mesmo quando ela mostra os nossos fracassos. O arrependimento mais difícil não é pelo mal que nós fazemos de propósito. É por aquilo que começa com uma tentativa de proteger quem a gente ama e termina causando uma dor ainda maior. E eu me arrependo profundamente de ter mentido, de ter feito tudo isso Eu não sei quanto tempo vai levar para reconstruir a nossa vida. Eu não sei quanto tempo vai levar para pagar as dívidas. E também eu não sei quanto tempo vai levar para reconquistar a confiança de vocês. Mas se vocês me derem essa oportunidade, eu prometo uma coisa. Nunca mais eu vou enfrentar um problema sozinho, escondido, atrás de mentiras. Porque hoje eu entendi que família não existe para dividir apenas os momentos bons. Família existe para enfrentar qualquer coisa, para enfrentar de cabeça erguida. Família existe para enfrentar juntos momentos difíceis. E eu só tenho mais uma coisa a dizer. Eu amo muito vocês.

Band FM, a história do Rubens. História complicada demais, né? Meu Deus, eu não queria estar na pele dele, gente. Quando ele foi contando a história, eu falei, não, acho que ele contou. Rubens de Deus, que situação. Olha, essa história do Rubens faz a gente lembrar que muitas vezes o peso de um problema não tá na dificuldade que a gente enfrenta, né? Mas no silêncio que a gente escolhe guardar, o medo de decepcionar quem tanto ama a gente, aí leva a gente a escolher.

Luta nessa vida precisa ser enfrentada sozinha. Dividir as dificuldades com quem a gente ama e com quem ama a gente não é sinal de fraqueza, mas de confiança. Afinal de contas, os maiores desafios da vida costumam ser vencidos quando uma família segue unida, com sinceridade, coragem e esperança. É ou não é verdade? O que você acha, hein? O que você faria no lugar do Rubens? Qual o conselho que você daria para ele? Conta aqui pra gente, eu tô esperando a sua opinião pelo 11 99991 9197 ou pelas nossas redes sociais @BandFM.

0: Band FM. Henrique Juliano, cuida bem dela. Eu tô esperando a sua mensagem pelo 11 999919197.
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6: A BR-324 em direção ao interior ainda tem retenção entre o Porto Seco Pirajá e lá em Simões Filho, reflexos de um acidente que aconteceu mais cedo. Quem tá no Imbuí vai pra Simões Filho, melhor pegar a paralela, acessar São Cristóvão e completar pelo IC Aeroporto. 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
3: Muita gente achando fácil o caminho da Argentina na Copa até aqui. Já faz 36 anos que a Argentina não vence uma seleção campeã do mundo na Copa. A última vitória foi aquela em 1990. Sobre o Brasil, lá na Itália. A Argentina ganhou de presente uma chave bastante acessível para chegar às quartas de final, sem nenhum rival de peso e muito menos que já tenha sido campeão do mundo. Esperava-se que fosse ou Uruguai ou Espanha. O esperado clássico sul-americano contra o Uruguai não vai acontecer em Miami. Pelo contrário, o adversário da segunda fase será a pequena, modesta seleção de Cabo Verde, estreante em mundiais, que empatou 3 jogos da fase de grupo. Se passar em Cabo Verde, a Argentina vai enfrentar nas oitavas o vencedor do duelo entre Austrália e Egito, que se classificou para a segunda fase pela primeira vez na história das Copas. Potenciais rivais dos argentinos nas quartas seriam a própria Colômbia, Croácia, Gana, Suíça, Irã ou Argélia. Só pegaria um campeão do mundo em tese mais forte em uma semifinal. 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

0: Faço a rádio do seu jeito, a história do Rubens. Perdeu o trabalho, né? O Rubens achou que ele fosse conseguir um trabalho rápido. Ele falou, por que que eu vou passar esse problema pra minha família? Eu entendi essa parte, gente. Eu entendi. Lá, eu não vou passar essa dor de cabeça pra minha família. Eu vou conseguir rápido, só que não deu certo. E aí ele continuou na mentira. Primeiro ele omitiu, depois ele mentiu. E aí hoje ele tá nessa situação difícil. Pelo arroba Band FM, no nosso Instagram e também no Facebook, você comenta a história de hoje. Ana Paula tá falando, amigo, o que que você fez? Seja homem, conte a verdade. Ainda dá tempo de tentar salvar a sua família. Chama a sua esposa, conversa com ela.
1: Oi, Helena, boa tarde. Aqui é a Kátia do Vila Formosa.
0: Oi,
1: é
0: Kátia.
1: Complicado, né? Porque eu acho que ele jamais deveria ter mentido desde o início.
0: Não é? Fala
1: desde
0: logo.
1: Desde quando ele chegou em casa de volta do serviço.
0: Uhum.
1: Eu entendo ele, coitado. Ele fez isso pra não magoar a família dele, pra ver sempre a família dele contente.
0: Eu entendi um pouco também.
1: Eu, no lugar dela, de verdade, eu perdoaria ele. Eu sentava, conversava e tentava da melhor forma ajudar ele. Eu ia atrás de emprego, ia fazer de tudo pra gente conseguir pagar essas dívidas e nós ser felizes novamente. Eu não julgaria ele, não, de verdade.
0: Não é? A gente, né, fala assim, nossa, olha, vontade de dar uns peteleco, viu? Mas tá perdoado, não faz mais isso, né? Eu, se fosse a mulher dele, ia falar, nunca mais minta pra mim, mas vamos correr atrás. Agora não tem mais o que fazer, né? Lá no nosso Facebook, arroba Band FM, a Paloma Santos tá falando, amigo, conta a verdade. Vi comentários falando que foi traição. Eu não concordo. A gente erra sim, a gente mente sim. Agora conta a verdade. Arruma um emprego, nem que for de limpeza. E se levanta. E desculpa, se a sua família não entender, é porque eles são péssimos.
2: Cara, Rubens, que doideira isso aí. Não dá pra você omitir e mentir uma situação por muito tempo, né?
0: É.
2: Mas espero que dê tudo certo aí pra você na sua vida e...
0: Tamo na torcida.
2: A verdade sempre.
0: Pelo 11999919197. Eu tô esperando o seu áudio comentando a história do Rubens de hoje.

0: Band FM, ao Luan Santana, Asas. Aqui no Nós Quem Ama Não Esquece, a história de hoje deixou todo mundo assim, meu Deus, Rubens! Rubens, por que você foi mentir tanto, menino? Eu acho que até quando você chega em casa com uma notícia como essa, né? E tem conta, e tem viagem, e tem boleto, e tem parcela. Bate um desespero, todo mundo se coloca no lugar do Rubens, né? Como é que eu vou falar? Eu acho que até um dia... dois, a gente até entende, mas aí depois disso você fala, meu Deus, vai virando uma bola de neve sem fim.
1: Bom dia, Iban, de Milena. É, o erro dele já passou, agora tem que consertar.
0: Já foi.
1: Mas acho que um dos piores erros dele foi entrar em jogos de aposta. Mas ele, dá pra ver que é um bom rapaz.
0: Exatamente, ele tinha um problema, né? É igual a Aline tá falando lá no nosso... Instagram, @BandFM. Ele falou, tinha apenas um problema, demissão. E arrumou mais um monte por mentir. Complicado. Mas agora tem que fazer, já foi. Levantar a cabeça e mudar o rumo dessa história. Exatamente. Então assim, você tem um problema que é o negócio do emprego. Aí você vai lá e começa a fazer empréstimo. Aí vai lá e vai jogar. Gente, tem que resolver. Você tem uma família, você tem uma esposa. Você não é mais um. Você passa a ser dois. Então, o seu problema é dela também. Quer dizer, se você se endividou ela junto. Então, nada mais justo e correto do que você chegar para a pessoa que está com você e falar, ó, é isso, isso e isso. Como nós vamos resolver o nosso problema? Porque quando ele está levando dinheiro para casa, é de todo mundo. Aí, quando ele não tem mais o dinheiro, é a questão, é o problema da situação? Quer dizer, tem que ter confiança, tem que chegar e tem que falar.
2: Bom dia, Milena. Bom dia, Murilo.
0: Bom dia.
2: De Osasco. Milena, se ela não perdoar ele, ela é muito incompreensiva. Eu creio que ela vai perdoar.
0: Exatamente.
2: Porque eles têm um bom relacionamento, uma boa amizade. Porque ele fez para o bem deles, né?
0: Isso.
2: Beijo, Milena. Beijo, Murilo.
0: Um beijo, minha linda. Exatamente. Se tem amor aí, se tem união... ela vai entender. Ó, nosso ouvinte mandou uma mensagem assim, bom dia, Milena, não falo meu nome, eu tô passando pela mesma coisa. Eu tava trabalhando e perdi o meu emprego. Meu marido sabe, eu já contei. Só que o que ele não sabe é a questão das minhas dívidas. Eu não tenho coragem de falar. Eu tô aqui no sufoco sozinha. Eu te falo, amiga, fala pro seu marido o que tá acontecendo. Eu sei que vai ser complicadíssimo, mas a dívida é do casal também, né? Independente de qualquer coisa, a dívida do casal. Então acho melhor já abrir o jogo, porque senão ele pode te ajudar agora. Senão depois vem juros, aí o negócio vai complicando. Eu quero saber você, o que, que você acha dessa história? Pelas nossas redes sociais, @BandFM, pelo WhatsApp 11 99991 9197.

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0: Dani caiu tão bem aqui no nosso Quem Ama Não Esquece com a história do Rubens. Tudo pois bem, Murilo?
1: Não, tudo bem, Milena, e você?
0: Joia.
1: A gente fala sobre contar a verdade. Tem verdades que precisam ser ditas de maneiras diferentes, né? Ter um cuidado maior, mas quando a gente fica protelando isso, a cada mentira que a gente fala, né, o nosso peso e a nossa responsabilidade vai aumentando. E depois de uma mentira, toda a verdade acaba virando dúvida. Então, quanto mais você deixar isso pra lá, mais difícil vai ser lá na frente. O mais importante é tentar se livrar disso e contar a verdade, porque a verdade sempre é melhor, em
0: qualquer situação.
1: Imagino
0: você sendo Rubens lá, conta logo, vontade então, de falar, eu contei, né? Mas
1: pois
0: não, não
1: então,
0: veio.
1: Teve isso.
0: É complicado, meio de seis.
1: 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Boa tarde.
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1: 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Obrigado mais uma vez. Abraço.
2: Até lá, Murilo, Milena, beijo pra nossa audiência. Até lá.
1: Valeu.
0: Até um beijo, Ale. Olha, e hoje, Murilo, tem uma coisa muito especial que vai acontecer aqui.
1: Tem, né?
0: É, o sorteio do par de alianças verdade, de ouro.
1: Verdade.
0: Pessoal
1: todo
0: que
1: mundo
0: mandou
1: que participou,
0: as...
1: né? Que fez esse, nos últimos dias, últimos meses, mandou história pra gente, escreveu, contou. A gente tem esse par de alianças pra você noivar, pra você pedir o marido, a esposa de novo em casamento, né? Reforçar os laços,
0: renovar.
1: Trocar aliança por uma aliança nova, também tem isso, né? Fica mais bonito.
0: É, nossa, imagina só que surpresa você chegar chegando assim. Então vamos lá, entre as histórias emocionantes enviadas pra Quem Ama Não Esquece, já temos uma grande ganhadora e quem vai levar esse par de alianças de ouro da Band FM é você. Linda, Rosimeira Aparecida Sgarbi. Rosimeira, parabéns!
1: Rosi, parabéns! Olha que chique, menina! Ganhou o par de alianças da Band FM. A gente vai entrar em contato com você para combinar tudo direitinho, para você vir buscar o seu par de alianças e comemorar junto com a gente, com o Quem Ama Não Esquece, esse momento especial. Não sei se é noivado, não sei se é renovar laços, mas que essas alianças te façam mais feliz ainda, tá bom?
0: É, a gente quer uma fotinha depois aí, da
1: sem
0: segunda
1: dúvida.
0: Parte da sua história. Ela mandou
1: verdade.
0: A primeira, a gente vai ver a segunda.
1: Boa.
0: Mande a sua história também pra gente. Murilo, um beijo.
1: Beijo, Milena. Até amanhã. Tchau, gente.
0: Até.

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1: Ótima tarde pra você, tá na hora de você pedir sua música com a gente. Meio dia 16 agora, e aí, tá tudo bem, né? 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
1: Mas é tão bom receber sua mensagem aqui pelo 11 999 919197. Você aperta o microfoninho do WhatsApp e manda aquele recado pedindo sua música. E aí, contando por que que você gosta tanto dessa música. Você vai falar: Mi, ó, eu quero ouvir tal música e eu gosto dessa música porque me faz lembrar de um momento. Ai, que nunca mais saiu da minha memória. Toda vez que eu escuto essa música, eu lembro de tal momento. E aí você me conta tudo. E aí eu toco sua música, não é bom?
3: A música que me marcou, que eu já passei por isso, é da Lady Gaga e do Bradley Cooper, que eu já vivi uma situação meio que parecida. Ela marcou demais minha vida.
1: Ah, então tá certo, vou tocar sua música agora. Um beijo pra você.

0: Band FM, é o Jorge Matheus, Matheus e Cauã, Gaivota no Minha Música, Minha Vida. E aí, qual música você quer ouvir com a gente, hein? Cadê sua mensagem aqui? 11 999 919197. Você escolhe a música que você quer ouvir e me conta por que que você gosta tanto dessa música.
1: Já na Band FM, Victor e Léo.

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7: 12:33.
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0: E vocês ficam assim, Mi, toca minha música, Mi, quero ouvir tal música. Fica, a gente ama. Só que agora, esse é o momento, agora é a hora mesmo de você fazer a sua solicitação musical aqui. Ai, ficou até chique isso, né? Ó, faz o seguinte, vai, pega seu WhatsApp agora. Vamos ser mais simples aqui o negócio. Manda sua mensagem pelo 11 999 919197. Aí você vai falar, Mi, ó, quero ouvir essa música, mas aí você tem que me contar o porquê. O que você quer ouvir a sua música? Eu quero saber mais. Eu quero informações sobre você.
2: Boa tarde, Helena. Boa tarde. Boa tarde. Ouvintes dessa maravilhosa rádio que é a Band FM.
0: Ah, que lindo você.
2: Gostaria muito de ouvir a música de Vitor e Léo, Na Linha do Tempo.
0: Ah, beleza.
2: Essa música teve uma importância muito grande no início de um relacionamento que acabou que não deu certo, mas deixou muita saudade.
0: Nossa, essa música é super linda. Eu vou tocar agora pra você.

0: Minha Música Minha Vida de hoje, encerrando com essa, que é uma super clássica da nossa música brasileira, né? Gente, quero agradecer a você também que ficou aqui junto comigo, durante todo o nosso Quem Ama, durante todo o nosso Minha Música Minha Vida. Obrigado pelo carinho da sua companhia, tá bom? E ó, vamos lembrar que amanhã tem muito mais, a nossa programação ainda hoje continua com tudo e você sempre é o nosso convidado e a nossa convidada, tá bom? Ó, você que não me segue ainda, meu Instagram é o Milena Barros, 2 S no final. Hoje eu coloquei uma reflexão lá falando sobre a Copa. Me conta o que, que você acha em relação a essa reflexão. Você concorda, não concorda? Vou te esperar por lá, tá bom? Um beijo, seu divo! Beijo, diva! Até amanhã!
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15: 12:54.
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0: Chegando, Pietro Bardini na área, hein? 12:58, você está na melhor, na Band FM, terça-feira, 30 de junho, vem comigo! 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
0: Olha só, começando a Super 6, especial desta terça-feira, pós-jogo do Brasil, nossa seleção ontem, fez bonito demais, rapaz, Brasil faturou, ganhou do Japão por 2-1 e você pode faturar prêmios por aqui hoje, coisa boa, alegria, alegria, você participando, interagindo junto com a gente, e com certeza você vai votar na sua música preferida, ei, coisa boa, 719-9947-6363, 719-9947-6363, manda aí o seu recado, manda o seu áudio, diz de onde você assistiu o jogo do Brasil, né? Muita gente aí espalhada aí pelas ruas da nossa Salvador, gente que saiu do trabalho e não voltou mais, teve gente que voltou pro trabalho, mas é claro, voltou feliz da vida, quase um feriado em Salvador. Terça-feira, 30 de junho, a semana tá só começando, parece sexta, mas não é, parece segunda, mas não é, terça-feira. 719-9947-6363, olha só, música 1, Ana Castela, Onde Eu Tô, olha onde eu tô, tá aqui, viu, na Band FM, Ana Castela, música 1, Olha Onde Eu Tô. Música 2, por aqui, Felipe Amorim, no ouvidinho, coisa boa, alegria, alegria, olha você participando, interagindo junto com a gente. Música 3, Simone Mendes, Saudade Proibida. Música 4, Zé Neto e Cristiano, Cadeira Cativa. Música 5, tem ele, rapaz, o cara, viu, essa dupla, uma dupla bacana, que é o João Gomes e Pablo, Vou Te Procurar, I Love You Baby, coisa boa, alegria, alegria, e você está na melhor, na Band FM. E música 6, pra fechar com chave de ouro, tem ele, Thiaguinho, Ainda Bem, por aqui na Band, sua rádio do seu jeito. Vai lá no nosso Instagram, Band FM Salvador, tá muito bacana, tudo tá acontecendo aqui nos bastidores, você encontra na Band FM Salvador. E agora vamos começar com muita coisa boa, muita música.
2: Você sabe,
0: ela, viu, Ana Castela, Olha Onde Eu Tô, é aqui na

0: Maravilha, alegria, alegria, você está na Band FM, a sua rádio do seu jeito, a Super C já começou com tudo, Ana Castela, olha onde eu tô, por aqui também passou Felipe Amorim, Novidinho, terceira música, Simone Mendes, Saudade Proibida e muito mais, você está ligado na Band FM, viu? É a sua rádio do seu jeito, deixa eu mandar um super recadinho aqui, muito bacana, olha só, galera do Empório Velame, rapaz, pois é. Coisa boa, viu? 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Que beleza, 719-9684-7348, por aqui você participando, interagindo e é claro, ligada na maior, na melhor do Brasil. Olha só, você tá por aqui, tá mandando seu áudio. A Carla Dória, de São Gonçalo, escolhe aí a Simone Mendes, é musicão, viu? Que tocou agora a Saudade Proibida aqui na programação da Band FM. Eliana tá mandando áudio. Alô, Eliana! Muito, muito bom dia, Eliana. Chegando.
1: Boa tarde, Pedro.
0: Oh, boa tarde, é verdade.
1: Com você de novo, sou ouvinte.
0: Olha ela.
1: Eliana Ribeiro de Sussuara.
0: Grande Eliana.
1: Hoje fico com João Gomes e Pablo, viu?
0: Boa.
1: Um abraço. Gosto de João e gosto de Pablo também, viu? Um abraço.
0: Uma boa pedida, viu, Eliana? Maravilha, é, vai tocar, é, na programação aqui, vai ser a sexta música da Super 6, é o Pablo e também nosso querido João Gomes, ele manda e desmanda, e o Mar tá chegando, rapaz, e o Mar chegou aqui cedinho, chegou aqui praticamente 6 da manhã, já pegou a hora do ronco, já foi na sequência do Manhã Show, já tá aqui com a gente na Super 6, e o Mar, muito boa tarde agora pra você, rapaz.
2: Boa tarde, Pedro, aqui é o Mar Cacho, meu irmão.
0: É o cara.
2: Boa tarde aí, viu?
0: Boa tarde, meu amigo.
2: Meu querido, eu quero essa música mesmo aí, Ana Castela, viu?
0: Eita, Ana Castela, olha onde eu tô. É música tema, inclusive, de uma novela, de uma emissora aí, nossa, é da, uma emissora da a Rede Globo, pois é. É, fala aí, produção, é isso aí. É, Ana Castela é tema de novela, rapaz, pois é. Ela que tá aí mandando e desmandando aí nas novelas, nos palcos do Brasil. Muito bacana a música da Ana Castela, olha onde eu tô. Toda criançada canta essa música também, tem um público repleto de crianças também, a nossa Ana Castela. Olha só, mais gente chegando, participando, interagindo aqui no Manhã Show, show, show, show.
3: Tá de Pietro, aqui é Thaís Carvalho, Manoel, tudo Pedro. Thaís. Pedro, coloca aí de novo pra mim. João Gomes e Pablo, viu? Beijo, tudo de bom e tudo de band.
0: Tudo de bom.
3: Com certeza, viu, lindão?
0: Eita, coisa boa, deixa eu mandar um super beijo também pra a doutora Camila Muriel, tá ouvindo a gente também, tá aí na hora do almoço, tá ligadinha, tá nas audiências aí desta Bahia, desse Brasil, e tá ligadinha aqui na Band FM, super beijo pra você, viu, doutora Camila? Olha só, você participando, interagindo, alô, Tatiane, muito boa tarde.
4: Boa tarde, Pietro, meu nome é Tatiane Carvalho de Santos, moro no Alto do Peru, no Super 6, toca pra mim novamente, João Gomes e Pablo. Beijo, é tudo de bom, é tudo de Band, tô na Band FM.
0: É tudo de bom, é tudo de Band. Grande beijo também pra Lid. Lid também tá ligadinha, tá no almoço e ligada na Band FM. Pois é, tá na hora do almoço do trabalho? Aumenta o som aqui na Super 6, porque só tem musicão e você interagindo, participando junto com a gente. Agora, pouco papo e muita música. Tem essa galera que tá chegando com tudo, viu? Essa dupla tem uma verdadeira cadeira cativa em nossos corações. Zé Neto e Cristiano, aumenta o som. Você está na Super 6 da Band FM, a sua rádio do seu jeito.
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1: Maravilha, você ouviu o som dele, viu? Thiaguinho, ainda bem, passou por aqui também João Gomes e Pablo, Vou Te Procurar, I Love You Baby, Zé Neto Cristiano com Cadeira Cativa, teve também Simone Mendes, Saudade Proibida, Felipe Amorim, Ouvidinho, além dela, Ana Castela, Olha Onde Eu Tô, você participando hoje valendo um ferro de passar, hein? Pra não deixar nada dobrado, nada bagunçado, é pra passar roupa, rapaz, é numa boa, é o ferro de passar da Band FM, então você tá participando, interagindo, mandando seu áudio. E olha só, áudio chegando e é claro, tá no ar, tá no ar, tá no ar.
2: Boa tarde, Pietro.
1: Boa!
2: E aí, como é que vai?
1: Tô bem.
2: Como é que tá as coisas
1: bem,
2: aí?
1: Graças a Deus.
2: Hein, com essa vitória do Brasil.
1: Ô, nem me fale. Nem me fale,
2: Pietro,
1: mulher.
2: Eu quero João Gomes.
1: Boa.
2: E Pablo.
1: Boa.
2: Amo esses dois, viu?
1: Bem demais, né?
2: É tudo de bom. É tudo,
1: tudo de
2: Band.
1: Band.
2: Sabe quem tá falando aqui?
1: Quem?
2: É a bonita, linda, cheirosa Cláudia,
1: olha,
2: de Porto de Saúde.
1: Eita! Calizado, rapaz!
2: Né? Abraço, meu irmão!
1: Bem demais, nossa querida. Olha só, ela tá aí mandando um super áudio, nossa querida Cláudia. Tá por cá, ligadinha na Band FM, assistiu o Jogo do Brasil. Tá feliz, né, Cláudia? Ei, coisa boa! Olha só, chegando por aqui, ela, viu, tá pedindo aqui, a Maria Solange tá pedindo a Simone Mendes pra tocar de novo. Nosso ouvinte também tá por cá. Aumenta aí...
3: Boa tarde, Pietro.
1: Boa!
3: André.
1: Boa, André.
3: Vou escolher aí Simone Mendes.
1: Simone Mendes. Música. Pronto. Já tá computado por aqui por nossa produção, hein? Ô, produção, anota aí, viu? Por favor. Olha só, mais participações, você chegando, participando. Vem, vem, vem, Silvia.
4: Boa tarde, Pietro.
1: Boa!
4: Fico com a 6, viu? Música 6.
1: Música 6.
4: João Gomes e Pablo.
1: Maravilha. Pronto, João Gomes e Pablo, mais um voto pra eles. Olha só, Eliana, também João Gomes e Pablo, tá mandando áudio, tá mandando recadinho.
5: Boa tarde, Pietro.
1: Boa.
5: Estou aqui com você de novo.
1: Olha ela.
5: Eliana Ribeiro de Sussuarana Velha. Hoje eu fico com João Gomes e Pablo.
1: Muito,
5: viu?
1: Bem.
5: Um abraço.
1: Um abraço, querida.
5: Gosto de João e gosto de Pablo também.
1: Pronto.
5: Viu? Um abraço.
1: Que dupla, hein? Que dupla. Quem juntou não separa mais, não. Coisa boa, alegria, alegria. Também votando por aqui, nossa querida ouvinte Aline Messias, tá votando João Gomes e Pablo. A Raimunda também tá mandando áudio, vem Raimunda.
6: Eu gosto também de Simone Mendes, viu?
1: Simone Mendes.
6: Aqui é Raimunda do bairro de Ilha Amarela.
1: Pronto, grande beijo pra todo mundo da Ilha Amarela, ligada na Band FM, que beleza, viu? Muito bacana, quero agradecer demais o carinho da sua audiência, você ligado aqui na Super 6 da Band FM, desde cedo, com o Manhã Show, e também você aqui agora na Super 6, viu? A programação da Band tá incrível. Olha, você vota, participa, muito boa tarde, Pietro. Super 6, voto na música do João Gomes e Pablo. Meu Deus do céu, todo mundo querendo o João Gomes e Pablo. Deixa eu mandar um recado, um abraço muito bacana pra esta galera incrível. Pois é, a galera do G Barbosa, rapaz. 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Ai, ai, ai. Olha só você participando. Vamos para um rápido comercial e na volta o vencedor da do ferro de passar e a música vencedora da programação da Super 6, porque aqui é pouco papo e muita música. Vamos lá.
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1: 13h25 na Band FM.
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1: 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Opa, tô de volta na Band FM, Pietro Badini no comando, até as 14 horas, você está na melhor, terça-feira, 30 de junho, aumenta o som! Band FM, a sua rádio do seu jeito!
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1: Olha só você participando, interagindo através do 719-9947-6363, 719-9947-6363, é a Band FM, a sua rádio do seu jeito, e temos nesse momento a música vencedora, nossos ouvintes vencedores, quem faturou um ferro de passar aqui na Band FM, que beleza, viu? Que alegria, alegria ter você comigo, alegria ter você ao meu lado, e eu tenho certeza que você tá aqui, tá no carinho dessa audiência, né? Eu tô feliz demais com tudo isso que tá acontecendo, tá certo? Deixa eu mandar um grande beijo pra doutora Camila Muriel, que tá tá ligadinha na Band FM, em meio a uma audiência e outra, tá ligadinha, mandando super recados, super beijo pra doutora Camila, e você que tá ligadinho aí na Band FM, manda sua mensagem também, 719-9947-6363. Tá falando de onde? Tá fazendo o que hoje? Tá trabalhando? Tá no intervalo? Muita gente ouve a Band FM nesse horário no intervalo do almoço, né? Muito bacana. Você tá almoçando junto com a gente. Eu realmente me sinto muito feliz e prestigiado com toda nossa equipe da Band. Olha só, agora sem mais delongas, vamos para aquela pessoa que faturou, que mandou mensagem, participou, interagiu com a gente. Quem faturou um ferro de passar foi ela, é Juliana Figueiredo, final do telefone 3345, 3345, a Juliana Figueiredo, ela faturou, sim, um ferro de passar, é na Band FM, é aqui na Super 6. E agora, senhoras e senhores, a música vencedora, aquela que conquistou os corações nesta sexta-feira, pós-jogo do Brasil, todo mundo feliz, né, todo mundo feliz da vida, que o Brasil ganhou, e daqui a pouquinho, inclusive, a definição do adversário do Brasil. Agora, sem mais delongas, pouco papo e muita música, vamos lá com a vencedora.
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1: Ai, ai, ai, João Gomes e Pablo aqui na Band FM, faturou, viu? É a música vencedora da Super 6, terça-feira, é aqui na Band, aumenta o som, bebê!

0: Maravilha, alegria, alegria. Você ouviu o som do Gustavo Mioto, pedido de socorro. Também passou por aqui Diego e Vitor Hugo, Infarto, João Gomes e Pablo, Vou Te Procurar. Eita, coisa boa, alegria, alegria. Muita música bacana. Você, é claro, participando, interagindo com a gente. Deixa eu mandar um abraço pra todo mundo que tá ouvindo por aqui. A Elisiane tá mandando mensagem, Dona Raimunda também. Olha só, nosso querido amigo Fabrício. Ele gosta demais da música do Zé Neto Cristiano. É, rapaz, ela passou por aqui, mas não faturou da Super 6, mas quem sabe amanhã. Mas é musicão, é sucesso. Zé Neto Cristiano aqui na rádio, não é do meu jeito, não é do seu jeito, do seu jeitinho. E olha só, tem mensagem chegando, por aqui também a nossa querida Mari. Alô, Mari, tá chegando com áudio, rapaz, botou uma foto bacana, fala, inclusive a Mari visitou nossos estúdios, veio com a filhona por aqui, tem vídeo lá nas redes sociais também, você pode acompanhar. E deixa eu colocar o áudio da Mari que tá chegando, pedindo passagem.
1: Badini, você tem a cara da Band, viu?
0: Obrigado,
1: você,
0: querida.
1: Eu tava olhando os locutores de São Paulo.
0: Olha.
1: Você tem a cara da Band FM,
0: que
1: cara.
0: Que chique.
1: Você tem o perfil da Band FM.
0: Que chique, rapaz. Rapaz, que beleza. Beijo, muito obrigado.
1: Alegria, esse alto astral.
0: Obrigado.
1: Você fique na Band, hashtag.
0: Eita, que beleza. Obrigado, Mari. Obrigado pelas palavras, querida. Coisa boa, alegria, alegria. Tem que ter, né? Alegria, com certeza, satisfação e muita emoção. E você, claro, com você aqui, impossível não ficar emocionado, não ficar feliz, né? Não? Coisa boa. Falando em fortes emoções, quem teve forte emoção essa semana foi o Pablo. O Pablo que acabou de cantar aqui na Avante FM com o João Gomes. Ele tem algo muito bacana que compartilhou com os fãs, inclusive. E aqui não é só música, também informação para você que tá chegando e pedindo passagem.
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0: Olha só, informação chegando aqui direto da nossa redação. O cantor Pablo usou as redes sociais na última segunda para celebrar a mais nova conquista, um jatinho. A aquisição do artista se trata de uma aeronave no modelo Cessna Citation, que custa cerca de 23 milhões de reais. E é similar ao da dupla Henrique e Juliano, do Neymar e da Virgínia Fonseca. Ao exibir o novo meio de transporte, Pablo comentou sobre a conquista. Mais do que um novo avião, é a prova de que Deus honra o trabalho, dedicação e os sonhos construídos com muito esforço. Fecha aspas para o Pablo. Agradeceu a família, agradeceu aos fãs e a Deus. Nos comentários, amigos e admiradores comemoraram a conquista da voz marcante do Arrocha. Inclusive tem lá no Instagram do Pablo a foto, o vídeo desse momento aí do novo jatinho do cantor Pablo de 23 milhões de reais. Vamos para um rápido comercial e voltamos já com muito mais informação para você, com muito mais música para você e com certeza com aquela alegria que você já conhece, hein? É aqui na Band FM, a sua rádio do seu jeito. 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
0: Na Band FM 13h44.
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5: Opa, tô de volta, Pietro Badini no comando. 10 minutinhos para 14h, você tá na Band, tá na melhor. A sua rádio do seu jeito. Ai, ai, ai, vem, vem, vem, Pici! Picirico, na Band FM, Márcio Vitor!

0: Maravilha, você ouviu o som do Psy Gangnam Style, rapaz, né? Ele não é japonês, ele é sul-coreano, viu, gente? Só pra... rapaz, sul-coreano, não é japonês, não, porque os japoneses estão tristes, nem estão cantando mais, porque ontem não deu pro Japão contra o Brasil, é isso aí, coisa boa. Brasil 2, Japão 1, sempre vou lembrar disso, rapaz, um jogo emocionante. Olha só, passa por aqui Raça Negra, Cheia de Manias, também Piscirico com Lepo Lepo e muito mais. Você está na melhor, tá na Band FM, muita música, muita informação pra você também, é claro, manda o seu recadinho, 719-9947-6363. Mas agora, vamos de notícia que tá chegando.
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0: Olha, nenhum apostador acertou as 5 dezenas do concurso da Quina realizado na noite de ontem. O prêmio principal acumulou em R$1 milhão para o próximo sorteio. As dezenas sorteadas deixaram milhares de brasileiros na expectativa, mas a faixa máxima da premiação não teve ganhadores. Com isso, o valor estimado atrai ainda mais atenção. Olha só, você que está ouvindo agora a Band FM, os interessados em concorrer ao prêmio acumulado aí de 1 milhão já podem registrar seus jogos no próximo concurso que acontece na noite de hoje. As apostas podem ser feitas até às 19 horas. É a Quina acumulada. Notícia e informação pra você aqui na Band FM, a sua rádio do seu jeito. E você participando, 719-9947-6363. Manda seu recadinho, manda aquele beijo, manda aquele abraço. Da onde? Tá onde agora? Tá ouvindo a Band FM de onde? Me conta pra mim. Mas aqui eu tenho certeza que esse sucesso você não esquece. Ai, ai, ai. Banda Calypso, a lua me traiu. Na Band FM, a sua rádio do seu jeito. Aumenta o som, tira os móveis da sala e vamos bailar. Baila, baila, baila.

0: Fechando por aqui a Super 6, as 6 melhores da programação da Band FM. Também passou por aqui o Psy, Gun Style, Banda Calypso, A Lua Me Traiu, Raça Negra Cheia de Manias, Lepo Lepo com Pissirico e muito mais, viu? Agradecer o carinho da sua audiência. Amanhã de manhã tô de volta com muito mais, 9 horas. Nós temos o compromisso marcado. Tem Manhã Show, tem Super 6. Muita coisa bacana rolando por cá. Na sequência, tá chegando Luan Dias com Da Play, rapaz. É, Da Play aí! Que beleza! Já já tem mais programação ao vivo da Band FM. E amanhã eu tô de volta com muito mais!
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7: Vamos lá, minha gente, boa tarde, estamos juntos na Band FM nesta terça-feira, dia 30, último dia do mês de junho, tá indo embora. Chega com o nosso programa da Play da Band FM.
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7: Bora lá. Ó, tá começando o nosso da Play. Você já pode fazer aí o seu pedido, mandar pro nosso WhatsApp 719-9947-6363. Seu nome, de onde você está falando e a música que você quer ouvir. E eu, Luan Dias, vou tocar pra você. O que não pode faltar no nosso programa da Play, a música e o artista que você diz assim, olha, não pode faltar essa. Você manda pro nosso WhatsApp, a gente toca. Daqui a pouquinho a gente já atende o primeiro pedido. Já tá liberado através do nosso WhatsApp. Mande seu áudio de até 10 segundos. Tá valendo o nosso programa da Play da sua Band. Aumenta o volume.

0: 6, Eduardo Costa, olha ela aí. Bora pro nosso primeiro pedido da tarde. Boa!
1: Oi, Luan, aqui é Mari, boa tarde.
0: Tudo bom, Mari?
1: Tudo de bom, tudo de band. Gostaria que você desse um play em alguma música de Kid Abelha. Beijos!
0: Agora é Kid Abelha. Na rua, na chuva, na fazenda. Aumenta o volume do seu rádio, você tá na melhor. É a sua band. Bora, Mari!

0: 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Merikly, simplesmente acontece.
1: Mas eu não faço.
0: Bom demais, terçou, hein? Terça-feira, último dia do mês de junho. Tá todo mundo assim, acaba logo junho. É, não tem mais nenhum real no bolso, rapaz. Tá todo mundo torcendo pra chegar logo julho. Bora pra mais um pedido.
2: Oi, Luan. Oi. Boa tarde.
0: Boa.
2: Aqui é Nath, não tiveram muito de Jandaíra.
0: Bom, Nath.
2: Luan, eu quero ouvir hoje KLB, dá o play aí.
0: KLB? Agora. Com A Dor Desse Amor. Aumenta o volume do seu rádio, é a sua Band. Você tá sentindo falta de algum artista, de alguma música nessa tarde? Então pode pedir. Manda aqui.

0: Band FM, agora 2h35, bora pro intervalo, é rapidinho, a gente volta já já com mais da Play. Após o intervalo, já atendendo o seu pedido, não sai daí não.
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0: Estamos de volta aqui na sua Band, 2:38. É o seu programa da Play, que você pede a sua música e a gente toca. Bora pra mais um pedido.
3: Boa tarde, meu amigo Lonzito.
0: Boa, fala meu
3: boa
0: parceiro.
3: Boa tarde, Band, é tudo de bom, é tudo de Band. Aqui é André de Lauro de Freitas, meu irmão. Tô sentindo falta de uma música de Sorriso Maroto. Dá um play, Luan.
0: Agora, Sorrisão, Sorriso Maroto, amanhã.

0: festa sua. Sua, assim, pra você bater no peito e dizer assim, ó, essa rádio é minha. E é do meu jeito. Bom, vamos de mais um pedido aqui com o seu programa da Play.
1: Oi, Luan, boa Oi. Tarde. Aqui é Solange Pituaçu.
0: Tudo bom, Sol?
1: Ô, Luan, toca pra mim. Bruno e Marrone, será?
0: Agora.
1: Dá um play, Luan.
0: Bruno e Marrone com Será. É a sua Band da

Band FM. 3 em ponto, bora pro intervalo, finalizando o nosso programa da Play, de volta amanhã. E após o intervalo tem o nosso programa. Tamo junto, não sai daí não, daqui a pouco a gente volta. Já já na Band FM tem Thiaguinho.

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2: Olá, muito boa tarde, uma ótima terça-feira. Atenção para trânsito congestionado agora na Avenida Paralela Sentido Centro, desde a saída da 29 de março até as proximidades do metrô Tamburuji. Vale desvio para a marginal da via para escapar de parte desse congestionamento. Porém, depois do metrô Tamburuji, o trânsito volta a fluir com tranquilidade. Dias de chuva, previsão de segurança. 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Renata Falcone para a Band FM, a sua rádio do seu jeito.
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8: Bora lá, minha gente. Boa tarde. Dia 30 hoje de junho. E aí, como é que tá você? Tudo bom? Tudo de Band? Graças a Deus. Vai começar o nosso programa Tamo Junto. Conto com a sua participação. Aumenta o volume do seu rádio. Aê! A sua rádio do seu jeito.

ótima tarde pra você, neste dia 30 maravilhoso, último dia deste mês de junho. Vocês gostaram do mês de junho? Vocês curtiram demais, né, o mês de junho? Porque já estamos já em clima de despedida, né? E dizendo, seja bem-vindo, julho, que começa amanhã, né, quarta-feira. Então pronto, olha, o nosso programa Tamo Junto tá no ar. Valendo pra você hoje R$300, tá? Hoje tá valendo pra você trezentão aqui na Band FM. E quando a gente ligar pra você, você não pode falar alô, tá? Você vai dizer assim, eu tô na Band FM. Agora não pode esquecer nenhuma palavra, tá? Tem que dizer a frase completa. Eu tô na Band FM. Eu tô na Band FM e ganha aí trezentão. Combinadinho? Ó, a nossa conversa de hoje, vocês estavam sentindo falta da nossa conversa? Porque ontem, né, não teve programa Tamo Junto, porque foi transmissão do futebol, né, teve jogo ontem. O Brasil aí ganhou do Japão, foi sofrido, né, todo mundo aí, foi teste pra cardíaco, mas passamos e estamos aí nas oitavas. E o Brasil, né, pode pegar ou Costa do Marfim ou Noruega. Noruega, neste exato momento, passando para as oitavas e pode ser o adversário aí da próxima fase da seleção brasileira. Mas enfim, voltando aqui para a nossa conversa de hoje. O programa Tamo Junto no Ar, na Band FM, e o nosso bate-papo de hoje é o seguinte, tá? Quem é a pessoa mais pão duro que você conhece? Hã? Conta pra gente não só a pessoa que você conhece, mas conta assim alguma situação que você já viu, que você já ficou assim, sabe, impressionada. Aquela pessoa fez algo assim, você ficou assim, meu Deus, que nível de pão duro é esse? Conta pra gente aí no nosso WhatsApp. Se essa pessoa for você, quem é pão duro nunca admite, né? Vai dizer que são as economias, eu estou economizando e tudo mais, enfim. Manda lá em nosso WhatsApp 719-9947-6363. Quem é a pessoa mais pão duro que você conhece? Vai lá no WhatsApp da Band FM, participa, manda seu áudio que daqui a pouquinho a gente vai ouvir aqui no nosso programa. Tamo junto, combinado? E a gente começa com Luan Santana. Olho marrom, aumenta o volume do seu rádio, você tá na melhor, é a sua Band. Tamo junto!

Energia Surreal 316. Aumenta o volume, você tá no programa Tamo Junto. Neste último dia do mês, estamos dizendo tchau, Júnior. Xande de avião, sempre será a tentação. Nossa guerra é santa e tá na cara. Bora lá.

0: Rede FM, 3h19. Xande Avião, sempre será a tentação. Pô, por quê, né? Bom demais, bom demais, bom demais. E aí, quem é a pessoa mais pão duro que você conhece? Manda no nosso WhatsApp agora, 719-9947-6363. Bora de áudio, bora de participação. Boa tarde.
1: Oi, Luan, boa tarde. Eu tô na Band, sou Manu aqui de Camaçari.
0: Oi, Manu.
1: E a pessoa mais pão duro que eu conheço é o meu compadre. Eu tenho um compadre. Ele mora numa casa de andar com piscina, mas ele pinta as paredes da casa dele de zarcão. Então quando você chega lá, você se encostar nas paredes, sai toda melada de tinta.
0: Eita!
1: É, bebe sempre a cerveja mais barata. Ele tem um Camaro, ele tem uma Hilux Zero.
0: Oh, mas não é pão duro então, né?
1: É, tem certo tipo de coisa que ele é muito canguinha. Viu? Eu tô na Band.
0: Pois é, mano. Tem um Camaro, tem uma Hilux, né? E vai de bicicleta, por exemplo. É isso que você quer dizer. Beijo pra você, meu amor. Obrigado pela sua participação. Quem é a pessoa mais pão duro que você conhece, né? Tá valendo expor, viu? Tá valendo expor tudo aí. Jogue duro. Bora lá. Eu quero nomes. Não quero fofoca pela metade, tá? Não queremos fofoca pela metade. Conta pra gente. Boa tarde.
2: Oi, Luan. Boa tarde.
0: Boa,
2: boa tarde, Matheus. Aqui é a Adriana do Ar no Horizonte.
0: Tudo
2: na minha
0: bom,
2: família
0: Dri?
2: Não tem pessoa pão duro, não. A única pessoa que eu comparo assim, que é pão duro, é minha filha. Ela, tendo dinheiro, ela não gosta de gastar o dinheiro dela, não.
0: Sim.
2: Ela gosta de gastar o meu, do pai, mas ela não gosta de gastar o dela. Ela viajou nas férias, né, pro interior de Jacobina. A avó dela deu 100 reais a ela. Você acredita que ela guarda esse dinheiro de um ano a outro? Até hoje esse dinheiro tá aqui guardadinho. Vou pegar, vou fazer, já falei
0: sem
2: pra
0: conto.
2: Ela. Quando eu precisar, vou pegar e vou gastar. Beijo, Luan. Beijo, Matheus. Me liga, viu? Quero ganhar esse dinheirinho pra pagar a escola dela que está atrasada.
0: Beijo, Dri. E aí, Teu? Boa tarde, Teu!
3: Oi, Lu!
0: E aí?
3: Olha, o mais pão duro que eu conheço é você.
0: Rapaz, eu sou, viu? Eu me considero pão duro.
3: Eu também sou. Na verdade, não é pão duro.
0: Eu não gosto de gastar dinheiro, não. Dizer a você
3: é
0: verdade.
3: É isso. É porque a gente sabe o suor que dá pra ganhar.
0: Exatamente. Então, eu quando vou gastar, eu penso, né?
3: Eu também penso.
0: 10, 20 vezes.
3: Eu também faço vários cálculos pra ver como lá na frente eu vou ficar.
0: Exatamente.
3: Eu sou assim.
0: É.
3: Agora, eu tenho um amigo que tem condições, tá? Trabalha em 3 lugares, não vou falar quem é, mas, sério mesmo, economiza, véio, assim, ó, na hora do almoço, em vez de comer comida. Não é daqui, não.
0: Vânia?
3: Não, menino. Olha,
0: Vânia, soube que ela trabalha em 6 lugares.
3: Vânia trabalha, é 7, né, não?
0: 7, é.
3: É 7. Ai, te amo, Vânia.
0: De manhã cedo é um, durante o dia é outro, à noite é outro.
3: Isso, de madrugada é outro.
0: De madrugada é outro, né?
3: De madrugada não, menino. Quem trabalha de madrugada?
0: Gente, um monte de gente.
3: É médica,
0: trabalha.
3: Ela é médica.
0: Não só médica, tem um monte de profissões
3: enfermeira.
0: Da madrugada aí.
3: Quem é?
0: Tem várias profissões da madrugada. Né? O pessoal que trabalha nas portarias.
3: Ah, é verdade.
0: Os médicos,
3: é verdade.
0: Os vigilantes.
3: É verdade.
0: Né? Policiais.
3: A gente.
0: Exatamente.
3: Meu
0: né?
3: Deus, eu tava com a mente.
0: Existe uma vida de madrugada, Matheus Borges.
3: Eu tava com a mente coisada.
0: Você
3: né?
0: acha que quando você está dormindo, a vida para?
3: Eu tava com a mente.
0: A vida continua.
3: Eu tava com a mente coisada. Mas peraí, esse amigo, ao invés dele comprar almoço, ele compra coxinha, lanche, velho.
0: Rapaz.
3: Não, é muito pão duro.
0: Aí, eu faço isso.
3: Você faz,
0: Pá!

0: Band FM, 3h31.
1: Eu sou apenas o Pedro Pecado.
0: Bora pro intervalo e daqui a pouco a gente volta, lembrando a você que tá valendo R$300 hoje nessa tarde maravilhosa aqui do nosso programa Tamo Junto, beleza? É rapidinho, a gente volta já. Será

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2: Fala galera, tô de volta trazendo informações da Luiz Eduardo Magalhães. Tem trânsito congestionado em direção à Avenida Paralela, desde a passagem pela BR até depois do túnel. Para você que vem da Avenida Bonocô ou da BR, segue em direção ao Imbuí, melhor desviar para a Semidetran. Vai pegar só um pouquinho de lentidão na Lipe, mas o trecho é curto. 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Renata Falcone para a Band FM, a sua rádio do seu jeito.
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9: 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Na sua tarde.
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0: Tarde FM, 20 minutinhos para as 4. É o Diego Vitor Hugo, BG e a Cura. Só que o assunto hoje é sobre, né, você que tem um amigo pão duro. Você vai entregar ele agora, vai contar a história de que ele já fez. Você tem alguma história assim de... Matheus já contou algumas aqui,
1: já,
0: né? Matheus contou a história de que tem um amigo que tem 3 empregos. Ele tá falando de mim, viu, gente? Ele tá falando de mim.
1: Mas ao invés de comer comida, come coxinha.
0: Dizendo que faz um monte de coisa, que não sei o quê. E ao invés de comprar comida,
1: comprar uma coxinha.
0: Coxinha, né, Teu? É isso, Teu?
1: Pois é, não come comida no almoço direito. Vai e come coxinha. Pelo amor de Deus.
0: Você nunca fez isso.
1: Luan, minha gente, não. Ele esquece de comer.
0: Fale a verdade, Matheus.
1: Eu não.
0: Você nunca fez isso, não?
1: Não.
0: Nunca fez?
1: Não.
0: Tipo assim, pai, eu vou comer ali um negócio assim.
1: Vou comer uma coxinha? Não.
0: Nunca fez?
1: Não, no Brasil.
0: Só você nunca fez isso. Porque eu e o WhatsApp da band toda aqui já fez isso na vida.
1: Entendam.
0: Pelo menos uma vez na vida já fez isso.
1: Não, mas entendam. A pessoa tem dinheiro. Não tô falando de mim, tô falando a pessoa tem dinheiro pra comer no restaurante. Pra pedir um almoço, uma refeição mesmo. Não, mas vai pedir uma coxinha. Um pão com manteiga.
0: É isso. Ó, hambúrguer também é comida, tá? Vamos defender que
1: não,
0: hambúrguer
1: não,
0: também
1: não,
0: é comida.
1: Não, é. É lanche.
0: Bora no WhatsApp.
1: Isso ele tá falando, minha gente, porque ele come isso mesmo no almoço.
0: Bora no WhatsApp agora.
1: Que ele gosta, que é piranhudo, assim.
0: Bora lá.
2: Boa tarde, Luan.
0: Boa.
2: Boa tarde toda a equipe da Band FM. Aqui é Mário, motorista por aplicativo. Luan.
0: Oi.
2: Eu conheço um amigo aí, mano, que é pão duro.
0: Que é.
2: Mas ali não é pão duro, não. A miséria saiu dele, mas ele não sai da miséria. O café dele é da borra, do outro dia ele faz de novo com a borra.
1: Eita!
2: Quando aí... vai no banheiro não usa papel não, é
0: não
2: água.
0: Não usa papel não, teu.
2: Isso daí é pão duro, o nome dele não posso falar aqui não, mas é Manuel, viu? Aqui é Mário, motorista por aplicativo.
0: Manuel!
2: Volta aí, Fernando Sorocaba aí, se essa música Fernando Sorocaba tocar, eu sei que eu tô participando desses trezentão. E vou pegar 150 para o combustível e 150 para o meu aniversário, um abraço.
0: Que dia é seu aniversário?
2: Jogar outro áudio por cima aí, um abraço aí a Matheus aí, boa tarde a Matheus.
1: Tamo também, junto, que... amigo, boa tarde.
2: Eu não sabia que ele tava aí hoje, não.
0: Tô aqui, tá aqui sempre. Todo dia, homem.
1: É.
0: Oxi, ó, deixa eu te falar uma coisa. É, Manuel.
1: Pois é, Manuel.
0: Mas, Manuel, você tá vendo, o Mário te entregou, velho. Um abraço, meu parceiro, valeu, Mário, obrigado pela participação. Boa tarde.
3: Olá, boa tarde, aqui que tá falando é Jailson de Paripe.
0: Oi,
3: cara, tem um amigo que quando a gente vai pro intervalo de trabalho, ele fala que o almoço é por conta dele, né? Aí, beleza. Pede todos os pratos, ele pede o que ele quer. Ah, meu prato preferido é carne do sol. Pede todo mundo, pronto. E na hora do pagamento ele vem com história. Ah, que eu esqueci o cartão. E eu não tenho como fazer Pix, porque eu não tenho nada na conta. Que é vinculado via Pix e deixei meu cartão em casa.
0: Sim.
3: Todo dia é quase esse negócio aí. Aí acaba a gente cancelando os pratos que pediu, né? E indo pra uma barraquinha de coxinha. E comer coxinha, pastel, esses adereçozinhos assim pra matar a fome. Toda vez que a rodada do almoço é pra ele, ele faz esse tipo de coisa, entendeu? Sendo que quando é pro colega da gente que é normal assim, sem ser ele, sempre sai um almoço. Esse daí a gente já marcou já. Não vou falar o nome dele não, senão ele não vai querer nem ir com a turma mais almoçar.
1: Olha, rapaz. Você
0: tá vendo, Matheus? Ele disse que o colega dele...
1: Não vai nem mais...
0: Não paga, não, quando é vez
1: vai,
0: dele
1: vai
0: pagar.
1: Vai-se embora, né? Esqueci a carteira.
0: Exatamente.
1: Hoje, vou no banheiro.
0: Essa conversa de hoje não cola mais.
1: Não.
0: Porque tem diversas formas de você realizar fazer o pagamento, né, Teu?
1: Pois é.
0: É o celular que tem aquela carteira digital. É Pix.
1: É o Pix. É, meu Pix tá fora... Eu tenho um colega...
0: Uhum.
1: Que é assim, ó, meu Pix tá fora do ar. Como é que tá fora do ar? Pare de armar, não vá pagar seu negócio não.
0: O Pix não tá funcionando, né?
1: Meu Pix não tá funcionando, claro que tá. Teste aí, paga aí pra mim, daqui a pouco eu pago. Não,
0: quando eu chegar em casa, quando eu chegar em casa eu faço o Pix pra você.
1: Né, se vier pra cá, pra cima de mim.
0: Pra cima de um ar, né?
1: Geladeira, filho? Querendo, não é? Geladinho querendo armar pra geladeira.
0: Geladeira. 15 minutos para as 4. Fernando e Sorocaba, quem pediu foi Mário. E agora ele vai aumentar o volume do rádio dele. Madrid, aumenta o volume.

0: Band FM, agora 3h54. Bora pro intervalo e daqui a pouco a gente volta. Não sai daí, não.
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5: Estamos de volta aqui na sua Band FM. Eu tô na Band, Matheus também.
6: Tô sempre.
5: E você que tá aí agora, bora. Band FM. A sua rádio.
6: Do seu jeito.
5: Ó, estamos de volta aqui, antes de tocar música, né? Aqui na programação do 104.3, lembrar pra você que daqui a pouquinho tem R$300. E é por isso que você vai sintonizar agora pra ganhar esse presentão, né? Isso, teu presentão.
6: É, mas pra participar, você tem que mandar uma mensagem pra gente no nosso WhatsApp 719-9947-6363. Fazer como quem ganhou a televisão.
5: Exatamente.
6: Já pode dizer? Já pode contar?
5: Vamos chamar ele aqui agora, né?
6: Fala, Lúcio!
7: Fala, grande Matheus! Fala, amigão! TV, tudo bom? Cara, tudo na paz, graças a Deus. Ganhei sim, faturei, né? Vamos, espero que com essa TV a gente renove ainda mais aí a seleção brasileira, né?
6: Que massa, assistir os jogos sufoco nela.
5: Ó, oh, e ele tem o nome, viu, Matheus? É. De Lúcio, do zagueirão que foi campeão mundial em 2002, né?
6: Que traga sorte, que
5: traga então, sorte então pra essa Copa que tá precisando demais.
7: E na época que a seleção brasileira era a verdadeira seleção brasileira, né, pois cara? É. Saudades.
6: Vem cá, você mora onde? Que bairro?
7: Cajazeiras hoje.
6: Cajazeiras, terra de Luan.
5: Minha terra, rapaz. Pois é. Minha
6: Como
5: terra,
6: Cajazeiras. Como foi pra ganhar a televisão? Você ligou, participou?
7: Rapaz, eu liguei. Já liguei outras vezes já, mas dessa vez deu certo. Graças a Deus. Graças a Deus. E eu aí, não tava nem aqui, eu tava no Rio.
6: Tava no Rio? Oh,
7: tava no Rio.
6: Te deu sorte.
7: E aí retornei, vim buscar essa televisão lá.
6: Que coisa boa.
5: Mas véio, você tava tomando banho no Rio? Tava
7: no... Não, tava no Rio de Janeiro, ajeitando algumas coisas. Ajeitando algumas coisas.
6: Diga, ele tava no Rio. Ele é gaiato, parabéns, viu?
5: Parabéns,
7: obrigado,
5: viu, Lúcio.
7: Obrigado. Mais uma vez, quero parabenizar de verdade essa rádio, que é 100%, cara. 100%. Fico muito feliz e meu carro só toca a Rádio Band.
5: Maravilha.
7: Eu tô na Band.
5: Na Smart TV aí, você vai poder falar assim, né? Ouvir Band FM. Aí você ouve aí, né, teu lado?
6: Chique, né?
5: Você ouve pela televisão, a Chique rádio, você acompanha tudo lá. Vai poder também acompanhar, né, nossos programas que passam também por vídeo, né, teu? Que é o Band de Olho na Bahia, o Band Cidade e outros conteúdos aí que a Band tem. Valeu, Lúcio.
7: Valeu, obrigadão. Gratidão. Parabéns. Viu a toda a equipe da Band.
5: Valeu. De música, Zé Neto Cristiano, Cadeira de Aço. Sábado agora tem mais, hein? Tem mais presentes pra você gravando.
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0: Band FM, agora 4:08. Pichote, apenas mais uma de amor. E aí, você conhece alguém pão duro? Aquela pessoa segura, sabe? Não gasta pra nada. Conta pra gente no WhatsApp. Bora de participação, teu?
1: Bora, agora.
0: Agora. Boa.
2: Boa tarde, João. Boa. O meu ex-namorado.
0: O ex-namorado.
2: Ó. Liberado, que quando a gente ia pro mercado fazer as compras, não tem aquele saquinho que amarra esse tomate, pimentão.
0: Sim.
2: Aí aquele saco, ele falava que não era pra dar um nó ali não, que um nó pesava no saco.
0: Meu Deus.
2: Ia cobrar mais caro, espírito. Uma pessoa miserável, canguinha, viu? Deus é mais, ainda bem que eu me lembrei desse traste. Tamo junto, Luan e Matheus.
0: Tamo junto.
2: Do São Gonçalo, um beijo, fique com Deus.
0: Beijo,
2: tô na Band, a melhor das melhores.
0: Beijo, beijo,
1: beijo.
0: Beijo,
1: meu amor.
0: Sua linda. Bora lá pra mais uma boa tarde.
3: Boa tarde.
0: Thay, seu áudio saiu ruim, Thay. Não dá pra ouvir seu áudio, tá, Thay? Você mandou agora pra gente aí.
3: Luan, aqui quem fala é Simone, falo de Salvador.
0: Oi, sim!
3: É, a pessoa mais pão dura que eu conheço é minha mãe. Manha, uma delícia. Ela é super pão dura. Quando ela sabe que a gente tá precisando de alguma coisa, que a gente vai pedir a ela, ela faz questão de não dar. Aí começa a dizer um sermão, não sei o quê. Mas quando a gente não tá precisando de nada, fala, ô, minha filha, eu também aqui, imagina, meu Deus do céu.
0: Daí, teu, tá vendo? Pão duro.
1: É
0: pão duro,
1: a gente
0: é, mano. Entregou a mãe.
1: Também é. A gente também é.
0: Eu também sou. Inclusive, dia 30 hoje, esse mês de junho não acaba.
1: Meu Deus, é dia 50 de junho.

0: Madu Pagode pedindo a conta junto com Zeca Pagodinho. Eita, essa conta deu barata. Viu? Será que essa conta do Madu Pagode e o Zeca Pagodinho deu? Deu barata, teu?
1: Sofre quem é mão de vaca.
0: Daqui a pouco a gente volta, não sai daí não.

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4: Estamos de

0: sou
1: mentira de bolo. Eu não sou. Neto, na Bahia é o seguinte: mentira de bolo.
2: Mentira de bolo.
1: Eu não sou fermento.
2: Eu não sou fermento.
1: Pão duro, você é ou não? Conta pra gente.
3: Boa tarde, Luan, Matheus.
1: E aí?
3: André, tá, Valéria.
1: André,
3: rapaz, tem um colega aqui, velho, taxista, que ele
1: taxista.
3: É pão duro demais, velho.
1: Taxista é pão duro, teu?
2: Não, quer dizer, depende.
1: Você que tá me ouvindo aí agora, você que tá ouvindo a gente aí no programa Tamo Junto, você acha que quem é mais pão duro, taxista ou... Deixa eu ver outra aqui, teu. Bote aí outra profissão aí, teu.
2: Motorista por aplicativo.
1: É. Aí você quer uma guerra. Aí você quer provocar uma guerra.
2: Eu quero
1: um
2: parquinho pegando fogo.
1: Aí você quer uma guerra.
2: Mas todos são
1: queridos.
2: Todos são queridos.
1: Pão duro. Taxista ou motorista por aplicativo?
2: Eita! Eita!
1: Mas bora ouvir, bora,
2: como
1: bora
2: vocês,
1: continuar,
2: viu?
1: Bora
2: é
1: continuar
2: só ouvindo. Brincadeirinha.
1: Bora continuar ouvindo aqui o áudio do André. Bora lá.
3: Aí, eu tava falando uma vez com ele, rapaz, a ver se deixa o pneu aí no aço. Ele, não, tá bom, não vou trocar. Eu falei, quando você conheceu sua esposa, eu acho que você foi naquela maquininha de 15 centavos, 20 centavos, aquele sorvete de kisuke.
1: Meu Deus!
3: E conheceu ela, não foi? Ele, rapaz, como é que você sabe disso? Ele é casquinha com tudo, colega aqui.
2: É mesmo,
3: tamo
1: disse,
3: junto.
1: Disse que ele conheceu a esposa naquela maquininha de 15 centavos.
2: Meu Deus! Que maquininha é essa?
1: Eu não sei, não. Mas se é 15 centavos é porque é...
2: É muito pão duro!
1: Muito! Boa tarde, Silvia, tudo
4: boa
1: bom?
4: Boa tarde, Luan, tô aqui ligadinha, viu? Silvia de Corno de Faria.
1: Oi, Silvia.
4: A pessoa mais pão dura que eu conheço sou eu mesma.
1: Ela mesma.

0: Band FM, Ferrugem arrependidaço.
1: Mangueira, Portela.
0: Bora pro intervalo, viu? Daqui a pouco a gente volta. O negócio dos 30, dos 15 centavos é antigo, aquela máquina, Matheus, de
2: máquina?
0: Sorvete expresso, sabe?
2: Vixe, não sei,
0: é
2: não,
0: tipo aquela que era sorvete com...
2: Gelo?
0: É, com... parece que é aquele de que suco, sabe?
2: Gelo e que suco.
0: É, aquela máquina antiga.
2: Chup-chup. Não era o nome.
0: Botava 15 centavos e saía o sorvete.
2: O gelo. Gelo ralado.
0: Exatamente. Daqui a pouco a gente volta.
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9: Oi, pessoal, o trânsito pior agora na BR-324, sentido Águas Claras, no trecho do Acesso Norte, já atinge o final da Avenida Bonocô. Você que ainda sai do Comércio e Calçada, prefira a Via Expressa e depois tente desviar para Barro 6 e se segue em direção a Pirajá ou Águas Claras. 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

0: Bora lá pro nosso WhatsApp pras últimas participações, Matheus Borne. Vai lá, vai Larissa. Vai, vai Larissa. Vai Larissa. Vai Larissa, vai.
1: Bora, vou participar.
0: Ontem foi arigatô, sayonara. Arigatô, sayonara. Hoje Noruega ganhou, bicho.
1: Os Vikings. Que eles ficam fazendo,
0: Brasil,
1: né?
0: E Noruega, domingo agora.
1: Eita.
0: Se enfrentam. Ave Maria.
1: Meu
0: vai
1: pai.
0: Ser jogão, viu? Bora de
1: tenha medo.
0: Bora de participação. Boa tarde.
2: Boa tarde, Band. Boa tarde, Matheus. Band é bom demais. Sou taxista. E taxista não é problema. Um de aplicativo, né? É problema, não?
1: Ei!
2: Bizarro ela.
0: Ei! Quem? Pare com isso.
1: Quem tá dizendo não
0: somos
1: nós.
0: Seu Omar. Ele disse que é taxista e não é pão duro.
1: Cadê os motoristas por aplicativo pra
0: se
1: entrar
0: defender
1: aí?
0: Agora.
3: Boa tarde, Luan. Boa tarde, Matheus. Aqui é Solange Pituaçu. A enquete de hoje, a pessoa mais pão duro que eu conheci era uma amiga. Ela tinha casquinhagem até pra comprar comida. A geladeira só vivia pura.
0: Baila.
3: A gente abria a geladeira não tinha nada. E trabalhava... Não tinha condição, assim, de comer bem, mas não comprava as coisas, guardando dinheiro. Eu ficava assim, falava com ela, eu ficava besta de ver aquela situação. A pessoa mais pão dura que eu conheci foi essa criatura, essa amiga.
0: Tá vendo, Matheus Borges?
1: A amiga, tá vendo?
0: A amiga dela, pão duro. Railda, beijo pra você. Railda, ó, Railda é segura, assim, ó.
1: É,
0: Railda,
1: também é.
0: É, Railda assim, segura, ó. Railda assim, ó. Railda, um
1: mão
0: beijo.
1: Fechada.
0: Railda? Menina ali. Ali, meu amigo, deixa eu te dizer, viu?
1: E é?
0: É. Agora.
1: Meu Deus.
4: Boa tarde, Luan. Boa tarde, Teu. Boa tarde, os ouvintes da Band FM. Rapaz, eu conheço algumas pessoas. Mas vou citar uma pessoa aqui, que é de minha família, uma irmã minha, a caçula. O apelido dela é Dinha. Mas assim, ela tá melhorando, viu? Ela tá melhorando bastante, porque pense numa pessoa que nunca tem nada, tem, mas não quer dar. É minha irmã, Dinha, Roselma Quadro e Santana de Suarana Velha.
0: Valeu,
4: eu tô na Band, meninos. Beijos!
0: Beijo! 4:50, fui

0: Band FM. 4h54, teu bora ligar.
1: Bora, R$300, né?
0: Aqui não tem pão duro, tá?
1: Que delícia, aqui não tem não. É. Só nós.
0: Você que mandou áudio.
1: Mas
0: aí.
1: Mas a Band
0: falando...
1: FM não.
0: Pra você que mandou áudio aí, né? Denunciando o amigo pão duro.
1: Pois é.
0: Ai, ai. Bora ligar agora, valendo pra você R$300 pra você deixar de chororô, viu? Atende.
1: Atenda certo,
0: atenda,
1: viu?
0: Atenda, viu? Ai, ai. Primeiro toque já foi, segundo toque.
1: Atendeu.
2: Aê!
1: Ganhou!
0: Parabéns!
1: Como é seu nome?
2: Leandro Souza.
1: É Léo Souza, hein?
0: Léo Souza. É final do telefone 2003.
1: Ah, rapaz, parabéns! Que bairro você fala?
2: Obrigado. Eu falo de São Caetano.
1: São Caetano,
0: velho. Leandro.
1: Parabéns, tudo de bom.
0: Obrigado, tudo de bonde.
2: Obrigado.
1: Vai fazer o que com a grana?
2: Cara. Rapaz, pagar as dívidas de São João.
1: Pagar a dívida de São João, tá certo.
0: Tem muita dívida
1: de
0: São João, foi o Léo.
2: Rapaz, comprei os combos e bebes daqui de casa. E aí a dívida rolou.
1: Olha, coisa boa.
0: Ô, Léo, aproveite, viu, seu prêmio. Mande aí os seus dados, tá no WhatsApp, tá bom?
2: Valeu. Obrigado, Deus abençoe vocês.
1: Amém, você valeu.
0: Um abraço. Teu, menino, já fui, viu?
1: Valeu, Lu. Eu pensei que era um rapaz. Tem um Léo Soares também que participa sempre no Band Cidade com a gente.
0: De noite.
1: É o mesmo nome. É.
0: Léo Soares. Esse é o Léo Souza.
1: Ah, de Jesus. Economizei no sobrenome. Parabéns, Léo.
0: Valeu, teu. Um abraço.
1: Valeu, Lu. Até amanhã.
3: Tchau. 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
6: Olá, pessoal, de volta acompanhando agora a Estrada do Coco, o trânsito bastante congestionado no sentido Salvador, desde a passagem pela Via Metropolitana até as proximidades dos atacados. Você que ainda vem de Abrantes, vale o desvio para a Via Metropolitana, Estrada Sim Aeroporto, para chegar mais rápido na Avenida Paralela. 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

0: gente.
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3: 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Você que leva a superstição a sério, mesmo no futebol, se ligue nessa então. Todas as vezes em que um mesmo jogador da seleção brasileira fez gol nos três jogos da fase de grupos da Copa do Mundo, o Brasil levantou a taça. Fato que aconteceu com Vini Júnior, que igualou o feito de quatro campeões do mundo ao marcar no empate contra o Marrocos, na vitória sobre o Haiti e duas vezes quando o Brasil venceu a Escócia. Confira quem foram esses jogadores. Jairzinho, em 1970, fez gol contra a Tchecoslováquia, um contra a Inglaterra e um gol contra a Romênia. Romário, em 1994, no Tetra, gol contra a Rússia, Camarões e Suécia. Ronaldo Fenômeno em 2002 contra a Turquia, um gol contra a China, dois gols contra a Costa Rica. E o próprio Rivaldo em 2002 também, um gol contra a Turquia, um gol contra a China e um contra a Costa Rica. 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
1: Olá, uma ótima tarde para você que passa a acompanhar a partir de agora o Band de Olho na Bahia. Muito obrigado pela grande audiência. Terça-feira, 30 de junho de 2026. Uma ótima tarde para você que ouve a gente em Feira de Santana. Alô, Band FM, em Feira de Santana, Alagoinhas, Capim Grosso, Euclides da Cunha, a Bahia inteira ouvindo a gente agora. Muito obrigado pela companhia e pela grande audiência. Hoje, dia 30, comemora-se o Dia Nacional do Fiscal Federal Agropecuário e também Dia Internacional do Parlamentarismo. Para você que é da mídia social hoje, hein? É, e Dia Nacional do Bumba Meu Boi. Alô, Emerson José, boa tarde, tudo bem?
2: Boa tarde, Gomes, boa tarde, ouvintes. Vamos aí até às 7 da noite nesta terça-feira. Tudo bem, Matheus?
3: Tudo bem, Emerson. Muito boa tarde para você. Boa tarde, Gomes. Boa tarde, família. Tudo bem? Excelente terça-feira para nós. Vamos em frente aqui com muita informação, muita notícia. Você pode participar com a gente, 719-9947-6363. O WhatsApp é aberto. Salvador, Feira de Santana, região metropolitana de Salvador, Euclides da Cunha, Capim Grosso, toda essa Alagoinhas. Muito obrigado pela sua audiência. Aqui você sabe que você pode participar. Mande seu áudio pra gente, tá?
1: Isso aí, 719-9947-6363. Você manda a sua informação pra gente aqui. Você de Feira de Santana pode participar também. Queremos saber como é que está a segunda maior cidade da Bahia. Você de Euclides da Cunha, você que está em Alagoinhas também, você em toda a Bahia, no interior do estado, região metropolitana, no Recôncavo. Fique à vontade para participar do nosso programa pelo nosso WhatsApp. Mande áudio, fale ao vivo com a gente aqui, que a gente gosta muito quando você participa, fala ao vivo aqui no nosso programa, tá bom? Emerson José fala muito sobre isso aqui, e saiu a informação atualizada agora há pouco que a ministra do Supremo Tribunal Federal, Carmen Lúcia, votou e consolidou a maioria de votos a favor da liberação de parte dos chamados penduricalhos. Em março, o STF havia estabelecido critérios para o pagamento das verbas indenizatórias pagas a magistrados, procuradores e promotores, o fixando em 35% do teto constitucional, que corresponde ao valor da remuneração dos ministros do Supremo, atualmente em pouco mais de 46 mil reais.
2: Você tem ditadura militar e você tem ditadura civil. Na época do governo militar, eles se aproveitavam de momentos como carnaval, momentos como Copa do Mundo, e aumentava o preço da gasolina. Eu me lembro muito bem disso. Agora, eles aproveitam o momento de Copa do Mundo e voltam isso aí. A excelentíssima senhora ministra Carmen Lúcia, dizem que era uma ótima professora, inclusive, ela tem sim muito conhecimento jurídico. Ela acabou demonstrando há pouco tempo, e eu falei sobre isso, como vai o nosso Supremo. Algo que não acontece em Supremo nenhum no mundo. No mundo. Eu me lembro, já falei sobre isso, todo mundo viu isso, ela entrando num evento com o presidente da República de mão dada. Vocês imaginam se alguém no Supremo dos Estados Unidos, do Reino Unido, da Suécia, da Dinamarca, seja onde for, imagine alguém entrando de mão dada com o chefe do Poder Executivo. Tá? Então, dali, daqui pra frente, a gente não duvida de mais nada, Gomes. De mais nada, tá? Os penduricados estão aí e vão continuar e ponto, acabou. Essa é a história. O resto, como diria Jânio Quadros, é conversa pra bovino dormitar.
1: Olha, gente, o plenário do Senado vai realizar amanhã, a partir das 9 da manhã, uma sessão temática com o objetivo de discutir os impactos sociais, econômicos e produtivos da proposta de emenda à Constituição que trata da redução da jornada de trabalho e do fim da chamada escala 6x1 no Brasil. A PEC, já aprovada na Câmara dos Deputados, diminui a jornada de trabalho de 44 para 40 horas semanais, com 2 dias de descanso, e estabelece implementação gradual da escala. Então, amanhã vai ter essa reunião, essa sessão temática no plenário do Senado, e mais cedo, né, houve protesto contra a escala 6x1, ou seja, o fim da escala 6x1 em Brasília.
2: eu venho falando, não vou mudar minha opinião. Eu estando aqui, espero estar. Vocês ouvintes vão dizer para mim. Você tinha razão, Emerson. Vai quebrar o país. Vai quebrar as empresas, vai causar desemprego. E eu volto a dizer, não tem jantar de graça, gente. Isso é um golpe eleitoral, não tem jantar de graça. Não existe no planeta algo igual a isso, ou seja, ganhar o mesmo e trabalhar menos. Isso não existe, é um golpe eleitoral. Mas vamos em frente.
3: Aqui na Bahia a gente está acompanhando também ontem, infelizmente, durante a comemoração da vitória do Brasil, um professor acabou morrendo em Feira de Santana. O Ocimar Aquilino de Souza Oliveira, de 66, tinha 66 anos. Ele sofreu um infarto enquanto acompanhava o jogo do Brasil na Copa. Ele era conhecido pela atuação na educação, também era pastor. Segundo pessoas próximas, ele deixa uma trajetória aí marcada pela formação de estudantes e também pelo trajeto junto a igrejas na Bahia. Ocimar estava na casa da mãe quando começou a passar mal durante a partida entre Brasil e Japão, que acabou na classificação da seleção brasileira. Ainda durante o jogo, ele foi socorrido, passou mal, foi socorrido, foi encaminhado para um hospital, mas não resistiu. A morte foi confirmada pelos amigos, que logo em sequência acabaram comentando e lamentando, né, a morte do professor e pastor. Além da carreira como professor, Ocimar, ele esteve à frente da Igreja Batista Palavra da Paz, em Feira de Santana. A congregação, inclusive, encerrou as atividades presenciais depois do período da pandemia da Covid-19. Mas o pastor continuou desenvolvendo projetos, trabalhando aí na formação religiosa. Um deles era a criação de seminário teológico em Rui Barbosa, na Chapada Diamantina, onde também ele exercia atividades ministeriais. A notícia da morte provocou uma série de homenagens nas redes sociais. Amigos, vizinhos, fiéis, ex-alunos destacaram a dedicação de Ocimar ao ensino e também à propagação da fé, né? Aí teve um que escreveu: é uma grande perda. O pastor Ocimar era meu vizinho, pastor da igreja, da minha igreja, e de um homem que era um homem que nos ensinava a palavra de Deus com amor, sabedoria e dedicação. É com grande dor que recebo a notícia da partida, disse um amigo nas redes sociais. Infelizmente, tá aí um abraço para a família do pastor e professor Ocimar Aquilino de Souza Oliveira. Tinha 66 anos e morreu em Feira de Santana, aqui na Bahia.
1: E fica o alerta, né? Porque a informação que ele sentiu dor no peito, se queixou de dores no peito há uma semana e estava tudo certo para procurar um médico após o jogo.
3: Não procurou logo, né?
1: Não procurou. E foi tarde demais. Fica o alerta porque especialistas, né? Se você perguntar para o médico cardiologista o que fazer diante dessa situação, ele vai te orientar a procurar um profissional imediatamente. Sentiu dor, aperto no peito, formigamento, procura um médico, vai na hora, porque cada segundo conta, né?
3: E não sei vocês, mas o que tem de gente sofrendo AVC, sofrendo infarto, assim, sim, eu tenho observado.
1: E pessoas novas, né?
3: Sim, jovens, pessoas infartando. Novas, um amigo meu teve recentemente, tem um maquiador das estrelas aqui da Bahia, de Salvador, que também teve essa mesma situação e tá numa situação delicada. Enfim, a gente tem que se cuidar, minha gente, não pode vacilar.
1: Vamos até Feira de Santana. Quem tá chegando com informações da segunda maior cidade da Bahia é o nosso querido Rivaldo Ramos. Boa tarde, Rivaldo.
4: Boa tarde, Gomes Nascimento, Matheus Borges, Emerson José e amigos ligados no Band de Olho na Bahia. O prefeito de Feira de Santana, José Ronaldo de Carvalho, e o secretário de Saúde, Rodrigo Matos, apresentaram na manhã de hoje o Programa Municipal de Entrega Domiciliar de Medicamentos de Uso Contínuo. É o Programa Remédio em Casa. A iniciativa tem como objetivo ampliar o acesso aos medicamentos de uso contínuo padronizados na rede municipal, garantindo mais comodidade, segurança e qualidade de vida aos usuários, acompanhados pela atenção básica. O programa será direcionado prioritariamente a idosos, pessoas acamadas e pacientes com dificuldades de locomoção. De acordo com o secretário de Saúde, Rodrigo Matos, A entrega dos medicamentos será organizada pela Secretaria de Saúde, por meio da assistência farmacêutica e a cada 60 dias diretamente no domicílio do paciente. Mesmo com recebimento em casa, o acompanhamento pela equipe da Unidade Básica de Saúde será mantido. A implantação começará de forma gradual a partir de julho pelo Distrito de Bonfim de Feira. Em agosto, serão incorporados Jaíba e Jaguara. Em setembro, Distrito da Matinha e Ipuaçu. Em outubro, Maria Quitéria. Em novembro, Humildes. Em dezembro, Tiquaruçu. Somente na zona rural, o programa deve alcançar inicialmente 1.000 pessoas. Mas, de acordo com o prefeito, a partir de janeiro de 2027, além dos 8 distritos, o programa vai avançar de forma progressiva pelos bairros da sede, com a meta de alcançar toda a cidade. Dos estúdios da Band FM Feira de Santana, reportagem Rivaldo Ramos.
1: Muito obrigado, grande Rivaldo Ramos, um abraço para a nossa grande audiência em Feira de Santana, ouvindo a gente por aí. Nanão Ariston, um abraço para você, alô Feira de Santana, participe com a gente, 719-9947-6363 é o nosso WhatsApp, viu? E você já sabe, né? Na próxima rodada, seleção brasileira encara a Noruega, que venceu hoje a Costa do Marfim por 2-1. Com golaço, rapaz, golaço. E teve um gol tímido do Haaland, né? Que é o artilheiro da seleção. E ainda sobre Copa do Mundo, já, Thiago Mastroianni com todos os detalhes da rodada, do que vem por aí. Daqui a pouco, Thiago Mastroianni destrincha tudo pra gente no Bate-Bola aqui na Band FM. Mas agora vamos até Alagoinhas acionar Jorge Ubiratã. Grande Jorge, boa tarde.
5: Boa tarde, Matheus, Emerson, Gomes, nossos amigos da bancada do Band de Ouro na Bahia e toda a nossa audiência. Jorge Ubiratã, diretamente de Alagoinhas, trazendo informações importantes sobre o nosso município. Alagoinhas, que tem hoje temperaturas variando entre 19 e 27 graus. Chuvas no decorrer do dia, que continuam se estendendo agora no final da tarde e também à noite. Alagoinhas continua enfrentando um problema muito sério relacionado às arboviroses. E justamente em função disso, a prefeitura assinou contrato com 40 novos agentes de endemias para reforçar o combate às arboviroses. Portanto, buscando intensificar o combate ao mosquito Aedes aegypti, a prefeitura de Alagoinhas realizou, nesta segunda-feira, portanto ontem, no Espaço Colaborar, assinatura dos contratos de 40 novos agentes de combate a endemias temporários, que devem atuar pelo período de 90 dias. Os profissionais passaram por um curso introdutório de 40 horas e uma prova final seletiva, na qual foi exigida a média mínima de 7 pontos para contratação. Segundo a prefeitura, a chegada dos novos profissionais deve suprir a necessidade do município, já que a quantidade de imóveis hoje está bem aumentada para a quantidade de agentes que há hoje em campo. De acordo com mais informações, os agentes chegam em um momento de transição e monitoramento epidemiológico. Portanto, aí, combate da prefeitura esse problema grave, que é uma aflição muito grande para os cidadãos de Alagoinhas. E lembrando também que amanhã é dia importante no município, inauguração do Hospital Estadual do Litoral Norte, hospital aqui regional de Alagoinhas. Inauguração essa, e como já falamos semana passada, deve contar com autoridades, a exemplo do presidente Lula e também do governador do estado, Jerônimo Rodrigues. Jorge Ubiratã, diretamente de Alagoinhas, para o Band de Olho na Bahia.
1: Grande, é com vocês, Jorge, do estúdio. Grande Jorge Ubiratã, um abraço para você, muito obrigado pelas informações, direto de Alagoinhas. Alô, nossa grande audiência de Alagoinhas, obrigado pela audiência de verdade, viu? Matheus.
3: Uma mulher de 23 anos, identificada como Laura Camille Costa Sampaio, morreu, minha gente, infelizmente, numa batida entre uma carreta na BR-101, no trecho do município de Gandu, no sul da Bahia. Esse acidente aconteceu na madrugada de hoje, entre hoje e ontem. O marido da jovem, policial militar Luan Roberto Rocha Santos, de 26 anos, ficou gravemente ferido. Ele foi socorrido, foi encaminhado para o hospital do Cacau, em Ilhéus, onde permanece internado. Ainda não tem previsão de receber alta. De acordo com a Polícia Rodoviária Federal, o acidente foi registrado na BR-101, o carro que eles estavam dirigindo era um Kia Cerato, bateu de frente numa carreta Scania. A pista precisou ser parcialmente interditada durante o atendimento da ocorrência e também a atuação das equipes. Segundo informações divulgadas por sites locais, também confirmadas e sendo apuradas pela polícia e pela Polícia Rodoviária Federal, o corpo de Laura Camille vai ser sepultado hoje em Itabuna. Está sendo sepultado hoje em Itabuna. A Polícia Civil está investigando as circunstâncias desse acidente para tentar confirmar o que provocou a batida. Infelizmente, foi na BR-101, no trecho ali do município de Gandu, no nosso sul da Bahia.
1: Olha só, gente, a informação que está chegando aqui sobre o governo. O ministro da Fazenda, Dário Durigan, anunciou agora há pouco que a subvenção do diesel, implantada para reduzir o impacto da alta dos combustíveis em decorrência de conflitos no Oriente Médio, será encerrada amanhã, viu? A subvenção faz parte de um pacote de medidas adotado em abril. No primeiro momento, o governo previa um desconto de R$ 1,20 por litro do combustível relativo a impostos federais e estaduais. Em 31 de maio, o governo criou uma subvenção de 35 centavos por litro para substituir a desoneração de impostos federais que venceu no começo de junho. É esta subvenção que está sendo encerrada pelo governo a partir de amanhã.
2: Falando em combustível, esse amigo meu que teve aqui, que eu comentei, ele falou, quando ele viu o preço da gasolina aqui em Salvador, ele levou um susto. Ele falou, Emerson, lá em Belo Horizonte, em alguns postos, principalmente aqueles postos de bairros, né, que não são naqueles bairros nobres, tá R$1 a menos. Você sabe o que é isso num tanque de gasolina, cara?
1: Conta muito, hein?
2: E ele não entende, você tem refinaria aqui, não dá para entender o preço da gasolina aqui na cidade de Salvador. É um negócio impressionante, realmente. Eu pedi até ele, ele tá voltando para Belo Horizonte amanhã para mandar imagens pra gente.
1: Vamos à participação do ouvinte aqui, Tatiane, boa tarde.
6: Boa tarde, bancada, meu nome é Tatiane Carvalho dos Santos, moro aqui no Alto do Peru.
2: Boa tarde.
6: Tô na Band FM, manda um alô aí pro pessoal lá em Nazaré das Farinhas, e são todos ligados e sintonizados, porque vocês nunca falam o nome da minha terrinha, minha terra natal, manda um alô aí pra eles. Beijo, tô na Band FM.
1: Muito o bem, Gomes, Nazaré Gomes das
2: falou
1: Farinhas.
2: Ontem. Falou ontem de Nazaré das Farinhas. Ele teve lá ontem e não trouxe uma farinha nem pra mim, nem pra Matheus.
1: É. Ai, ai, ai, vamos seguindo por aqui. Atenção, você, amigo taxista. Os proprietários de táxis comuns e especiais de Salvador já podem se preparar para a vistoria anual obrigatória promovida pela CEMOB, que é a Secretaria Municipal de Mobilidade. A campanha terá início no dia 6 de julho e seguirá até 30 de setembro, período em que os veículos deverão passar pela inspeção necessária para a renovação do alvará de circulação.
3: 719-9947-6363 tem participação de ouvinte, Gomes.
1: Vamos lá então ouvir Denilson. Fala, Denilson.
7: Boa tarde, Gomes. Boa tarde. Boa tarde, Emerson. Boa tarde, Matheus. Sobre essa questão da redução da jornada de trabalho, o discurso que Emerson utiliza é o mesmo discurso, Emerson, que a elite usou na época do fim da escravidão. É o mesmo discurso que a elite utilizou quando foi para transformar a escala de 7x0 para 6x1. E não se quebrou nada. E não vai quebrar, porque o país tem condições de segurar, sim. Mas eu estou mandando essa mensagem aqui, na verdade, para falar é sobre um tal de Leonardo Marcondes, um influencer, que fala que o pobre não pode votar, né? E que a justiça mandou tirar esses vídeos deles do ar. Um outro é o tal do Paulo Figueiredo, neto de João Figueiredo, aquele militar da época da ditadura, que para falar mal do vídeo de Michele Bolsonaro, que eu não tô aqui tomando lugar de fala de ninguém, mas me incomodei porque eu tinha mãe, né? Tenho irmã, tenho amigas. Então, me incomoda quando eu vejo um cara fazer um discurso como esse tal de Paulo Figueiredo fez, que aí a justiça mandou tirar o vídeo dele da internet, falando sobre a mulher não ter o direito de votar. Um diz que a mulher... diz que o pobre não pode votar, o outro radicalizou, diz que não é para a mulher votar. Ambos apoiadores de Flávio Bolsonaro. Então o recado tá dado, o recado tá aí, né? Cai quem quer. Os caras querem destruir a nação. sabe? Querem dar um golpe na nação. E nós não devemos deixar. Uma boa tarde.
2: Boa tarde, ao Paulo Figueiredo. Eu vi essa declaração infeliz que ele deu. O outro aí que eu não sei nem quem é, o que você falou. Quanto à comparação que você fez no início, você foi infeliz. Não se faz uma comparação dessa. É, o debate tem que ser técnico, não dessa maneira que você falou, mas obrigado aí pela sua participação. E realmente foi muito infeliz quando ele disse isso, que mulher não sabe votar. Agora o outro aí que você falou, Leonardo, não sei das quantas, não sei nem quem é. Vocês conhecem esse cara?
8: Não.
2: Eu nunca ouvi
8: não
2: falar.
8: Sei.
2: Paulo Figueiredo, eu sei quem é. Obrigado, ouvinte.
1: Cadê? Raimunda, tem a Raimunda falando aqui? Vamos ouvir.
9: Boa tarde a essa bancada maravilhosa aí da Band FM, Matheus Borges, Gomes Nascimento, Emerson José. Esses vocês que fazem aí essa programação maravilhosa, informativa, obrigado, né? E Gomes, você lembra que eu falei com você? Falei aí na semana passada e eu disse que eu queria o gol de Casimiro? É, meu bem, não é bom duvidar não, viu?
1: Verdade.
9: Porque o gol de Casimiro veio. Um beijo, turma, galera maravilhosa da Band FM.
1: É, o gol dele veio. E valeu, por falar em gol, vamos com Thiago Mastroianni e o Bate-Bola.
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1: Fala, Thiago, tudo bem?
10: E aí, Gomes, tudo bem? Um abraço pra você, pra Matheus, Emerson, todo mundo ligado aqui amigo no Band de Olho na Bahia, todo mundo mais aliviado e agora já conhecendo o adversário do próximo domingo às 5 da tarde, vamos enfrentar a Noruega. Jogo que vai ser em New Jersey, onde o Brasil já está habituado, né? E onde a delegação hoje teve folga, só vai voltar aos treinamentos amanhã. Lucas Paquetá, ausência certa para essa partida do próximo domingo.
1: Volta para a Copa ainda?
10: Rapaz, é difícil. Esse é o tipo de contusão que demora de 10 a 15 dias para recuperar. O Rafinha está aí com um problema parecido. E o Rafinha é outro que também não vai voltar contra a Noruega. Só aguardem ele para as quartas de final. Noruega venceu por 2-1 agora há pouco. Jogo finalizado contra a Costa do Marfim. Jogo difícil. E Haaland foi mais uma vez o herói norueguês, o viking norueguês, fazendo o gol que deu a vitória, 2-1. E já, 18 horas, tem mais uma partida. E que partida, hein? A França pegando Suécia às 18 horas. Quem passar vai pegar o Paraguai, que foi a grande surpresa, a grande sensação dessa rodada dos 16 avos ao vencer a Alemanha nos pênaltis por 4-3, depois de empatar no tempo normal. Hoje ainda teremos um jogo à noite, às 10, um dos anfitriões, o México, enfrentando no estádio Azteca o Equador. A agendinha amanhã, quem passar desse jogo aí, México e Equador, vai pegar o vencedor de Inglaterra e Congo, que jogam amanhã à 1 da tarde, tá? Amanhã ainda vai ter Bélgica e Senegal às 5, e que pega o vencedor de Estados Unidos e Bósnia. Estados Unidos e Bósnia que jogam amanhã às 10 da noite. Você viu alguma coisa de especial nas bolas da Copa do Mundo, Gomes?
1: Não.
10: Essa bola aí não tem nada das tradicionais, não, viu? Ela se chama Trionda, é a bola oficial. E ela tem um dispositivo inteligente, né? Ela possui um sensor inercial de movimento, chama IMU, de 500 Hz, que rastreia cada toque, cada passe, cada chute em tempo real, para auxiliar o VAR, obviamente. Ela tem um chip interno alimentado por uma bateria e ela precisa ser recarregada. Com base de indução antes da bola rolar no gramado. É igual a celular, né? Precisa carregar. Cada bola aí é carregada para fazer parte do jogo. Do jogo da Copa do Mundo. Falar um pouquinho aqui com a curiosidade, porque hoje em dia tá tudo fácil, logística, deslocamento, a tecnologia ajuda bastante, e eu peguei uma informação aqui muito legal. Imagine como era em 1930, na primeira Copa do Mundo, no Uruguai, né? Quando muitas seleções chegavam de navio. A seleção da Romênia, por exemplo, quase não participou daquela Copa, porque a maioria dos seus jogadores trabalhava numa empresa inglesa de petróleo, que não quis permitir 3 meses de licença remunerada aos seus funcionários. Então, foi preciso que o rei da Romênia na época, o Carol II, que a vida havia acabado de assumir a coroa, ameaçasse fechar a empresa caso ela não liberasse os jogadores. É, quatro seleções, por exemplo, foram levadas para o Uruguai em 1930 em um mesmo navio. O Conte Verde, que partiu de Gênova, na Itália, e transportou seleções da Romênia, da França, da Bélgica e também a seleção brasileira. Estavam embarcados também três árbitros e o presidente da FIFA na época, o Gilles Rimet, que deu nome à taça da Copa do Mundo em 1930. Quero saber de vocês o que é que acharam. Eu acho que depois do jogo de ontem, já havia acontecido isso diante da Escócia, mas acho que diante de ontem o torcedor brasileiro viu mais raça, viu mais determinação, viu mais vontade na seleção brasileira. Sabe que ela é cheia de limitações, que os jogadores não chegam perto daqueles de 2002, de 2006, mas mostraram ontem uma raça maior, uma vontade até o último minuto, e foi na mística, foi na base do suor, da dedicação e do peso da camisa que o Brasil acabou vencendo com um gol, 51 minutos. Aliás, uma jogada muito bem trabalhada. O Bruno Guimarães é o tipo do jogador, Gomes, que ele não aparece pra torcida, né? Aquele jogador formiguinha, incansável, tem ótimos passes e fez um passe maravilhoso pro Gabriel Martinelli. Naquele momento ali, desespero, 51 minutos, o cara podia pensar em chutar logo pro gol.
8: E ele se pensou, livrar logo da bola. Ele deu a declaração. Eu armei ali pra chutar, mas eu dei uma olhadinha, percebi que, né? Gabriel Martinelli estava bem posicionado.
10: Foi na diagonal ali, certinho, e o Gabriel foi muito caprichoso em jogar uma bater na bola pra que o Suzuki até pegou nela, né?
8: Tocou.
10: Chega a tocar nela, ela bate na trave e belisca a trave e vai entrar no fundo das redes.
8: Quem não teve a mesma a sorte foi Vinícius Júnior, naquela jogada também espetacular, driblou dois ou três e deu um chute ali de surpresa.
10: Ia ser o gol mais lindo da Copa até agora, hein? Sem dúvida alguma. É, o Vinícius precisa chutar antes. Ele demora demais a chutar e eu acho que isso atrapalha um pouco a conclusão das jogadas dele. E o Haaland saiu de campo hoje, foi perguntado sobre favoritismo, quem é favorito no duelo Noruega-Brasil, e ele foi muito modesto, ele disse: favoritismo é todo do Brasil. Isso daí tem também bagunça a cabeça de muita gente, né?
8: Perguntaram pra ele: você tem chance de ganhar? Ele disse: bem pouco.
10: Muito pouco.
8: Muito pouco.
10: Quer dizer, isso joga toda a responsabilidade em cima dos jogadores brasileiros. Caso a Noruega tropece, é um resultado considerado normal.
8: Esperado, né?
10: E aí não vai ter tanta pressão na cabeça dos jogadores noruegueses.
8: Muito bem.
3: Mas você agora acha que vai ser fácil?
10: Não, fácil nunca é. Jogo de Copa do Mundo já está mostrado aí.
8: Alemanha que eu digo.
10: Congo, Alemanha, próprio Cabo Verde, que amanhã vai enfrentar a Argentina. O presidente de Cabo Verde disse que vai fazer uma camisa especial de Cabo Verde para entregar ao Messi.
2: Amanhã não, sexta.
10: Olha, na sexta-feira, exatamente, Emerson.
3: Você acha que vai ser quanto na sexta no domingo?
10: Rapaz, é o jogo para um gol de diferença, é 1-0, 2-1, né? A Noruega, ela não é uma seleção que preza pelo jogo defensivo. Acho que a defesa bate muito a cabeça, se atrapalha bastante, mas tem dois jogadores que podem decidir. É futebol força, né? Futebol força contra o futebol técnico, o futebol de mais leveza. Se bem que o Brasil nessa Copa do Mundo é o 31º time a efetuar mais dribles, Matheus. Nós que sempre fomos exemplo de dribladores, né? Com Garrincha, com Pelé, com tantos pontas.
3: Quem tá no topo?
10: Quem tá no topo? Os africanos, cara.
3: Olha.
10: Os africanos e Estados Unidos em segundo. Se não me engano, quem tá no topo é Senegal. Eu dei essa notícia hoje no Bate-Bola Band FM, durante a programação. Tá aqui. Eu tenho essa informação para você. A seleção que tem mais dribles é a Costa do Marfim, que hoje perdeu a vaga para a Noruega. E aí vem Estados Unidos em segundo. A média de dribles da Costa do Marfim é de 14 dribles por jogo. Aí depois vem Estados Unidos e Argélia, que já tem 11 dribles por partida. Ou seja, os africanos pegando a manha dos brasileiros, né? Pegando todo o swing e o balanço ao longo dos anos, né? Também muita inspiração dos times brasileiros para as seleções africanas.
3: Ó, como você é expert em futebol, eu coloquei
10: tanto, mestre,
3: aqui no bolão 2-1.
10: 2x1? Você botou?
3: Sua dica. Tá.
10: Vamos lá, 2x1 pro Brasil.
3: Você acha ok?
10: Acho ok, 2x1 pro Brasil.
3: Vamos lá torcer pra ganhar.
8: Vamos de teoria da conspiração?
10: Bora. E se passar da Noruega, tá aqui, o Brasil vai pegar... aí o adversário passa a ser mais difícil. Daqui a pouco...
3: Canadá, Inglaterra ou
10: Inglaterra, outro tipo. Provavelmente a Inglaterra, né? A Inglaterra vai jogar contra o Congo.

0: viajante do tempo. Diz que veio do futuro, informando que o Brasil vence a França na final do dia 19 de julho, 3-2, com gols de Vinícius Júnior, Endrick e Neymar nos acréscimos.
1: Neymar, pede pra ele os números da Mega, por favor.
2: Hoje eu vi uma foto.
1: É mais importante.
2: Uma foto dizendo. A teoria da conspiração.
0: Aquele economista se deu mal, né? Que disse que o Brasil seria eliminado pelo Japão.
1: E o disco voador, que os jogadores iam
0: ser abduzidos.
1: É, cadê?
0: Teve gente aqui no estúdio acreditando nessa conversa piada. Foi.
1: Ah, tem que falar.
0: Não vou falar, não,
1: foi,
0: eu respeito
1: quem foi? Muito ele. Eu tô olhando pra ele?
2: Não. Eu já vi disco voador, mas não fui eu, não.
0: Você acreditou nessa conversa fiada, ó.
2: É isso, tá bom.
1: Pelo amor de Deus, eu volto no Band Cidade, viu?
2: Valeu, Thiago.
0: Valeu. Um abraço.
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0: Muito bem, vamos seguindo por aqui com Band de Olho na Bahia, agora 5 horas e 33 minutos. Participe do nosso programa, mande mensagem de texto, mande áudio, fale ao vivo, faça a sua queixa, a sua reclamação, a sua denúncia, fique à vontade que você tem espaço aqui com a gente. 719-9947-6363, vamos de notícia internacional. O número de mortos na Venezuela causados pelo terremoto duplo subiu nesta terça-feira para 1.943. A quantidade de feridos quase que dobrou em relação ao último balanço e agora está em 10.571. Segundo as autoridades, 6.461 pessoas foram resgatadas dos escombros com vida. O balanço foi divulgado agora há pouco por Jorge Rodrigues, chefe do parlamento do país e irmão da presidente Delcy Rodrigues. Uma estimativa da ONU aponta que cerca de 50 mil pessoas ainda estão desaparecidas.
2: Olha, participe com a gente, 719-9947-6363. A Ellen mandou uma mensagem aqui. Boa noite, bancada. Vejo o absurdo. Ela mandou um texto. O fio de alta tensão passa por cima da minha laje. Fui na Coelba para eles retirarem o fio para terminar a obra. Olha o valor que eles me cobraram para colocar um poste no lugar. Aí ela mandou, rapaz, o e-mail que ela recebeu. O valor cobrado foi de mão de obra R$3.724, mas o total, somando com o equipamento, R$24.833 reais. É o que a Ellen, ouvinte aqui, está falando para a gente, né? Quase R$25.000 reais, material, equipamentos, mais a mão de obra. Rapaz, Ellen, e ela disse que foi um fio de alta tensão que estava passando, que passa em cima da laje dela. Ela quer que esse fio seja retirado e pediu, entrou em contato com a Coelba para que a Coelba pudesse fazer isso, só que estão cobrando aí R$25.000. A gente vai tentar ver isso também com o pessoal da Coelba, Ellen. Porque R$25.000 é muito caro, hein? Pra botar um poste e tirar o fio de alta tensão em cima da laje da casa da mulher.
0: Peraí.
2: Difícil, hein? Ó, mudando de assunto. Daniela Mercury alcançou hoje um marco histórico na música da She Music.
0: Foi mesmo?
2: Ela foi anunciada pela Academia Latina do Grammy Latino como uma das homenageadas do Lifetime Award 2026. É um prêmio concedido a artistas que contribuíram de forma significativa para o desenvolvimento e a valorização da música latina ao longo de suas carreiras. Ela é a primeira representante da She Music a receber a honraria, reforçando aí o papel na projeção da música baiana para o Brasil e também para o mundo. A artista comemorou a conquista nas redes sociais, destacou o significado do momento, que coincide com uma fase simbólica da sua vida, da carreira. Ela disse o seguinte: é uma alegria difícil de explicar. Quando olho para trás, vejo o quanto batalhei, insisti e inaugurei caminhos. Essa é a minha celebração de 60 anos de vida e de 40 anos de carreira. Ao longo dos anos, a cantora já construiu uma carreira marcada aí por inovação artísticas, né? Apresentações internacionais, reconhecimento dentro e também fora do Brasil. Além do prêmio de carreira anunciado agora, Daniela também já conquistou um Grammy Latino.

0: participou de eventos culturais em diferentes continentes. Então agora, Daniela recebendo esse prêmio do Latin Grammy, ela se torna a primeira artista da She Music a conquistar a honraria.
1: Muito bem, agora 5h37. O INSS informou hoje que a fila de espera por benefícios recuou para 1,831 milhão de requerimentos em junho. Esse é o menor patamar desde setembro de 2024. Em fevereiro, a fila atingiu um recorde de 3,128 milhões de pedidos. Os dados foram apresentados na reunião do Conselho Nacional de Previdência Social.
0: E o projeto Venda Certa Kipu, liderado pela Câmara de Inovação e Tecnologia da Ficomércio, em parceria com o Sebrae e a Cubus, recebeu uma das maiores premiações já concedidas a projetos de inovação para comércio no Brasil. O reconhecimento aconteceu hoje no Espaço Mário Cravo, na Casa do Comércio. O projeto conquistou o primeiro lugar na fase de escala do edital nacional e-commerce.br, que é promovido pela Agência Brasileira de Desenvolvimento Industrial e também do Ministério de Desenvolvimento, Indústria, Comércio e Serviços. É uma iniciativa que utiliza inteligência artificial para aumentar a maturidade digital e as vendas online de pequenas empresas, garantindo novo aporte aí de R$500 mil da ABDI, ampliando esse impacto no comércio online de micros e pequenas empresas baianas selecionadas. Então o projeto daqui da Bahia foi o ganhador, ganhou em primeiro lugar pela Câmara de Inovação e Tecnologia da Ficomércio Bahia.
2: E a Petrobras informou que vai passar a utilizar novo mecanismo de cálculo para definir o preço do gás natural vendido às distribuidoras. A nova fórmula foi criada de forma a mitigar aumentos bruscos de preços do mercado internacional. Com isso, o próximo reajuste, em 1º de agosto, deve ser de 6%. Em vez de 22. A estatal faz ressalva de que a variação de 6% em agosto é uma estimativa. O novo método de cálculo foi aprovado na quarta-feira, dia 24, tá? E divulgado somente hoje, né? Hoje, terça-feira, dia 30. Por contrato, o preço do gás natural é reajustado pela Petrobras a cada 3 meses. O último reajuste foi em 1º de maio, em 19,2%. É a média.
1: Olha, gente, vou até o oeste da Bahia agora, né? Luiz Eduardo Magalhães, né? Aquela região lá do oeste, que a cotonicultura baiana vive uma transformação estrutural sensacional. Com a irrigação se aproximando de 50% da área cultivada, o estado consolida um novo modelo de produção que amplia a estabilidade das lavouras e sustenta a expectativa de uma safra recorde. A Bahia deverá colher 925,2 mil toneladas de pluma, e isso na safra 25-26, um crescimento de cerca de 10% em relação ao ciclo anterior, mesmo em um cenário de retração da produção brasileira. É o agro desse estado impulsionando, como sempre, o país, exportando principalmente algodão para fora, né? Muito algodão para fora do país.
0: E olha, o bailarino Robson Mano, integrante da equipe da cantora Cláudia Leite, foi agredido. Ele usou as redes sociais para dizer que foi agredido, diz que sofreu uma agressão depois de assistir o jogo entre o Brasil e o Japão. Foi num bar em São Paulo. Ele é daqui, trabalha aqui. Em nota, disse o seguinte: o dançarino contou que foi espancado, disse que não registrou boletim de ocorrência, afirmou que precisou fingir estar desacordado para que as agressões cessassem. Segundo Robson, ele foi ao estabelecimento apenas para assistir a partida e nega ter provocado qualquer confusão. Ele disse o seguinte: saí de casa apenas para assistir o jogo, como tantas outras pessoas, em nenhum momento procurei confusão, discuti ou desrespeitei alguém. Ainda assim, fui agredido de forma covarde. O bailarino disse ainda que recebeu socos e chutes, sofreu ferimentos no nariz, na testa, no rosto, nas costelas. Ele disse que a dor física acaba sendo menor do que a sensação de medo e de impotência que ficou. No relato, Robson descreveu momentos de maior tensão durante as agressões. Ele disse que teve que sair às pressas e escondido. Ele só ouviu uma voz de mulher dizendo o nome da pessoa que estava chutando e agredindo ele, falando: o que você está fazendo? Ele vai morrer. Ele disse que fingiu estar morto, desacordado, né, para que essa pessoa parasse de chutar ele. Em seguida, ele escreveu: escrevo isso chorando porque eu ainda não sei o porquê fui agredido. Estou triste demais. Obrigado, Deus, por estar vivo. Ele é bailarino e coreógrafo da cantora Cláudia Leite, Robson Mano.
2: E o presidente Donald Trump, agora há pouco eu vinha falando aqui do nosso, entre aspas, Supremo, né? Chamou a decisão da Suprema Corte sobre a cidadania por nascimento de uma vitória enorme para a China. E em tom de ironia, parabenizou o presidente Xi Jinping. Abre aspas para Trump: gostaria de parabenizar o presidente Xi e o grande país da China por sua enorme vitória, em letras maiúsculas, na questão da cidadania por nascimento, escreveu Trump na sua rede social. Mais cedo, a Suprema Corte de lá, né, dos Estados Unidos, decidiu que a 14ª emenda invalida uma ordem executiva anterior de Trump, que buscava acabar com a cidadania por nascimento para filhos de pessoas que estivessem nos Estados Unidos de forma irregular ou com visto temporário. Isso aí demonstra a independência dos poderes lá nos Estados Unidos, maior democracia do Brasil, algo que a gente não alcançou aqui ainda.
1: Olha, populares e funcionários que estavam hoje no CRAS, que é o Centro de Referência de Assistência Social de Itapuã, aqui em Salvador, passaram por momentos de tensão após serem vítimas de um assalto. Imagens de câmeras de segurança flagraram, né, o momento em que dois homens entram no local, seguem em direção à mesa de uma das atendentes para anunciar o crime. A dupla estava armada e, durante a ação, os suspeitos, aparentemente menores de idade, renderam as pessoas presentes no equipamento público e recolheram pertences de funcionários. Em um dos trechos da gravação, é possível ver um dos homens guardando os objetos em uma mochila. Momentos de pânico e de terror mais cedo no CRAS, no bairro de Itapuã, aqui em Salvador. Rapaz, menores de idade, se forem alcançados e presos... Ops, perdão, não é preso, não, é apreendido.
2: Uhum.
1: Menor não é preso, é apreendido.
2: E você não pode...
1: Não vai dar nada.
2: Você não pode falar o nome, só falar as iniciais, senão quem é preso é tu.
1: Pois é, em desrespeito ao ECA.
2: O errado, né, é que é o certo aqui nesse país. E devido ao feriado do 2 de julho, nesta quinta-feira, os equipamentos administrados pela Secretaria de Desenvolvimento Econômico terão alterações no horário de fechamento. Então, atenção, gente. CEASA, fechamento antecipado, tá? De 5 da manhã vai fechar 13 horas. Mercado Ogunjá, abre 6 da manhã, fecha 13 horas, 1 da tarde. Mercado de Paripe, 5 da manhã abre, fecha 14 horas, 2 da tarde. Mercado das Sete Portas, abre 6 da manhã, fecha 1 da tarde. Mercado do Rio Vermelho, os boxes vão de 7 às 2 da tarde. A praça de alimentação, de 7 às 4 da tarde. O Museu Geológico da Bahia estará fechado, assim como o Centro Gemológico da Bahia. Tá ok? Fica aí a dica para este 2 de julho.
1: Muito bem, agora 5 horas e 45 minutos. Por unanimidade, a primeira turma do STF manteve a decisão que estabelece a perda do cargo e não mais a aposentadoria compulsória como punição máxima para magistrados que cometerem infrações graves. A primeira turma analisou o recurso, que foi da Procuradoria-Geral da República. O relator do caso, Flávio Dino, voltou para negar os embargos e foi acompanhado por Alexandre de Moraes, Cristiano Zanin e Carmen Lúcia. A PGR apresentou o recurso no dia 25, o que muita gente nunca entendeu, né? Quando um juiz cometia uma falta grave, um crime grave, ele era aposentado e recebendo salário ali livre de qualquer tipo de punição financeira. Ou seja, ele saía, né, do cargo de juiz, mas continuava recebendo os honorários tranquilamente, como se nada tivesse acontecido.
0: Olha, 719-9947-6363, a gente está acompanhando também um caso, minha gente, de um comerciante de 56 anos. Segundo a polícia, ele foi preso, acredita, fazendo o quê? Isso aconteceu no fim de semana, ele estava adulterando, segundo a polícia, bebidas alcoólicas durante o Itapedro, que é considerado o maior evento aí de São João, de São Pedro. De acordo com a polícia, a ação foi desencadeada depois de denúncias de pessoas que relataram que o comerciante estaria falsificando bebidas em uma barraca localizada próxima ao portal de verificação 2 do circuito da festa. A polícia diz que está acompanhando essa situação. Você pode participar aqui com a gente também está acompanhando isso. Participe com a gente, 719-9947-6363.
1: Olha, gente, teve um acidente gravíssimo ontem à noite. Rapaz, a mulher do PM morreu na hora. O PM, que é lotado aqui da nona companhia, ele segue internado no hospital. O estado de saúde dele não foi divulgado, mas a mulher dele morreu após a batida. A colisão foi frontal entre o carro onde o casal estava e um caminhão. Foi na BR-101, no município de Gandu, no Baixo Sul do estado. Eles eram casados há pouco tempo, eram de Itabuna. De acordo com informações, o acidente foi por volta das 7h15 da noite, na rodovia Mário Covas. Com a força do impacto frontal, o carro de passeio foi arremessado para o acostamento da rodovia. Meu Deus, que tristeza, viu?
2: Morreu o ator, viu? Michael Burnham, de Indiana Jones e Harry Potter, aos 82 anos. A família só comunicou hoje, viu, gente? Vocês devem se lembrar bem dele. Ele é famoso por essas atuações no Indiana Jones, no Harry Potter. Ele morreu aos 82 anos. Ele interpretou o General Vogel em Indiana Jones e a Última Cruzada. Também atuou em Harry Potter e as Relíquias da Morte, parte 1. Harry Potter tem 200 partes, né? Então ele trabalhou na parte 1. Trabalhou em Coração Valente e também 007, O Manhã Nunca Morre. Além de Gangues de Nova York. É uma grande perda aí para o cinema mundial. O artista era britânico, se destacou como vilão em vários filmes de Hollywood. Nasceu em Londres e também teve notoriedade no teatro nacional e em seriados.
0: E olha, um pedestre foi atropelado por um carro. Isso aconteceu em Salvador, na rua 11 de agosto, no bairro da Federação. Havia uma transversal com uma via importante aqui da capital baiana, que é a Avenida Vasco da Gama. A polícia está investigando esse caso, porque segundo a Transalvador, o motorista se negou a fazer o bafômetro. O pedestre chegou a ser socorrido pelo SAMU, mas o estado de saúde dele não foi divulgado ainda. De acordo com o órgão de trânsito de Salvador, o motorista se recusou a realizar o teste do etilômetro, né, conhecido como bafômetro. Ele foi autuado pela infração e encaminhado para a central de flagrantes. A Polícia Civil disse que está acompanhando essa ocorrência, está acompanhando essa situação, informou que o caso estava em registro até a última atualização em que eles estão acompanhando. Infelizmente, né, mais um caso aí de possivelmente, a polícia está investigando, possivelmente a combinação entre bebida e direção, que você sabe que não dá certo, não combina, é arriscado demais. Infelizmente pode acontecer acidentes como esse. O pedestre, né? Graças a Deus chegou a ser socorrido, foi levado para o hospital. A informação preliminar é que não corre risco de vida, mas infelizmente essa combinação é muito arriscada. Você precisa de fato evitar, afinal de contas é um crime.
1: Mas alguém viu aí o jatinho que Pablo comprou?
0: Rapaz,
1: 38 milhões de reais, amigo.
0: Pablo cantou.
1: Mas é que você no fim da tarde, você não abre aquela gelada e ouve Pablo do Arrocha. Ah, vai pra cima de Moá.
0: Bilu, bilu, bilu, bilu.
1: Que fim de carreira, hein, velho?
0: Só assim mesmo, cara. Pois é.
1: Rapaz, o homem tá com dinheiro. Graças a Deus por isso.
0: Graças a Deus.
1: A prosperidade financeira. É muito trabalho, muita música.
3: Todos os fãs. O Pablo que eu conheço é aquele do. O Pablo que eu conheço é aquele. Era do Silvio Santos, você lembra? Que ele pintava metade do rosto pra cantar. Não era Pablo o nome dele?
0: Pablo. É jornalista agora. Jornalista do SBT, se não me engano, né?
1: É mesmo?
0: É aquele mesmo? Acho que é.
3: Que pintava o rosto de um lado e cantava.
2: as músicas.
0: É, fala de fofoca, eu acho. Se não me engano, acho que fala
2: outra
0: de
2: gente, não é da sua época.
0: Não, mas tá Pablo, bom. Avião, jatinho, primeira linha, rapaz.
2: Pousou. Esse aí é igual aquele cara. Ó, Michael Jackson morreu, não é da minha época. Pô, mas isso é história, pomba. Isso olha a bola. Pois é.
0: Oi, pousou em Salvador, o jatinho.
2: Tá chegando passeou... a 1 milhão, viu?
0: Oh, o quê? Desculpa. O que de 1 milhão?
2: Tá chegando a 1 bi. Não pode ouvir falar dinheiro, você fica doido, né?
0: Jackson? Eu tô falando de jatinho.
2: Não, não, porque o Luquinha tava falando sobre o Michael Jackson. Tá chegando a 1 bilhão de dólares já.
0: A bilheteria?
2: A bilheteria.
0: Caramba, hein?
2: Já cinematográfico. Não. Agora fugiu a memória, rapaz. É, já é cinebiografia, né?
0: Cinebiografia.
2: Isso, que é mais... a mais,
0: e o 2 vai sair
2: que,
0: quando?
2: Que é abril do ano que vem, a proposta.
0: O 2.
2: É. Vai secar a França também hoje? O Gomes adora secar seleções grandes.
0: O Magaiva tá aqui dizendo, vocês são figura. A gente acabou... Eu fui falar do Bilu Bilu, o Gomes nem falou do avião de Pablo.
2: Desculpa, eu...
1: É. Não, eu falei, era só manchete mesmo.
2: Só manchete. Só pra descontrair, né?
1: É. Agora... Vocês souberam da Dilma Rousseff, né?
0: Foi homenageada, da Dilma, né?
1: Isso.
2: Soube.
1: É. O governador do estado concedeu a Ordem 2 de Julho, Libertadores da Bahia, que é a maior honraria do estado para ex-presidente do Brasil, Dilma Rousseff, que em plena campanha aqui, ela anda meio sumidinha, né? Sumiu, né? Foi lá pro banco da Suíça.
2: Filho ou irmão que é vereador lá em Minas Gerais. Eu, sinceramente, ela anda sumida mesmo. Não tem aparecido, não.
1: Sumiu do cenário político nacional, né?
2: Impressionante, né? Impressionante. É. Deve estar estocando vento.
0: Olha, 719-9947-6363. Participe com a gente. A gente quer ouvir sua opinião. Estocando vento. Peraí.
1: Como ele é foi longe agora,
2: viu? Você não lembra que ela disse, eu não? Foi ela que disse, nós devemos vento, estocar assim. O vento, guardar o vento pra poder ter energia.
0: É da minha época,
2: né? Eu vou buscar essa declaração. Não, a gente pode estocar o vento. Isso ficou famoso.
0: Estocar o vento, rapaz. Tá bom. 719-9947-6363. Tem ouvinte que tava... mandando mensagem aqui dizendo boa tarde, turma, vocês são uma onda, muito obrigado, MacGyver, gosto muito do trabalho de vocês, velho, alegra a nossa tarde, valeu MacGyver, muito obrigado, viu? Você pode participar também com a gente, você de Salvador, de Alagoinhas, Feira de Santana, Euclides da Cunha, toda a região metropolitana de Salvador, muito obrigado pela sua audiência. Edinael, não dá pra ligar não, Edinael. Edinael tá ligando aqui para o nosso WhatsApp. O WhatsApp tá aberto pra você participar, mas não dá pra ligar. Ou manda mensagem ou manda áudio. O áudio é melhor. Ouvinte aqui dizendo, ó Gomes. Marcelo Neves, essa risada de Emerson é a melhor. Valeu, Marcelo.
1: Ó, pra quem gosta de basquete, a informação é que LeBron James tá caindo fora dos Lakers, hein? Principal nome no mercado, o ala de 41 anos avisou ao Los Angeles Lakers que não seguirá na franquia para a temporada 26-27. E a equipe já até se despediu do atleta nas redes sociais. Para onde vai o LeBron James? Gigante demais da NBA, LeBron James. A gente vai ficando por aqui. Band de Olho na Bahia, de volta amanhã às 5 da tarde. Rede, um abraço pra todo mundo em Alagoinhas, Feira de Santana, Capim Grosso.
0: Valeu,
1: Euclides gente. Da Cunha, obrigado de verdade pela audiência. A gente segue por aqui porque vem aí o Band Cidade.
0: Valeu, turma.
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1: Trânsito já congestionado na Avenida Paralela, sentido Lauro de Freitas, desde a saída da Lipe e da Avenida Tancredo Neves até chegada à região do Cabe. Quem sai da Pituba segue em direção Lauro de Freitas, ganha mais tempo pela Orla e depois desviando para a Avenida Paralela pela Pinto de Aguiar. Trânsito muito melhor por lá. 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
8: Você que leva a superstição a sério, mesmo no futebol, se ligue nessa então. Todas as vezes em que um mesmo jogador da seleção brasileira fez gol nos 3 jogos da fase de grupos da Copa do Mundo, o Brasil levantou a taça. Fato que aconteceu com Vini Júnior, que igualou o feito de 4 campeões do mundo ao marcar no empate contra o Marrocos, na vitória sobre o Haiti e 2 vezes quando o Brasil venceu a Escócia. Confira quem foram esses jogadores. Jairzinho, em 1970, fez gol contra a Tchecoslováquia, 1 contra a Inglaterra e 1 gol contra a Romênia. Romário, em 1994, no Tetra, gol contra a Rússia, Camarões e Suécia. Ronaldo Fenômeno em 2002 contra a Turquia, 1 gol contra a China, 2 gols contra a Costa Rica. E o próprio Rivaldo em 2002 também. 1 gol contra a Turquia, 1 gol contra a China e 1 contra a Costa Rica. 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
0: Ótima noite para você que passa a acompanhar a partir de agora a Band Cidade. Pela Band FM em Salvador, 104.3, a rádio que pega em todo lugar. 6:01. Terça-feira, 30 de junho. A gente segue por aqui, Emerson José. Boa noite.
2: Boa noite, Gomes. A gente vai aí até às 19h e agradecendo a audiência. O Matheus, coloca o fone aí, você disse que não conhecia isso, eu vou mostrar pra você aqui, pros ouvintes, né? Porque eu fiz esse comentário, né?
3: Do guarda-vento?
2: Do estoca-vento.
3: Estoca-vento?
2: Vamos lá, vamos ver se vai ficar esse celular meio muito ruim, se tivesse um celular igual do Gomes, mas eu não ganho o que ele ganha.
4: Meu Deus, coitado dele.
3: Gomes, com 50 anos de carreira, Gomes.
2: Vamos lá. Olha lá.
5: Ele é diferente em horas do dia. Então vamos supor que vende mais à noite.
6: Que vende mais.
5: Como é que eu varia pra estocar isso?
6: Como é que eu varia?
5: Você joga.
2: Volta
5: pra cá, de lá pra lá.
2: Virou até música.
0: Fizeram até musiquinha.
2: Virou música. Se venta mais à noite, como é que a gente vai estocar isso? Só para deixar bem claro aqui que a declaração é dela, que a gente estava falando sobre ela agora há pouco. Por isso que eu falei, deve estar estocando vento.
3: Muito boa noite para você acompanhando a gente aqui no Band Cidade. Você já sabe o WhatsApp da gente, 719-9947-6363. Vamos com as principais manchetes do dia, Gomes Nascimento.
0: Vamos lá, agora 6:03. Fique atento.
3: Folha de São Paulo.
0: Porto de La Guaira, na Venezuela, vira necrotério a céu aberto após país ser atingido por terremotos.
2: Tristeza, né, cara? Que tristeza. E o Galo jogou lá em La Guaira contra o time lá, o Nacional de La Guaira. Eu até falei ontem sobre isso, que um jogador argentino que joga lá nesse time perdeu a mulher e as duas filhas estavam no prédio quando o prédio caiu. É uma tristeza, que tragédia, né? E você trouxe agora há pouco, né? Quase 2.000 mortos já e milhares de desaparecidos que infelizmente vão se somar a esse número terrível de mortos.
3: Você falou ontem até da quantidade de mortos que os cemitérios e os IMLs não estão dando conta, né?
2: Não estão
3: colocando
2: conta.
3: Tudo num lugar só, assim.
2: Não estão dando conta.
3: Debaixo do sol.
2: Não estão dando conta. Negócio assim... É impressionante.
3: Vamos lá, Estado de Minas.
0: Ala do MDB quer mais um candidato na disputa presidencial.
2: E você sabe quem que eles querem?
0: Quem?
2: Que eles estão articulando, né? Estão articulando, Michel Temer.
0: É sério?
2: É, Michel Temer, pode ser Michel Temer. Não sei, isso aí também pode ser só uma fumacinha, só para fazer acordos. Mas fala-se no ex-presidente da República, Michel Temer, que aliás foi ele o responsável por levar Alexandre de Moraes ao Supremo.
3: Correio Brasiliense.
0: Suprema Corte rejeita tentativa de Trump de demitir governadora do Fed.
2: Aí volto a dizer a diferença que há quando numa democracia os poderes são independentes um do outro. Legislativo, executivo e judiciário, o que não ocorre aqui nesse país. Democracia é isso aí, gente, tá? Não deixar ele demitir a governadora do Fed. É como se fosse, o Fed é o Banco Central Americano. A governadora do Fed é como se fosse a presidente do Banco Central Norte-Americano. Porque o Banco Central Norte-Americano ele é formado por um comitê de 7 governadores e ela é a governadora principal, ou seja, é como se fosse a presidente do Banco Central Americano.
3: Aqui na Bahia, Correio.
0: Liquida Bahia terá sorteio de 2 carros e vales compra para consumidores.
3: Tribuna da Bahia.
0: Após casos de sarampo, Ministério da Saúde recomenda vacinar bebês.
3: À tarde.
0: Kissing Fly. Decisão da justiça não encerra a disputa e taxa ainda pode cair.
2: Pois é, embora o Tribunal da 6ª Vara Federal Civil da Bahia tenha negado o pedido urgente da Associação de Defesa dos Direitos dos Consumidores do Estado da Bahia para suspender o sistema Kissing Fly no aeroporto de Salvador, a decisão do juiz Marcel Pérez ainda pode ser revista e não coloca um fim no imbróglio judicial na capital baiana. Kissing Fly, gente, são aquelas cancelas cancelas que a gente vem falando desde quando começaram a colocar as cancelas. E você que me acompanhava antes, eu já falava antes sobre isso, que ali seria cobrado. Muita gente duvidou. Que nada, Emerson. Essas cancelas devem ser outra coisa. Tá aí, ó. Agora já tá em pleno funcionamento, não é isso, Matheus? Já estão funcionando.
3: Sim.
2: Com a negativa da liminar, a SEBA, né, que é essa Associação dos Direitos Consumidores, ainda pode recorrer a instâncias superiores para tentar suspender a cobrança antes do julgamento final por meio de um agravo de instrumento. Eu duvido muito que consigam suspender, viu? 10 minutos mesmo, tá? Área de parada temporária para embarque e desembarque, máximo 10 minutos e tome-lhe pagamento se passar destes 10 minutos. Eu avisei lá atrás, porque quando eu vi aquelas cancelas, eu fui procurar saber que cancelas eram aquelas lá no próprio aeroporto. Aí me informaram, foi a turma lá dos aplicativos e dos táxis que me informou naquela época.
3: 719-9947-6363, vamos lá.
4: Boa noite, Gomes. Boa noite, Matheus. Boa noite, Emerson. Toda a bancada da Band FM.
2: Boa.
4: Vocês falando de Pablo aí, sobre o jatinho de Pablo aí. Pablo começou aqui na cidade de Pujuca no ano, em 2000. Era asas livres. Ele e um colega. O colega tocava teclado e ele cantava. Era enjoado, chato, magro. Só tinha a capa mesmo. Pablo, só tinha cabelo. E aí, o cachê na época era R$400, R$500 naquela época. Hoje o cara tá ganhando milhões, nunca mais tocou em Pujuca. E não sei se ele tá agora andando de jatinho com o ex-parceiro dele, né? Que tocava teclado com ele. Porque ele não começou só, não. Ele começou com outro colega, Asas Livres. Valeu, um abraço.
3: Valeu, Nai. Obrigado.
0: Abraço. Cadê o Emerson? Fala, Emerson.
7: Boa noite, bancada da Band.
0: Boa noite.
7: Eu gostaria de saber
2: se
7: só existe fiscalização da Transalvador para os motoristas de aplicativos. Hoje pela manhã, por volta das 7h40, na Avenida Luiz Eduardo Magalhães, em frente à Baixinha de Santo Antônio, sentido paralela, tinha cerca de 10 carretas cegonhas paradas descarregando os carros, causando engarrafamento. Não só hoje, mas como várias vezes acontece. Passo todos os dias e sempre tem essas carretas paradas. E ainda tem outras que ficam paradas nas concessionárias no final da paralela sentido centro. Muito obrigado e boa noite.
3: Valeu, Emerson.
2: Boa noite, xará. Mas por que ele falou motorista de aplicativo?
3: Não sei.
2: Ele falou motorista de aplicativo no início, né? Ah, fiscalização, oh, meu querido, é pra todo mundo.
0: Vamos lá com o Jorge.
8: Boa noite, Gomes.
0: Boa noite.
8: Matheus, Emerson.
2: Boa noite.
8: Jorge, motor de aplicativo. Venho agradecer aí pelo álbum que eu peguei aí. Eu fui ganhador da semana passada. E ela tá aí, Gomes, Matheus, Emerson. Sabe por que a Dilma tá sumida? Ela é presidente do BRICS já há quase 3, 4 anos.
2: Pô, rapaz, é mesmo, esqueci.
8: É verdade. Ela vai ficar aparecendo aqui.
2: É verdade.
8: Nesse fim de mundo desenvolvido, subdesenvolvido. Ela tá quieta lá, só enriquecendo as várias gerações da família dela. E outra coisa aí, rapaz, a humanidade realmente tá cada dia pior, né? Como é que um ser humano, o pastor aí, Gomes, não sei se você soube, 61 anos, estuprou a sogra, velho.
3: A
8: que sogra acamada.
2: Deu vi essa notícia.
8: Só me engano, foi aqui no interior da Bahia, não sei. E o cara é funcionário público, velho. Valeu, boa noite a todos aí. Bom início de semana que as ruas de Salvador já voltaram ao normal, tudo engarrafado. Valeu, um abraço.
2: É verdade.
8: Boa noite.
2: Valeu. E eu esqueci, rapaz, é mesmo, né? Presidente do BRICS. Esqueci. Pra você ver que como é tão importante o BRICS, né, rapaz? Que é o novo banco de desenvolvimento. Ele é tão importante, ele tem tanta importância pro planeta. Eu tinha esquecido sobre isso. Me perdoe, cara, perdoe. E a sede é lá em Xangai mesmo. É, que coisa linda. Isso aí, meu irmão.
3: Ó, daqui a pouco a gente vai falar sobre Ibira Pedro. Ibira Pedro, de Ibirapitanga. Alô, povo de Ibirapitanga, coisa boa da nossa Bahia. Ibira Pedro tá vindo aí, vai ter Ibira Feira, depois tem Ibira Pedro, a gente vai falar já sobre isso com o prefeito.
2: Que beleza,
3: hein? Um papo massa aqui com a gente. De Ibirapitanga, na Bahia. Já foi em Ibirapitanga?
2: Não, jamais.
3: Também não fui ainda, quero ir lá.
2: Ouvi falar muito bem.
3: É... quero muito ir Ibirapitanga. Um abraço pro povo de Ibirapitanga.
2: Se você não foi, imagina eu, cara.
3: Não fui, mas você vai pra China, vai pro Japão, vai pra onde mais? Foi lá pro BRICS.
2: Não, se quem dera me chamasse para ser o office boy da Dilma lá, eu iria, hein? tranquilamente.
3: Coisa boa. Ó,
2: existe office boy ainda? Eu comecei minha vida como office boy, de uma financeira, eu tinha 16 anos.
3: Eu acho que...
2: Acho tem. Que não, né? Ainda tem? Porque todos os pagamentos são feitos online.
3: Tem boy.
2: Tem ainda, né?
3: Tem boy lá.
2: Quando eu fui o office boy, rapaz, foi justamente quando o Magazine, lembra dessa banda, lançou aquela música, não. Eu sou boy, mas eu sofri com essa música. Todo mundo cantava essa música pra mim no bairro.
3: A banda chamava Magazine?
2: Não, é, Magazine.
3: Não conheço, não. Conhece, Gomes? Magazine?
9: Não. Desconheço.
2: Eu sou boy.
3: A música era assim?
2: É.
3: Trazer informação aqui pro 2 de julho. Quem pretende circular por Salvador durante as comemorações da independência do Brasil na Bahia deve já começar a se organizar. As celebrações do 2 de julho vão provocar uma série de mudanças no trânsito entre o dia 1º e também o dia 5 de julho, com algumas interdições, vai ter desvio, vai ter restrições de estacionamento em diversos bairros de Salvador. Segundo a própria Transalvador, cerca de 140 agentes de trânsito estarão mobilizados para organizar a circulação de veículos, orientar os motoristas também, garantir a segurança durante a programação cívica. As alterações vão atingir as regiões como Pirajá, Lapinha, Santo Antônio, Além do Carmo, Centro Histórico, Avenida 7 de Setembro, Campo Grande, Barris, Piedade, por onde os tradicionais cortejos passam, tá? Amanhã, na quarta-feira, já tem proibição de estacionamento na rua 8 de Novembro, em Pirajá, de 7 da manhã até as 7 da noite. A partir das 10 horas da noite, começam as implantações de dezenas de barreiras fixas e semifixas em diversos pontos da cidade. Na quinta, já no dia 2, dia do cortejo, o esquema vai ser ampliado. A partir da meia-noite, diversas vias do Centro Histórico, também da Lapinha, vão ter o tráfego totalmente interditado. A partir das 5 horas da manhã, entram em funcionamento então as barreiras móveis, além de alguns desvios de tráfego, mudanças também no sentido de circulação em algumas ruas. Durante a passagem do cortejo para a Praça Municipal e depois para o Campo Grande, novas interdições também vão ser realizadas de forma progressiva. Aí, a 1 hora da tarde, o trânsito vai ser completamente bloqueado em vias como Rua Chile, Praça Castro Alves, Avenida 7 de Setembro, Passeio Público também e o Largo do Campo Grande. Outro momento que vai exigir atenção vai ser a passagem do fogo simbólico, também no dia 2 de julho. A partir das 2 horas da tarde, o bloqueio do trânsito vai ser gradativamente, acompanhando o deslocamento da chama pelas principais vias e avenidas da cidade. Alterações no trânsito continuam no sábado, dia 5, não acabou não, tá? No dia 5 tem também alteração do tráfego, quando acontece a tradicional volta dos carros emblemáticos. O percurso sai do Campo Grande, segue até a Lapinha, com bloqueios progressivos também ao longo do trajeto. E aí a Transalvador informou que os moradores das áreas interditadas vão ter acesso permitido mediante apresentação do comprovante de residência. Então, se você mora nesses locais, já coloca logo o comprovante de residência aí no bolso, na carteira, porque se sair, só vai entrar com esse documento, tá? Algum comprovante de residência. Veículos de emergência, serviços públicos devidamente identificados também vão poder circular normalmente durante essa operação. Então, já começa a se organizar, começa então a partir de amanhã, dia 1º de julho, estamos no final do mês. No dia 2 tem aquelas alterações que eu já disse, principalmente no trajeto onde do cortejo, mas até o dia 5 também tem alterações de trânsito.
0: Você já ouviu falar em Samara Martins?
3: Cantora de forró? Não. Não sei, não. Eu já ouvi uma cantora de forró aí.
2: Eu não vou responder, eu não vou responder, não, porque pela cara dele.
3: Não, olha a cara dele.
0: É da sua terra.
2: Olha pra Gomes e
0: pra
2: cara. Tem alguma pegadinha aí.
3: E eu ainda vou, falo cantora de forró.
0: Não, não, é da terra dele.
2: Olha a cara de Gomes.
0: Samara. É até o momento a única mulher que colocou o nome como pré-candidata à presidência da República. Vai estar aqui em Salvador para o desfile 2 de julho. É de Minas Gerais.
3: Sabe quem é?
0: E uma declaração causou polêmica ao pedir o fim da polícia.
3: Ao fim da polícia?
0: É.
3: Ô, gente.
2: É. Isso eu soube. Mas não sabia que era ela que tinha falado.
0: Sua conterrânea.
2: Sim, mas eu tive lá JK como conterrâneo, tive Carlos Drummond de Andrade, tenho, né, Milton Nascimento e por aí vai. Ela aí não quer me dizer nada, Tancredo, né?
0: Agora, chama atenção, a gente tá falando sobre a Samara Martins, né, que pediu o fim da polícia, e vai estar aqui no 2 de julho, mas me chama atenção, Emerson José, Matheus Borges, você que acompanha a gente, é a ausência de mulheres como candidatas à presidência da República, como aconteceu na última eleição que tivemos, Soraya, né, a senadora. Única, né? Não, teve a outra também, que...
2: Simone Tebet.
0: Simone Tebet, que xingou Tebet, Lula verdade. Até a última geração, depois se juntou depois a ele.
3: Hoje tá trabalhando aliada. Com ele.
0: Trabalha com ele, aliadíssima.
2: Então, Alckmin. O Alckmin disse que o Lula voltou à cena do crime. Exato. Hoje é vice-presidente.
3: Esse ano, então, temos só ela por enquanto.
0: Por enquanto só ela. Há quem diga...
2: Na realidade, só teremos candidatos a partir de julho, tá? A partir das convenções, final de junho, início de julho. Ali sim, nós temos só pré-candidatos. Ela é uma pré-candidata. Evidentemente, ela não sei nem se ela tem partido. Ela tá criando recall, criando uma imagem, né? E ela deverá usar isso para ser candidata a algum cargo no legislativo. Essa estratégia é antiga aqui no país, por isso que às vezes você vê um cara sendo candidato a governador ou a prefeito da sua cidade, que você nem imagina que o cara vai ganhar, mas ele está pensando numa eleição 2 anos após aquele movimento eleitoral.
3: Tem participação de ouvinte aí, 719-9947-6363.
0: Só pra não sair da política agora, você viu que Kassab foi anunciado como vice de Caiado hoje?
2: O Kassab já estava articulando isso para ser o vice do Caiado, o que fortalece a candidatura, pré-candidatura de Kassab no ambiente político, porque o Kassab é um grande articulador. Ele é um grande articulador. Isso pode fortalecer a campanha do ex-governador de Goiás, o Caiado.
0: Participação do Sérgio, não é isso, Matheus?
3: Exatamente, vamos lá.
10: Boa noite, bancada estourada do Nordeste, Brasil, América do Sul e por aí vai.
0: Boa.
10: Sérgio,
0: boa.
10: Gosta, viu? Deixa eu contar uma pra vocês. Vem cá, Emerson. Diz que Lula não vem pra cá no 2 de julho, não, hein? Eu não sei disso não, viu? Hoje passaram 2 helicópteros, que geralmente são os 2 helicópteros que ele utiliza quando faz uma viagem para as cidades onde ele vai aparecer, viu? Então fiquem todos de olho aí, guardem suas carteiras, porque o homem deve estar aí, viu? Deve estar à procura de um dedo perdido. E no mais é isso aí, né? Semana tranquila, cidade vazia. Tá um problema, viu? Quando o povo voltar para Salvador, porque a gente precisa de movimento. E vida que segue, um abraço a vocês aí.
2: A você também.
0: Vamos lá, precisa de movimento.
3: De movimento, poxa, Sérgio?
2: Porque ele deve ser motorista de aplicativo.
3: Ah, é verdade.
2: Né? Mas essa notícia de que Lula não iria participar do 2 de julho, já, essa informação a gente até trouxe na semana passada. Sim. Foi a declaração oficial. Agora, se ele vai aparecer de última hora, eu não sei. Eu acho que não. Até porque tem um evento aqui que ele estará com o governador. Não estou com a agenda aqui no momento. E talvez seja por isso que ele tenha vindo. Mas não para o 2 de julho. E me parece que... em termos de presidenciáveis, o 2 de julho estará vazio, né? Até agora só tem essa confirmação aí do Gomes aí, porque deve ser assessor lá da candidata, né?
0: Será que não vai ter nenhum presidenciável? A sua conterrânea,
2: né? Estão falando aqui que não vai aparecer ninguém. Oi?
3: A sua conterrânea.
2: Minha conterrânea lá.
0: Olha, gente, após fazer na sessão de hoje um discurso em que se defendeu de acusações de estar colocando em votação projetos da chamada pauta-bomba para atender interesses eleitorais, o presidente do Senado, Davi Alcolumbre, decidiu não acelerar a votação da PEC 14 de 21, o projeto que estabelece a aposentadoria especial para agentes comunitários de saúde e agentes de combate às endemias. Quem procurou por ele, inclusive, foi a nova líder do Senado, né, para evitar as chamadas pauta bomba, ok?
2: Olha só, até para falar do que eu estava dizendo aqui, eu estou vendo aqui uma matéria, por favor, tá vendo aqui uma matéria sobre isso que saiu no Jornal à Tarde, né? Essa matéria diz que o pré-candidato Flávio Bolsonaro deve ser outro que não estará presente em Salvador na próxima quinta, tá? Assim como o presidente Lula. Essa é a matéria. O Ronaldo Caiado também não deverá estar presente no desfile do 2 de julho. E o Renan Santos, né? Também não estará aqui. Já Romeu Zema estará presente. Então, a princípio, é o único pré-candidato que estará presente aí no desfile do 2 de julho.
0: Muito bem, 719-9947-6363, a participação do ouvinte agora. Cadê Profeta Bruto?
11: Boa noite, bancada.
0: Boa noite. Boa.
11: Todos os ouvintes.
0: Boa noite.
11: Sou eu. Gomes sabe quem é. Eu, problemático. Mas, rapaz, eu sei que as autoridades têm que ter um aparato de segurança, né? Eu sei. Mas precisa até impedir do povo andar, como eu vi aqui no centro da cidade. Oi. PS, Cambó, fechou. Teve um momento que proibiu das pessoas atravessarem as ruas, de circular. Onde é que está o direito de ir e vir, minha gente? Eu estou dizendo que eu presenciei isso, eu vi. Tá bom, segue o fluxo. Vamos pra frente, que é pra frente, que a mala fecha.
0: Valeu, grande Profeta Bruto, um abraço pra você. Tem mais ouvinte participando com a gente agora, vamos ouvir.
12: Sérgio de novo, pessoal. Desculpa,
0: fala, Sérgio.
12: Tá mandando mais um áudio, mas essa aí foi novidade. Kassab realmente vai assumir a vice de Caiado.
0: Foi anunciado.
12: Aí eu quero mais uma vez importunar Emerson. Emerson, como é que fica Otto Alencar nessa brincadeira? Já vamos começar a discutir esta questão, o apoio. E aí? Porque a gente sabe que Kassab está no poder, né? De um lado ou de outro, ele é um centrão que está sempre em cima da carne seca. Né? Como é que a gente faz aí? E o helicóptero, viu, velho? O helicóptero geralmente ele vem no avião dele e usa esses dois helicópteros para deslocamento em cidades próximas. Ou então vai até lá para a Cidade Baixa ali com o helicóptero em algum local e pousa, né? Mas vida que segue. Vamos aí. Um abraço. Boa noite. E é uberano mesmo. Tô uberando, 99 anos, e vamos nessa.
0: Muito
2: não,
0: bem.
2: Não, o Otto Alencar vai continuar apoiando aqui o governador Jerônimo, apoiando os candidatos ao Senado do PT, o Rui Costa e o Jacques Wagner, apoiando o Lula. A candidatura, você mesmo falou aqui agora, né, que o Kassab está sempre no governo. A candidatura do Kassab é uma candidatura, se for mesmo, se ele for vice mesmo, né, do Caiado, será independente e o partido deixará não só o estado da Bahia, mas todos os estados livres para darem o seu apoio aos candidatos que preferirem.
0: Tem Denilson agora falando com a gente. Boa noite, Denilson.
13: Ô Gomes, vou falar aqui rapidamente, novamente, rapidinho. Flávio Bolsonaro não tem como estar no 2 de julho. Flávio Bolsonaro não tem como estar em um desfile cívico aonde começou a discutir a liberdade do Brasil na Bahia e os movimentos de índios, de negros, de libertadores se juntaram para dar um grito de liberdade. O hino da Bahia no ouvido de Flávio Bolsonaro deve terminar fazendo com que o ouvido dele sangue, porque o nosso hino é belo, é lindo, dos cânticos de tanta liberdade que existe nele. Tchau, gente.
0: Tchau, tá na hora do intervalo, mas antes, Matheus Borges tem um recado pra você.
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2: Fala pessoal, o trânsito completamente congestionado pela CM Caminho das Árvores, no Miolo Empresarial e também na Avenida Paralela até a chegada ao CAB. Tá saindo do Rio Vermelho, siga todo o caminho pela Orla, só deixe para acessar a Avenida Paralela se você segue em para Lauro de Freitas pela Pinto de Aguiar. 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Renata Falcone para a Band FM, a sua rádio do seu jeito.
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5: Muito bem, a gente segue por aqui com Band Cidade pela Band FM em Salvador, 104.3, a rádio que pega em todo lugar e é uma honra ter a sua audiência. Você que ouve a gente de casa, do carro, do trabalho, pela internet, através do celular, muito obrigado pela companhia, obrigado de verdade. Fique à vontade para participar. Faça sua queixa, a sua reclamação, a sua denúncia. O nosso WhatsApp é o 719-9947-6363. Com muito prazer e com muita honra, nós estamos recebendo aqui o prefeito de Ibirapitanga, seu Gerson São, né, para falar sobre o São Pedro, que é o Ibirapedro, a maior festa de São Pedro do estado da Bahia, é lá em Ibirapitanga, hein, seu Gerson São? Seja muito bem-vindo aqui à Band FM, tudo bem?
7: Olha, boa tarde, boa noite já, né, Matheus?
8: Boa noite.
7: Matheus e Emerson, eu tô aqui muito feliz ao lado de vocês, ao lado de vocês, Matheus, e tá aqui, gente, com Emerson José, a voz da Rádio Baiana.
5: A enciclopédia do rádio, né?
7: A enciclopédia do rádio.
8: Nem tanto, mestre.
7: Recebi esse convite para vir falar de minha terra, minha Ibirapitanga, nossa Ibirapitanga, tá lá se vestindo de São Pedro, Ibirapedro, Ibirapedrinho, Ibirafeira, e movimentando a economia, movimentando Gomes, toda a nossa região. Uhum. passaram várias festas grandiosas, Gomes, lá na nossa região, Ipiaú, Itabuna, Jequié, mas agora chegou a vez, eu não digo a maior, mas a festa mais charmosa da Bahia acontece em Ibirapitanga.
8: É interessante isso, prefeito, bem-vindo aí, viu? E aliás, um abraço a todo o sul do estado, maravilhoso sul do estado.
5: Emerson José, só desculpa interrompê-lo, mas
8: claro.
5: Você sabe o que significa Ibirapitanga?
8: Bom, é um termo indígena, né?
5: Tupi-Guarani.
8: Tupi-Guarani.
7: Ibira, madeira, pitanga vermelha. Ó.
5: Do pau-brasil também.
7: Pau-brasil.
5: Do pau-brasil, rapaz.
8: É, é,

0: o São Pedro, que famoso, né? E muita gente vai para lá. Como é que é isso? Não teve o São João, e por que vocês optam pelo São Pedro? Isso dá um certo charme, uma certa diferença, né, para a cidade, né?
1: O São Pedro de Ibirapitanga foi criado em 89. Naquela região não tinha festa. Ali você tinha Itabuna, que vinha com as festas, Jequié. Então, na época, tinham dois prefeitos, o de Barra do Rocha, que era doutor Antônio, e o de Ibirapitanga, que era meu irmão, Heraldo. E ali eles eram compadre, e aí combinaram a fazer cada um São Pedro. O de Ibirapitanga é o que... É São Pedro de Ibirapitanga. E tinha uma rimazinha e tal. E de lá pra cá, essa festa veio crescendo. São João é por aí, mas São Pedro é aqui em Ibirapitanga. Então, lá em 89 foi criado assim, Gomes, esse São Pedro. E todos os prefeitos que passaram tiveram a tradição da festa. A gente está aí agora e a gente vem trazendo essa festa mais forte ainda e movimentando a economia de Ibirapitanga, porque não é só a festa. A nossa concepção é a gente fazer a festa e virar e gerar economia, geração de emprego, comércio, vender, a educação está presente, a movimentação das quadrilhas juninas está lá dentro da festa, o comércio, o agricultor que tem sua agroindústria, que está lá num cantinho, que não é visto. Então a gente transforma a festa de Ibirapitanga em um palco de negócios. Então amanhã a gente vai estar recebendo lá mais de 120 expositores de
0: porque toda amanhã a região. Tem a feira, né? Amanhã é bom. Amanhã tem a feira e aí no dia 2 começam os festejos do São Pedro. Correto?
1: Olha, amanhã, dia 1º e dia 2.
0: A feira de agricultura.
1: Amanhã é dia 2. Amanhã também lá a gente está fazendo.
0: No mesmo local do São Pedro?
1: Outra praça. Amanhã outra na praça Ivan Lima. Praça Ivan Lima e a praça do São Pedro, que começa dia 3, às 20 horas. Então a gente tem os artistas da terra, todos a gente está colocando para trabalhar. E amanhã, a partir das 13 horas, nosso secretário Iago, nossa secretária aliada, está aí tendo cuidado para receber toda uma região, toda uma turma, que chega a ser até invisível, por falta de oportunidade. E a gente está dando oportunidade a essas pessoas para que cada um vá ali ganhar seu dinheiro para gastar no São Pedro também, né?
2: É verdade.
1: Reformar suas casas. Que isso gera. A gente que vem do interior, a gente que é do interior, vocês não sabem o quanto isso, ou pode ter noção o quanto isso é importante. Porque de um evento desse, a pessoa passa ali, reforma uma casa, pinta, dá o piso, compra uma motinha, faz um investimento na sua casa, na zona rural. Isso pra gente, na gestão, isso é gratificante. Para daquela pessoa estar ali na porta da prefeitura pedindo emprego, pedindo a cesta básica, pedindo uma coisa. E aí a gente vai transformando a vida das pessoas. Esse é o que interessa, isso é que tem me motivado a chamar as pessoas para essa responsabilidade.
0: Sim.
1: E quando a gente sai da Ibirafeira, que entra no Ibira Pedro, a gente também não pode deixar uma parcela de fora, que são as crianças. Então a gente tem o Ibira Kids, né?
0: Uhum.
1: O Ibira Pedrinho.
2: Ibira Pedrinho.
1: O Ibira Pedrinho. Então,
2: dia 5, né, prefeito?
1: Dia 5, começa às 13 horas com Arthur Gomes, o fenômeno da música, né? Pirulito Baby. Vai estar lá em Ibirapitanga com a gente reúne todas essas famílias na praça. Então, é uma modalidade diferente de fazer festa. Começar mais cedo, por conta de quem tem uma idade mais avançada não quer ficar na praça. A gente contempla as crianças, contempla todos os convidados, contempla todos os comerciantes e a gente transforma em Ibirapitanga.
2: Sabe uma coisa legal? Essa é a segunda edição da feira, né?
1: Sim.
2: Teve ano passado e aí agora, né?
1: Isso.
2: Se repetindo a feira, que inclusive, queria até que o senhor falasse sobre isso, vai ter doação de muda de cacau, é?
1: Nosso secretário mobilizou através da Bahia Té, do governo do estado, a gente vai estar lá fornecendo amanhã 8 mil mudas de cacau e a gente também vai estar entregando através da Bahia Pesca 40 mil alevinos. Então é um movimento.
2: Alevinos são os peixinhos pequenos.
1: Peixinhos. E aí a gente vai através da nossa Secretaria de Agricultura, parceiros do campo, a gente cria dentro do sistema de Ibirapitanga uma parte para fazer um investimento que é abrir tanques em parceria com aquelas pessoas, com os fazendeiros, com quem tem uma rocinha pequena, para a gente motivar

0: a pesca em Ibirapitanga, né?
1: E esse ano o tema do Ibirapedro é cacau, né?
0: Cacau mais forte.
1: Cacau mais forte.
0: E a gente não tem intenção de mudar, porque o cacau é a nossa... Ibirapitanga é a terceira maior produtora de cidade, terceira maior produtora de cacau da Bahia, a sexta do Brasil. O ano passado a gente água e cacau. Agora a gente vai para o cacau mais forte e a gente vai manter. A crise do cacau, ela afetou muita gente. Quem vendeu uma arroba de cacau por R$1.150 hoje passou a vender de R$200. Isso vocês, olha,
2: é uma crise gigantesca.
0: Quem tinha, Gomes, uma terra de meia, o cara até abandonou, disse, eu não quero mais dinheiro daí não, porque o cara que tá cuidando da terra nem se alimenta com isso.
2: Caramba.
0: Você não tem noção. Semana passada cacau já deu de 380, 350, então a gente traz o tema, a história do cacau, a gente preparou nossas quadrilhas em junho, as escolas, temas, a gente tá fortalecendo isso pra gente chamar de maneira educada, de maneira educada, a atenção de todas as autoridades que o cacau é a economia da nossa região, é o que mexe com a nossa região. Quando você vai ali, pega um chocolatezinho, quando você pega uma coisa ali ligado ao chocolate, a manteiga, a gente tá lá na ponta dizendo, ó, Ibirapitanga é aqui. Então a gente vai manter esse tema, toda a nossa parte vestindo Ibirapitanga com o símbolo do cacau. Minha esposa está lá, Lucélia, toda a sua equipe, a secretaria, a diretoria de agricultura, Albert, que é um grande artista. Vocês precisam ver, vocês vão receber fotos. Primeiro eu quero convidar vocês, seria uma honra, um privilégio para a gente receber vocês. E depois eu vou mandar todas as imagens para vocês, para vocês, dividir com vocês essa experiência aqui em São Pedro de Ibirapitanga.
3: O prefeito, a cidade comporta tanta gente que vai para São Pedro, como é que está a hotelaria da cidade, ou se as pessoas podem também ficar em algumas cidades vizinhas nesse período?
0: Olha só,
3: aí vem bacana, as casas, hein? Além das casas alugadas, evidentemente, né?
0: Olha que bacana, as pessoas chegam, fica ali em Ubaitaba, Travessão, Itamaraty, que é Ibirapitanga, ficam ali em Ubatã. Então, toda aquela região, a gente movimenta a região. A nossa parte hoteleira, ela ainda não é forte, tá? Então, a gente entrou aí, criamos a Secretaria de Turismo, porque nós temos a Serra Pelada, várias áreas, e a gente está fortalecendo isso para despertar nas pessoas um investimento para servir leito para as pessoas que vão de fora. Ontem eu fui alugar uma casa, a pessoa me pediu R$6.000 em 3 quartos.
3: Olha, R$6.000 durante o período.
0: 3 dias.
3: É como acontece com o carnaval aqui em Salvador, Porto da Barra, Campo Grande.
0: Mas você tá Avenida falando de Salvador.
3: Pois é,
0: exatamente. A gente tá lá.
3: Imagina
0: o sucesso que tá isso pra cidade.
2: Ou seja, tem gente que sai de dentro da própria casa, né?
3: Sai.
0: Esse caso, a pessoa queria sair da casa e ir pra casa da filha.
3: Pra alugar. Fazem isso em muitas cidades do interior, no São João e agora no São Pedro, que é o maior São Pedro da Bahia.
0: A gente vem trabalhando e essa oportunidade que vocês, a Band, está oferecendo aqui hoje, importante para Ibirapitanga e para Gé, quanto prefeito, agradecer a você, Matheus, a Ari, porque tem várias pessoas, tem muita gente acompanhando aqui agora. E desperta nas pessoas a curiosidade de conhecer Ibirapitanga.
2: E da história também, do cacau, chocolate.
0: Muita
2: gente
0: da
2: não
0: água,
2: sabia.
0: Né? Da água. Da água que a gente aí tem cuidado com muito zelo, a Mata Atlântica que a gente cuida. Então é toda a informação que você passa. Você vai para Itabuna, você passa em um distrito nosso, chamado Itamaraty. Não sei se vocês conhecem. Logo após Gandu. É um distrito de 12.500 habitantes que você passa, mas você não conhece Ibirapitanga, que fica a 2 quilômetros da BR-101. E que a gente faz o convite para as pessoas conhecerem Ibirapitanga. A gente vem agora com essa festa do Ibirapedro. 15 de agosto a gente tem a festa do evangélico, né? Depois tem o dia 3, a festa da cidade. A gente saiu também de uma... A gente está levando a cultura para o distrito de Novo Horizonte. E no dia 2 de dezembro, primeiro final de semana de dezembro, a gente está lá com a micareta no distrito de Itamaraty. É muita festa, mas meu povo merece, nosso povo merece.
2: Que beleza. Coisa boa. Vou descer lá pro dia do evangélico, a festa do evangélico.
0: Festa do evangélico. A gente já tá trabalhando com os pastores, com a comunidade.
3: É. Temos que falar também das atrações.
1: É isso, porque eu vi que vai ter Calcinha Preta, tem Zé Vaqueiro. O que mais, prefeito?
0: Calcinha, ó, eu não posso abrir mão primeiro, né? A gente fala de todo mundo aí, mas eu vou falar de Maravilha do Arrocha.
1: Sim.
0: Vou
2: que é local, né, prefeito?
0: Terra.
2: Local.
0: O Sandra Amado, o meu gari apaixonado, é o gari lá que você precisa de ver o cara cantando, cara. É um que sucesso. Iane Santos, Matheus Araújo, Chicacinho e tantos outros artistas lá da cidade que a gente leva. Esse eu não abro mão.
3: Foi bom só falar isso, prefeito. O senhor faz questão disso, né? Dos artistas locais.
0: Tem que
3: do investimento
0: ser.
3: Ali, né?
0: Tem que ser.
3: Porque... Ah, lógico, tem aquelas outras atrações, são atrações de outras cidades, atrações nacionais, mas é importante valorizar a turma da terra.
0: A minha turma, lógico que o cara vai chegar lá na praça e quer ver Zé Vaqueiro. Então a gente bota lá Zé Vaqueiro, a gente coloca Calcinha Preta, a gente tá levando Unha Pintada, Henry Freitas, hoje a gente contratou Thiago Aquino, Sil Ferrari, Trio da Ruana, Tagino Godin, quem mais, meu Deus? Cacau com Leite, Xambil do Acordeão. Então é uma festa rica.
2: É uma grade gigantesca.
0: Gigantesca.
2: Falando nisso, qual é o tamanho do investimento e a perspectiva de circular também a economia na cidade?
0: Nós temos, olha só, você falou uma coisa bem interessante. Esse mês, a gente está, hoje, nosso secretário de finanças, a gente está injetando na economia de Ibirapitanga, entre 13º, folha, mais de 7 milhões de reais. Então, uma cidade com 26 mil habitantes, nós estamos injetando hoje, nós finalizamos 7 milhões e meio de investimentos pago ao nosso funcionário. Amanhã a gente desce também com mais de 2 milhões de fornecedor local. Então, são quase 10 milhões de investimentos só a prefeitura injetando.
1: Sim.
0: Nós ganhamos o selo, a gente está investindo aproximadamente 1 milhão e 800 na festa. E a gente captou outros investimentos. A exemplo que vem aí do Estado, governo federal, Caixa, então a gente consegue fazer um investimento aí em torno de 4 milhões de reais na festa, sendo que 1 milhão e 800 é investimento direto em atrações bancado pela Prefeitura de Ibirapitanga.
1: Falando em investimento, prefeito, terão entregas também, né? Ônibus escolares durante a feira.
0: A feira.
1: Ambulância.
0: Deixei tudo lá hoje. Né? Peguei. Ontem a gente estava. O jogo da seleção brasileira, né?
1: Sim, sim.
0: Depois a gente foi ao colégio, Centro Educacional de Ibirapitanga, onde eu estudei, dar uma ordem de serviço, já levar a obra pra gente resolver um problema da escola. 11 horas a gente pegou um ônibus e chegou aqui hoje 6 horas da manhã, fizemos uma agenda aqui no estado e mobilizamos com os parceiros, com os amigos, a gente está levando uma ambulância para Ibirapitanga, um ônibus, a gente está levando um carro executivo para a saúde. Amanhã a gente vai receber mais uma TFD e são 4 carros e agora eu sentei aqui na mesa, a gente está preparando uma pessoa para ir em Guanambi, já um motorista em Guanambi buscar mais um caminhãozinho para arrumar a nossa frota. Então, Ibirapitanga, esse final de semana deve chegar 5 carros novos para reforçar a nossa frota, que nós temos uma saúde onde todos os dias a gente tem no mínimo 2 carros aqui em Salvador cuidando de nossa gente. Então é uma luta, é um trabalho e a gente chama as pessoas, faz a entrega, porque quem faz esses investimentos, a população precisa tomar conhecimento de quem está fazendo esses investimentos. Vou poupar aqui, a gente está numa audiência grande, mas para não fazer uso das pessoas que citar, não sei se eu tenho liberdade para isso, mas a gente convida as pessoas lá em Ibirapitanga para fazer essas entregas.
3: Olha, lembrando aqui, ó, Devinho Novaes, atrações, né, do Ibirapedro.
0: Devinho Novaes,
3: Henry Freitas, né?
0: Henry Freitas.
3: Calcinha Preta, o prefeito já falou, Zé Vaqueiro, o prefeito já falou, Unha Pintada, Xambinho do Acordeon, Tagino Gondim, o prefeito falou também, Cacau com Leite, Asas Livres, atrações.
0: Caio Oliveira.
3: Sandro Amado, Capitão Forró, Luciano Vieira, muita gente, Cupim de Ferro, todo mundo lá de 2 a 5 em Ibirapitanga, sul do estado.
1: Prefeito, para ir para Ibirapitanga, o pessoal de Salvador vai pela 101, né?
0: 101. Você vai aqui pegar sentido a Itabuna, certo? Você passa Santo Antônio de Jesus, vai passar Gandu, você passou
3: Presidente
0: Gandu.
3: Tancredo Neves.
0: Presidente Tancredo Neves.
3: Não, você também pode dar uma cortada pelo ferry.
1: Isso que eu ia falar.
3: Aí você sai lá em Santo Antônio de Jesus.
0: Não, é. Não vai aqui não. Bora pro Portal Caminho, você pega o ferry.
3: Quando eu ia pra Itabuna, eu ia muito pra Itabuna, eu entrava ali e ia parar em Santo Antônio de Jesus. Eu cortava por ali.
0: Santo Antônio de Jesus.
3: Isso.
0: Pronto. Você pode sair ali e descer a BR-101, também você sai em travessão.
3: Mais à frente.
0: Mas já quase dentro de Ibirapitanga, Camamum.
2: Camamum, rapaz.
0: Camamum. Você pega ali Valença e Ituberá.
3: Como é que chama aquela cidade que a gente entra ali e depois você passa daí? Eu esqueci agora o nome, Muniz Ferreira?
0: Não. Lá não tem.
3: Esqueci o nome dessa cidade, você pega ali, você, aí eu fazia isso.
1: Nazaré,
3: eu ia até Santo Antônio de Jesus. Sim, mas o prefeito está dizendo que tem um outro caminho melhor, né?
0: É que você vai dar em Maraú.
3: Eu
0: cê
3: não.
0: Chegou aí.
3: Eu vou de carro.
0: Desculpa aí, você correu, cara? Isso, rapaz. Você tem medo de alguma coisa?
3: meu Deus. Prefeito, eu trabalho com o Gomes e com o Matheus, eu tenho que ficar atento a tudo, rapaz.
0: Ô Gomes, você tá vendo aí, Gomes?
2: Tá vendo, prefeito?
0: Você quer dizer que tem essas pegadinhas, Gomes? Aqui,
2: de vez em quando.
0: Você viu que o cara lá, ele.
2: Assustado.
1: Prefeito, queria que você convidasse todo mundo para ir pro Ibira Pedro, aproveitar e estender, né, a festa junina, se despedir do São João. São João não. São João que eu falo é do geral.
0: Sim,
1: né?
0: Os festejos junino, não é um mês. Olha, agradecer mais uma vez a oportunidade de estar aqui. Convidar meus artistas da terra para que se prepare. Público, a gente espera por volta de 20 mil pessoas a cada noite lá em Ibirapitanga.
2: Bom público.
0: Muita segurança. A gente tem uma...
2: Sim, é importante destacar isso, prefeito, que é uma das preocupações em grandes eventos assim, questão de segurança. Polícia Militar com certeza presente.
0: Não é? Polícia Militar vai estar presente.
3: E é um reforço para isso, né?
0: É um reforço. Nós recebemos o ano passado o reconhecimento facial, a carreta, né? Agora está indo também um carro, o Estado já disponibilizou. A gente entra em contato com a Rondesp também, vai estar lá, a CAERC vai estar lá, a Cavalaria vai estar lá, a Polícia. Vai estar lá, Polícia Civil presente dentro do circuito, Conselho Tutelar presente. É um circuito todo fechado, a gente faz questão de fechar todo o circuito, deixa apenas duas entradas, com segurança ali, fazendo a vistoria.
1: Portal,
0: dois portais para a gente receber as pessoas, para não sufocar, né, quem chega. Então, assim, é bacana, o momento tá bom, as pessoas estão lá envolvidas, trabalhando, virando noite, porque termina o São João, a empresa que está montando vende outras cidades. E tá lá todo mundo arrumando a cidade para deixar tudo pronto. Mais uma vez, eu quero dizer aqui, Gomes, Matheus, Emerson e nossa amiga que tava ali nos dando atenção é...
2: Samanta,
0: pessoa genial. Samanta, todos vocês, assim, são nossos convidados para fazer parte. Você, ouvinte, que tá aí nos ouvindo, nos acompanhando nesse momento histórico para Ibirapitanga, quero convidar você para fazer parte desse momento com Ibirapitanga. Tenham certeza que é a festa mais segura da Bahia. A gente não teve um registro o ano passado, esse ano com certeza todo mundo tem a consciência de ir brincar e se divertir, porque se for querer atrapalhar, ó, aquelas câmaras, pega e leva para casa.
3: Tudo
0: é
3: bem.
0: Isso que a gente não quer. Convido a todos. Tô lá me divertindo também nesses 5 dias de festa com responsabilidade e abraçando a todos, recebendo todos os foliões, acolhendo todos esses artistas que vão, porque eles têm que ser bem acolhidos para dar o que o público quer, né? Boa música, bom som, qualidade, pegar de 8 horas. De 20 horas até o dia raiar, o sol raiar, o sol chegar, e com muita alegria, com muita determinação, para que o ano que vem a gente tenha a oportunidade de estar aqui de novo com vocês, quem sabe anunciando a micareta de Itamaraty junto com vocês.
3: Vai,
0: agora eu só volto aqui se minha equipe também da Band 104.3 for a minha terra, a minha Ibirapitã.
3: Vai ser um prazer.
2: A gente vai, hein?
3: Boa sorte, Samanta, parabéns.
2: Samanta vai montar uma caravana aí pra gente.
1: Vamos, se tem uma coisa que o baiano sabe fazer, receber bem, principalmente no interior.
3: É verdade.
1: O interior é coisa boa demais, o povo abraça, o povo recebe a gente tão bem e toma aquele cafezinho gostoso. Eu amo o interior todo da nossa Bahia, é incrível. Obrigado mesmo pela recepção de todo mundo. O povo da nossa Bahia é assim.
0: É assim.
3: Sucesso, viu, prefeito?
0: Muito obrigado. Muito
3: obrigado ao senhor por ter vindo Gomes. Aqui.
1: Bom, Ibirapedro.
2: Um abraço, viu, prefeito?
1: Obrigado, prefeito. Bom, Ibirapedro.
0: Obrigado,
1: seja
0: Mateus.
1: Uma festa de muita tranquilidade, de comemoração mesmo, né?
3: Isso.
1: É isso.
2: Muito bem. 6h53 agora, 6h53. Uma informação que chegou aqui sobre o técnico.
3: Caiu,
2: do,
3: né?
2: Tetracampeonato. Não, do Tetra, tô falando do Parreira.
3: Ah.
2: É, a gente falou na semana passada sobre o procedimento cirúrgico. Isso. Ele respondeu bem à cirurgia e, devido a uma piora no quadro de inflamação pulmonar, condição que o levou a ser internado na UTI do Hospital Samaritano de Barra de Tijuca, no Rio. Segundo a unidade de saúde, nesta terça-feira, Parreira, de 83 anos, está lúcido, respondeu bem. Além disso, o quadro é estável e ele respira naturalmente, sem auxílio de aparelhos.
3: Eu falei caiu porque eu achei que você ia falar que o treinador da Holanda caiu. E caiu. Foi demitido.
2: O treinador da Coreia? Coreia do Sul,
3: Coreia
2: do Norte?
3: Da Holanda. Treinador da Holanda, depois da derrota ontem, ele saiu.
2: Teve que ter uma super proteção pra ele, foi ameaçado de morte.
3: Da Coreia do Sul?
2: É.
3: Com certeza?
2: Foi absoluta. Coreia do Sul ou do Norte?
3: Não, do Sul. Coreia do Norte
1: não foi, não.
3: Coreia do Norte não tá na
1: Copa, não. É capaz de mandar ele
3: não.
1: Pra Coreia do Norte. Bom,
3: coitado, aí é pior do que ser preso, meu irmão.
1: É mesmo.
3: Coreia do Sul, cara.
2: Chegou ao país sobre proteção após ameaça de morte. Caramba. Matéria aqui do Folha de São Paulo, enfim, vários jornais.
3: Você sabe que quando a Itália mais uma vez ficou fora da Copa, ela perdeu pra Bósnia, lá na Bósnia, e eu assisti esse jogo, inclusive, acho que foi um zagueiro italiano, foi um zagueiro. Ele fez uma falta, ele era o último homem, sabia que ia ser expulso, fez essa falta com 15 minutos do primeiro tempo. Ou seja, poderia deixar fazer o gol que dava para a Itália virar. Ficou com um a menos 15 minutos do primeiro tempo. Ele foi ameaçado de morte e teve que se segurar para não ir para a Itália.
2: Mbappé, sempre Mbappé, né? Depois de ter um gol anulado, o Mbappé fez o dele, um golaço. França vai ganhando da Suíça por 1 a 0. Rapaz,
3: o Olise... eu vi um gol da Suécia passando aí, eu acho.
2: Não, o Olise... quase acerta uma bicicleta, quer dizer, acertou a bicicleta, só que foi na trave. Seria o gol mais lindo da Copa.
3: Hoje?
2: Agora há pouco, quase um golaço.
3: Agora tá 1x0 mesmo o jogo?
2: 1x0 o jogo, 1x0.
3: Ah, tá.
2: É. Cadê Jorge? Dá tempo pro Jorge? Cadê aqui? Fala, Jorge, rapidão.
4: Boa noite, Emerson, Matheus, Gomes. Realmente não existe jantar de graça.
3: Boa noite, tem não.
4: As grandes empresas aí estão deixando débito no banco de horas dos funcionários aí. Para acompanhar o jogo do Brasil. É complicado, né, Emerson, Matheus, Gomes? Complicado. Valeu, um abraço.
3: As empresas estão o quê?
1: Colocando débito no banco de horas para assistir o jogo do Brasil.
3: Cara, eu acho débito no banco de horas quer dizer o quê? Por exemplo, ó, você não vai trabalhar no jogo do Banco do Brasil, não, do Banco do Brasil, no jogo do Brasil, não? Porque você vai ficar 3 horas fora. Aí você vai. Depois você vai cumprir. Vai compensar essas 3 horas. Isso é normal na iniciativa privada, né? E me parece que acontece também com algumas prefeituras, inclusive, viu? No Brasil acontece isso também com algumas prefeituras. Ó, você vai ser liberado. Depois eu acho que isso uma coisa. Uma coisa normal, cara. Eu acho normal. O que eu não acho normal é cancelar a aula em dia de jogo do Brasil. Se os alunos vão para aula, tudo bem, dá um tempo lá, 2 horas para eles assistirem na escola, aí eu sou contra. Qualquer tipo de coisa que se faz para atrapalhar a educação da população brasileira, que já é uma das piores da América do Sul, né? Eu sou contra. Mas, enfim, é assim que se toca o barco aqui no Brasil e é assim que a banda toca.
2: E uma última notícia, a Prefeitura de Salvador deu início hoje ao processo de tombamento municipal da Igreja de Nossa Senhora da Conceição da Lapinha, que fica no centro. A informação foi divulgada pela gestão municipal, que também oficializou a decisão no Diário Oficial do Município por meio da Fundação Gregório de Matos. Segundo o documento, enquanto são realizados os estudos necessários para a emissão de um parecer, a igreja passa a estar em regime provisório de tombamento. Pessoal, muito obrigado pela grande audiência. Band Cidade volta amanhã. às 18 horas. Lembrando que o jornalismo aqui da Band FM começa às 5 da tarde. Tenha todos uma boa noite.
1: Valeu, gente. Até amanhã. Excelente mês de julho pra nós.
3: Começando bem já lá no Ibira Pedro. Um abraço pra todos aí. Obrigado pela audiência. Até amanhã.
1: Valeu, gente. Tchau, tchau, tchau.
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5: Olá, pessoal, o trânsito um pouco mais movimentado agora na orla sentido Itapuã, desde Jaguaribe até as proximidades da Dorival Caymmi. Nada que atrapalhe muito seu caminho, mas se você tem pressa para chegar no aeroporto, prefira a paralela, que tá com o trânsito completamente tranquilo. 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

0: Agora que vem o Highland.
1: É legal porque você vê, você não vê a cara, você só vê, né, o capacete de astronauta o e o corpício, não é? Não é legal isso?
0: É legal.
1: Cara, Noruega? Mas será que elas vieram de nave?
0: Noruega.
2: Bacalhau da Noruega que nós vamos pegar?
1: Bacalhau das astronautas.
0: Vem, que não? Vem o Highland.
2: Jantar?
1: De quem? Político?
0: Com o Ronaldo?
1: Os políticos vão jogar?
0: No Ronaldo, a mansão?
1: Nossa!
2: Estação!
3: Estão
0: que vem o Highland!
2: Highland!
1: Eles estavam pelados no plenário? No plenário que eles estavam pelados?
0: Será?
1: Cara, não, não era isso?
2: Vocês estão misturando as notícias do dia. Política, não, casa, rala, de Noruega.
1: E falaram aí.
2: Tem um vídeo, vai ter um vídeo, né, que pode vazar, né?
1: O
2: Diário
1: falou que tem um vídeo dos caras pelados, as astronautas. Eu falei, astronauta de qual planeta que é? Olha aqui, manda mensagem pra gente aqui. O negócio é o seguinte, gente. 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E aí é o seguinte.
0: E aí?
1: A gente quer que você conte a desculpa mais absurda que você já ouviu de alguém.
0: Conta.
1: Pra não te pagar.
0: Nossa. Conta.
1: Caloteiro com desculpa.
4: Boa noite. A desculpa mais esfarrapada que eu ouvi quando alguém tava me devendo. Ah, o aplicativo do banco está fora do ar. Não consigo fazer o Pix agora. Não, quando voltar, eu faço. E isso enrolou e não fez coisa nenhuma. E eu continuei cobrando. E sempre vinha as mesmas desculpas. É de lascar quando alguém deve pra você e não quer pagar.
1: Eu ia falar assim, troca de banco então, pô.
2: Não, a pessoa aplicou um golpe em você no aplicativo.

0: Band FM, Gustavo Mioto, solteiro não trai, estação Band FM no ar. Você vem pra cá e diz assim, eu quero falar. Aí a gente põe você no ar.
1: Agora.
0: Alô.
1: Alô.
2: Oi, boa noite.
0: Boa noite. Quem
2: tudo
0: tá falando?
2: Bem?
0: Tudo joinha.
2: Quitéria,
0: tudo bem, olha. Kiki?
2: Sim, vocês, tá ótimo.
0: Tudo joinha.
2: Muito ótimo o jogo.
0: Menina do céu, o meu coração tá em dia,
2: meu
0: viu?
2: Deus. Porque
0: eu vou dizer uma coisa.
2: Tem um teste cardíaco, não
0: vou
2: é?
0: Vou te falar uma coisa, vou na hora do segundo gol, eu tava lá na produção, é um salãozão grande, que tem uma televisão lá, tava eu com o Paulo Gomes lá. Na hora do segundo gol, primeiro que eu gritei primeiro que todo mundo, porque eu vi que a bola bateu na trave do lado de dentro. Ficou todo mundo pensando. Eu já matei ali, bateu do lado de dentro, não sai mais. E eu saí correndo. Pelo corredor. Eu saí correndo pelo corredor, virei à direita, depois virei à esquerda, depois ia pegar a escada, voltei, eu tava completamente tantã.
2: Meu Deus!
1: E o Robson ameaçou arrancar a roupa, viu, gente?
0: Mas aí, eu falei, não precisa de tudo isso.
2: Oi, Paulo Gomes, você é muito lindo!
0: Tá vendo, Gomes?
1: Baixo.
0: Tá vendo? Ô, Quitéria, você tá em casa agora?
2: Ana Maria Brisa, te amo.
0: Fala com a
2: também,
0: Maria.
2: Tá?
3: Ah, sou mais você,
0: tá
3: menina.
0: Vendo?
2: Ah, eu também sou mais você. Você
0: tá em casa, meu bem?
2: Eu quero uma simpatia da base desse time pra arrumar um namorado, hein?
0: Ah, então daqui a pouco no final. Ah, você quer agora? Não, vamos falar.
2: Não, pode ser pro final.
0: É? Então você fala, depois fala pra ela.
3: Ah, eu falo.
0: Pra Quitéria.
2: Eu tô em casa, sim.
0: Você vai contar a história da dívida?
2: Sim, acabei de chegar do serviço e já liguei na Band FM, né?
0: Claro, tá certo. E aquela história de quem tá... Quem que tá te devendo que contou uma lorota pra você, pra tentar dar desculpa?
2: Ah, meu filho, um cara eu conheci no Facebook faz um tempinho já, né?
0: Aí o que ele
2: aí
0: mandou
2: ele falou, você? Meu gás acabou, tô sem dinheiro pra comprar um gás.
0: Ah, e você comprou
2: você
0: o gás?
2: Não, eu emprestava. Aí eu falei, olha, eu te empresto, vai, emprestei. Aí o que aconteceu?
0: Sumiu.
2: Me bloqueou.
0: Olha. Ela bloqueou ela por causa do gás,
3: mas
0: meu.
3: Mas você empresta dinheiro até pra quem você não conhece?
2: É, eu não conheci, mas ele falou, ai, que não sei o quê.
0: Ah, ele
2: meu
0: foi
2: gás acabou.
0: É, aí ela achou
2: entendeu?
0: Que era hora e tal.
2: Paulo Lopes, não ri, Paulo Lopes.
0: Ela foi dar um gás pra ele.
1: Não, Vitor, você não tem R$500 pra me dar, não, Vitor? Porque
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0: Ela quis dar um gás pra ele, vamos ver o certo.
5: Diga aí, Mugi, só quero ver qual vai ser. Conta a verdade, meu compadre.

0: Band FM Bom Gosto, Patricinha de Olho Azul, aqui do nosso Estação Band FM, Paulo Gomes do Brasil.
1: Deixa eu falar da boiadeira.
0: Fala da boiadeira.
1: Ana Castela.
2: Ah, linda.
1: Ela, linda. E ela tá causando na internet.
0: Ah, ela tá causando na internet.
2: Tá causando, hein, tio?
1: Ela tá postando vários vídeos que ela tá na academia.
2: Celo.
0: Ela direto virou, ela tá postando. Ela virou ratinha da academia, como diz o
1: Boa.
0: E ela não gostava, lembra que ela não gostava? Ela reclamava.
1: Mas ela mostra agora na academia, com o personal, coisa e tal. E agora ela também tá colocando umas fotos agora de biquíni.
2: Biquíni, né?
0: Vi também.
1: É na academia ou de biquíni? E essa de biquíni, ela postou numa beira de da piscina.
2: É.
1: É um biquíni até preto, assim. Enfim, ela na beira da piscina. Daí ela falou assim, ó, eu tô malhando igual doida pra poder postar essas fotos, deixa eu.
2: Ou seja, ela quer biscoito mesmo. É.
0: Ela quer biscoito.
1: Só que eu vou dizer que não é só pra isso que ela tá malhando, não.
0: Mas o que que é?
1: Ela tá malhando pra outra coisa.
3: Conquistar meu coração.
1: Não, pai.
2: Não, você nem tem chance com ela.
0: Paulo Gomes,
1: pra outra coisa. Agosto.
0: Em agosto.
1: Já vou dizer que é em agosto.
2: Ah, tá.
1: De volta a nova temporada do De Pertinho da Band FM.
0: Peraí. Sim.
1: O que vocês estão me olhando?
0: Peraí.
2: O de pertinho não tem a ver com malhação.
0: O que tem a ver o de pertinho?
1: Com o próximo de pertinho em agosto aqui na Band FM com Ana Castela.
2: Mentira!
1: A boiadeira, meu Brasil!
0: Peraí. 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
2: Não, então, é louco, pai.
0: Vai ser com a Ana Castela.
1: Ah, é, pai. A boiadeira vem aí na Band FM, velho.
2: Ela vai vir de biquíni. Me respeita, menina.
0: Não, bicho. Vamos pelo amor de Deus.
2: Só que ela posta foto de biquíni.
1: Ela vai vir de boiadeira, né, pai?
0: Ela
1: de boiadeira,
0: vem cantar, menina.
1: Pode quebrar com ele
0: também, Maria. Ó, quero três palavras pro Mano rimar no desafio ao Mano. E uma palavra tem que ser boiadeira. Pronto, já pus uma ordem, pus uma lei já. Três palavras pro Mano rimar, manda aí.

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1: Band FM, Fred e Fabrício, te amar é meu talento. Estação Band FM. Foi aquilo mesmo que eu falei, manda aí, já já tem desafio ao Mano. É o Mano Dilson rimando, ou fingindo que rima, né? Você manda mensagem aqui com três palavras, manda escrita pra gente já ler na hora.
2: Já manda, tio.
1: Porque senão aí não precisa parar pra ouvir, já manda escrito. E aí, duas coisas. Hoje eu bolei essa, Paulo Gomes.
2: Boa.
1: Uma palavra tem que ser boiadeira.
2: É.
1: Pronto.
2: Pronto.
1: E homenagem a Ana Castela no De Pertinho.
2: O próximo, hein?
1: E a outra coisa, assim, pode escolher um participante. Se quiser escolher alguém pra vir fazer a rima junto com o Mano, já bota lá. Eu quero que o Mano faça a rima com o Manuel. Quero que ele faça, sei lá, com a... Com a
2: Belo.
1: Márcia, com o Belo.
2: Quem
1: vocês
2: quiser. Faz aí. Se quiser, nós manda desenrola aí.
1: Se
2: aqui.
1: Se quiser. Mano. Se quiser que seja só o Mano, manda também.
2: Também. Mas
1: tem que
2: também.
1: Ter a palavra... Boiadeira.
2: Eita!
1: Bolei essa, eu tô forgado.
2: Então vai.
1: Tô forgado hoje. O que, que é isso? Cara, a Copa do Mundo, ela mexe, né,
2: mexe,
1: Ana Maria?
2: Mexe.
1: Mexe, né, Paulo Gomes?
2: Mexe.
1: O aplicativo
2: mexe.
1: De relacionamentos Tinder registrou um aumento de interação entre usuários internacionais desde o início da Copa do Mundo no Canadá, México e Estados Unidos.
2: Aí, gente.
1: Que são os países que são sede do torneio. Você entendeu?
2: Entendi.
1: Dentro desses três países,
2: aumentou.
1: O aplicativo notou um aumento entre os usuários internacionais, ou seja, quem não é de lá e foi pra lá.
2: Ou seja...
1: O mundo, né? O aumento o mundo de todo. Interações, tanto em matches quanto em conversa, foi de 47%. Já entre os moradores locais foi só 22%, ou seja...
2: Menos, né?
1: Quem viajou pra Copa, os turistas, é que tá aproveitando pra dar uma paquerada.
2: É.
1: Quer dizer, a pessoa vai, aí se vê sozinha no mundo, ou às vezes só entre amigos, fala, quer saber de uma coisa... Eu vou fuçar pra ver se tem alguém pra dar um match aqui. Não é, Ana Maria?
2: É, menino.
1: Né?
2: Certeza que a maioria é brasileira.
1: Aí aparece um disco voador, a pessoa fala, vamos meter.
2: Não entendi.
1: É, também não. E agora é engraçado, o aplicativo fez até um levantamento, tem até alguns jogos, que foram jogos que juntaram mais gente. Não sei se é porque o jogo era ruim, ou despertava mais a libido, mas enfim... Suécia e Tunísia na primeira fase, Coreia do Sul e República Tcheca e Iraque e Noruega. Foram jogos que mais... e durante esses jogos teve mais movimentação nos aplicativos de namoro.
2: Entendi.
1: Acho que era a hora que o cara falava, não, esse jogo é muito ruim, deixa eu dar uma paquerada. Será que era isso?
2: Acho que é.
3: Eu vou fazer o que eles não estão fazendo ali, ó.
1: É.
3: Meter o gol.
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1: Band FM, Zé Neto e Cristiano, pátio do posto.
2: Estação,
3: vamos lá, tio. Ó, falar um bagulho pra vocês.
4: Qual vai ser hoje?
3: Hoje vai ter fit.
1: Tá vendo? É assim que eu gosto. É assim, já chega, pergunta, pega o papel, é isso, mano.
4: Tá aqui,
1: é isso.
4: Tá na mão.
1: Vai ter fit hoje?
3: Vem pra cá, Dudu!
1: Alô, Dudu!
4: Olha só,
1: repórter
4: alô,
1: Dudu!
4: Estação Band FM,
3: alô. Não vai saber, Robson.
4: Ana Maria, problema. Alô, Robson, inclusive, não sei se você lembra, eu já participei uma vez desse fit.
3: É mesmo, ele é bom, viu? É,
4: deu bom.
1: Você fez
4: bem.
1: A rima, né?
4: Mandou bem,
1: Você tá ligado, né?
4: O Robson estava de férias,
3: não, estava de férias.
1: Não, eu acho que teve uma vez que...
4: Fernando César.
1: Ah, é?
4: Mais conhecido como Fefo.
1: Mas você foi bem?
4: Eu fui bem.
3: Foi, desenrolou. Desenrolou. Pode pá que ele desenrolou.
1: Tá.
4: Bom. E vai ser uma honra participar de novo, viu?
1: Vamos lá, repórter Dudu, então, é o nosso
4: e
1: fit.
4: E posso falar? Sempre quando eu venho, a audiência, ela sobe, não.
1: Não, tudo
3: aí
1: bem.
3: Também
1: você tem, você conhece os segredos, exatamente.
4: A Maria sabe.
3: Vamos lá. Ó, pai. Quem manda, então, aí as palavras quem e pede o fit com o Dudu é o Cleiton.
1: Será que o Cleiton seguiu as regras?
3: Ele seguiu. Primeira palavra, boiadeira.
1: Ah, muito bem.
3: A segunda, Carreto.
1: Oh.
4: Carreto.
3: E a terceira, Praça.
1: Tá bom.
3: Tá bom. Não tem ligação nenhuma as palavras.
1: Tudo bem.
3: Mas já manda ver, porque se vira, cara, que ele tá se achando pra caramba, né?
1: O importante é as palavras. Vamos lá, vai.
4: Quem daquele jeito. Pode deixar comigo que eu vou desenrolar.
1: Vai ter um efeito sonoro aqui. Vai lá, é o DJ, ó.
4: Vamos lá, vamos improvisar, sem falar besteira. Vou mandar um abraço pra Ana Castela Boiadeira, que vai colar nos de pertinho, enquanto a gente vai improvisando de mansinho. Aí, mano, não fica sem graça, se você quiser eu te rimo até na praça. Ó o Dudu desenrolando.
3: Formalidade,
4: tamo
3: aqui, né, mano?
4: Tamo improvisando.
3: Vai.
4: Ó, cadê os meus carretos? Ó, não sei, mas eu acho que eu não tô levando jeito. Mas eu acho que eu levei.
3: É, na verdade, eu e ele, ó, eu desenrolei.
4: Vai.
3: Eu acho que foi legal.
4: Foi bem. Não, foi bem. Foi boa.
3: Foi bem.
4: Subiu faz audiência ou não subiu?
1: Faz o scratch.
4: Subiu audiência ou não?
1: Vai, faz o scratch.
3: Escorregou no final, é 9,5.
1: Tá tudo bem, vai, pronto.
4: Vai, foi bem. Hoje é mais difícil,
3: eu não sei o que tá na mente dele, né, pai? Mas se acha,
4: uma minha outra.

0: Band FM é Paula Fernandes. Mentiras. Ficou tão bonitinha essa música na voz da Paula. Eu adoro essa versão da Paula Fernandes.
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0: Eu adoro essa música e eu adoro essa versão com a Paula Fernandes.
1: Vontade
0: também.
1: De amar.
2: Para de me olhar assim, viu?
1: A Marte.
0: Ele quer a Marte.
1: A Marte.
0: É.
1: Plutão.
2: A Marte é outro planeta. Vai embora.
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4: Olá, pessoal, o trânsito ainda é intenso no início da Avenida Paralela, sentido Lauro de Freitas, até as proximidades do CAB. Ainda vale o desvio para a Orla e retornar para a Avenida Paralela pela Pinto de Aguiar para encontrar mais trechos de trânsito fluindo com tranquilidade. 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

0: Marcelina! Cadê o gritão pra Paula? Priscila Sena!
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2: Alimenta tudo, cara.
5: Vem pra cá, Ana Maria. Vem pra cá. Vem pra cá, Ana Maria.
2: Vamos lá.
5: Vem.
2: Nossa, tá lindo, hein?
5: Nossa, tá bom, Paloma. Você tá cantando ela na cara dura, meu.
2: Olha o cabelão, que lindo que tá.
5: Ai, gente. Gostou? E a testa, e a testa lisinha do Fantástico, você viu? Você usa, como é que é? Grampo?
2: Não posso revelar meus segredos. Vamos lá.
5: Grampo.
2: Pensamento de hoje.
5: Ai.
2: Olha, e diz que agora a gente tem dois motivos pra amar o Paraguai.
5: Dois?
2: Ué? É. Eliminou a Alemanha e o Monjar é barato.
7: Tá bom.
2: Esse dia,
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2: Opa, simbora!

0: agora você topa aqui no nosso Estação Band FM. Desculpas de caloteiro.
1: Boa noite, todo mundo.
0: Boa noite.
1: FM, meu nome é Gil Dileno.
0: Oi, Gil.
1: E sobre desculpa desfarrapada que as pessoas dão quando deve e não quer pagar, o meu primo.
0: Primo.
1: Comprou um carro na minha mão, na mão do meu esposo.
0: Sim.
1: E faltando R$1.500 para terminar de pagar, a desculpa dele foi que ele não estava trabalhando.
0: Tá vendo?
1: Né? Sendo que ele postava no Instagram todos os dias que ele estava trabalhando, ele trabalha de prendeiro.
0: Tá vendo? Tava trabalhando.
1: Será que o Cleiton seguiu as regras? Ele seguiu? Viajou. Logo em seguida viajou pra Bahia.
0: Ah, então é isso.
1: Eu acho que essa foi a desculpa mais desfarrapada que eu já recebi. Não.
0: Mas aí ele precisava viajar. Como é que ele ia viajar se ele te pagasse?
2: É, não ia ter dinheiro. Você que tá viajando, velho. Deixa ele.
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0: Band FM, Henrique e Juliano, amor dos outros aqui no nosso Estação Band FM. Ele tá acompanhando aí, chama aí, Paulo Gomes. Ele tá, o jogo é bom, mas...
1: Amigos.
0: Ele... Vem cá.
1: Meus amigos.
0: Oh. Eu sei lá. Que você tá vendo e tal, mas... Olha o Mbappé lá, olha o Mbappé lá.
2: A Noruega.
3: Você não tá de folga hoje, pai? Trabalhou ontem.
2: Não, amigo, tô trabalhando direto.
0: Deixa eu falar uma coisa.
2: Copa do Mundo não,
0: Calvão,
2: não se pode folgar.
0: Falar uma coisa. Acabou de entrar o Cherki lá na França.
2: É, meu.
0: Cara, a França é o seguinte.
3: Tá voando, hein?
0: Saiu o Mbappé, entrou o Cherki, que é um baita do jogador. Cara, é brincadeira.
3: Pra quanto o jogo? É França e Suécia?
0: 16 avos de final, 3 França, 0 Suécia.
2: Nossa,
0: você tem medo, Calvão?
2: Bem, amigos, vamos fazer o seguinte. Pra perder esse medo,
0: peraí.
2: Vamos, Paulo Dum.
0: Então o link tá lá?
2: Vamos pro partes.
0: O link
2: primeiro,
0: fica.
2: Primeiro não vamos pensar na França.
0: O link
2: vamos
0: fica direto?
2: Primeiro na Noruega.
0: O link fica direto?
3: Ó.
0: Tá.
2: É um jogo de cada vez. Vamos pra babaê!
0: Ó! Pelo amor de Deus! Só toca a mesma música, é isso?
3: Ele gosta. É que eles aí falam sassarica.
2: Chegar de madrugada, eles estão lá tocando.
3: O Ludum.
2: Traz energia boa. Vamos pensar por ver por parte.
0: Tá. Primeira, não, tudo bem. Isso aqui é porque a França tá jogando muita bola, né?
2: A França é
0: a Noruega.
2: Se a gente conseguir chegar.
3: Deixa eu falar, eu concordo agora com o Galvão. Vamos por partes. O Brasil vai pegar quem?
0: Noruega. A Noruega ganhou da Costa do Marfim hoje à tarde 2-1.
2: Que vem a Haaland.
0: Não foi fácil, tá? Porque a gente vê o Haaland goleador, os jogadores lá. Não foi um jogo facinho pra Noruega, não. É, demorou pra conseguir marcar, mas o Haaland deixou dele. E a Noruega estará nas oitavas de final contra o Brasil. Marca aí, jogo domingo, 5 da tarde, em Nova York, New Jersey. Onde o Brasil jogou pela primeira vez na Copa.
3: É.
0: Precisa nem viajar, tá do lado da concentração ali e vai. Que você acha, hein, Paulo Gomes? Fala sério.
3: Olha, primeiro que o Haaland, que é o grande astro da seleção norueguesa, hoje, logo após o jogo, ele já foi inteligente, jogou a pressão já pro Brasil. Ele disse que a Noruega tem pequenas possibilidades de eliminar o Brasil.
2: Tem que respeitar.
3: Aquele discurso pra não criar, né?
2: Não foi igual o jogador do Japão que falou
0: Mas ele falou pequenas, quer dizer, ele falou assim, ó, o Brasil é mais forte que nós. Senão ele não falaria pequenas. Ele ia falar grande chance.
2: Ele tá com medo.
0: Pois é.
2: Tá tremendo de medo.
0: Pois é.
3: Mas não é uma seleção, sinceramente, que a gente precisa ter medo. Mas também não pode estar com salto alto também,
0: eu
3: não.
0: Eu vou pôr a minha mão aqui e vou bater, tá?
3: Vai lá.
0: Eu tenho uma sensação de que vai ser menos dolorido do que contra o Japão.
3: Sim, porque a Noruega vai vir pra cima.
0: Isso.
3: Não vai ficar até...
0: Não vai ser fácil. Não é que vai ser 3-0, não. Mas não vai ser aquele negócio daquela dor no peito, Calvão.
2: Não.
0: Com um jeitinho a gente chega lá.
2: Ah lá.
3: Ela vai vir pra cima, né, Galvão?
0: Tem destaques de hoje, o pessoal descansou, dormiu fora da concentração. Foi uma zona, né, Paulo?
3: Tá todo mundo de folga. A única coisa que realmente as informações aí são: Paquetá, acho que não volta mais pra Copa mesmo. Vai ficar passeando lá.
2: Chance
0: muito pequena.
2: Sabe o que a gente tem que fazer agora?
3: Ok.
2: Torcer pro Cabo Verde eliminar a Argentina.
0: Também. Mas tá com medo da Argentina? A Argentina é freguês?
2: Não, mas eu quero que eles percam.
0: Ô, Calvão, chama o Casa rapidinho, porque o Casa conversou com o Ancelotti.
4: Boa noite.
0: Eu fiquei sabendo por você. Você falou que tem só 3 possibilidades do Neymar jogar. Como é que é?
4: 3? Ou o Ancelotti quer que primeiro, que o Neymar jogue, se o Brasil estiver ganhando ali de 3-1, coloca ele pra fazer uma graça, né? só pra dizer que foi, né? Ou tá empatando, igual empatou, na prorrogação. Coloca o Neymar.
0: Pra ele ir pra cima.
4: Ou a terceira, tamo perdendo tudo ou nada.
0: E aí, vamos
4: joga
0: lá.
4: Joga ele
0: vai
4: lá
0: pra cima
4: e vai pra cima, né? Foi o que o Ancelotti mostrou, mas ele tá passeando, né?
0: Tá passeando
4: com as filhas.
0: Não tá precisando dele.
4: Com os filhos.
0: Não tá precisando dele.
4: Tá com o Davi Luca fazendo cena bonita com as crianças.
0: Vai comprar outro relógio hoje?
4: Vai comprar um relógio novo. Vai passear no carro do Batman, né?
0: Tá bom.
4: Que pra jogar, ele é um ex-jogador.
0: Não é. Tá convocado.
4: Tá aposentado.
0: Não é. Tá convocado. Tá melhorando.
4: Ele é o coach.
0: Não é. Tá bom, bora. Não é assim.
5: Peraí.
0: Calma.

0: Simone Mendes, me ama ou me larga, aqui no nosso Estação Band FM. Vem pra cá, menino.
1: Olá,
0: vem pra
1: amigo.
0: Cá, cadê? Cadê?
1: Mas, tô aqui.
0: Ah, tá aqui, não, tá aqui a música aqui, aqui, tá aqui.
2: É vem só pra cá, menino.
0: Manuel Gomes do Brasil.
1: Caneta,
0: como é que é?
1: Caneta azul, açúcar caneta.
0: Ah, tá. Ô, rapaz, deixa eu falar uma coisa. Você ficou famoso, ganhou um pouquinho de dinheirinho aí. Tem alguém devendo pra você? O pessoal paga direitinho? Como é que tá isso aí?
1: Já teve, né? O caso de empresário, né? Que ficou devendo, né?
0: E aí você ouviu alguma desculpa dele, não?
1: Ouvi, desculpa, né?
0: Ah.
1: Ele falou que tava o banco bloqueou dinheiro, né? O banco.
0: O banco bloqueou dinheiro.
1: É.
0: E aí?
1: Aí eu não tinha o que fazer, né?
2: Você acreditou, né?
0: Você não tinha o que fazer?
1: Não tive que fazer. Eu falei,
0: você tinha que reclamar com ele.
1: Eu falei, mas tá bom, né? Quando desbloquear, você me paga, né? Até hoje, né?
0: Não desbloqueou ainda?
1: Desbloqueou, né?
2: Putz. Você já emprestou dinheiro pra alguma mulher, por exemplo?
1: Já, demais.
2: É mesmo?
1: Demais.
2: Elas falam o que pra você, Manuelzinho?
1: Elas, né, vem todas se querendo, né?
0: Todas se querendo, tá?
1: É, Manuelzinho, Manuel Gomes, Manuelzinho.
0: Entendi.
1: Presta uns R$1.000, hein?
2: E aí você não aguenta,
0: tranquilo,
2: né?
0: R$1.000,
1: e aí,
0: né?
1: Eu empresto, né?
0: Agora, essa moça aí, a Mary Jane, lá que você tá namorando?
1: Ela não, ela não faz
0: ela
1: isso, não.
0: Ela é independente,
1: ela
0: né?
1: Ela tá trabalhando junto comigo na obra, né?
0: Na obra?
1: É, tem vídeo eu e ela levantando tijolo, nós dois.
0: Não, mas eu vi outros vídeos que ela faz, que ela ganha dinheiro lá, Paulo Gomes.
1: Ela me ajuda na obra lá, na obra, pra gente
0: levantar o dinheiro. Esse eu não vi da obra ainda.
2: Mas ela usa roupa?
1: Põe a mão na massa comigo.
2: Ela usa roupa?
0: Usa roupa?
1: Não, quando tá muito calor...
0: Não, porque tem uns vídeos dela que eu vi, ela não tava nem segurando tijolo e não tava com roupa.
2: É!
0: Mas tava escrito lá que ela ganha, que você tinha que pagar um dinheiro pra ela.
1: Não,
0: ela
1: não.
0: É independente.
3: Não, ajuda eu na obra.
0: Lá, eu vou te mostrar o vídeo. Vou te mostrar, chama conteúdo. Vou te mandar.

0: Programa aqui, atenção Brasil, olha aqui, jaqueta corta-vento exclusiva da Band FM, não vai passar nada daquele ventinho gelado, hein? Delícia. Sabe quem tá levando aqui, ó?
1: Quem?
0: Marcos Felipe dos Santos, parabéns, aí, meu aê, rapaz, aê, que beleza.
1: Parabéns,
0: bom, amanhã eu volto em estação Band FM, 6:30 estaremos aqui, certo, Manuel? Certo. Cara, quer dizer então que de pertinho, mês de agosto, quando rapaz, volta a temporada do de pertinho, é Ana Castela, Paulo Gomes.
2: A boiadeira.
0: Você não errou, não,
2: não,
0: né?
2: Não.
1: Sucesso.
2: É, é nossa, é tudo nosso. Você fica ligado na Band FM aí. Que...
0: Agora vem o resto, agora vem a parte boa. É isso aí. Valeu, gente, até amanhã.
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8: Olá, boa noite.
9: Boa noite para você que nos acompanha em todo o país.
8: Terça-feira, 30 de junho de 2026.
9: Vamos ao destaque do dia. Plano Safra 2026-2027.
8: São mais de 525 bilhões de reais em crédito para ampliar a produção agropecuária e fortalecer a renda no campo.
9: Para a agricultura familiar serão destinados mais de 97 bilhões de reais.
8: Um valor recorde para incentivar o tipo de alimentos saudáveis. Graziele Bezerra.
10: O dinheiro poderá ser aplicado em programas de crédito, seguro agrícola, compras públicas, assistência técnica e extensão rural.
9: E ainda, cúpula do Mercosul.
8: Brasil defende financiamento em obras de infraestrutura na região e combate ao crime organizado.
9: Em reunião no Paraguai, presidente Lula reforça o fortalecimento da integração entre os países sul-americanos.
11: O projeto de integração sul-americano deve estar acima de qualquer divergência ideológica.
8: Vamos falar também sobre ações de saúde para enfrentar efeitos da mudança climática.
9: A ampliação da Força Nacional vai permitir que as equipes alcancem qualquer emergência em até 12 horas. Márcia Fernandes.
12: O Brasil passará a contar com mais 8 bases da Força Nacional do SUS, distribuídas por todas as regiões do país.
8: Hoje, na apresentação da Voz do Brasil, Luciana Vasconcelos e Luciano Seixas.
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8: Mais recursos para a agricultura familiar, aquela que produz os alimentos que chegam à mesa dos brasileiros.
9: O governo do Brasil anunciou o Plano Safra 2026-2027 da agricultura familiar com um recorde de financiamento, 97 bilhões e 300 milhões de reais.
8: A repórter Graziele Bezerra acompanha o anúncio do plano neste momento e traz para a gente os detalhes ao vivo. Boa noite, Graziele.
13: Boa noite para você também, Luciano. Boa noite para Luciana e para o ouvinte da Voz do Brasil. Dos 97 bilhões de reais destinados para fomentar a agricultura familiar, mais de 85 bilhões serão destinados ao PRONAF, que é o Programa Nacional de Fortalecimento da Agricultura Familiar, um aumento de quase 9% do crédito comparado à última safra. O dinheiro poderá ser aplicado em programas de crédito, seguro agrícola, compras públicas, assistência técnica e extensão rural. A ministra do Desenvolvimento Agrário e Agricultura Familiar, Fernanda Machiavelli, destacou as operações de crédito que terão juros reduzidos.
14: Eu estou falando que agora quem quiser produzir alimento nesse país tem juros de 2% para contratar crédito para a agricultura familiar para quem quer produzir alimentos. E se quiser produzir alimento orgânico ou agroecológico, a taxa de juros, presidente, agora é 1%.
13: E o plano também amplia o limite de crédito para a unidade familiar de 53 para 74 mil reais. Outra novidade dessa edição é o PRONAF de Habitação. Quem vive no campo vai poder fazer financiamentos com limite de 10 mil reais para reformar a casa ou fazer instalações sanitárias. Serão 5 anos para quitar, além de desconto de até 40% para quem pagar a conta em dia. Outra novidade é o Terra à Mesa Garantia Safra, com mais de 400 milhões de reais destinados à inclusão produtiva, adaptação climática e fortalecimento da produção de alimentos para mais de 70 mil famílias do semiárido brasileiro. O governo do Brasil também anunciou programas para melhorar a governança no campo e agilizar a regularização fundiária de imóveis rurais, públicos e privados. Chegou para vocês, Luciano, Luciana.
9: Obrigada, Graziele, pelas informações ao vivo aqui na Voz do Brasil.
8: E para o agronegócio, o governo do Brasil anunciou um plano safra também com valor recorde.
9: São mais de 525 bilhões de reais com taxas de juros reduzidas.
8: O plano traz incentivos também para os produtores comprometidos com a agricultura sustentável.
15: O Plano Safra 2026-2027 é o maior da história destinado à agricultura empresarial. Ao todo, o governo do Brasil anunciou nesta terça-feira 525 bilhões e 100 milhões de reais em linhas de crédito para médios e grandes produtores rurais. São quase 9 bilhões de reais a mais que na safra anterior. O objetivo é fortalecer a produção agropecuária, ampliar a oferta de alimentos e manter o Brasil entre os maiores produtores e exportadores do mundo. Do total anunciado, 384 bilhões e 900 milhões de reais serão destinados ao custeio da produção e à comercialização da safra. Outros 140 bilhões e 200 milhões de reais vão financiar investimentos em irrigação, armazenagem, inovação tecnológica, compra de máquinas e equipamentos, recuperação de áreas produtivas e geração de energia renovável. O presidente em exercício, Geraldo Alckmin, disse que os números representam um compromisso do governo com a produção de alimentos e investimentos no campo.
16: Ano passado, batemos recorde de produção e a expectativa esse ano é de 353 milhões de toneladas.
15: Outra novidade é a redução das taxas de juros em linhas estratégicas de financiamento. No Pronamp, programa voltado aos médios produtores rurais, a taxa caiu para 9% ao ano. Também houve redução em programas voltados à irrigação, agricultura sustentável, armazenagem e inovação. A expectativa é ampliar o acesso ao crédito e estimular novos investimentos no campo que já exporta e produz números recordes, disse André de Paula, ministro da Agricultura e Pecuária.
17: O agronegócio brasileiro representa hoje cerca de um quarto de toda a riqueza produzida no país. O PIB da agropecuária cresceu 11,7% o ano passado. Um entre cada quatro empregos de brasileiros está ligado ao agro.
15: O Plano Safra também amplia os incentivos para práticas sustentáveis. É mais oportunidade para quem produz, destacou o ministro da Fazenda, Dário Durigan.
18: Tivemos também os bônus que incentivam sustentabilidade no agronegócio, que podem dar um prêmio de 0,5 pontos percentuais, seja para quem tem o CAR normalizado, seja para quem adota boas práticas agropecuárias no sentido da sustentabilidade.
15: Desde 2023, o governo do Brasil tem ampliado os recursos à agricultura empresarial. Nos últimos quatro anos, foram quatro recordes, saindo de 364 bilhões para mais de 525 bilhões de reais. Reportagem Pablo Mundim.
9: Brasil, Argentina, Uruguai e Paraguai. Esses países formam o Mercosul, que reúne 73% do território sul-americano.
8: Responsável por 65% do PIB da região, o bloco se reuniu hoje em Assunção, no Paraguai, para definir estratégias que fortalecem os países.
19: O encontro reúne líderes dos países membros e associados do Mercosul em Assunção, no Paraguai. Nesta cúpula do bloco, o objetivo é discutir medidas para aprofundar a integração regional, fortalecer o comércio, a agenda social e o desenvolvimento. Durante o discurso, o presidente Lula defendeu o fortalecimento da integração entre os países sul-americanos.
20: O Mercosul permanece como principal espaço institucional em uma região cada vez mais polarizada. O projeto de integração sul-americano deve estar acima de qualquer divergência ideológica.
19: Lula anunciou também que fará uma proposta de aumento da contribuição brasileira ao FOSEM, fundo que financia obras de infraestrutura e projetos sociais para reduzir desigualdades entre os países do bloco.
20: O Mercosul precisa fazer diferença na vida das pessoas. Desde a sua criação, o FOSEM já financiou mais de 1.000 quilômetros de rodovias, 680 quilômetros de ferrovias, 750 quilômetros de linha de transmissão elétrica, 100 quilômetros de rede de saneamento básico. Estamos prontos para lançar o FOSEM 2 e aumentar a contribuição brasileira com aporte de 100 milhões de dólares anuais ao longo de uma década.
19: Na área de segurança, Lula defendeu a cooperação internacional para o combate ao crime organizado e ao tráfico de drogas.
20: Em parceria com a Interpol, estamos implementando nova iniciativa para o enfrentamento do crime organizado na América do Sul, cuja sede será o escritório regional da Interpol em Buenos Aires. O Brasil vai custear a presença de delegados dos 12 países da região na capital argentina por um ano para ampliar a coordenação no combate ao tráfico internacional de drogas e crime organizado.
19: Durante o encontro, foi aprovado o reconhecimento de meios de autenticação e identificação digital entre os países membros. Com essa medida, pessoas que moram na Argentina, Uruguai e Paraguai poderão acessar a plataforma gov.br para autenticação de documentos nos países estrangeiros, por exemplo. Para entrar em vigor, os legislativos de cada país terão de aprovar a iniciativa. Reportagem Luciana Colares de Holanda.
9: E durante a cúpula do Mercosul em Assunção, no Paraguai, o presidente Lula prestou solidariedade ao povo da Venezuela, afetado por um forte terremoto na semana passada.
0: Ele pediu um minuto de silêncio e disse que momentos como esse, com tantas vidas perdidas, demonstram a importância da solidariedade e da cooperação regional.
9: Para ampliar a cooperação humanitária do Brasil com a Venezuela, o ministro da Defesa, José Múcio Monteiro, chegou hoje à capital Caracas, onde se reuniu com a presidente encarregada do país, Delcy Rodrigues.
0: Múcio visitou também o hospital de campanha montado pela Marinha do Brasil, que é especializado em assistência cirúrgica de emergência.
9: A unidade de saúde tem capacidade para realizar cirurgias e intervenções ortopédicas sob anestesia, além de oferecer suporte avançado de vida e cuidados intensivos em até 30 leitos.
0: O ministro José Múcio Monteiro disse que o Brasil vai atuar em duas frentes. Inicialmente com apoio humanitário para o momento de emergência e posteriormente ajudando na reconstrução do país.
21: Hoje está chegando aqui o nosso quinto KC-390, trazendo mantimentos, trazendo ajuda. E nós estamos querendo ver onde é que nós podemos ajudar mais, fazer uma coisa ordenada. Por isso que o presidente nos mandou os três para que nós conversássemos para ver quais as prioridades nesse momento.
9: Fim do conflito Estados Unidos e Irã e a situação do petróleo se normalizando internacionalmente, o governo do Brasil começou a retirada gradual de incentivos que tinham sido concedidos a produtores.
0: A partir de amanhã, deixa de vigorar um deles, a subvenção de 35 centavos por litro de diesel.
22: Depois de quase 2 meses de medidas para conter o impacto da crise no Oriente Médio sobre os combustíveis, o governo começa a desmontar o pacote criado durante o conflito entre Estados Unidos e Irã. Nesta terça-feira, foi anunciada a retirada de uma das medidas de apoio que estava em vigor, a subvenção de 35 centavos por litro concedida ao diesel. O desconto havia sido criado para impedir que a alta no preço internacional do petróleo afetasse os preços aqui no Brasil. De acordo com o ministro da Fazenda, Dário Durigan, com o fim do conflito, não há mais sentido manter o benefício.
23: A gente foi atento e pronto para colocar as medidas de pé para não ser sócio da guerra e mitigar preço, também seremos atentos e teremos prontidão na retirada e na reversão das medidas. Nós estamos hoje com o Brent, que não está exatamente no mesmo patamar do período pré-guerra, mas também já diminuiu bastante em relação ao período mais dramático ali da guerra, que mais nos impactou.
22: O governo avalia agora a retirada de outra subvenção, de R$ 1,12 por litro de diesel e do desconto de R$ 0,44 no preço da gasolina, também adotados para diminuir os impactos da crise. O ministro do Planejamento e Orçamento, Bruno Moretti, disse que a retirada desses benefícios será gradual.
1: A gente vai se adaptando, retirando gradualmente as subvenções para que a gente tenha todas as condições para manter a nossa meta de resultado primário para o exercício sendo naturalmente perseguida. Nós vamos cumpri-la de maneira então que a gente preenche todas as condições que a gente falou desde o começo aqui. Proteger a população é o primeiro ponto, acomodar e amortecer choques de preço com a responsabilidade fiscal, com neutralidade fiscal.
22: O ataque dos Estados Unidos ao Irã levou o país persa a fechar o Estreito de Hormuz, rota por onde passa a quantidade expressiva de petróleo. A tensão elevou o preço do barril e gerou preocupação com o abastecimento mundial. No Brasil, o diesel é essencial para o transporte de cargas. Há duas semanas, Estados Unidos e Irã assinaram um acordo de paz, finalizando o conflito. Reportagem Luana Karen.
9: O Brasil está em alerta com a volta do fenômeno climático El Niño ao país.
0: As ondas de calor são apontadas como um risco a quase todo o território nacional.
9: As projeções para os próximos 2 anos indicam secas severas no norte e nordeste e chuvas intensas com risco de inundações no sul.
0: O El Niño é um fenômeno climático que ocorre quando as águas do Oceano Pacífico se aquecem de forma anormal.
9: As mudanças trazem impactos diretos na saúde pública, como prematuridade de bebês e surgimento de comorbidades maternas.
0: Um estudo da Fiocruz estima que nos últimos 20 anos, 120 mil mortes estavam diretamente relacionadas ao aumento da temperatura média do planeta.
9: E para conter os impactos, o Ministério da Saúde anunciou hoje um pacote de ações para reforçar medidas de prevenção a desastres.
2: Para ampliar a capacidade de resposta do SUS aos efeitos do El Niño e de outros eventos climáticos extremos, foi anunciado um pacote de medidas nesta terça-feira. Entre elas, o Brasil passará a contar com mais 8 bases da Força Nacional do SUS distribuídas por todas as regiões do país. Com o reforço, as equipes terão capacidade de chegar a qualquer emergência em menos de 1 dia. O anúncio foi feito pelo ministro da Saúde, Alexandre Padilha.
3: Com a base regional, nós vamos poder botar 47 pessoas e equipamentos em 12 horas. Então, nós estamos aumentando 20 vezes mais a nossa capacidade de pronta resposta.
2: As iniciativas incluem ainda a implantação de centros de informação em saúde e clima nas 5 regiões do país, para ajudar no monitoramento de riscos em tempo real, e o lançamento do painel nacional de calor extremo, que vai disponibilizar previsões diárias para todos os municípios brasileiros. O ministro Alexandre Padilha destacou a importância da integração entre essas informações e os dados de saúde da população.
3: Permite cada vez mais o planejamento antecipado, saber que você vai ter nos próximos 5 dias uma onda de calor e ter certeza que tem na unidade de saúde os produtos, medicamentos, a preparação para os pacientes para reduzir o risco de óbitos, de danos à saúde.
2: As medidas integram o AdaptaSUS, que prepara o Sistema Único para Emergências e propõe a ações para proteger a população. Estão previstas quase 100 metas para serem executadas até 2035, com investimentos de cerca de R$ 10 bilhões. Reportagem Márcia Fernandes.
0: A lei que restringe o uso de celulares nas escolas entrou em vigor no ano passado. De lá para cá, algumas mudanças já são perceptíveis no ambiente escolar.
9: É o que aponta o levantamento do Ministério da Educação, divulgado hoje, e que mostra aumento na participação dos estudantes e na concentração durante as aulas.
5: Os dados revelam que 92% das escolas públicas e privadas da educação básica já aderiram à lei que restringe o uso de celulares nas instituições escolares. De acordo com a diretora de apoio à gestão educacional da Secretaria de Educação Básica do MEC, Anita Stephanie, a restrição segue um movimento mundial e busca o uso saudável dos celulares no ambiente escolar.
24: É um movimento mundial a questão do uso mais
4: mais cuidadoso. A gente vem apoiando os municípios e os estados para conseguirem a implementação dessa lei.
6: A pesquisa também mostra os principais desafios de aplicar a restrição. 39% das escolas relatam dificuldade para conquistar a adesão dos estudantes às novas regras. 31% das instituições também dizem ter dificuldade para realizar a fiscalização contínua durante aulas e intervalos. 97% concordam que a medida contribuiu para aumentar a participação dos estudantes nas atividades pedagógicas. Segundo Kátia Schweikart, secretária de Educação Básica do Ministério da Educação, a medida é uma forma de posicionar o lugar da tecnologia no fazer educacional.
7: A lei que trata da restrição do uso de celulares, ela tenta ser uma forma da gente posicionar o lugar da tecnologia no fazer educacional, especialmente de crianças, adolescentes, mas não só, de jovens e adultos também. E essa relação dos adultos com as crianças é que ainda é o nosso maior desafio.
6: Os resultados também indicam que 71% discordam que a restrição do celular limita o desenvolvimento de habilidades digitais. Para o professor Rodrigo Alves Basílio, a medida restritiva contribui para melhorar a concentração e a socialização e também reduz conflitos e a ansiedade dos estudantes.
10: Eles tinham excesso de informação. No decorrer do tempo, eles foram aprendendo a conviver. A melhora é evidente a nível de aprendizado, a nível de concentração, a nível cognitivo.
6: Os pais também concordam que um ano depois da implementação da lei, as mudanças já são perceptíveis.
24: Tirando o celular de cena, né? Isso com certeza vai agregar em amizade, boas conversas.
25: Elas têm que ter contato com outras crianças ao vivo, então elas só têm um ambiente escolar para se interagir.
6: Nesta etapa foram divulgados os resultados referentes à percepção dos gestores escolares. Os dados relativos aos professores serão apresentados no segundo semestre desse ano. Reportagem Thaís Antônio.
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0: O Brasil abre mais de 70 mil vagas de emprego com carteira assinada em maio.
27: O destaque ficou com o setor de serviços, responsável por mais da metade dos novos postos de trabalho.
0: Resultado do novo CAGED, divulgado hoje pelo Ministério do Trabalho e Emprego.
27: Nos últimos 12 meses, o saldo é a criação de mais de 1 milhão de vínculos formais.
28: Em maio deste ano, foram criados 72.960 postos de trabalho com carteira assinada no país, de acordo com dados do novo CAGED, Cadastro Geral de Empregados e Desempregados. Os cinco grandes grupamentos de atividades econômicas registraram saldos positivos no mês, sendo que o maior crescimento foi no setor de serviços. Apesar disso, o desempenho para o mês foi inferior ao dos anos anteriores. O ministro do Trabalho e Emprego, Luiz Marinho, falou dos impactos da política internacional na economia brasileira e destacou que o Brasil tem conseguido ainda assim permanecer com resultados positivos.
29: Mas não podemos esquecer também das tarifas e do efeito guerra que criou um transtorno danado do mercado global. Felizmente, nós estamos conseguindo manter a economia positiva. Não fosse os mais em ordem de 500 novos mercados abertos, seguramente as consequências teriam sido muito, muito maior do que foi para a economia brasileira. Isso levou com que a gente consiga estar gerando empregos e estarmos no menor índice de desemprego da história do Brasil.
28: No acumulado do ano, o mercado gerou pouco mais de 767 mil novas vagas, um crescimento de 1,6%, alcançando um estoque de 47.877.000 vínculos formais de trabalho na economia. Nos últimos 12 meses, no recorte entre junho de 2025 e maio de 2026, o saldo é de 1.132.000 novos empregos com carteira assinada gerados no país. Reportagem Natália Cosentino.
8: Kozlik.
0: E destaque para a criação de empregos formais de brasileiros que fazem parte do CAD Único.
8: Do total de vagas ocupadas de janeiro a abril, mais de 87% são de pessoas em situação de vulnerabilidade, que integram programas sociais do governo do Brasil.
0: Entre os beneficiários do Bolsa Família, o saldo de emprego chegou a mais de 438 mil postos, o que representa 62,6% do total.
8: As informações são do Ministério do Desenvolvimento e Assistência Social, Família e Combate à Fome.
0: O ministro da Secretaria-Geral da Presidência da República, Guilherme Boulos, defendeu mais uma vez o fim da escala 6x1 hoje, durante o programa Bom Dia Ministro, produzido pela empresa Brasil de Comunicação.
8: Em entrevista a emissoras de rádio, Boulos disse que a pauta precisa avançar no Congresso.
11: Nós estamos falando de dar tempo de descanso para as pessoas. Nós estamos falando de tirar milhões de brasileiros da exaustão, de garantir que possam ter mais tempo com a sua família. Não foi por acaso que essa pauta ganhou força. Não foi por acaso que essa pauta tomou as redes sociais, tomou as ruas. É porque é uma pauta que ela significa um grito de liberdade para o trabalhador brasileiro.
0: Boulos disse ainda que o governo do Brasil está comprometido com os direitos de motoristas e entregadores que trabalham por aplicativos.
8: Os financiamentos de motos pelo Move Brasil poderão ser contratados a partir do dia 13 de julho.
0: Para o ENAMED, o Exame Nacional de Avaliação da Formação Médica, foram prorrogadas até quarta-feira, dia 1º de julho.
8: O novo prazo também vale para os pedidos de atendimento especializado e de uso do nome social.
0: As provas estão marcadas para o dia 13 de setembro.
8: O exame é obrigatório para estudantes que estão concluindo o curso de medicina e inscritos pelas instituições de ensino.
0: As inscrições devem ser feitas exclusivamente pelo sistema disponível em enamed.inep.gov.br.
8: E essas foram as notícias do Governo do Brasil.
0: A realização da Secretaria de Comunicação Social da Presidência da República.
8: Com produção da empresa Brasil de Comunicação.
0: Fica agora com as notícias do Poder Judiciário e do Congresso Nacional. Boa noite.
8: Boa noite para você e até amanhã.
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13: Você vai ouvir agora notícias do Poder Judiciário.
14: Em cumprimento à decisão do STF, grupo criado para aperfeiçoar o sistema remuneratório da magistratura realiza primeira reunião.
15: STJ define que pensão por morte e auxílio reclusão a menores de 16 anos não retroagem se pedido é posterior ao prazo legal.
14: Trabalhadores portuários avulsos vão poder ter as horas de descanso entre uma jornada de trabalho e outra flexibilizada.
15: Boa noite, eu sou Marcela Luiz.
14: E eu sou Walter Lima.
15: O presidente do Supremo Tribunal Federal e do Conselho Nacional de Justiça, o ministro Edson Fachin, abriu hoje os trabalhos do grupo criado para aperfeiçoar o sistema remuneratório da magistratura em cumprimento à decisão do Supremo Tribunal Federal.
14: A primeira reunião foi no Conselho Nacional de Justiça. Marta Ferreira.
16: O grupo tem a atribuição de analisar questões relacionadas à remuneração da magistratura, com foco na uniformização, padronização, transparência e previsibilidade das parcelas remuneratórias, além de propor soluções normativas voltadas à superação de obstáculos identificados na aplicação do sistema constitucional de remuneração. O grupo terá prazo de 180 dias para concluir as atividades.
15: O ministro Flávio Dino, presidente da primeira turma do STF, apresentou na sessão desta terça-feira um balanço das atividades do colegiado no primeiro semestre de 2026.
14: A turma realizou 37 sessões, sendo 10 presenciais e 27 virtuais, e julgou 3.973 processos.
15: Já o ministro Gilmar Mendes, presidente da segunda turma do Supremo Tribunal Federal, apresentou um balanço dos trabalhos do colegiado durante a gestão dele, iniciada em agosto do ano passado. A sessão marcou o encerramento da presidência presidência do decano da Suprema Corte, que será realizada, que será sucedida, ele será sucedido pelo ministro Luiz Fux.
14: Em 15 sessões presenciais e 42 sessões virtuais ordinárias e 4 extraordinárias, o colegiado julgou 8.740 processos. O ministro Gilmar Mendes reforçou ainda o compromisso da turma com a proteção dos direitos e das garantias individuais na análise de processos de natureza penal.
15: Pensão por morte e auxílio reclusão para menores de 16 anos de idade não retroagem se o pedido para os benefícios for feito após o prazo legal.
14: Esse entendimento foi firmado pelo STJ em recurso repetitivo e, com isso, deve orientar juízes e tribunais de todo o país. Fátima Uchoa.
1: De acordo com a relatora na primeira sessão do STJ, ministra Maria Tereza de Assis Moura, a alteração feita pela Lei 13.846 de 2019 passou a prever o pagamento retroativo dos valores se o pedido for feito em até 180 dias após o óbito, no caso de pensão por morte, e após a prisão no caso de auxílio reclusão. Fora do prazo, o pagamento vai retroagir apenas à data do pedido no INSS. A ministra ainda destacou que se o fato aconteceu antes de 18 de janeiro de 2019, a norma nova não se aplica, ainda que o benefício tenha sido requerido na vigência da mudança legislativa.
15: Trabalhadores portuários avulsos vão poder ter as horas de descanso entre uma jornada de trabalho e outra flexibilizadas.
14: Diferente da contratação regular, esses profissionais se oferecem para trabalhar de acordo com a demanda nos portos. Rossini Gomes.
2: A decisão por flexibilizar a interjornada da categoria foi definida hoje no Tribunal Superior do Trabalho. Para que ocorra essa alteração, sindicatos, administradoras e o Ministério Público alinharam 8 fatores. Dentre eles, eventos climáticos, insuficiência de trabalhadores e atraso do navio. A próxima etapa é definir numa nova audiência o valor da hora extra que será pago se o portuário tiver um descanso inferior às 11 horas entre uma jornada e outra.
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15: Uma boa noite.
14: E até amanhã.
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3: Está no ar o Jornal do Senado.
17: Eu sou Marlúcia Ribeiro.
18: E eu sou Humberto Pinheiro.
17: E estes são os destaques de hoje do Jornal do Senado, que começa agora.
18: Senado começa a discutir PEC dos agentes de saúde e de endemias.
17: Comissão aprova restrição a ultraprocessados em cantinas escolares.
18: Avança a inclusão de educação financeira nos currículos dos ensinos fundamental e médio.

0: Esse é o objetivo de proposta do senador Jacques Wagner, do PT da Bahia, aprovada pela Comissão de Educação. O projeto, relatado pela senadora doutora Eudócia, do PSDB de Alagoas, ainda aponta que as cantinas deverão oferecer para consumo, diariamente, pelo menos uma opção de lanche que contribua para a saúde dos escolares e que valorize a cultura alimentar local. Para a doutora Eudócia, essa é uma questão que envolve saúde, aprendizagem e qualidade de vida dos estudantes.
1: Porque não adianta o PNAE estabelecer com nutricionistas, com colegas que têm responsabilidades de promover a alimentação saudável nas nossas crianças e adolescentes e, de uma forma contrária, nós temos dentro dessa escola cantinas que vendem alimentos que não são saudáveis.
0: As cantinas ainda deverão disponibilizar, pelo menos, uma opção de alimento ou preparação e uma opção de bebida aos estudantes que tenham necessidades alimentares especiais, tais como diabetes, doença celíaca, intolerância à lactose e outras alergias. Fica ainda proibida nas escolas de educação infantil que atendem crianças menores de 2 anos a oferta de preparações ou produtos que contenham açúcar. A proibição da publicidade nas escolas inclui a promoção dos produtos por meio do patrocínio de atividades escolares, inclusive extracurriculares, divulgação de apresentações especiais e distribuição de brindes ou prêmios. A proposta segue para análise da Comissão de Assuntos Sociais.
2: E seguiu para o plenário a proposta que determina o ensino de educação financeira nas escolas.
3: Segundo o texto aprovado hoje na Comissão de Educação do Senado, o assunto deverá ser tratado de forma articulada em outras matérias do currículo escolar. Repórter Márcio Maturana.
4: Alunos do ensino fundamental e do ensino médio podem passar a receber educação financeira, segundo um projeto aprovado pela Comissão de Educação e Cultura, que segue para a votação no plenário do Senado. O relatório foi lido pelo senador Humberto Costa, do PT de Pernambuco.
5: Em um país marcado por elevados índices de endividamento das famílias e por uma cultura em que o diálogo sobre finanças permanece com frequência um tabu nos diversos ambientes, inclusive o doméstico, a escola assume papel relevante na disseminação de competências financeiras básicas.
4: Pelo projeto, a educação financeira fica incorporada à Lei de Diretrizes e Bases da Educação Nacional como um tema transversal. Isso significa que não vai ser criada uma disciplina específica, mas o assunto vai ser tratado de forma articulada em outras matérias do currículo.
2: O senador Humberto Costa, do PT de Pernambuco, criticou o excesso de publicidade das bets durante as transmissões da Copa do Mundo. Segundo ele, a divulgação intensa das apostas esportivas incentiva os jogos de azar, com impactos negativos, especialmente para crianças e adolescentes. O parlamentar também citou a investigação aberta pela Secretaria Nacional do Consumidor sobre a publicidade das empresas durante o torneio.
3: Humberto Costa defendeu regras mais rígidas para o setor e lembrou que apresentou um projeto de lei que prevê o aumento da idade mínima dos apostadores para 21 anos, limites à publicidade e medidas para evitar o superendividamento. A proposta está em análise na Comissão de Transparência e Defesa do Consumidor.
6: A paixão pelo esporte, pelo nosso futebol, não pode ser associada e confundida com esse câncer social que são as apostas promovidas pelas bets.
2: Na mesma linha, o senador Eduardo Girão, do Novo, do Ceará, defendeu regras mais rígidas para as plataformas de apostas esportivas e afirmou que apoiaria uma proposta para proibir as bets no país.
3: Segundo ele, os prejuízos envolvem endividamento, problemas de saúde mental e impactos sobre as famílias.
7: É um assunto que transcende muito eventuais divergências do campo da direita, da esquerda, contra governo e a favor do governo. É humanidade. Se o governo Lula fizer a proibição, encaminhar um projeto para proibir, eu sou o primeiro a votar e parabenizar o presidente por esta medida.
2: Os soldados da borracha, trabalhadores recrutados para extrair látex na Amazônia durante a Segunda Guerra Mundial, podem passar a receber um abono natalino.
3: O benefício foi aprovado pela Comissão de Assuntos Econômicos em decisão terminativa. Se não houver recurso para análise no plenário, a proposta seguirá para a Câmara dos Deputados. A repórter Marcela Cunha traz mais informações.
8: A proposta beneficia os seringueiros recrutados pelo governo brasileiro para trabalhar na Amazônia durante a Segunda Guerra Mundial.

0: na extração de látex. Eles já têm direito a uma pensão de 2 salários mínimos por mês e passariam a receber em dezembro uma espécie de 13º no mesmo valor. Para o relator senador Alan Rick, do Republicanos do Acre, a medida corrige uma desigualdade, já que o bônus de fim de ano só era pago aos pracinhas, os militares que lutaram em campos de batalha na Itália.
1: O seringueiro tinha que sair com seu terçado, de madrugada com a sua poronga na cabeça, que era a lanterna do seringueiro, com a sua espingarda para se proteger das onças e dos outros bichos. Eles se esforçaram, lutaram para produzir a borracha para o esforço de guerra do Brasil na Segunda Guerra Mundial.
0: Entre 1943 e 1945, cerca de 60 mil brasileiros, principalmente jovens do Nordeste, foram levados para a Amazônia para produzir borracha para os aliados. O autor da proposta, senador Confúcio Moura, do MDB de Rondônia, disse que o impacto financeiro da medida é inferior a R$1.500.000 por ano.
2: E o Senado Federal iniciou hoje as discussões sobre a proposta de emenda à Constituição que estabelece o direito à aposentadoria diferenciada aos agentes comunitários de saúde e aos agentes de combate às endemias.
3: A PEC ainda regulamenta o vínculo funcional da categoria. Repórter Douglas Castilho.
4: Na prática, a proposta estabelece a idade mínima de 57 anos para mulheres e 60 anos para homens, condicionada à comprovação de 25 anos de tempo de contribuição e de efetivo exercício profissional, com regras de transição para os agentes que já ingressaram no serviço público ou estejam em atividade. O texto também assegura a estabilidade, vedando a contratação temporária ou terceirizada desses profissionais, salvo na hipótese de emergências em saúde pública. O relator da proposta, senador Irajá, do PSD do Tocantins, ressaltou a importância da PEC, relembrando a atuação dos agentes na pandemia de Covid-19.
5: Se não fosse a atuação dos nossos agentes de saúde, nós teríamos ultrapassado a casa de milhões de brasileiros que teriam morrido naquela tragédia. Sem contar o trabalho dioturno que os agentes fazem, a saúde preventiva nas famílias.
4: O texto determina ainda que a União prestará assistência financeira aos estados e municípios para compensar o aumento das despesas com essas aposentadorias. O senador Irajá chegou a propor um rito especial para a votação, em que a decisão final seria tomada hoje, mas o presidente do Senado, a quem cabe a última palavra, ponderou que o rito tradicional seria o mais indicado, mantendo a discussão em 5 sessões de primeiro turno e mais 3 em segundo turno e 2 votações.
2: E seguiu para a sanção presidencial o projeto que autoriza a venda e o uso de sprays de pimenta para a defesa pessoal de mulheres. A proposta também cria um programa nacional de capacitação sobre o uso do item e os limites da legítima defesa.
3: Mulheres maiores de 18 anos poderão adquirir o spray e adolescentes de 16 a 18 anos com a autorização dos responsáveis. O texto seguiu para a sanção presidencial. Mais detalhes sobre esse projeto você acompanha ao longo da programação da Rádio Senado.
2: Edição de Paula Groba e trabalhos técnicos de João Lira, o Jornal do Senado fica por aqui. Acompanhe agora as notícias da Câmara dos Deputados. Boa noite.
3: Boa noite e até amanhã.
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7: Comissão aprova série de atividades para informar população sobre fibromialgia.
8: Relator de propostas sobre faturamento dos microempreendedores individuais quer incluir reajuste automático anual no texto.
7: E aumento do faturamento dos MEIs deve ser debatido pelo plenário.
9: Boa noite. Aprovada a proposta que estabelece atividades para conscientizar a população sobre fibromialgia. A repórter Paula Bittar acompanhou a votação e explica mais sobre essa doença e o texto aprovado.
10: A Comissão de Constituição e Justiça da Câmara aprovou uma proposta que cria ações de conscientização sobre a fibromialgia. A fibromialgia é uma síndrome que se caracteriza por dores generalizadas, principalmente na musculatura. Também pode causar fadiga, distúrbios no sono, alterações de memória e atenção. Ansiedade, depressão e alterações intestinais podem ainda acometer os pacientes. Segundo a Sociedade Brasileira de Reumatologia, a doença é relativamente comum e afeta cerca de 2 a 3% da população brasileira. A incidência é maior em mulheres entre 30 e 50 anos. A proposta insere as ações na lei que criou o Dia Nacional de Conscientização e Enfrentamento da Fibromialgia, comemorado anualmente em 12 de maio. O texto aprovado estabelece que durante o mês de maio será realizada a campanha Maio Roxo de conscientização sobre a fibromialgia. A campanha incluirá, entre outros pontos, a publicação de informações em redes sociais e sites em linguagem simples e acessível sobre dor crônica, fibromialgia, direito a tratamento adequado, acesso à assistência farmacêutica e benefícios de práticas integrativas e complementares e o incentivo à educação continuada para profissionais de saúde, com foco no atendimento humanizado, no diagnóstico precoce e no tratamento adequado. Durante a discussão do texto na comissão, o deputado Pompeu de Matos, do PDT do Rio Grande do Sul, ressaltou o caráter silencioso da fibromialgia e a necessidade da tomada de ações.
11: Essas pessoas não estão sozinhas. A doença é silenciosa, mas nós estamos vendo, ouvindo, acolhendo, sentindo a manifestação dessas pessoas. Elas não são isoladas no mundo. E quanto mais nós avançarmos no sentido de reconhecer, de apoiar, de fazer o enfrentamento, melhor será o tratamento, o amparo e a proteção a essas pessoas.
10: A proposta que cria ações de conscientização sobre a fibromialgia já pode seguir para análise do Senado, a menos que haja recurso para votação pelo plenário da Câmara. Da Rádio Câmara, de Brasília, Paula Bittar.
6: Segurança Pública.
10: Delegado Palumbo, do Podemos de São Paulo, solicita a aprovação de seu projeto para extinguir a progressão de regime a presos. Critica a lentidão na votação de outras propostas que buscam acabar com o auxílio reclusão e as saídas temporárias e cobra o endurecimento de leis penais.
9: Na opinião de delegado Palumbo, a segurança pública eficaz exige a união dos três poderes, o fim das audiências de custódia e o apoio às guardas municipais. Para ele, a falta de punições rigorosas penaliza diretamente o trabalhador que fica exposto à violência urbana diariamente.
10: Ranieri Paulino, do PL, lamenta a morte do engenheiro civil Rubens Fernando da Costa Filho, morto a tiros em Guarabira, na Paraíba. O deputado presta solidariedade aos familiares e amigos da vítima e defende a rápida apuração do caso pelas autoridades competentes.
9: No entendimento de Ranieri Paulino, o episódio reforça a necessidade de promover a cultura da paz e o enfrentamento de todas as formas de violência. Segundo o parlamentar, o caso mobiliza a população paraibana em torno do pedido por justiça.
6: Relações Exteriores.
10: Helder Salomão, do PT do Espírito Santo, critica declarações e iniciativas atribuídas a integrantes da família Bolsonaro nas relações com os Estados Unidos. Ele alega que medidas como a defesa de tarifas sobre produtos brasileiros e ataques ao PIX contrariam a soberania do país.
9: Helder Salomão sustenta que representantes públicos devem priorizar a defesa dos interesses do Brasil nas relações internacionais. Segundo o parlamentar, a atuação política deve estar voltada à proteção da economia nacional e ao fortalecimento das instituições brasileiras.
10: Chico Alencar, do PSOL do Rio de Janeiro, presta solidariedade à população da Venezuela afetada por um terremoto. O deputado defende a mobilização da comunidade internacional para apoiar os milhares de atingidos.
9: Chico Alencar também exalta a assistência do Brasil ao país vizinho e acrescenta que a cooperação internacional tem função importante na reconstrução das áreas afetadas. Segundo ele, a solidariedade deve orientar a resposta a qualquer crise humanitária.
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6: Transportes.
10: Nas palavras de Jorge Araújo, do PP da Bahia, as obras de mobilidade urbana e serviços públicos do governo estadual não têm atendido às expectativas da população. O deputado cita a implantação do VLT de Salvador e reclama da demora na conclusão do projeto.
9: Jorge Araújo também aponta problemas nas áreas da saúde e da infraestrutura rodoviária da Bahia. Segundo o parlamentar, é necessário ampliar os investimentos para melhorar o atendimento na rede pública de saúde e as condições das estradas que cortam o estado.
10: Ricardo Maia, do MDB, celebra a liberação de 66 milhões de reais para a construção do primeiro viaduto do sertão da Bahia, viabilizada pelo DENIT, e que vai ligar Heliópolis a Cícero Dantas. Segundo ele, a obra reforça o compromisso do Executivo Federal em melhorar a vida das pessoas.
9: Ricardo Maia também anuncia a entrega de um hospital de câncer em Alagoinhas e de vans de saúde para as cidades de Fátima, Ribeira do Pombal, Tucano e Jeremoabo. Os repasses têm origem nas emendas destinadas pelo parlamentar para socorrer pequenos municípios baianos.
10: Durante viagem ao norte e noroeste de Mato Grosso, Rodrigo Dazaeli, do PL, relata que cidadãos apontaram dificuldades em vários setores. Entre elas, ele cita que a condição ruim das rodovias atrapalha a logística e impede o desenvolvimento regional.
9: Rodrigo Dazaeli também cobra maior agilidade na liberação de licenças ambientais para obras de infraestrutura. Segundo o parlamentar, a burocracia atrapalha atividades produtivas e prejudica a população.
6: Economia.
10: Benedita da Silva, do PT do Rio de Janeiro, destaca o lançamento do programa Desenrola Adimplentes, do governo federal. A deputada informa que a iniciativa permite que trabalhadores com dívidas de até 15 mil reais e histórico de pagamentos em dia tenham acesso à renegociação de crédito com juros reduzidos.
9: Benedita da Silva também ressalta o FIES empreendedor, voltado a estudantes que quitaram regularmente o financiamento estudantil. Ela entende que a medida amplia o acesso ao crédito para a abertura de pequenos negócios e incentiva o empreendedorismo.
10: Messias Donato, do União do Espírito Santo, condena o anúncio de mais de 520 milhões de reais em publicidade e propaganda, afirmando que o investimento visa mascarar a falta de resultados do governo positivos nas áreas de segurança pública e saúde.
9: Em sua leitura, o Brasil passa por uma instabilidade tributária e sofre um desgaste crescente no cenário internacional. De acordo com Messias Donato, o setor produtivo, especialmente o agronegócio, também está desamparado, resultando em impactos negativos para a economia nacional.
10: Pastor Henrique Vieira, do PSOL do Rio de Janeiro, questiona o patrimônio do líder religioso Edir Macedo e a expansão de seu grupo empresarial. Para o deputado, é necessário acompanhar a apuração sobre possíveis irregularidades e garantir transparência na gestão desses recursos.
9: Segundo o pastor Henrique Vieira, o crescimento de conglomerados econômicos ligados a instituições religiosas exige fiscalização. Ele afirma que a defesa das investigações não representa um ataque à fé, mas uma forma de preservar a credibilidade das instituições religiosas.
10: Bom Gás, do PT do Rio Grande do Sul, defende a proibição das bets no Brasil, sob o argumento de que as apostas online podem levar ao vício e ao endividamento das famílias. O deputado lembra que a chamada ludopatia é reconhecida pela Organização Mundial da Saúde como um transtorno.
9: Bom Gás aponta que proposta apresentada pela bancada do PT proíbe a oferta, a promoção e a exploração de apostas de cota fixa no país. Ele explica que o texto também prevê o bloqueio de acessos, a remoção de aplicativos e a interrupção de fluxos financeiros ligados às bets.
10: Jorge Guetem, do Republicanos de Santa Catarina, defende a atualização dos limites de faturamento do MEI, das microempresas e das empresas de pequeno porte. Para ele, a defasagem da legislação tem levado empreendedores a perderem benefícios mesmo sem aumento real de renda.
13: O limite de faturamento do MEI permanece congelado em R$ 81 mil desde 2018. Nesse intervalo, a inflação corroeu significativamente o poder de compra do empreendedor brasileiro. Em termos reais, muitos faturam praticamente o mesmo que faturavam anos atrás, mas são tratados pela legislação como se tivessem enriquecido. Atualizar esse teto não significa criar privilégios. significa apenas restabelecer o valor real originalmente previsto para essa categoria.
9: Jorge Guetten acredita que a proposta facilita a transição entre regimes tributários, amplia a possibilidade de contratação e reduz a informalidade. Ele também argumenta que a medida fortalece o empreendedorismo, estimula a geração de empregos e diminui a burocracia.
10: E o deputado Jorge Guetten também participou de um encontro no Ceará em que representantes do setor produtivo defenderam o reajuste automático anual do MEI. O repórter Murilo Souza acompanhou o evento que fez parte do programa Câmara pelo Brasil.
14: Representantes do setor produtivo cearense defenderam a criação de um mecanismo de reajuste automático para o teto de faturamento do microempreendedor individual, o MEI. A proposta foi apresentada durante seminário promovido em Fortaleza pela Comissão Especial da Câmara dos Deputados, que analisa o aumento do limite anual de faturamento da categoria. Hoje, o teto é de R$ 81 mil reais por ano e está congelado desde 2018. Para empresários e entidades, a falta de atualização pela inflação prejudica milhares de pequenos empregos e pode estimular a informalidade. O relator da proposta, deputado Jorge Guetten, do Republicanos de Santa Catarina, afirmou que vai incluir no parecer um mecanismo de correção anual do teto do MEI. Segundo ele, já existe entendimento com o governo para elevar o limite de faturamento de R$ 81 mil reais para R$ 130 mil reais por ano e permitir a contratação de mais um funcionário. Jorge Guetten também anunciou que o relatório vai prever uma medida para reduzir os impactos da eventual mudança nas regras da jornada de trabalho sobre micro e pequenas empresas. Pela proposta, empresas que precisarem contratar novos funcionários durante a transição terão isenção da contribuição previdenciária desses trabalhadores por 2 anos.
13: Nós queremos incluir no nosso relatório uma forma de mitigar o impacto que vai causar principalmente nos pequenos negócios, essa alteração da jornada e da escala. Então, nós queremos, no mínimo por 2 anos, que quando a empresa tiver que contratar mais funcionários por causa da mudança da escala da jornada, que ela tenha isenção da contribuição previdenciária.
14: As sugestões apresentadas no seminário de Fortaleza serão incorporadas ao relatório final do projeto, que ainda será votado pela comissão especial antes de seguir para a análise do plenário da Câmara. A reunião faz parte do programa Câmara pelo Brasil, que faz reuniões estaduais para discutir assuntos que estão na pauta do Parlamento. Da Rádio Câmara de Brasília, Murilo Souza.
9: O aumento no faturamento dos MEIs deve ser debatido pelo plenário da Câmara. Uma proposta do Executivo sobre o tema foi entregue pelo presidente Luiz Inácio Lula da Silva ao presidente da Câmara, Hugo Mota, ontem.
10: A entrega da proposta ocorreu durante encontro no Palácio do Planalto. Segundo Mota, o texto do governo amplia o limite do MEI para R$ 110 mil reais já no próximo ano e R$ 140 mil reais em 2028. O aumento pode ser debatido em comissão geral no plenário amanhã. A repórter Silvia Munhato tem as informações.
15: O presidente da Câmara, deputado Hugo Mota, do Republicanos da Paraíba, anunciou a pauta do plenário para esta semana, ainda sem alguns projetos que ele considera importantes, mas que dependem de acordo entre os líderes partidários.
16: Porque nós queremos votar o projeto que aumenta o valor de faturamento dos MEIs, dos microempreendedores individuais, nós queremos votar o projeto que regulamenta a inteligência artificial, nós queremos votar o projeto da misoginia e tantos outros temas que são muito importantes e de interesse das bancadas aqui da casa.
15: A correção dos limites de faturamento de pequenas empresas vem sendo negociada com o governo, mas deve entrar no debate de plenário em sessão solene, em homenagem ao Dia das Micro e Pequenas Empresas, marcada para quarta-feira. Já o projeto que punha a misoginia ou o ódio contra mulheres não tem consenso entre os líderes, como explicou o líder da oposição, deputado Cabo Gilberto Silva, do PL da Paraíba.
17: Primeiro que o texto aprovado no Senado Federal está péssimo em vários pontos. E posteriormente não foi atendida as solicitações da bancada feminina da oposição. E nesse tema, obviamente, eu como líder da oposição tenho que obedecer estritamente a elas. E daí não teve acordo.
15: A deputada Talíria Petroni, do PSOL do Rio de Janeiro, vice-líder do PSOL, diz que a oposição quer penas mais específicas para o crime de misoginia, com garantias para liberdade religiosa.
18: A Constituição já prevê liberdade religiosa, então, mas há um desejo da bancada da extrema-direita em especial de garantir, no meu entendimento, a liberdade para agredir mulheres. Porque nem no âmbito das igrejas, nem no espaço de culto, é possível agredir mulheres. Isso não é um tema de esquerda ou direita, é um tema que tem a ver com dignidade das mulheres brasileiras.
15: A pauta do plenário para essa terça-feira conta com um requerimento de urgência para o projeto que reduz a área de proteção ambiental da Baleia Franca em Santa Catarina. Entre os projetos estão o que institui o Programa Nacional de Assistência Integral às Pessoas com Epilepsia e o que autoriza a instalação em todo o território nacional de câmeras de reconhecimento facial nas estações ferroviárias e rodoviárias. Outro projeto amplia o controle sanitário e as punições para fraudes e publicidade enganosa em torno dos suplementos alimentares. Também pode ser votado o projeto que trata do tempo máximo de espera para atendimento de crianças e adolescentes no sistema de saúde. O plenário ainda pode votar uma proposta de emenda à Constituição que permite que a entidade de representação de municípios de âmbito nacional possa propor ação direta de inconstitucionalidade e ação declaratória de constitucionalidade. Da Rádio Câmara de Brasília, Silvia Minhato.
9: As informações sobre o resultado das votações de hoje estarão na edição de amanhã.
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20: Otone de Paula, do PSD do Rio de Janeiro, presta solidariedade à ex-primeira-dama Michele Bolsonaro e à senadora Damaris Alves diante de críticas e ataques públicos. O deputado condena as declarações dirigidas às duas lideranças políticas e pede mais respeito no debate público.
9: Otone de Paula avalia que divergências envolvendo integrantes do campo conservador podem enfraquecer a atuação da oposição ao longo do ano. De acordo com o parlamentar, é necessário preservar a unidade política e evitar conflitos que prejudiquem o debate democrático.
20: Charles Fernandes, do PSD da Bahia, registra a comemoração dos 40 anos do Rotary Clube de Guanambi e a posse da nova diretoria da entidade. Ele destaca a trajetória da instituição e a sua atuação contínua em ações voltadas ao desenvolvimento da comunidade.
9: Charles Fernandes relata que, ao longo de 4 décadas, o Rotary promoveu iniciativas nas áreas de saúde, educação e assistência social. O deputado também menciona o passeio ciclístico que a organização promove para arrecadar recursos destinados a projetos beneficentes.
21: Cultura.
20: Aloísio Mendes, do Republicanos, parabenizou São Pedro dos Crentes pela realização da 15ª Cavalgada, ocorrida entre os dias 27 e 28 de junho. Na avaliação do parlamentar, o evento contou com o maior público já registrado e se consolidou como a maior festa do sul do Maranhão.
9: Aloísio Mendes agradeceu a recepção que recebeu na cidade, elogiou a gestão municipal pela organização da festa, cumprimentou as lideranças regionais presentes e reforçou que vai continuar apoiando o município para manter o alto padrão das festividades e o desenvolvimento local.
20: Termina agora o jornal Câmara dos Deputados, produzido pela Rádio Câmara, com trabalhos técnicos de Everson Urani e apresentação de José Carlos Andrade e Paula Bittar. Boa noite.
9: Uma ótima noite para você. A Voz do Brasil volta amanhã.
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